0: Certa.
1: Foi deflagrada hoje mais uma fase da Operação Carbono Oculto.
0: O objetivo é investigar conexões financeiras e estruturas utilizadas para crimes de lavagem de dinheiro ligados ao setor de combustíveis.
1: Estão sendo cumpridos mandados de busca e apreensão em 7 estados do país.
2: A terceira fase da Operação Carbono Oculto cumpriu mandados de busca e apreensão em endereços vinculados a 13 pessoas físicas e 19 pessoas jurídicas em São Paulo, Espírito Santo, Goiás, Mato Grosso, Minas Gerais, Rio de Janeiro e Santa Catarina. O objetivo da operação é desvendar a utilização de estruturas complexas de lavagem de dinheiro e ocultação de patrimônio no setor de combustíveis. Entre os alvos estão uma usina na sucroalcooleira do interior de São Paulo, além de empresas do sistema financeiro, as fintechs, fundos de investimento, escritórios de advocacia, bancos, empresas de fachada, administradoras de recursos e uma das maiores distribuidoras de combustíveis do país. O superintendente substituto da Receita Federal em São Paulo, Cláudio Ferrer, detalhou o esquema.
3: A gente tem uma operação que foi a aquisição de uma distribuidora na ordem de 100 milhões de reais. Só que para essa aquisição dessa distribuidora, primeiro, houve uma aquisição de uma usina sucroalcooleira. Para a aquisição dessa usina, você teve a estruturação de fundos de investimento. Em resumo, é uma estrutura extremamente complexa. A gente está falando aí, pelo menos, de umas 6-7 camadas de estruturas de fundos de investimento até chegar nessa aquisição.
2: O ministro da Fazenda, Dario Durigan, comentou sobre os desafios da Operação Carbono Oculto e a necessidade de um trabalho coordenado entre os órgãos de inteligência para fazer frente ao crime organizado.
4: As entidades do sistema financeiro têm a obrigação de informar para as autoridades, seja para o Banco Central, seja para a Receita, movimentações estranhas. Se essa informação não chega, você dificulta a autoridade. Então, o que nós estamos vendo é que muitas fintechs, muitos bancos, muitas administradoras não só deixam de fazer a comunicação devida para as autoridades, como foram capturadas, estão a serviço do crime organizado. Portanto, a dificuldade de elucidação, ela exige que nós tenhamos coordenação entre os vários órgãos de inteligência, porque senão a gente não consegue.
2: Ao longo de 5 anos, a organização criminosa teria movimentado 11 bilhões e 600 milhões de reais entre lavagem de dinheiro e ocultação de patrimônio. Cláudio Ferrer, da Receita Federal, destacou que as investigações continuam.
3: Enquanto a gente não conseguir debelar dentro do mercado de combustíveis essas estruturas, a investigação não vai parar. O desafio do Estado brasileiro é conseguir sanear esse mercado financeiro para que o crime organizado não consiga crescer e aí nós consigamos efetivamente asfixiar essa economia do crime.
2: A primeira fase da Operação Carbono Oculto foi deflagrada em agosto de 2025 pela Receita Federal, pelo Ministério Público de São Paulo e pela Polícia Federal, com foco em adulteração de combustíveis. A segunda fase aconteceu em maio deste ano, já com foco na movimentação financeira das fintechs. Reportagem Luana Karen.
0: Mais de 1.300 páginas e perfis usados para divulgar plataformas de apostas irregulares foram retirados do Facebook e do Instagram.
1: A medida foi determinada pelo Ministério da Justiça e Segurança Pública depois que o Laboratório de Operações Cibernéticas apontou páginas nessas redes sociais usadas para divulgar propagandas, vídeos e links de plataformas de apostas.
0: O objetivo é impedir que as redes sociais sejam usadas para atrair novos usuários para sites de apostas que funcionam de forma irregular.
1: As investigações continuam para identificar os responsáveis pelos perfis e encontrar outros canais usados para divulgação de plataformas irregulares.
0: Esta semana é marcada pela luta contra o tráfico de mulheres e crianças, que foi comemorado ontem.
1: Esses dois grupos respondem atualmente pela maior parte das pessoas que são vítimas desse tipo de crime no Brasil.
0: Camboja e países da Europa estão entre os principais destinos e a exploração sexual está entre as maiores finalidades do tráfico.
1: Apesar disso, homens também podem ser aliciados e enviados ao exterior para trabalhos forçados, especialmente em centros de produção de golpes cibernéticos.
0: Nós conversamos com o diretor de migrações do Ministério da Justiça e Segurança Pública, Vitor Semple, sobre os protocolos adotados pelas autoridades brasileiras e o Plano Nacional para Coibir o Tráfico de Pessoas. Acompanhe.
1: Diretor, bem-vindo à Voz do Brasil. Um prazer ter o senhor conosco aqui. Importante a gente começar, então, essa entrevista explicando

0: explicando para o nosso ouvinte o que, que é tráfico de pessoas, o que, que configura esse crime.
1: Olha, boa tarde, obrigado Mariana, Luciano aí pela oportunidade, né? O tráfico de pessoas, ele está tipificado lá no nosso Código Penal, né? No artigo 149-A. É, e ele é identificado como caracterizado no ato de recrutar, aliciar, transportar, transferir ou até manter sob cárcere uma pessoa, né, para fins de violência, para fins de exploração, para fins de redução à condição análoga à de escravo, para fins de exploração sexual e sempre mediante alguma fraude, né, algum abuso, alguma coação, justamente para reduzir essa pessoa, né, à finalidade da exploração.
2: Quais são os sinais que as pessoas devem estar atentas para identificar um possível aliciamento para o tráfico?
1: Olha, o tráfico, ele pode parecer, né, uma coisa de novela, né, como a gente brinca, mas ele está muito próximo da nossa realidade, né? Então é sempre bom a gente desconfiar daquela oferta de emprego, né, no exterior, sem maiores detalhes, aquela questão do dinheiro fácil, né? Não existe dinheiro fácil, a gente sabe disso, né?
2: O governo federal tem um Plano Nacional de Enfrentamento ao Tráfico de Pessoas, né? Que tipo de ações estão previstas nesse plano?
1: A gente sabe, né, que o tráfico de pessoas, como um crime bastante complexo, ele exige uma resposta que não seja de um órgão só, né? Ele exige uma resposta bastante coordenada, né? Então, nós contamos no Plano Nacional com 5 eixos de atuação, né? Desde da prevenção, né? Ou seja, a gente tentar reprimir essas ofertas, né? Desde que a pessoa recebe a oferta, ela já vai saber que ali não é uma oferta interessante, né? Que ela desconfie daquela oferta, né? Então a prevenção ao crime, desde a responsabilização dos perpetradores desse crime, né? Então o Estado brasileiro atuando em conjunto para prevenir o crime, responsabilizar o criminoso, se eventualmente o crime ocorrer, mas também prestar uma assistência digna à vítima, né? A vítima de tráfico de pessoas, muitas vezes, ela não é reconhecida como vítima, né? Então ela tem que ter também a informação adequada, a informação segura, para que ela, uma vez submetida a esse tipo de exploração, ela se reconheça como vítima e o Estado também dê conta de atender essa pessoa e reintegrá-la na sociedade.
0: Pois aí, existe inclusive um protocolo, né, para atender as vítimas brasileiras que possam estar nessa situação no exterior? O que prevê esse protocolo?
1: Então, o protocolo, ele é um verdadeiro manual, né? É um passo a passo para todas as autoridades envolvidas nessa cadeia, né, de combate ao tráfico de pessoas, para, uma vez identificando uma vítima brasileira de tráfico no exterior, a gente saber exatamente o que cada agente público tem que fazer. Então, isso vai desde a identificação da vítima, o resgate, eventualmente, que é feito no exterior, naquele local, né, assistência consular, né, o que isso quer dizer? As embaixadas do Brasil no exterior, os consulados do Brasil no exterior, eles prestam um serviço para essa pessoa brasileira identificada como vítima. Então, portanto, o resgate, a vinda dela para o Brasil e até mesmo, como eu falei, a reintegração dessa pessoa na sociedade. Ou seja, se ela vai precisar de um atendimento de saúde, se ela vai precisar de um atendimento de assistência social, eventualmente essa pessoa ficou um tempo considerável fora do Brasil e ela precisa ser reintegrada em programas sociais, por exemplo, né, o Cade Único, o BPC, o Bolsa Família. Então, esse protocolo, ele pega toda essa cadeia, desde a identificação da vítima até a plena reinserção dessa pessoa na sociedade brasileira.
2: Quais são os destinos mais comuns de pessoas traficadas do Brasil e para quais finalidades?
1: A gente tem avançado muito na produção e de dados e na identificação desses casos. Então, em 2025, a gente identificou o Camboja como principal destino de vítimas brasileiras de tráfico de pessoas. E também uma diferença em relação a 2024 que a gente observou para o ano passado foi que a exploração sexual passou a ser a principal finalidade dos casos identificados. A gente toma muito cuidado, né, quando vai lidar com esses dados, porque, como eu falei, é um crime de difícil identificação, que envolve uma série de instituições, seja federais, seja estaduais, seja internacionais. Então a gente tem que ter muito cuidado com esses dados, porque eventualmente uma tendência pode até mesmo significar que a gente não está observando o fenômeno como um todo, né? Então, dizer que a exploração sexual e que as mulheres se tornaram as principais vítimas em 2025 não quer dizer que a gente não tenha homens que sempre representaram a maioria das vítimas desse crime, não estejam também sendo submetidas a condições análogas à de escravidão. Então a gente sempre tem que entender o fenômeno como um todo, né? E nesse aspecto, o Camboja foi o principal destino, seguido por Israel e Itália. Os países da Europa, principalmente, Itália, Bélgica, Suíça, são muito identificados. Se a gente tivesse que apontar o perfil de uma vítima brasileira, seria uma mulher brasileira que é explorada, levada até esses países para fins de exploração sexual. E também nós temos crianças, né? A gente chega, nos casos identificados em 2025, 15 a 20% de crianças e adolescentes. Então, também um sinal de alerta aí muito grande para brasileiros sendo aliciados, principalmente por redes sociais, né? Aplicativos de mensagens, né? WhatsApp, Discord,
0: Telegram. Adoção, geralmente, para adoção ilegal? Para crianças?
1: Na verdade, para todas as finalidades, a gente observou, tá? Desde o trabalho infantil até mesmo a exploração sexual de crianças e adolescentes. Então, as crianças representando, né, como quase um quarto das vítimas identificadas no ano passado, para todas as finalidades. Não existe apenas uma finalidade de adoção ilegal, não.
2: Muito bem, nós conversamos com o Vitor Semple, diretor de Migrações do Ministério da Justiça e Segurança Pública. Muito obrigado por sua entrevista aqui à Voz do Brasil.
1: Muito obrigado.
0: E atenção para os canais de denúncias e orientações sobre tráfico de pessoas.
2: O Disque 100 do Ministério dos Direitos Humanos e da Cidadania para qualquer pessoa, especialmente crianças, e o Ligue 180 voltado para casos envolvendo mulheres.
0: Caso você suspeite ou tenha conhecimento de grupos que atuam dentro do Brasil ou episódios envolvendo tráfico de estrangeiros para o nosso país, deve procurar os canais da Polícia Federal.
2: Ou, em qualquer caso, ligar para a Polícia Civil do seu estado pelo 190.
0: Acordo de livre comércio entre o Mercosul e a Associação Europeia de Livre Comércio, a EFTA, formada por Suíça, Noruega, Islândia e Liechtenstein, começa a entrar em vigor no Brasil a partir de 1º de outubro.
2: O decreto que oficializa o acordo foi publicado no Diário Oficial da União. Para o Brasil e a Islândia, as novas regras começam a valer em 1º de outubro. Já para Brasil e Noruega, a aplicação começa em 1º de novembro.
0: O acordo prevê novas condições de acesso para produtos sul-americanos nos países membros, com eliminação e redução de tarifas e regimes específicos de exportação.
2: Para apoiar empresas e setores produtivos com o novo acordo, o Ministério do Desenvolvimento, Indústria, Comércio e Serviços construiu um painel de dados interativo.
0: A ferramenta reúne informações sobre o comércio do Brasil com os quatro países da EFTA, para facilitar o acesso a novas oportunidades

0: levantamento da Conab, a Companhia Nacional de Abastecimento, divulgados nesta quinta-feira. O estudo também aponta que a área em produção é estimada em 1 milhão 950 mil hectares. Segundo o gerente de acompanhamento de safras da Conab, Fabiano Vasconcelos, o resultado é influenciado pela entrada de novas áreas em produção, pelo maior uso de tecnologias e insumos e pelas condições climáticas mais favoráveis.
1: Isso aí é fruto de tecnologia, fruto de incremento, fruto de investimento dos produtores rurais, e esse manejo, de certa forma, tem melhorado as produtividades médias da cultura, e a gente acaba percebendo isso também ao longo da série histórica.
0: O destaque da safra é o café arábica, que representa cerca de 70% da produção nacional. A colheita está estimada em 48 milhões e 200 mil sacas. Minas Gerais é o maior produtor da variedade. Nas exportações, o Brasil embarcou em agosto 3 milhões e 800 mil sacas de café de 60 quilos, segundo a Conab. No acumulado de janeiro a agosto, foram exportadas 24 milhões e 600 mil sacas de 60 quilos. Reportagem Luciana Colares de Holanda.
2: Uma descoberta feita por jovens quilombolas de Pernambuco pode mudar a realidade das casas de farinha no Nordeste.
3: O descarte de um resíduo tóxico chamado manipoeira ganhou uma solução sustentável e criativa.
2: Usando cascas de uma fruta comum na região, a pinha, também conhecida como fruta do conde, estudantes criaram um filtro capaz de manter o solo livre de contaminação do resíduo.
3: A inovação foi destaque em diversas premiações, incluindo a última edição do Prêmio Jovem Cientista.
2: Os detalhes você acompanha agora no quadro Ciência na Prática.
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5: O que parecia ser apenas água descartada na produção de farinha de mandioca, na verdade, escondia um líquido altamente poluente. Foi observando a própria comunidade que uma jovem cientista resolveu agir para transformar um problema em solução.
6: Meu nome é Beatriz Vitória da Silva. Eu venci o Prêmio Jovem Cientista, venci também em primeiro lugar o Prêmio Mercosul da Ciência e da Tecnologia, e atualmente eu estou fazendo faculdade em Economia pela UFCG aqui em Campinas. A gente viu que nas casas de farinha tinha um problema invisível, que é o descarte inadequado da manipoeira. No processo de prensagem, depois que eles fazem a farinha, é descartado um líquido chamado manipoeira. Ela chega a ser 25 vezes mais poluente que um esgoto doméstico.
5: Para descontaminar o solo e melhorar a saúde da comunidade, Beatriz e sua equipe foram investigar o que a própria natureza local oferecia. A resposta estava nas cascas descartadas de uma fruta muito consumida no quilombo, a pinha, também conhecida como fruta do conde.
6: Observando a realidade, você encontra as cascas jogadas no chão. A gente pegou as cascas da pinha, levamos para o laboratório. A gente viu que a farinha das cascas de pinha, ela tem propriedades porosas. Então a gente fez o filtro a partir das cascas de pinha, fazendo a farinha e o carvão ativado. E logo em seguida a gente fez alguns testes que apresentou resultados bastante positivos.
5: O projeto, batizado de Filtropinha, rendeu prêmios nacionais e internacionais e já está mudando de forma permanente a estrutura do quilombo.
6: A gente viu que o filtro, ele realmente tem uma eficácia. Graças à premiação, a gente conseguiu dar continuidade ao Filtropinha. A gente conseguiu, de uma certa forma, resolver o problema da manipoeira. E a gente não está só ajudando a comunidade. A gente está ajudando a nossa futura geração.
5: Acompanhe a pesquisa na página do Prêmio Jovem Cientista. E esse foi o Ciência na Prática, com produção de Warby Calil e edição de Edinaldo Júnior. E nosso encontro com o Saber Científico volta na próxima semana. Até lá!
3: Já pensou em assistir momentos históricos da televisão e do cinema brasileiro no celular ou no computador?
2: A Cinemateca Brasileira disponibiliza repositório digital de arquivos para consulta pública.
3: O trabalho integra a Rede Nacional de Acervos Audiovisuais, coordenada pelo Ministério da Cultura.
2: Instituições públicas e privadas podem aderir ao programa para manter viva a memória cultural do país.
7: Senhoras e senhores telespectadores da televisão Tupi, registramos as primeiras palavras do presidente, senhor Jânio Quadros.
8: Registros como esses, que narram eventos marcantes.

0: cortes da história do Brasil e do mundo estão disponíveis no site da Cinemateca Brasileira, graças ao trabalho de pesquisadores que estão catalogando e digitalizando mais de 180 mil rolos de telereportagens e cinejornais da TV Tupi, a primeira emissora de televisão do país. Coordenado pelo historiador e professor da Universidade de São Paulo, Eduardo Moretim, o projeto tem o objetivo de manter vivas as mais de 200 horas de material televisivo.
1: É um projeto que procura colocar de novo em circulação parte desses 180 mil telereportagens da TV Tupi. A preservação, ela precisa estar vinculada à difusão pública.
0: O acervo audiovisual da Cinemateca Brasileira inclui cerca de 250 mil rolos de filmes e mais de 1 milhão de documentos. A instituição hoje faz parte da Rede Nacional de Arquivos Audiovisuais, uma iniciativa coordenada pela Secretaria do Audiovisual do Ministério da Cultura. A rede reúne órgãos públicos e privados para cuidar da memória cultural do país. Daniela Leda, coordenadora de gestão e contratos da Cinemateca Brasileira, explica que a rede busca fortalecer iniciativas de salvaguarda dos acervos.
2: A Rede Nacional de Arquivos Audiovisuais, ela foi criada para realmente fortalecer esse conjunto de políticas públicas de preservação audiovisual.
0: O processo de adesão começa com o envio de documentação pela plataforma gov.br. Em seguida, é realizada uma análise técnica do acervo, como detalha a coordenadora de gestão e contratos da Cinemateca Brasileira, Daniela Leda.
2: Ao aderir à rede, a instituição se compromete a manter os dados atualizados de acervo, a colaborar com o Inventário Nacional de Bens Culturais Audiovisuais e também a adotar e disseminar boas práticas de preservação, descrição e acesso daquele acervo.
0: Segundo o historiador e professor da Universidade de São Paulo, Eduardo Moretim, esses acervos contribuem para construir a memória e também para consolidar a pesquisa histórica e audiovisual.
1: Sem essas imagens, nós não temos essa memória e os pesquisadores não podem, a partir da existência dessas imagens, reconstruir o sentido desse passado.
0: O Banco de Conteúdos Culturais disponibiliza, além de cinejornais e telereportagens, filmes históricos na íntegra, como a obra É Com Esse Que Eu Vou, de 1948.
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0: Aquelas instituições que aderirem à rede passam a ter divulgação institucional e do acervo no portal Filme Cultura. E qualquer cidadão pode revisitar o passado por imagens na página da Cinemateca Brasileira no endereço cinemateca.org.br. Reportagem Gabriela Noronha.
5: Estão abertas as inscrições para o Programa de Capacitação em Construção Industrializada.
6: Realizado pelo Ministério do Desenvolvimento, Indústria, Comércio e Serviços, o curso prepara profissionais para planejar e implementar soluções inovadoras e sustentáveis em obras de infraestrutura.
5: A capacitação gratuita é voltada a gestores públicos e privados, profissionais da construção civil e estudantes.
6: A inscrição pode ser feita por meio da plataforma da Escola Nacional de Administração Pública, no endereço escolavirtual.gov.br.
5: E essas foram as notícias do governo federal.
6: Fique agora com as notícias do Poder Judiciário e do Congresso Nacional. Boa noite.
5: Boa noite para você e até amanhã.
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0: Boa noite, eu sou Arthur Filho.
1: E eu sou Walter Lima.
0: O ministro do Supremo Tribunal Federal, Flávio Dino, determinou que a Polícia Federal abra investigação sobre possíveis crimes e interferências indevidas na atuação da Comissão de Valores Mobiliários, a CVM, no caso do Banco Master.
1: A decisão considera um relatório que apontou fragilidades estruturais na autarquia e falhas na apuração de denúncia sobre possíveis irregularidades relacionadas ao banco. No relatório, resultado de uma auditoria, o grupo de trabalho da CVM identificou falhas de divulgação de informações em 73% dos 314 processos relacionados ao grupo econômico, deficiência de compliance em 32%.
0: Bancos podem encerrar conta corrente de forma unilateral.
1: E para o STJ, isso não significa violação ao Código de Defesa do Consumidor. Fátima Uchoa.
2: O entendimento do STJ foi firmado em recurso repetitivo e por isso deve ser seguido pelo judiciário de todo o país. Segundo o relator ministro Humberto Martins, a discussão surgiu porque o Código de Defesa do Consumidor considera abusiva a recusa do fornecedor em prestar serviços ou vender produtos a quem esteja disposto a pagar. Mas ele observou que a própria norma prevê exceção para intermediações reguladas por leis especiais, o que abrange a legislação das instituições financeiras e as normas do Conselho Monetário Nacional. Para o ministro, a regra legal se refere à recusa em contratar antes do começo da relação de consumo, diferente de uma conta já contratada.
0: Justiça do Trabalho de Minas Gerais considera discriminatória dispensa de jovem aprendiz grávida com TDAH.
1: Ela foi demitida por suposto desempenho insuficiente. Samanta Flor.
3: A justiça concluiu que não houve uma avaliação objetiva que comprovasse desempenho insuficiente. A aprendiz tinha média 8,43 nas atividades teóricas e não recebeu o acompanhamento adequado no desempenho das funções. A dispensa foi anulada e as empresas foram condenadas a pagar cerca de R$ 10.700 por danos morais. Como ela estava grávida, também terá direito à indenização referente à estabilidade gestacional.
0: Por 5-2, o Tribunal Superior Eleitoral, TSE, confirmou hoje, quinta-feira, decisão do Tribunal Regional Eleitoral do Distrito Federal, o TREDF, que indeferiu o registro de candidatura de José Roberto Arruda, do PSD, na disputa ao cargo de governador do Distrito Federal nas eleições gerais deste ano.
1: A maioria dos ministros acompanhou o voto do relator, ministro Dias Toffoli, determinando a imediata comunicação da decisão ao Tribunal Regional Eleitoral para cessar a condição subjúdice de José Roberto Arruda na disputa pelo governo do Distrito Federal.
0: Com a decisão, a candidatura de Arruda também não pode mais receber os fundos eleitoral e partidário, e ele deve cessar a campanha, inclusive as inserções no rádio e na TV e a participação em debates.
1: José Roberto Arruda permanece inelegível devido às sucessivas condenações em segunda instância por ato doloso de improbidade administrativa.
0: Ministério Público Federal consegue na Justiça a construção de escola indígena em Amarante do Maranhão.
1: A nova escola substitui a antiga unidade que funcionava em condições precárias e não tinha estrutura adequada para atender aos estudantes indígenas. Vanessa Pereira.
4: A nova escola atende os estudantes indígenas da aldeia Guaruru, na terra indígena Arariboia, em Amarante do Maranhão. A obra foi realizada após a ação do MPF, ajuizada em 2023, que apontou as condições precárias da antiga unidade, onde faltavam estrutura e até carteiras para os estudantes. Em vez de reformar o prédio, o governo do Maranhão construiu uma nova escola, concluída em 2025 e já em funcionamento. Na sentença, a justiça reconheceu o cumprimento da obrigação e determinou que a manutenção do prédio ficará a cargo do Estado.
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0: A você uma boa noite.
1: E até amanhã.
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1: Eu sou Humberto Pinheiro e estes são os destaques de hoje do Jornal do Senado, que começa agora. Senado analisa proposta que atualiza serviço Disque Idoso. Projeto dá prioridade a iniciativas voltadas ao esporte feminino. Lei garante continuidade de recursos para projetos de combate ao câncer. Boa noite. O projeto que busca atualizar o programa Disque Idoso, criado em 2007, pode ser analisado pelos senadores. O objetivo é ampliar a prevenção a maus tratos, o acesso à informação e aos direitos. Mais detalhes com o repórter César Mendes.
2: De autoria do senador Paulo Paim, do PT do Rio Grande do Sul, o texto muda o nome do programa Disque Idoso para Disque Pessoa Idosa e amplia suas funções, já que além de receber denúncias de maus tratos e violência, passará a oferecer também informações sobre direitos, acesso a benefícios, programas governamentais e serviços públicos. Paim explicou que o atendimento será feito dentro do atual Disque 100, serviço gratuito focado no atendimento a grupos vulneráveis, sem a necessidade de criar uma nova central telefônica. Segundo ele, a proteção da pessoa idosa vai além do combate à violência.
3: Amplia os serviços oferecidos, colocando a pessoa, seus direitos e sua dignidade no centro da política pública.
2: A proposta busca ainda fortalecer a articulação entre os órgãos de assistência social, saúde, segurança pública, Ministério Público, Defensoria Pública e Conselhos de Direitos.
1: O Senado pode votar uma proposta que permite o uso da renúncia fiscal de empresas e pessoas físicas no incentivo ao esporte para priorizar projetos voltados ao esporte feminino e destina, no mínimo, 10% dos valores a essas iniciativas. Repórter Lana Dias.
4: Em audiência pública na Comissão de Esporte, a senadora Tereza Leitão, do PT de Pernambuco, relatou a desigualdade no setor, algo que a proposta busca combater.
5: Não é porque a gente compete mulheres com mulheres, mas é porque você, comparando o que o futebol oferece aos homens com o que o futebol oferece às mulheres, com o que o futebol oferece, o voleibol oferece aos homens, com o que o voleibol oferece às mulheres, em termos de condições de prática esportiva.
4: A proposta prevê limite máximo de valores por proponente, critérios de distribuição regional, equilíbrio entre modalidades esportivas e critérios de alternância ou limitação de acesso a tratamento prioritário para evitar concentração excessiva.
1: Uma nova lei aprovada pelo Senado e sancionada pelo Executivo garante até 2031 a continuidade do incentivo fiscal para empresas que destinam recursos a projetos de combate ao câncer e de atenção à pessoa com deficiência. A reportagem é de Yasmin Rodrigues.
6: A proposta chegou ao Senado depois de passar pela Câmara dos Deputados e foi analisada em regime de urgência pelo plenário. A relatoria ficou com a senadora Mara Gabrilli, do PSD de São Paulo, que defendeu a manutenção do mecanismo como forma de dar previsibilidade às instituições que dependem desses recursos.
7: A prorrogação garantirá a possibilidade de que organizações da sociedade civil sem fins lucrativos, como por exemplo as APAES, o GRAAC, que é o Grupo de Apoio Adolescente à Criança com Câncer, por exemplo, e centros especializados em reabilitação e hospitais do SUS, tenham previsibilidade orçamentária para atendimentos e pesquisas.
6: O PRONON e o PRONAS PCD permitem que recursos privados sejam direcionados a projetos previamente aprovados pelo Ministério da Saúde. O primeiro é voltado à prevenção e ao tratamento do câncer. O segundo apoia ações de prevenção e reabilitação de pessoas com deficiência.
1: Também foi sancionada pela Presidência da República a lei aprovada pelo Senado que institui o programa Institucional de Bolsa de Iniciação à Docência, PIBID, como política de Estado. A norma estabelece objetivos, modalidades de bolsas e regras para o programa de formação inicial de professores da educação básica. A reportagem é de Pedro Pincer.
8: A nova regra estabelece que o PIBID será desenvolvido no Ministério da Educação e na CAPES, em parceria com instituições de ensino superior e redes públicas de educação básica. As ações de formação poderão ser voltadas às diferentes diferentes etapas e modalidades da educação básica. Isso inclui educação do campo, escolar indígena, escolar quilombola, especial, bilíngue de surdos e de jovens e adultos. A relatora, senadora Damaris Alves, do Republicanos do Distrito Federal, destacou a importância da iniciativa.
9: É certo que o fortalecimento da docência por meio do PIBID é um instrumento direto e hábil para assegurar a qualidade do ensino. O programa pode contribuir com a realização do princípio constitucional de valorização dos profissionais da educação. Deste modo, o PIBID atua diretamente na raiz dessa valorização.
8: Foi vetado o artigo que tratava das despesas do programa. O dispositivo previa que elas seriam custeadas por dotações orçamentárias destinadas anualmente ao MEC e à CAPES e proibia a redução dos valores das bolsas e o contingenciamento das despesas do programa.
1: 38% das mulheres com deficiência no país já sofreram algum tipo de violência doméstica. Foi o que revelou uma pesquisa inédita do Senado. As vítimas ainda enfrentam o despreparo dos agentes públicos na hora da denúncia. Repórter Patrícia Oliveira.
10: 83% das mulheres com deficiência vítimas de violência doméstica não denunciam o agressor, porque na maioria das vezes se trata de um marido ou parceiro de que dependem economicamente. Os dados apresentados em uma audiência pública na Comissão de Direitos Humanos também apontaram que apenas 31% dessas vítimas buscam uma delegacia especializada e ainda enfrentam barreiras físicas e dificuldades no atendimento, como destacou a vice-presidente do Instituto Maria da Penha, Regina Célia Barbosa.
11: Ou por ignorância, ou por negligência, ou por falta de sensibilidade a sua condição de deficiência.
10: De acordo com a pesquisa, mulheres com deficiência estão mais expostas à violência sexual e financeira. Para Priscila Celares, do Ministério dos Direitos Humanos e da Cidadania, os novos dados poderão embasar mais iniciativas governamentais.
12: E com isso conseguir desenvolver e articular políticas públicas que sejam mais específicas.
10: A pesquisa feita pelo Instituto Data Senado e o Observatório da Mulher contra a Violência é a primeira da série histórica iniciada em 2005 a destacar especificamente a realidade das mulheres com deficiência.
13: Eleições 2026.
1: Os brasileiros vão eleger no dia 4 de outubro 1.059 deputados que vão atuar nas assembleias legislativas e na Câmara Distrital do Distrito Federal. Mas você sabe quais os papéis desses deputados? Confira na reportagem de Rodrigo Rezende.
14: Os deputados estaduais e distritais são representantes da população nas assembleias legislativas de cada estado e na Câmara Legislativa, no caso do Distrito Federal. Uma vez eleitos, eles têm mandato de 4 anos. Todos esses deputados, 1.059 no total, colaboram na organização da administração estadual, como explica o consultor legislativo do Senado, Gilberto Guerzoni.
15: O Brasil é uma república federativa, então os estados têm autonomia e legislam sobre uma série de temas, além da sua própria organização, segurança pública, saúde, educação, meio ambiente, cultura, além de aprovar as leis estaduais e distritais. Né, no caso do Distrito Federal, os deputados estaduais e distritais também são responsáveis pela fiscalização dos governos, né, do governo do estado e do governo do Distrito Federal.
14: Para exercer essa fiscalização, os deputados podem solicitar informações a órgãos públicos, convocar autoridades para prestar esclarecimentos e criar comissões parlamentares de inquérito, as CPIs. Os deputados estaduais e distritais também votam o orçamento dos estados e do DF e propostas de leis de iniciativa dos governadores. No caso do Distrito Federal, há uma particularidade. Como o DF não possui municípios, os deputados distritais tratam tanto de temas de competência estadual quanto de assuntos que em outras partes do país seriam discutidos por vereadores.
1: Com trabalhos técnicos de Eliseu Caires, o Jornal do Senado fica por aqui. Acompanhe agora as notícias da Câmara dos Deputados. Boa noite e até amanhã.
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17: Plenário pode aumentar folga remunerada do trabalhador que doar sangue.
18: Projeto estende auxílio acompanhante a todos os tipos de aposentadoria.
17: Comissão estabelece parâmetros para acervos de livros em salas de aula.
18: Boa noite. Estudantes de 4 a 11 anos de idade poderão contar com acervo de livros nas salas de aula. A ideia é incentivar a formação de jovens leitores, como informa a repórter Mônica Tati.
19: Proposta aprovada pela Comissão de Educação da Câmara dos Deputados prevê que as salas de aula da pré-escola e dos anos iniciais do ensino fundamental tenham um acervo de livros. O texto insere o dispositivo na Lei das Bibliotecas. O acervo seria formado por livros paradidáticos e de literatura infantil, destinados ao uso de alunos e professores. O deputado Tarcísio Mota, do PSOL do Rio de Janeiro, que leu o parecer do relator, o deputado Pedro Kizai, do PT de Santa Catarina, destaca que o projeto fortalece o Sistema Nacional de Bibliotecas Escolares e é essencial para formar novos leitores.
20: Nós temos, infelizmente, caído o número de leitores na sociedade brasileira. E nós sabemos que o livro é uma janela para o mundo, é a possibilidade de ampliar os nossos horizontes. E quando isso é feito desde o início, na pré-escola, isso é decisivo, não só para aquela criança poder adquirir mais hábitos de leitura, ampliar os seus horizontes, mas para que a própria educação funcione. Nós temos evidências científicas que demonstram que em famílias onde há crianças leitoras, essas crianças aprendem mais, aprendem melhor, têm, portanto, sucesso no fluxo escolar.
19: O projeto, que prevê a formação de acervos de livros nas salas de aula para crianças de 4 a 11 anos, aguarda a apreciação da Comissão de Constituição e Justiça. Se for aprovado, pode seguir direto para o Senado. Da Rádio Câmara de Brasília, Mônica Tati.
16: Saúde.
17: Luiz Tibé, do Avante de Minas Gerais, apresentou projeto para viabilizar no SUS o uso experimental da polilaminina em pacientes com lesões recentes na medula ou paralisias causadas por traumas. Ele explica que o tratamento vai depender de indicação médica e autorização dos órgãos competentes.
18: Luiz Tibé aponta que a polilaminina é estudada pelo potencial de regenerar fibras nervosas lesionadas. A proposta do congressista dá prioridade a pacientes da rede pública com lesão medular aguda, que deverão ser acompanhados por equipe especializada durante a pesquisa.
17: Gustinho Ribeiro, do PP de Sergipe, apresentou o projeto que cria regras especiais para a renegociação de dívidas de pessoas acometidas por doenças crônicas incapacitantes. Para ter acesso ao benefício, é preciso comprovar o impacto dos custos do tratamento ou a perda da capacidade financeira causada pela doença.
18: Pelo texto de Gustinho Ribeiro, a conciliação prevê mais prazo para pagamento, redução de juros e parcelamento da dívida. Segundo ele, a medida busca proteger pacientes em situação de vulnerabilidade e evitar que o superendividamento comprometa o tratamento de saúde.
17: Marcos Soares, do PSDB do Rio de Janeiro, propõe a criação do Programa Nacional de Educação Cosmética e Cuidado com a Pele nas Escolas. A iniciativa prevê ações dos Ministérios da Educação e da Saúde sobre higiene, proteção solar e cuidados com a pele.
18: Marcos Soares explica que o objetivo é promover campanhas de conscientização para combater a desinformação sobre rotinas de beleza. O parlamentar argumenta que a proposta pode ajudar a prevenir danos causados pelo uso inadequado de cosméticos.
16: Segurança Pública.
17: A Comissão da Câmara aprovou o Programa de Atendimento a Vulneráveis Vítimas de Estupro com o objetivo de humanizar o acolhimento e garantir a coleta de provas contra o agressor. Saiba mais sobre o assunto na reportagem de Maria Neves.
21: A Comissão de Segurança Pública da Câmara dos Deputados aprovou o projeto que institui um modelo nacional de atendimento humanizado e de coleta de provas para casos de estupro de vulnerável, chamado Ação Protetiva 360 Graus. Pela proposta, estados e municípios que aderirem ao programa terão de criar núcleos de atendimento humanizado e multidisciplinar às vítimas. Na versão aprovada, aprovada, o relator deputado Paulo Bilinski, do PL Paulista, prevê que as autoridades deverão realizar a coleta de provas imediatamente, ainda no local de acolhimento. De acordo com o parlamentar, a literatura forense estima que a janela máxima de preservação dos vestígios é de até 72 horas a partir da agressão. A proposta também estabelece o prazo máximo de 30 dias para a emissão dos laudos periciais. Esse prazo poderá ser prorrogado por igual período, mas somente com justificativa técnica fundamentada. O texto original do deputado delegado da Cunha, do União de São Paulo, prevê somente a emissão de laudos dentro dos prazos legais. Delegado da Cunha afirma que a criação do programa é importante principalmente porque a maior parte dos abusos sexuais de vulneráveis ocorre dentro de casa e o agressor quase sempre permanece impune.
0: A Ação Protetiva 360 tem por objetivo proteger crianças e adolescentes do crime chamado estupro de vulnerável. É o estupro praticado contra menores de 14 anos, que acontece, na maioria das vezes, dentro de casa. Outro dado assustador é que a grande maioria das vítimas tem de 4 a 8 anos. E outro dado alarmante, em 80% dos casos, o estuprador é inocentado por falta de prova material, falta de DNA.
21: De acordo com o delegado da Cunha, iniciativa semelhante ao programa proposto já foi adotada na Baixada Santista, em São Paulo, e dobrou o número de condenações de agressores sexuais de vulneráveis. Pela legislação, além de menores de 14 anos, são consideradas vulneráveis pessoas que não têm discernimento ou não podem oferecer resistência ao estupro, devido a alguma doença ou neurodivergência, por exemplo. O texto aprovado estabelece também quem pode acionar os núcleos de atendimento no caso de suspeita de estupro de vulnerável. Além da própria vítima e de familiares, estão na lista profissionais de saúde ou de assistência social e integrantes do Conselho Tutelar. Além disso, a versão do relator, delegado Paulo Bilinski, prevê que quando o pai, a mãe ou o responsável legal for suspeito do crime, a justiça poderá autorizar a coleta de material biológico. Segundo o deputado, a medida evita que o próprio agressor impeça a preservação dos vestígios criminais. Ainda de acordo com a proposta, sempre que houver suspeita, o núcleo de acolhimento da vítima vulnerável deverá comunicar à autoridade policial competente em no máximo 12 horas. Delegado Paulo Bilinski argumenta que a comunicação estabelece o elo entre o programa de atendimento e o sistema de persecução penal. Sem ela, afirma que o fluxo de atendimento poderia funcionar integralmente, sem jamais levar à responsabilização do agressor. A proposta que institui um modelo nacional de atendimento humanizado e de coleta de provas para casos de estupro de vulnerável ainda será analisada por 3 comissões da Câmara. Se aprovada em todas, poderá seguir para análise do Senado. Da Rádio Câmara de Brasília, Maria Neves.
18: Projeto de Cezinha de Madureira, do PL de São Paulo, prevê a ampliação para 12 meses do prazo para apresentar queixa em infrações praticadas contra crianças, adolescentes e idosos. A proposta altera a legislação para dobrar o tempo atualmente concedido às vítimas ou a seus responsáveis.
3: Cezinha de Madureira argumenta que o período de 6 meses é insuficiente para que famílias ou idosos processem o trauma emocional e formalizem denúncias. Ele ressalta que o ajuste alinha a legislação à ampliação do prazo já concedido a mulheres vítimas de violência doméstica.
18: Como estratégia de prevenção e enfrentamento à violência, Antônio Carlos Rodrigues, do Podemos de São Paulo, quer ampliar a autonomia financeira das mulheres. Projeto apresentado pelo deputado prevê qualificação profissional, acesso a crédito e incentivo ao empreendedorismo feminino.
3: Antônio Carlos Rodrigues ressalta que o projeto dá prioridade para mulheres vítimas de violência doméstica em situação de vulnerabilidade ou responsáveis pelo sustento da família. Ele afirma que o acesso ao trabalho e à renda podem ajudar essas mulheres a romper relações abusivas.
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22: Trabalho.
18: Pedro Westphalen, do PP do Rio Grande do Sul, apoia projeto que permite o aproveitamento de médicos, dentistas, farmacêuticos e veterinários pelas forças policiais estaduais. O relator defende o redirecionamento de profissionais dispensados por excesso de contingente nas Forças Armadas.
3: Pedro Westphalen avalia que a cooperação entre União e Estados fortalece o atendimento médico dos agentes de segurança. Na visão do parlamentar, a medida amplia a capacidade de resposta do Estado em emergências sanitárias e calamidades, sem gerar custo extra às Forças Armadas.
18: Projeto de Davi Soares, do Podemos de São Paulo, reduz para 35 horas semanais a jornada máxima de trabalho dos professores.

0: Pará quer estender o direito ao abono salarial aos empregados domésticos. A proposta garante o pagamento do benefício aos trabalhadores da categoria que tenham atuado por pelo menos 30 dias no ano base e recebam remuneração mensal dentro dos limites legais.
1: Celso Sabino argumenta que a medida corrige uma distorção histórica na legislação que hoje nega o benefício à classe por ausência de contribuição do empregador físico ao PIS. Ele ressalta que o custeio será feito com recursos do Fundo de Amparo ao Trabalhador, sem gerar novos encargos aos contratantes.
2: Votação.
0: O plenário da Câmara pode votar projeto que aumenta de 1 para 2 dias a folga remunerada do trabalhador que doar sangue. O repórter Antônio Vital tem os detalhes.
3: Pode ser votado a qualquer momento no plenário da Câmara projeto que aumenta de 1 para 2 dias por ano o direito do trabalhador faltar ao serviço para doar sangue. De acordo com a proposta, o empregado poderá deixar de comparecer ao serviço 1 dia a cada 6 meses, sem desconto no salário, desde que comprove a doação. O autor do projeto, o deputado Dr. Luizinho, do PP do Rio de Janeiro, disse que ampliar o incentivo é uma medida de baixo custo e elevado impacto. Ele justificou a proposta como necessária para manter os estoques seguros e regulares, já que uma folga por ano não é mais suficiente para atender a demanda diante do aumento da população.
4: Quando a gente permite que um trabalhador, uma vez no ano, faça doação de sangue e possa se ausentar do trabalho, a gente tinha uma população brasileira. Hoje nós temos mais presente que o dobro da população. E a cada dia, o número de acidentes com motocicletas, acidentes nas estradas, leva no aumento da necessidade de captação de sangue. Permitirá certamente, presidente, que a gente quase dobre a nossa capacidade de captação de sangue no Brasil.
3: De acordo com o Ministério da Saúde, o Brasil necessita, em média, de 5 mil bolsas de sangue por dia para atender a necessidade. E os hemocentros enfrentam oscilações periódicas abaixo da média, principalmente em períodos de feriados prolongados e férias escolares, quando diminui o número de doadores. O projeto ganhou regime de urgência, o que permite que seja votado diretamente no plenário da Câmara, sem passar pela análise das comissões permanentes da Casa. A urgência foi aprovada de maneira simbólica, sem votos contrários, e foi defendida por deputados de vários partidos, como Cabo Gilberto Silva, do PL da Paraíba. Ele destacou a necessidade de aumentar o número de doadores.
5: A questão das doações de sangue, às vezes no Brasil, reduz o ritmo, e sobretudo nas questões de festejos com vários acidentes, e os bancos de sangue precisam estar sempre prontos para atender a demanda da sociedade.
3: A manutenção de estoques de sangue é essencial ao funcionamento do Sistema Único de Saúde, o SUS, já que ele é usado em procedimentos de urgência e emergência, cirurgias de média e alta complexidade, tratamentos de câncer, doenças hematológicas e atendimentos obstétricos. Ainda não há data para votação no plenário da Câmara do projeto que aumenta de 1 para 2 dias por ano o direito do trabalhador faltar ao serviço para doar sangue. Da Rádio Câmara, de Brasília, Antônio Vital.
2: Economia.
1: Permitir que cuidadores de pessoas com deficiência empreendam com um MEI sem a perda imediata do benefício de prestação continuada é o objetivo do projeto de Rafael Prudente, do MDB do Distrito Federal. O texto prevê um período de transição de 2 anos em que rendimentos de até 2 salários mínimos não entram no cálculo do benefício.
0: Rafael Prudente argumenta que a iniciativa estimula a formalização das famílias sem comprometer o amparo social. O parlamentar defende ainda a garantia de restabelecimento simplificado do auxílio caso o empreendimento do cuidador feche.
1: Professor Alcides, do PSDB de Goiás, propõe criar o Programa Nacional de Geração Distribuída com Créditos de Carbono para conectar pequenos e médios geradores de energia renovável ao mercado voluntário de emissões.
0: Professor Alcides explica que a medida preenche uma lacuna entre o marco legal da geração distribuída e o Sistema Brasileiro de Comércio de Emissões. Para ele, a unificação possibilita a geração de renda extra para famílias e produtores rurais, além de estimular novos investimentos em fontes limpas no país.
2: Transportes.
1: Comissão aprova a proposta que permite grupos considerados mais vulneráveis desembarcar fora do ponto de ônibus durante a noite, como explica a repórter Paula Bittar.
6: A Comissão de Constituição e Justiça da Câmara aprovou um projeto de lei que permite a mulheres, pessoas idosas, pessoas com deficiência ou mobilidade reduzida, escolher o local de desembarque dos veículos de transporte coletivo urbano no período entre as 8 da noite e as 5 da manhã, respeitado o trajeto da linha. De acordo com

0: Texto aprovado, o motorista deve observar as condições de segurança ao parar para o desembarque. O relator, deputado Áureo Ribeiro, do Solidariedade do Rio de Janeiro, descartou a possibilidade de a proposta ser discriminatória com relação a homens não idosos, tendo em vista que o objetivo é proteger as pessoas mais vulneráveis, não se tratando de discriminação sem justo motivo.
1: É uma medida que pode fazer uma diferença muito importante na rotina de quem depende do transporte coletivo, especialmente mulheres, idosos e pessoas que precisam caminhar por trajetos escuros ou considerados inseguros até chegar à sua casa. A proposta busca dar mais proteção e flexibilidade, permitindo que o passageiro possa desembarcar em um local mais próximo e seguro, respeitando as condições de circulação e segurança do transporte.
0: A proposta, que permite a mulheres e pessoas idosas com deficiência ou mobilidade reduzida escolher o local de desembarque dos veículos de transporte coletivo urbano no período entre as 8 da noite e as 5 da manhã, pode seguir agora para a análise do Senado, a menos que haja recurso para votação antes pelo plenário da Câmara. Da Rádio Câmara, de Brasília, Paula Bittar.
2: Cultura.
3: Capitão Augusto, do PL de São Paulo, defende a criação do Programa Nacional de Proteção e Resiliência da Atividade Circense, chamado de Circo Seguro. Segundo o deputado, o objetivo é garantir apoio financeiro para reparar estruturas e equipamentos de circos destruídos por intempéries.
4: Pelo projeto de Capitão Augusto, o programa vai subsidiar a contratação de seguros e oferecer financiamentos com juros reduzidos para circos de pequeno porte. Para o parlamentar, a medida preserva uma tradição cultural e protege a renda de centenas de famílias.
2: Homenagem.
3: Dimas Fabiano, do PP de Minas Gerais, sugere a inscrição do nome de Francisco de Paula Vitor, o Padre Vitor, no livro dos heróis e heroínas da pátria. O deputado argumenta que o homenageado superou o preconceito e a pobreza para se tornar um dos religiosos mais venerados do Estado.
4: Dimas Fabiano exalta a atuação do Padre Vitor na educação e no acolhimento dos mais necessitados na cidade de Três Pontas. O parlamentar considera o Beato um símbolo nacional de fé, resistência e solidariedade.
3: Termina agora o jornal Câmara dos Deputados, produzido pela Rádio Câmara, com trabalhos técnicos de Wellington Telles e apresentação de Val Monteiro e Luciana Vieira. Uma boa noite para você.
4: A Voz do Brasil está de volta amanhã. Boa noite.
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16: 2:02.
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0: 22:03, aos acordes do hino Além das Fronteiras, entra no recesso do seu lar mais uma audição do programa Libertação Além das Fronteiras, órgão oficial informativo, a qual pertence ao Evangelho Santo das Igrejas Pentecostal Deus é Soberano, programa e ministério este na inteira responsabilidade e direção, Pastor Presidente, Pastor Valdecir Fedrigo, e o templo sede da Igreja Pentecostal Deus é Soberano está situada na Rua Anselmo, Santa Catarina, fazendo esquina com a Rua São João del Rei, no bairro São Lucas, aqui na cidade de Chapecó, estado de Santa Catarina, e na alegria do Espírito Santo da Verdade, quem tem o imenso prazer de saudar a todos os diletos ouvintes, na mais perfeita graça e paz do Senhor Jesus Cristo, é os vossos irmãos em Cristo, presbítero
1: Paulo Marcelo Ribeiro e o presbítero
0: João Carlos Ribeiro. Sim, ouvintes de casa, a partir de agora, o senhor, a senhora, o jovem, a criança estará ouvindo louvores a Deus, testemunhos de curas, de milagres, de libertação. E no término desta programação, vamos estar orando por todos a oração da fé, e grande será a vitória do povo do Senhor Jesus. Aceitem e recebam a gloriosa paz do Senhor Jesus Cristo.

São 22:08 em Chapecó. Programa Libertação Além das Fronteiras, levando a todos as grandes maravilhas, milagres, as libertações, o grande poder de nosso Deus. A todos os nossos ouvintes que nos ouvem, que Deus abençoe a vossa vida. E vamos até às 23 horas, às 11 horas da noite, anunciando sim as maravilhas do Senhor Jesus Cristo. E nesse momento já queremos também deixar o convite mais do que especial para a noite de amanhã em nosso templo sede aqui na cidade de Chapecó, a Igreja Pentecostal Deus é Soberano. Amanhã à noite na Rua Anselmo, Santa Catarina, esquina com a Rua São João del Rei, bairro São Lucas. Amanhã à noite sim um culto poderoso, aonde Deus com toda certeza poderosamente vai falar ao nosso coração através do Espírito Santo de Deus. Todos que comparecerem serão abençoados, revelados, receberão o grande milagre. Amanhã à noite no templo sede, todos que nos ouvem, a sua presença indispensável. Jesus tem para a sua vida a grande vitória. Amanhã então estará presente o anjo da igreja, nosso pastor presidente Valdecir Fedrigo, pregando o santo evangelho de Deus, anunciando sim a poderosa mensagem do Senhor, orando pelos dons divinos do Espírito Santo, ungindo a todos com óleo santo, e Deus operando sim grandes sinais, grandes maravilhas. Então venham para fazer parte dessas grandes bênçãos também na sua vida, na sua casa, na sua família. Endereço templo sede, Igreja Pentecostal Deus é Soberano, Rua Anselmo, Santa Catarina, esquina com a Rua São João del Rei, bairro São Lucas, próximo do Hospital Regional em Chapecó. O braço forte do nosso Deus pelejando ao nosso favor.

0: eram seus filhos.
1: Verdadeiramente, ouvintes de casa, o Senhor Jesus Cristo está conosco e Ele vai pelejar em prol da sua vida, da minha vida, e vai nos garantir a grande vitória. Vamos ouvir aí testemunho de um maravilhoso milagre a qual o Senhor Jesus Cristo operou através aí da vida do anjo da igreja, pastor presidente, pastor Valdecir Fedrigo. Vamos aí ouvir com atenção esta visitante da casa do Senhor, a qual aí testificou das maravilhas do Senhor Jesus. Vamos ouvir com atenção.
2: Diga graças a Deus, conte a bênção recebida, conte a bênção, irmã.
3: A paz do Senhor.
2: Amém.
3: Faz o dia 7 de julho, eu fiz a primeira cirurgia, até o pastor foi no sábado, o irmão João pediu para o senhor ir lá no quarto.
2: No hospital.
3: Isso.
2: A senhora, no hospital regional aqui.
3: Isso. Isso. Diz que o senhor teve uma revelação quando entrou na porta do quarto, né?
2: Certo.
3: Então, pelos médicos, era um abscesso na minha nádega. Da nádega veio para a virilha. Eu fiquei 16 dias com aquilo aberto, fui 3 vezes para o centro cirúrgico. E teve um dia que o médico chegou na porta do quarto, olhou para mim e para o meu esposo, falou que para eles eu não ia ter retorno, pela tanto de infecção que era. Eu só olhei para ele e disse, foi Deus, porque foi só Deus mesmo que me curou, que não era para mim estar em casa.
2: Tá vendo? Era para a senhora ter perdido a vida.
3: Isso.
2: Então, eu cheguei nos... A senhora que estava... Quem lembra, eu acredito que é a senhora mesmo, que estava no isolamento.
3: Exatamente.
2: Isolamento, estava escrito isolamento com odor. Com odor, é isso? Quem lembra que eu, aqui nós oramos, que esta senhora, eu falei que Jesus ia fazer o milagre, que Deus ia fazer a obra. Cheguei lá, irmãos, abri a porta, aquele cheiro já... De carne estragada. Qual o microfone?
3: Tá.
2: Era a senhora, então.
3: Era eu. Era, eu tinha um odor de carne podre. Eu chorava, pedia a Deus, me cura, porque é só o Senhor. Eu tenho meu filho para me criar.
2: Tá vendo?
3: Eu não quero morrer. Eu quero ver ele crescer.
2: Olha aí, Jesus é bom, né, irmãs? Quando chegamos, Jesus chegou primeiro e fez a obra. Olha lá.
3: Em 16 dias, fiz a última cirurgia, fui por centro cirúrgico para fechar, para fazer os pontos. Na quarta-feira, o doutor chegou no quarto, disse, vamos te segurar mais uns 3, 4 dias. Eu disse, tá bom, eu saindo daqui curada, Deus.
2: Amém.
3: Eu disse, é o que eu quero.
2: Deus é
3: chegou,
2: bom.
3: Não deu meia hora, ele voltou, disse, vamos embora. Eu disse,
2: que maravilha.
3: Vamos embora, pode ir para casa.
2: Tá vendo, irmãos? Jesus chega na hora, né, irmã? O milagre foi grande, mas ficamos felizes porque mais uma vida está aqui que Jesus fez o milagre. Feliz com Jesus, irmão.
3: Amém.
2: Deus abençoe. As palmas são para Jesus. Deus.
1: Olha aí, ouvintes de casa, tamanho milagre, presbítero Paulo. O Senhor Jesus Cristo, sim, operando grandes sinais, maravilhas, prodígios. E amanhã não vai ser diferente. A igreja, sim, pentecostal, Deus é soberano. Templo sede estará de portas abertas a partir das 6 horas da tarde. O Senhor Jesus Cristo estará presente, o povo do Senhor Jesus buscando a Deus em oração. Logo depois estará no santo altar do Senhor o anjo da igreja, pastor presidente, pastor Valdecir Fedrigo, estará anunciando o santo evangelho, estará orando pelos mais excelentes dons do Espírito Santo, as divinas revelações, estará orando por milagres. E o Senhor, a Senhora que nos ouve neste momento, é o nosso convidado em especial, na pessoa bendita do Senhor Jesus, para se fazer presente neste dia glorioso e receber do Senhor a grande vitória. Eu disse templo sede, igreja pentecostal, Deus é soberano. Na rua Anselmo, Santa Catarina, esquina com a rua São João del Rei, no bairro São Lucas, aqui na cidade de Chapecó, estado de Santa Catarina. A sua presença será a sua vitória.

0: São 10 da noite com 18 minutos. Grandes maravilhas o Senhor tem para as nossas ouvidas, ouvintes de casa. Nesse momento, queremos também já deixar mais convites, endereços de nossas igrejas pentecostal. Deus é soberano. Mas antes, já vamos passar também o telefone aqui da Rádio Condá para todos que nos ouvem aí, talvez que moram em outras cidades, estados e não podem estar presente nas concentrações, mas através do rádio fazem no celular um culto e queiram nos ligar, estão enfermos, com problemas. Jesus tem a solução, Jesus tem a grande vitória. Então anota agora aí o telefone da Rádio Condá. Vamos passar para todos ligarem, fazer os seus pedidos de orações e vamos orar em prol da vossa vida e Jesus tem a grande vitória. O telefone então, o DDD é o 49, DDD 49 33 61 3110. Repetindo, DDD 49 33 61 3110. Pode estar ligando nesse telefone, vamos estar atendendo a sua ligação, anotando o seu nome, o seu pedido de oração. E Jesus tem grande vitória para todas as nossas vidas. Se nós cremos, como a palavra do Senhor revela, nós veremos a sua glória. Nesse momento, quero chamar a atenção, preciosa atenção de todos que nos ouvem também na cidade de União do Oeste e região, para este próximo sábado, depois de amanhã, sábado, a partir das 18 horas, 6 da tarde, na Avenida São Luís, número 410. Nesse próximo sábado, a Igreja Pentecostal Deus é Soberano, neste endereço, Avenida São Luís, número 410, a partir das 18 horas, já na oração para esse glorioso culto, aonde Jesus tem grande vitória para todos que comparecerem. Sábado, então, compromisso marcado com Jesus pela sua vitória. Comparecendo todos, receberão o grande milagre. Vamos nesse momento ouvir mais testemunho de bênção, de vitória, aonde esta irmã ali visitante compareceu à igreja. Ela ali então pegou uma medida de óleo ungido, levou para a sua casa, aonde é distribuído ali uma medida de óleo ungido para as pessoas levar, passar sobre a sua doença, sobre a enfermidade. E esta mulher ali sofreu uma fratura no seu punho, ali no seu braço, foi ao médico e ela teria que fazer uma cirurgia ali devido à gravidade daquela fratura que ela sofreu. Mas ela então passou o óleo ungido que tinha em sua casa, levado da nossa igreja pentecostal, Deus é Soberano, passou ali sobre a fratura e ela sentiu ali um fogo que queimava e o Senhor deu a ela o livramento e também a grande vitória para a sua vida. Vamos ouvir esta senhora testificando a grande bênção da mão do Senhor Jesus.
1: Conte um milagre recebido.
2: Amém. A bênção que eu tenho para contar, pastor, foi que faz uns 5 meses que eu quebrei o punho, caí da cadeira e quebrei. E daí a minha guria me levou no UPA, o médico fez um raio-x, me disse para mim, principalmente a senhora vai ter que ir pro regional e vão abrir seu pulso e vão colocar pratinho de ferro, você vai ficar com um pratinho de ferro. E quando eu saí dali, que eu fui pro hospital, eu disse, em nome de Jesus, não vai ser preciso abrir meu braço, porque eu me lembrei que eu vim aqui do pastor Valdecir na igreja e eu levei os 2, 3 vidrinhos de óleo ungido. E eu disse para Deus, Deus, eu vou chegar em casa e vou ungir minha mão, não vai ser preciso pegar meu braço. E graças a Deus, pastor, eu cheguei em casa e tirei aquela faixa da mão, cortei um pedaço do gesso e tirei e peguei aquele óleo e ungi.
1: Meu
2: braço pegava fogo no meu braço.
1: Tá vendo?
2: Óleo, em nome de Jesus, não precisou operar o braço.
1: Que maravilha! Ficou abençoado, irmã.
2: Oportunidade em nome de
1: Jesus. Palmas para Jesus.
3: Graças e honras ao Senhor Jesus Cristo. Ouvintes de casa, tamanho milagre. O Senhor Jesus Cristo operou na vida desta mulher através da medida de óleo, a qual é distribuído gratuitamente na Igreja Pentecostal. Deus é soberano. E o Senhor, a Senhora, né? Como eu já disse, sim, são nossos convidados.

do Senhor Jesus Cristo. E nós queremos sim, ouvintes de casa, que todos venham ser participantes das bênçãos do Senhor Jesus. Procure uma igreja pentecostal, Deus é soberano, mais próximo da sua casa e seja ricamente abençoado por Cristo Jesus.

Verdadeiramente Deus está neste lugar, Deus está presente, sim, na igreja pentecostal, Deus é soberano, falando em pregar o evangelho, presbítero Paulo. Falando em anunciar as maravilhas do Senhor Jesus, quero aqui convocar a todos os cooperadores, obreiros da Casa do Senhor, da cidade de União do Oeste, cidade de Pinhalzinho, lembrando que vai ser neste dia de domingo, dia 27, na congregação da cidade de Nova Erechim, domingo, 8 horas da manhã, a reunião ministerial para os obreiros, sim, presbíteros da Casa do Senhor Jesus, vai estar ali então com todos os amados irmãos em Cristo, o anjo da igreja, pastor Valdecir Fedrigo, estará ali sim, nesta gloriosa reunião ministerial, neste dia de domingo, 8 horas da manhã, na congregação a qual pertence a cidade então de Nova Erechim. É de suma importância a presença de todos nesta reunião, para que todos assim venham a aprender com Cristo Jesus, sim, a ser melhor na presença do Senhor Jesus Cristo, aprendendo ainda mais a zelar da sã doutrina do Senhor, é ensinamento para as nossas vidas, e muito em breve, sim, vamos estar morando com o Senhor Jesus Cristo, ali na glória eterna. Venha sim, obreiro, presbítero da Casa do Senhor, venha participar desta gloriosa reunião, sim, com Cristo Jesus e juntamente o pastor Valdecir Fedrigo.

0: Certamente aquele que pede com fé, com toda certeza, recebe a sua vitória, o seu grande milagre. Ouvintes do programa Libertação Além das Fronteiras, vamos nesse momento ouvir mais testemunhos, pessoas que fizeram propósitos, vieram à Igreja Pentecostal, Deus é soberano, ali foram reveladas, foram abençoadas, curadas. Vamos ouvir essas pessoas testificando as suas bênçãos que receberam das mãos do Senhor Jesus Cristo.
1: Que eu tenho para contar é que meu filho, ele tipo se afogava no neném lá. A gente fez uma campanha de 7 dias e foi o 5º dia e já está curado.
2: Já está curado.
1: E a outra bênção que eu quero contar é que eu estava desempregado faz uns 6 meses, fiz uma campanha aqui, já estou empregado e já estou devolvendo o dízimo.
2: Olha aí, filho, maravilha, hein? Fez o voto de ser dizimista?
1: De ser dizimista.
2: Olha aí.
1: E a outra, que é na mesma, tudo na mesma campanha, que eu estava negativado no comércio e Deus
2: deu vitória.
1: Deu vitória, agora estou de novo.
2: Está tudo na bênção agora.
1: E a outra eu recebi agora aqui do estômago.
2: É, estava curado no estômago.
1: Estava, queimando, daí o irmão revelou, foi curado na hora.
2: Foi curado na hora. E a criança está curada também.
1: Está até que deu uma campanha ainda.
2: Nem terminou. Falta 2 dias aqui na campanha ainda. Olha aí. Palmas bem alegres para Jesus. Recebeu uma bênção.
3: Estava na bexiga. Daí já tomei vários tipos de remédio e não adiantava. Daí eu fui revelada sexta passada e sarei.
2: Sarou, tá abençoada. Tomava medicamento?
3: Tomava 1 ano. E daí a urina forte, forte, assim, como se fosse um bicho morto, assim, a urina podre. E não tinha nada que curasse. E daí foi revelada e sarou.
2: Sexta-feira foi revelada e sarou. Tá abençoada, irmã.
3: Uhum.
2: Que maravilha. Glória a Deus. Palma para Jesus.
4: Conte a bênção recebida.
5: Era, a gente era 6:20 no serviço, né? Quando deu aquela dor, parecia que ia
4: sentir uma dor.
5: Daí eu pensei, começo de infarto, até na minha mente, né? Daí era 7 horas, saí do serviço, vou na igreja, disse, ninguém compra Deus, vou dar uma oferta na igreja e tenho certeza que ele vai me abençoar. E como o irmão teve uma revelação bem certinho.
2: Olha aí, o Deus revelou.
5: Não tem mais nada agora, tava com 4 horas de dor no peito, né?
2: Desapareceu até a dor já. Olha aí, tá vendo? Foi revelado que a veia estava amassada. E Jesus curou ele já. Hoje à tarde ele estava ruim no trabalho, assim mesmo, irmão?
5: Isso aí, hoje tarde. Era 20:06 quando Deus fez o negócio no trabalho.
2: Olha aí, tá vendo?
5: Isso aí, desabou na igreja.
2: Deus é bom, não é verdade, irmão? Deus é bom, diga glória a Deus.
0: Está aí os grandes milagres, as grandes maravilhas de nosso Senhor e Salvador Jesus Cristo operando em nosso meio, nas concentrações de fé do poder de Deus, no ministério do Evangelho Santo, Igreja Pentecostal, Deus é soberano. Por isso nós convidamos a todos que nos ouvem, indiferente sim a sua posição social, indiferente qual é o problema, a situação que se encontra, não importa o tamanho da sua dificuldade, quanto maior o seu problema, maior vai ser o grande milagre. Se tu compareceres em uma dessas concentrações, Jesus, o bom pastor, na sua vida, garante a sua grande vitória. E nesse momento quero convidar a todos que nos ouvem aqui na Grande Chapecó, então para o dia de domingo na Grande Chapecó, no templo sede, na Rua Anselmo, Santa Catarina, esquina com a Rua São João del Rei, no bairro São Lucas, na parte da manhã, a partir das 8 horas da manhã até as 10:30, temos o ministério de oração. À tarde, a partir das 6 horas, 18 horas novamente, a oração para esse culto glorioso na presença de nosso Deus, aonde vai estar o servo de Deus, presbítero Tiago Abreu, pregando o Santo Evangelho, orando pelos dons do Espírito Santo e ungindo a todos com óleo, e a graça de Jesus sendo derramada sobre todo o povo de Deus que estiver presente. Então, nesse domingo, no templo sede, todos que comparecerem serão marcados pela grande vitória. Rua Anselmo, Santa Catarina, esquina com a rua São João del Rei, bairro São Lucas, próximo do Hospital Regional, também muito conhecido como antigo Vila Zonta. Lembrando ainda nesse domingo a todos que nos ouvem, alerta, alerta, a todos que nos ouvem em Xanxerê, também vai a saudação a todo o povo de Xanxerê. A Igreja Pentecostal Deus é Soberano está localizada no bairro Monte Castelo, na rua Gonçalves Ledo, número 876, esquina com a rua Euclides Marinho, a partir das 18 horas, nesse próximo domingo. A grande bênção, o grande milagre, Jesus tem para todos que comparecerem. Eu disse, na cidade de Xanxerê, bairro Monte Castelo, rua Gonçalves Ledo, 876, esquina com a rua Euclides Marinho. Todos que comparecerem, Jesus na sua vida tem grande vitória. São 22 horas com mais 36 minutos em Chapecó. 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

37 minutos. Este é o programa Libertação Além das Fronteiras, Igreja Pentecostal, Deus é Soberano. Diletos ouvintes, quero aqui pedir perdão a todos a qual estão aí nos ligando, né? A gente está com um problema aí no telefone. Eu estava ali anotando alguns pedidos, mas o telefone fica aí uns 4, 5 minutos só e já cai a ligação. Mas nós vamos estar orando por todos. Creia na sua bênção, creia na sua vitória, porque o Senhor Jesus estará abençoando a todos os ouvintes.

Querido ouvinte de casa, amado irmão em Cristo, livre pensador, o Senhor Jesus Cristo tem a bênção preparada para a sua vida. Certamente o Senhor Jesus Cristo estará entrando na peleja ainda nesta noite ao seu favor e grande será a sua vitória. Daqui a pouquinho vamos estar orando por todos a oração da fé. Saudação aí à cidade então de Trindade do Sul, cidade de Nonoai, a todo o estado do Rio Grande do Sul, a qual aí tem ligado, né? Os irmãos aí deixado seu nome para a oração da fé. Saudação a todos aí os ouvintes da cidade de Arvoredo, os irmãos da cidade de Nova Erechim, presbítero Tiago Abreu, aí o irmão cooperador Douglas, as suas esposas, todas as suas famílias, né? A família do cooperador Douglas, do presbítero Tiago, que Deus venha abençoar. Sim, vamos estar orando por todos a oração da fé. Saudação ao pastor Valdecir Fedrigo, a qual também está na escuta desta programação. Nossa irmã cooperadora Ivanete Fedrigo, vai a nossa saudação a todos os irmãos em Cristo. Presbítero Paulo, vamos agora anunciar as maravilhas do Senhor Jesus Cristo a todos os diletos ouvintes aí na cidade de Pinhalzinho. Lembrando a todos que a Igreja Pentecostal Deus é Soberano está situada no bairro Maria Terezinha, na rua Jerônimo Hinckler, número 100, ao lado então do reservatório de água da Casam, neste dia de domingo, 6 horas da tarde, ministério de oração e logo depois aquele culto glorioso na presença do Senhor Jesus. Vai estar conosco o servo do Senhor Jesus, evangelista Júnior Vieira, estará apregoando o Santo Evangelho, orando pelas divinas revelações do Espírito Santo, e a vitória será do povo do Senhor Jesus, a qual se fizer presente.

22h44, programa Libertação Além das Fronteiras. Deus nos entregando grandes vitórias a todos que nos estão ouvindo nesse momento. Temos certeza da nossa grande bênção que Jesus tem para a nossa vida. E mais uma vez vai o nosso convite para a noite de amanhã no templo sede das igrejas pentecostal Deus é Soberano. Amanhã à noite, uma noite especial, aonde o servo de Deus, pastor, presidente do Ministério da Igreja Pentecostal Deus é Soberano, pastor presidente Valdecir Fedrigo, já está em um propósito maravilhoso, glorioso, aonde iniciou uma consagração, um jejum a Deus em especial, já na noite da madrugada de terça para quarta-feira, já entrou em santa consagração e está ainda em propósito. Nesta madrugada vai estar ali no templo sede ainda, ali em um certo horário, orando com as suas mãos levantadas em direção ao altar por 2 horas, para que na noite de amanhã o servo de Deus venha colocar as mãos sobre todos ali que comparecerem na igreja, as mãos sim sobre a sua cabeça, orar em vosso favor para que na sua vida Deus faça o grande milagre, para que o Senhor faça maravilhas. Amanhã é uma noite em que promete muitos milagres, muitas maravilhas. Nós temos certeza que Deus vai responder com fogo o santo jejum do servo de Deus, sim, a oração da igreja, que vai iniciar a partir das 18 horas. Já estaremos com os nossos joelhos dobrados diante do altar de Deus, clamando a Deus, orando a Deus, para que o Senhor venha derramar bênçãos e vitórias no meio da sua igreja. Então todos que nos ouvem, cansados, oprimidos, desenganados, cancerosos, pessoas que estão com doenças em que a medicina faz exames, mas não aparece nada, nós sabemos que são obras malignas e o sangue de Jesus tem poder. Deus vai revelar, Jesus vai queimar estas obras do diabo e vai libertar a sua vida. Pessoas que estão nos ouvindo, talvez acamadas, se esforcem, peçam para alguém lhe trazer, vai estar ali diante do altar, vai ficar ali deitado em frente ao altar se estiver acamado, e na oração por milagres Jesus vai levantar a sua vida deste leito de enfermidade. Amanhã é uma noite em especial aonde o Senhor com toda certeza estará com os céus abertos e todos receberemos o impacto das poderosas mãos do Senhor Jesus Cristo para na nossa vida recebermos o nosso grande milagre. E endereço para todos comparecerem: Rua Anselmo Santa Catarina, esquina com a Rua São João del Rei, bairro São Lucas, próximo ao Hospital Regional, a partir das 18 horas, já a Casa de Deus de portas abertas. Faz uma prova com Deus, ouvintes de casa, faz um propósito em especial, diga no seu coração e vá amanhã sim, que nada impeça a sua vinda à igreja, mesmo que o inimigo lute, mas se esforce, venha determinado, use a sua fé, venha mesmo, pois os céus estarão abertos e Deus vai revelar a sua bênção, o seu grande milagre.

Ouvintes de casa, nesse momento já estamos se aproximando do horário da oração da fé, aonde nós cremos que todos que ligaram, também aqueles que não conseguiram ligar, mas estão nos ouvindo, Jesus vai visitar a sua vida com milagre, com vitória, pela oração da fé. Nesse momento, pegue um recipiente ali com água, um litro com água, um copo com água, uma peça de roupa, aproxime-se do rádio. Jesus vai visitar a sua vida com grande bênção, com grande vitória, através da oração da fé.

unidos em oração, clamando sim com o coração voltado ao Senhor Jesus Cristo, Filho do Deus Altíssimo, aquele a qual tem poder sobre os céus e também a terra, aquele

Cristo tem poder para transformar as vidas, para libertar o cativo, sim, para curar o doente, para expulsar os demônios, para nos garantir a grande vitória, aleluia. Sim, ó Pai, eu apresento a vida do Pedro, toda a sua casa, a sua família, Senhor. Eu oro, meu Jesus amado.

0: Sim, meu Jesus amado, para o Senhor garantir a vitória sobre essas vidas, meu Senhor, a vida do Vilmar, a vida do Eloir, a Angelina, ali de Nonoai, no estado do Rio Grande do Sul. Quantas vidas, meu Jesus, que ligaram nesta noite. Sim, ó Pai, venha honrar a fé deste homem, desta mulher. Venha colocar, Senhor Jesus, sobre essas vidas as grandes vitórias, os milagres, as libertações, as curas divinas. Eu oro agora, Senhor, para que o Senhor alcance, meu Jesus querido, a graça, meu Senhor, sobre essas vidas, para eles vencerem, meu Jesus, os dias maus, os dias trabalhosos, meu Senhor Jesus, porque nós já estamos vivendo esses dias a qual o Senhor nos deixou, ó Pai, escrito no livro sagrado, meu Senhor Jesus. Já estamos vivendo esses dias, dias de densas trevas, meu Senhor, dias trabalhosos, meu Senhor da glória, meu Senhor Jesus. Eu creio, ó Pai, eu creio mesmo, meu Senhor, que o Senhor estará sim operando, meu Jesus amado, os teus sinais, os teus prodígios, as suas maravilhas. Meu Senhor da glória, usa, meu Senhor Jesus, os teus obreiros, usa os teus servos, meu Jesus, a qual tem consagrado a vida a ti, Senhor da glória. Eu oro uma vez mais, meu Senhor, pela vida daquela mulher, meu Jesus querido, a qual esteve ali nesta noite no bairro Quedas do Palmital, a qual pediu oração, Senhor meu Deus, e eu ungi a vida dela em teu nome, Senhor, que ela venha testificar da sua glória. Que ela venha, meu Jesus querido, testificar das tuas maravilhas, meu Senhor Jesus. Senhor meu Deus, eu sei, ó Pai, da tua obra, meu Jesus querido. Ah, meu Senhor da glória, socorre as vidas, meu Senhor. Quantas vidas desesperançadas, quantas vidas na sarjeta, Senhor, onde Satanás humilha com o vício das drogas, da jogatina, da prostituição. Ah, meu Senhor Jesus, Satanás é invejoso, Senhor da glória. Satanás é invejoso, Senhor, porque nós somos a sua imagem e semelhança, meu Senhor da glória. Mas o Senhor é aquele a qual fará justiça. O Senhor é aquele a qual fará justiça pelo seu povo, Senhor. Aquele, meu Senhor Jesus, a qual se humilha na sua gloriosa presença. O Senhor dará sim, ó Pai, a justa recompensa, Senhor. Eu oro pela libertação dessas vidas. Aquele jovem, meu Senhor, a qual conversava com a minha pessoa, usuário de drogas, meu Jesus querido, liberta aquela vida, Senhor. Não permita, meu Jesus, que Satanás venha ter êxito, Senhor da glória, em ceifar aquela vida sem a salvação da sua alma, Senhor. Quantas vidas estão sofrendo nas garras de Satanás, mas o Senhor é aquele a qual veio para libertar o cativo. O Senhor é aquele, meu Jesus, a qual pisou sobre a face desta terra, e naquele dia, meu Jesus, a qual o Senhor foi crucificado, o Senhor levou sobre si, ó Pai, as nossas enfermidades, e sobre as suas pisaduras, meu Senhor, nós fomos sarados, meu Jesus querido. Ah, Senhor, como eu pregava na noite de hoje, meu Jesus amado, O homem tem confiado mais no homem mortal, Senhor, do que em Ti, Senhor da Glória. Naquele dia, meu Senhor, aonde o povo de Israel, Senhor da Glória, disse a Samuel, Senhor, para que ele constituísse um rei, ó Pai, sobre eles. Eles rejeitaram ao Senhor. Eles rejeitaram a Ti, ó Deus meu e Rei meu. E o Senhor disse a Samuel que eles rejeitaram ao Senhor. Meu Senhor Jesus, ah, Senhor da Glória, se o homem soubesse, Pai, que o Senhor tem o melhor para as nossas vidas, que é o Senhor a qual entregou o Seu Filho amado, por amor das nossas vidas, das nossas almas, Senhor, o homem seria mais grato, meu Jesus querido, o homem seria mais abençoado aqui na terra, e receberia de Ti também, Senhor, o galardão, a coroa da vida eterna. Ah, meu Jesus querido, Senhor meu Deus, mas eu creio, ó Pai, eu creio na boa obra, Senhor, eu creio na grande obra, meu Jesus amado, eu oro pela nossa nação, eu oro pelo nosso país, Senhor, os estrangeiros, meu Senhor da Glória, a qual buscaram refúgio, Senhor, aqui no nosso país. Senhor, ajuda a cada um, ajuda a cada vida, Senhor. Sim, ó Pai, vai de encontro com os enfermos, os acamados, os problemáticos, Senhor, os lunáticos. Sim, aquelas vidas atormentadas, liberta ela, Senhor, liberta ele, liberta o jovem, liberta a criança, Senhor Jesus, liberta, meu Jesus querido, e o Seu nome vai ser glorificado. Que esta doença, Pai, caia por terra no poder que é no Teu nome santo e bendito. Cobre as nossas vidas no Teu sangue. Dai a Tua vitória, Senhor, a cada um, meu Jesus amado. Abençoa, Senhor, abençoa a vida dos Teus obreiros, a vida do pastor Valdecir, a sua esposa. Abençoa a minha vida, Senhor, a vida da minha esposa, a cooperadora Cássia, a minha filha Betina, a vida do presbítero Paulo, a sua esposa, a sua filha, a vida do jovem Wagner que aqui está, Senhor. Abençoa de uma maneira especial, livra, guarda, meu Jesus querido, e confirma a grande vitória que há, sim, ó Pai, no Teu santo e bendito nome, em nome do Senhor Jesus Cristo. Amém e amém, ó Rei Jesus.
1: Que Deus abençoe os diletos ouvintes. Programa Libertação Além das Fronteiras volta amanhã, se assim Deus o permitir, a partir das 22 horas até as 23 horas. Nesta noite, quem se despede de todos os ouvintes com a mais santa e gloriosa paz do Senhor Jesus Cristo é os vossos irmãos em Cristo, presbítero
2: João Carlos Ribeiro e o presbítero
1: Paulo Marcelo Ribeiro. Que Deus abençoe nosso irmão jovem Wagner, modulando os botões eletrônicos. Deus abençoe a todos os ouvintes. Fiquem todos com a paz gloriosa do Senhor Jesus Cristo.

0: 23:04.
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0: Valeu, Angelim.
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0 hora e 41 minutos.

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1: Uma hora e dois minutos.

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muito bom dia para você. Estamos chegando com o Galpão Farroupilha nesta manhã de sexta-feira. Hoje é 25 de setembro de 2026. E a partir de agora até as 7 horas da manhã, com o nosso Galpão Farroupilha. E hoje muito mais do que especial, né? Hoje, dia 25 de setembro, é dia do rádio. Hoje é dia do rádio, hoje é dia nacional do trânsito também, né? Uma celebração mais do que especial hoje para o dia do rádio. Alô para você que acordou cedo, para você que já está acordado, já está de pé, para você que já está tomando teu chimarrão, teu mate e curtindo aqui na Claro 98.9 com da FM, o nosso Galpão Farroupilha até as 7 horas da manhã. 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Bom dia para você, 3361-3110, o nosso WhatsApp está liberado. Lembrando que você participando comigo, é ainda hoje, né? O sorteio a gente vai fazer hoje para você que participa e manda para gente aí o que você mais gosta na Semana Farroupilha. Você vai estar concorrendo nesta manhã a uma cuia personalizada da Condá FM também, 2 quilos de erva mate da Mazuti. E que manhã maravilhosa, né? Diga-se de passagem, rapaz, aqui tem uma visão linda demais a lua, né? A lua tá meio laranja, meio amarela, gente, e a lua tá cheia, né? Que lindo, pra você que tem um tempinho, vai fora da janela, abre a janela aí, dá uma olhadinha pra fora e veja que maravilha essa lua que tá nesta manhã de sexta-feira, hein? 25 de setembro de 2026, mais um Galpão Farroupilha iniciando pra você.

de... Claro, com alegria, com alto astral, com energia positiva e com muita música boa, com certeza. Para iniciarmos, está chegando o Joca Martins. Bom dia!

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5h17, bom dia pra você, iniciando mais uma sexta-feira, iniciando mais um dia juntinho com a gente, 98.9 com da FM. 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Mas semana que vem, Johnny Camargo está assumindo o posto mais uma vez dele aqui, né? O que lhe pertence estará de volta, Johnny Camargo. Gente, estou admirado com a lua nessa parte da manhã, hein? Pra você aí que não foi pra fora de casa ainda, abre a janela, abre a porta, dá uma espiadinha e olha que beleza essa lua, hein, rapaz? Que bonita, hein? Que linda demais mesmo. Bom dia pra Carolina Kinjarski, do loteamento Bodanese, bairro FAP. Bom dia, obrigado pela companhia, pela sintonia, todos ouvindo o Galpão Farroupilha. Um abraço na Semana Farroupilha. O que eu mais gosto é de boa música, gaita, ao vivo, né? Ah, entendi. Eu gosto de na Semana Farroupilha eu gosto de gaita, mas não vivo sem o rádio, sempre com música boa, com certeza, né, Carolina? Com certeza. E aqui no Galpão Farroupilha, sempre com muita música boa para iniciarmos juntos ou nossas manhãs, nossos dias. E hoje, sexta-feira, dia especial do rádio. Hoje é dia do rádio, né? Muito mais do que especial pra gente também. E pra gente dar sequência no Galpão Farroupilha, assim, ó. Vou acordar, né, gente? Bom dia pra você!

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5h27, bom dia pra você, uma ótima manhã de sexta-feira. Iniciando mais uma manhã juntinho com você aqui pela 98.9 Condá FM. Você participando pelo 3361-3110 e contando pra gente aí, né, o que você mais gosta na Semana Farroupilha. Você concorre aqui comigo a uma cuia personalizada da Condá FM também, 2 kg de erva mate da Mazute. Bom dia, na Semana Farroupilha, o que eu mais gosto é dos festejos, é a Eliana do bairro Santo Antônio em Chapecó. Eliana, obrigado pela companhia, pela sintonia, um forte abraço para você, para sua família, uma ótima manhã de sexta-feira e, claro, um dia abençoado a todos nós, né? Quem mais está comigo aqui? Bom dia! Quem está comigo aqui? Cleci, é isso? E o Claudir estão com a gente também. Obrigado pela companhia, seu Claudir. Obrigado pela companhia. Um forte abraço. Pessoal do Passo dos Fortes, né? Ah, deixa eu ver se eu acho essa música pra ti, tá? Eu vou procurar essa música aqui e já eu vou rodar ela pra ti também na sequência. Quem mais comigo? Bom dia pra Joraci Miller. É, obrigado pela companhia, pela sintonia. Ela pede a música Morena Luxuosa. Já na sequência também, tá? Já na sequência tem mais uma aqui de pedido. E aí, na sequência, depois do intervalo, a gente vai rodar essa música pra você também e também pro Claudir, né? Com certeza a gente vai rodar as músicas pra vocês também. 5h28, vou fazer o seguinte, eu vou rodar mais uma música aqui pra você, né? A gente vai fazer o nosso intervalinho. E na sequência eu volto pra ficar com você até às 7 horas da manhã com o nosso Galpão Farroupilha. Bom dia! Bom dia!

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2: h 38, bom dia pra você. 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Para você que participa comigo, 3361-3110, o nosso WhatsApp, você manda para gente, né, o que você mais gosta na Semana Farroupilha. E você concorre aqui comigo a uma cuia personalizada da Condá FM e também 2 quilos de erva mate mazute. O sorteio a gente vai fazer próximo às 7 horas da manhã, tá? Então você tem que mandar pra cá a sua mensagem, a sua participação, que está valendo. Bom dia, meu amigo, buenas! É hoje ali no Flores, do Altos do Bom Pastor, mandando pra gente que na Semana Farroupilha, o que me gusta, diz ele, é sempre a música missioneira de fronteira, né? Coisa boa e um bom mate, com certeza, tá certo? Obrigado pela companhia, Angelino, aquele abraço pra você. Quem mais tá comigo aqui é o Tônio Chitico, Chiquito, ai meu Deus do céu, eu nunca lembro como é que fala o nome dele, acho que é Chitico. Ele mandou um áudio pra mim, rapaz, não consigo gravar, mas eu vou gravar, viu, Tônio? Fica tranquilo, tá? Fica tranquilo. Bom dia, sextou, né? Sextou, sexta-feira. Gabuardi, valeu pelos esses dias que você alegrou nas manhãs no galpão. Ô, obrigado, tá? Obrigado pelas palavras. Valeu de coração mesmo, tá? Um forte abraço. Fui pra caminhar depois e na academia, né? Cuidar da saúde. 71 anos. Que é isso, hein, seu Tony? Obrigado pela companhia, você. Obrigado pelas palavras, tá? A gente sempre tá por aí, com certeza, na 98.9, indiferente do horário, sempre pra trazer alegria, alto astral, muita energia positiva pra você também, através aqui do bom e velho radinho, com certeza, tá? Semana que vem, Johnny Camargo está de volta, assumindo o seu posto aqui no Galpão Farroupilha. Mas eu fico com você sempre, todos os dias, né? Das 10h45 ao meio-dia e 30, no Estação 98.9, juntamente com Cleiton César. E também, claro, no esporte, né? Resenha Alta 10, das 13 horas da tarde, também no Papo de Arquibancada, às 18 horas. Das 5 horas e 41 minutos, a pedidos, tá chegando Porca Véia. Bom dia pra você, sexta-feira!

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Vamos fazer o seguinte, eu vou rodar mais uma música para você, teremos o nosso intervalo, na sequência tem aí a Igreja Quadrangular e depois eu volto para darmos sequência no nosso Galpão Farroupilha. Enquanto isso, você pode participar comigo, 3361-3110, manda para a gente aqui o que você mais gosta na Semana Farroupilha e você concorre aqui comigo a uma cuia personalizada da Condá FM e também a 2 kg de erva mate mazute para deixar o seu chimarrão ainda mais especial, tá certo? 5h55, 5 minutos separam das 6 horas da manhã. Bom dia para você!

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0: bom dia minha gente, bom dia povo de Deus, bom dia povo de fé que nos acompanham agora aqui através deste programa. Que alegria, que bênção poderosa estarmos chegando em sua casa nesta manhã de sexta-feira, meu povo. Hoje é um dia especial, sexta-feira é um dia que a gente alegra o coração, que a gente sente algo muito forte na nossa vida, porque sexta-feira é dia de caminhada da fé, e é hoje, meu povo, daqui a pouquinho, às 9 da manhã, às 14 horas, às 19h30, hoje na Igreja Quadrangular Sede, no bairro Passo dos Fortes.
1: 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Agora, com muito carinho, quero chamar para cantar comigo essa linda canção, o meu irmão Moisés Cleiton.
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É, minha gente, no seu barquinho Jesus está, na sua vida, na sua casa, na sua família. É hora de rever, de pensar, de analisar, de pesquisar a nossa vida para ver como nós estamos, aonde Jesus se encontra. Como disse Pilatos, né? Que farei desse Jesus chamado Mestre? Olha só, minha gente amada, muitas pessoas não sabem o que fazer de Jesus. Muitas pessoas não valorizam. Mas se Jesus estiver na sua vida, no seu barco, o vento pode soprar, as ondas podem vir, o tempo pode enfeiar, mas a bênção, a graça, a proteção, no livramento, a mão poderosa de Deus não nos abandona. Jesus está no seu barco, e se ele não estiver, chame ele agora. Diga: Jesus, eu preciso, Jesus, eu dependo, Jesus, tem misericórdia de mim, Jesus, perdoa meus pecados, Jesus, levanta-me, porque estou fraco, precisando de força, de graça, e ele vai te socorrer, porque Jesus, ele não desampara aqueles que o buscam. 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

0: carinho, quero chamar para cantar comigo essa linda canção.
1: Muito, muito bem, meu povo querido. Domingo, domingo aqui na Igreja Quadrangular Sede, às 8h30 da manhã e às 19h. Dois horários de bênçãos no domingo. Domingo é a porta que Deus abriu para você também se chegar mais perto de Deus, buscar ao Senhor pela sua casa, pela sua família. Vem domingo, 8h30 da manhã ou 19h, na Igreja Quadrangular Sede, no bairro Passo dos Fortes, na Rua do Fórum, na Rua da Rodoviária, Rua Augusta Miller Bonner, 75D, aqui em Chapecó.

momento da oração, chegou o momento da prece. Assim como nós ouvimos aí essa canção, a sua luta vai passar. A luta passa quando nós temos um encontro com Jesus. Jesus é aquele que muda a nossa vida, que muda a nossa sorte, que nos encaminha pelo caminho da vida, do bem, da paz, da bênção, da vitória. Então, povo querido, gente amada, a luta vai passar, mas esteja conosco hoje ainda, na caminhada da fé. Hoje, daqui a pouco mais, às 9 da manhã, às 14 horas e às 19h30, na Igreja Quadrangular Sede do bairro Passo dos Fortes, aqui em Chapecó, na rua do Fórum, né? Aí, Rua Augusta Miller Bonner, 75D, é o local aonde você vai estar conosco, aonde estaremos orando por você. Jesus estende a mão para aquele que está cansado, oprimido, machucado, ferido, triste, desesperado. É Ele que nos socorre na nossa hora de angústia. Ele é o socorro bem presente no dia e na hora da angústia. Poderoso, glorioso, maravilhoso Deus e eterno Pai, é no nome de Jesus que nós oramos e abençoamos agora, abençoamos nesta manhã de sexta-feira todos aqueles que nos acompanham com fé e devoção aqui através desta emissora. Sejam poderosamente abençoados, alcançados, fortalecidos, iluminados, os que estarão hoje conosco, hoje na caminhada da fé, na novena da sexta-feira, meu Deus, hoje das 9 da manhã, ou às 14, ou às 19h30, prepara, meu Deus, a bênção, o milagre, em nome de Jesus. O povo que vai estar domingo aqui na igreja também, participando da caminhada das bênçãos, do dia da bênção da família, meu Deus, olha para esta família que precisa desesperadamente de um socorro do céu, que este socorro agora alcance esse povo, em nome de Jesus. Assim nós oramos, nós te pedimos e te agradecemos, para a glória do Pai, do Filho e do Espírito Santo. Amém e amém.

Amada povo de fé, povo de Deus, estaremos de volta aqui, se Deus quiser, amanhã, neste mesmo horário, para abençoar a sua vida, sua casa, sua família. Despede-se agora seu amigo, irmão, pastor Getúlio, desejando a todos muita bênção. Hoje, sexta-feira, dia de novena, dia de caminhada de fé, te esperamos na igreja quadrangular sede. 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Nosso abraço, nosso carinho a todos. Um bom dia. Viva Cristo no seu coração.

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4: Muito bom dia pra você que acordou agora, pra você que ligou o seu rádio agora. Nosso Galpão Farroupilha até as 7 horas da manhã com muita alegria, com muito alto astral para iniciarmos juntos esta manhã de sexta-feira, dia do rádio. Hoje é dia do rádio, hein? É coisa boa. E o dia clareou já na fazendinha, né? O sol já nasceu na fazendinha. Bom dia pra você, quem tá comigo aqui. Já vou falar no WhatsApp 3361-3110, né? Já vou falar pra você, nossos ouvintes que estão participando, porque eu quero falar, primeiramente, que na Class Prime tem apartamento com suíte mais dois com garagem semi-mobiliado próximo ao UPA, no bairro Presidente Médici. 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

0: 6h27, bom dia pra você participando 3361-3110 no nosso WhatsApp. Você manda sua mensagem de texto, você manda o seu áudio pra cá. Lembrando que você contando pra gente aí, né, o que você mais gosta na Semana Farroupilha. E você concorre ainda comigo hoje, já já, o sorteio de uma cuia personalizada da Condá FM. E também 2 quilos de erva mate mazute. Oi, bom dia, pessoal mateando, né, o Silvio Paulo. É o Silvio, obrigado pela companhia, pela sintonia, um forte abraço, quem mais comigo? Bom dia, Condá, bom dia no Galpão Farroupilha, só música boa, com certeza, né? Valeu, obrigado pela companhia, tá muito bom o programa, coisa boa, né? Que bom que vocês gostam, gente. É o Edgar Simon, do Vila Real, tá participando, obrigado pela sintonia, um forte abraço, uma ótima sexta-feira. Quem mais tá comigo aqui? Tem áudio do nosso ouvinte, a gente vai rodar pra você, com certeza, né? Bom dia!
1: Bom dia, Clayton e amigos da Índio Condá. Hoje eu quero oferecer todo o programa para o meu amigo Joãozinho e a Valentina, lá no Faxinal da Nos Rosa. Em nome da Marli, do Gumercindo, receba o nosso abraço, o nosso carinho e uma boa sexta-feira e ponha a Marli no sorteio.
0: Tá participando com certeza, Marli. Seu Gumercinho também, um forte abraço. O pessoal do Faxinal dos Rosas, seu Joãozinho, né? A Valentina, a vó Neide, pessoal que sempre ouve por lá também. Daqui a pouco o pessoal manda mensagem. Ó, a Valentina já mandou aqui, ó. Vou rodar o áudio dela aqui, ó. Mas antes de falar, fica tranquila, tá, Marli? É Drayton, tá? Mas fica bem tranquila aqui. Tá, foi quase, hein? Foi quase. Batendo a trave. Fala, Valentina, bom dia!
2: Bom dia, Drayton!
0: Bom dia!
2: Aqui é a Valentina, Faxinal dos Rosas. Tô tomando um chimarrão com erva mate mazute.
0: Opa!
2: Pra depois tomar um café

né? O Jefferson tá com a gente. Ô Jefferson, obrigado pela companhia. Forte abraço pra você. Vamos fazer o seguinte, 6 horas e 29 minutos. Vamos de música? Vamos de música! Enquanto isso, você participa comigo, 3361-3110 no nosso WhatsApp. Manda pra cá o que você mais gosta na Semana Farroupilha. Conta pra gente. E você participa comigo, uma cuia personalizada da Condá. E também 2 quilos de erva mate. Mas útil sorteio daqui a pouco, hein? Daqui a pouquinho, sorteio pra você. Música.

0: 6:34. Bom dia para você. 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Claro que tem. Deixa eu ver quem mais está comigo aqui. Alô pro seu Wilson de Oliveira. Bom dia, Wilson. Seu áudio deu uma falhada aqui, não vou conseguir reproduzir ele, tá? Ficou bem falho, não consegui entendê-lo direito. Mas pelo que eu entendi, né? Tá acompanhando a gente também. Obrigado pela companhia, pela sintonia. Quem mais está comigo aqui? Opa, bom dia.
1: Bom dia, Draito.
0: Ô, fala, alemão.
1: Porto Xalana, Guatabu. Estamos aqui tomando chá de palito, chimarrãozinho, com a erva mate mazute, e daqui a pouco estamos indo para Lida, né?
0: Certo.
1: Podia me informar se Posso? O jogo da Chapecoense vai passar em algum canal, Draito? Que canal que poderia passar o jogo da Chapecoense e Atlético Nacional de Medellín?
0: É amanhã.
1: Um abraço aí, Draito. Tamo junto.
0: Um abraço. Junto e misturado. Tamo junto e misturado. Aquele abraço para você, alemão. Ó, transmissão da equipe Nossa 10 aqui pela Condá FM, tá? Aqui pela 98.9. Transmissão aí do jogo, então amanhã o jogo amistoso, né, das lembranças aí dos 10 anos do trágico acidente da Chapecoense, começa às 4:30 da tarde, tá, com um programa bem bacana aí, trazendo 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a equipe Nota 10 aqui através da 98.9, e também pelo YouTube e Facebook da equipe Nota 10, tá bom? Combinado, alemão? Sintoniza, fica ligado, né? Fechou? Quem mais tá comigo aqui? Bom dia!
2: Seu Davino, do Jardim América. Fala, seu Davino. Me coloca no sorteio.
0: Tá participando.
2: Eu gosto mais de um costelão bem preparado.
0: Quem que não gosta?
2: Parabéns pelo teu programa e um bom fim de semana para você.
0: A todos nós, seu Davino, todos nós. Um bom final de semana a todos nós. E quem não gosta de um costelão, né? Quando o senhor for fazer um lá, pode mandar o convite que a gente vai, tá bom? Um forte abraço. Quem mais tá comigo aqui? Bom dia!
3: Bom dia, Johnny Camargo, Maria Zenaide.
0: Fala, dona Maria.
3: Um ótimo programa pelas manhãs. Tá muito bom. Boas músicas. E um abraço para vocês aí da rádio. Um bom final de semana. Uma semana pra mim que mais gosta é ir lá e comer comida, churrasco, costelão.
0: Tá certo, né? Coisa boa é comer, né? Johnny Camargo estará de volta com vocês na próxima semana. Segunda-feira o homem tá de volta, fica tranquilo, tá bom? Quem mais tá comigo? Mais uma mensagem aqui, bom dia.
4: Bom dia, meu amigo Drayton. Aqui é o João da linha Faxinal dos Sosas. Dia do rádio hoje. E olha o que o rádio faz. Aqui do outro lado. Conectou uma amizade e nós temos um respeito e uma admiração pela Marli, pelo Gumercindo. Você que apresentou o programa essa semana inteira, nós temos nosso carinho e nosso respeito por você. Um forte abraço e para encerrar essa semana com isso.
0: Valeu, Joãozinho. Forte abraço para você, né? Hoje é dia do rádio.

0: A intenção do rádio é essa, né? A gente do lado de cá, vocês do lado de lá. E a gente por aqui sempre pra levar muita alegria pra vocês, com certeza também, né? E aproximar quem está longe, né? O rádio vai muito longe pra ficar mais perto de você, com certeza também, né? Quem mais tá comigo aqui é a Marisete. Bom dia, Marisete! Vou fazer o seguinte, são 6 horas e 38 minutos. Eu vou rodar música, E na sequência aí, né? Eu volto pra gente fazer o nosso sorteio. É o nosso sorteio, então, da cuia personalizada da Condai. Também 2 quilos de erva mate e mazute. Antes, deixa eu ver quem tá comigo aqui. Bom dia.
1: Bom dia, tudo bem?
0: Tudo bem.
1: Estou estendendo um convite para toda a população em geral.
0: Opa, fala aí.
1: Para participar da Expo Agro, aqui na EFAP. Está acontecendo hoje, amanhã e domingo. Venham todos, que está uma feira linda. Expo Agro. Venham todos, eu estou aqui também com meus chás e alimentos da natureza, estendendo aquele abraço, aquele sorriso carinhoso. Grande abraço, fico com Deus.
0: Tá bom. Ganhou aquele merchan gratuito agora, né? Vou ter que pagar a rádio depois por esse merchanzinho aí, né? Valeu, Leodi. Obrigado pela companhia, pela sintonia. A gente vai com certeza dar uma passada aí, né? Com certeza a gente vai dar uma passada aí. Quem mais tá comigo aqui? Bom dia.
2: Bom dia, meu amigo.
0: Fala, seu Ademar.
2: Aqui é Ademar. Já que eu não consegui ganhar uma erva mazute, eu resolvi comprar uma erva mazute. Mas amanhã... iremos tomar um mate.
0: Com certeza, né?
2: Com a erva mazute. Valeu, meu querido. Uma iluminada sexta-feira. Aquele abraço. Tudo de bom.
0: E tudo de bom. Aquele abraço, mas homem, tu nem ganhou. Nós nem fizemos sorteio ainda, rapaz. Tia, calma. Vai que tu ganha, homem. Calma, teu nome tá no sistema, tá no sorteio, né? Teu nome tá no sorteio, fica tranquilo. Vai que tu ganha. Vai que, né? Agora que tu comprou... vai ficar com 3 quilos de erva daí em casa. 6 horas e 41 minutos. Bom dia pra você. Liga aí.

0: 6h44, bom dia pra você. 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Vamos lá para as últimas mensagens, então. Quem mandou, mandou. Quem não mandou, não manda mais agora, né? Manda sim, só não vai estar participando do sorteio, né? Deixa eu ver quem está comigo aqui. Vamos rodar o áudio? Claro que vamos rodar. Dá tempo de rodar, né? Dá sim. Bom dia!
1: Bom dia, Randito. Sou a Vânia aqui de Boa Vista.
0: Tudo bem, Vânia?
1: Olha que coisa mais especial esse mundo é o rádio, né?
0: Uhum.
1: Nem você disse. O rádio é lá, a gente de cá escutando aonde a gente vai. A gente leva a contar junto.
0: Isso aí.
1: E eu coloco no sorteio aí. Quero ganhar essa cuia hoje, essa ervinha. Muito obrigada.
0: Tá participando do sorteio com certeza, né? O rádio indo sempre muito mais longe pra ficar mais perto de você, pra trazer boa informação, música boa, né? Aquele bate-papo e fortalecer sempre as amizades com você, nosso ouvinte, que é a razão principal do nosso trabalho, né? Bom dia, é a Roseli da linha Tomazelli. Oi, Roseli, tá participando, tá? Obrigado pela companhia. Quem mais tá comigo? Bom dia, sou a Rosa Salete, quero participar do sorteio, tá participando, hein? E o que eu gosto é de ir no CTG e olhar as danças, né? E coisa boa é dançar, não dança? Bom é dançar, né? O bom é gastar a sapatilha, gastar a sola da bota e dançar, né? É coisa boa. 6 horas e 46 minutos, vamos fazer o seguinte, deixa eu ver. Acho que dá tempo, né? Vamos fazer o seguinte, eu vou tocar uma música aqui, curtinha, né? Provavelmente eu vou ter que interromper ela pra gente fazer o... pra eu trazer pra você aqui o ganhador do sorteio. E aí despedir, porque daqui a pouco 7 horas tem horário eleitoral gratuito e obrigatório, né? E depois tem primeira hora, depois tem sala de debates, tem o Linha Direta, tem Estação 98,9, a melhor programação com da FM 98,9. Fica aí, já eu trago pra você aqui o sorteio, né? Validando aqui, ó, a Enesita Petri tá com a gente, Geno, tá com a gente também, né? Obrigado pela companhia, pela sintonia, um forte abraço pra você. Quebrado.

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1: É isso aí, 6 horas e 49 minutos para trazer para você aqui, né? Deixa eu só validar a última mensagem que deu tempo de chegar aqui do Camilo Dornelles. Ô Camilo, obrigado pela companhia, pela sintonia, um forte abraço pra você, tá? Ó, todos os nomes já foram colocados no sistema, o sorteio já foi feito. E vou passar pra você agora quem foi a pessoa contemplada aqui dessa semana, né? Lembrando que o Johnny Camargo toda semana faz um sorteio especial pra você, né? E semana que vem não vai ser diferente. Semana que vem, Johnny Camargo, o titular do programa, estará de volta com você nas suas manhãs aqui do Galpão Farroupilha. Sempre com muito sorteio também, né? Mas quem ganhou dessa vez, quem levou pra casa, então, a cuia da Condá FM com 2 kg de erva mate mazute, foi aqui ao final do telefone, 7422, e a Carolina Kinjerski. Cadê as palmas aqui? Vamos ver se tem palmas. Esqueci de programar as palmas aqui, né? Não tem problema, né? Eita, Dray, tanto tempo, deixa eu ver como é que é essa palma aqui. É bonita essa palma aqui, vamos ver. Aê, agora sim, boa! Parabéns então, Carolina Kinjerski. Foi contemplada, né? Participou a semana inteira também, rapaz. Que é isso aí. Quanto mais participa, mais chances tem de ganhar. Tem que participar todo dia aqui pelo WhatsApp também, né? 6 horas e 51 minutos, gente boa. Chegou a hora de me despedir aqui do Galpão Farroupilha desta sexta-feira. E agradecer, né? Foi uma satisfação gigante estar com você nesta semana inteira aqui de Galpão Farroupilha. Semana que vem, Johnny Camargo estará de volta para te fazer companhia. E é claro que eu faço de companhia também com você no Estação 98,9, juntamente com Cleiton César, das 10h45 ao meio-dia e 30. E também no Resenha Nota 10, da 1 às 2 da tarde. E no Papo de Arquibancada, das 18 às 19, de segunda a sexta-feira, aqui pela Condá FM, tá bom? Gente boa, desejo a todos uma ótima sexta-feira, um bom início de final de semana. Fiquem todos com Deus e a gente se encontra a qualquer momento. Um grande abraço, um beijo no coração, até mais!

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bom dia para você. Com a graça de Deus, nós estamos de volta, tendo a oportunidade de colocar no ar o nosso Primeira Hora, o nosso programa da manhã, através da Condá FM 98.9 de Chapecó para toda uma grande região de audiência. A hora certa, a marcha do tempo, 25 minutos nos separam das 8 horas da manhã. Hoje é sexta-feira!

0: Hoje é sexta-feira, 25 de setembro de 2026. É o dia 268 deste ano. Faltam 97 dias para o ano novo. Estamos na primavera brasileira, da hora oficial do Brasil. E a lua é a lua quarto crescente, na frase bíblica. Perguntou-lhes então: e vós, quem dizeis que eu sou? O Cristo de Deus, respondeu Pedro. Esse trecho está em Lucas 9:20. Frase do dia, frase do padre Éber de Lima: a vida é dura para quem é mole. Santos do dia: é Simão e Cléofas, Aurélia, Vicente Stambi e bem-aventurada Teresa Grilo Michel. Hoje é o dia do rádio e dia da radiodifusão, dia internacional do farmacêutico e dia nacional do trânsito. 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
0: Programa da Manhã que vem e que chega, na apresentação de Eduardo Prado, Gladir Zambuja e André De Lázari. Os trabalhos técnicos é Lucas Pave, proprietários, diretores, departamento comercial e todos os demais profissionais da Condá FM. Estamos aqui prontos para abraçar você, dizer bom dia e muito obrigado pelo carinho da audiência.
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0: Até às 8h45 da manhã, agora 7h40. É quem é você, aonde você ouve o programa, mande um recado para cá, 3361-3110 é o nosso WhatsApp. Assista ao nosso programa no YouTube, para nos encontrar, Rádio Condá FM 98.9, Gladir Zambuja. Bom dia, bem-vindo, chegou a sexta-feira. E chegou a sexta-feira, que é a última sexta-feira do mês, porque na próxima sexta-feira estaremos já no dia 2 de outubro. Bom dia!
2: Bom dia, Prado, bom dia, colegas, e claro, sempre aquele bom dia muito especial aos nossos queridos e estimados ouvintes. E uma sexta-feira clássica, né, para dar aquele up no ânimo da gente. Sol brilhando, céu limpo, temperatura já agradável, podemos dizer que já está agradável a temperatura. Então, é uma sexta-feira para a gente dar aquela respirada funda, assim, né? Analisar o que passou durante a semana e começar a dar uma desacelerada aí para curtir o fim de semana. Até porque nós vivemos tempos em que foi normalizada, e eu não sei com que objetivo isso, mas normalizou-se uma pressão diária por conquistar, por fazer, por ter, por enriquecer.
3: Números.
2: Números.
3: Metas.
2: Aí você navega na internet, você vê toda hora pipocando grandes gurus, e você vai ficar rico, e você vai fazer isso, e
3: você tá travado.
2: É, eu vou destravá-lo para sua riqueza e tal, tal, tal. E é uma pressão que ela consome uma das coisas mais importantes que nós temos e que nós deveríamos preencher com muito cuidado, com muito zelo, que é tempo. Aí nós estamos atropelando o tempo com aquela ideia de que tudo vai se resolver porque nós estamos abrindo mão disso, daquilo, daquele outro, e nós estamos vivendo uma nova era. Primeira coisa, que se a gente não cuidar da gente mesmo, não tem nova era. Não existe. Tudo parte da célula mais importante que existe na vida de cada pessoa, que é ela mesma.
4: Verdade.
2: Porque você só dá e entrega aos outros aquilo que você tem e que você promove em si. Porque senão vira teatro. E teatro, toda peça de teatro tem uma hora que ela termina.
4: Isso.
2: Uma hora que o espetáculo termina. Então curta o dia, curta-se. Tá com problemas? Todos nós temos. Encare-os. Problemas foram feitos para serem resolvidos. E se não tem solução, solucionado está. Bora pra frente, curtir esse dia. Olhar fixo no horizonte, porque a solução não está no chão, ela está no alto. Então, meus amigos, que nós possamos curtir essa sexta-feira. E eu vou começar a dar uma boa notícia.
4: É, meu irmão, então já meta a bucha.
2: Para começar, nesse momento, a nossa pátria de chuteiras
4: está em campo. Agora tu foi longe. Tá. Agora tu foi longe com esse verbete.
2: Lá na Austrália, a seleção brasileira gloriosa, que nos enche de orgulho.
4: Canarinho!
2: Canarinho!
4: Do país do futebol.
2: Do país do futebol. Tá jogando contra a Austrália multicampeã, seleção referência do futebol mundial, né? A famosa Kangaroo Ball, né?
4: Kangaroo Ball.
2: Tá jogando e tá empatando. 31 minutos do segundo tempo, do primeiro tempo, perdão.
4: Partida tá uma guerra.
2: Estamos segurando o resultado. Não pense os australianos que é assim. Aqui é Brasil. É Brasil.
4: Não, é a partida que é uma guerra. Uma guerra.
2: É isso aí.
4: Um combate.
2: Então já dei uma boa notícia que é para deixar o nosso ouvinte animado. Puxa, já destruí tudo que eu falei antes. Essa informação agora. Bom dia a todos.
4: Valeu, 16 para as 8, André De Lázari. Bom dia, bem-vindo.
5: Bom dia, Eduardo Prado. Bom dia, Gladira Zambuja. Bom dia, Lucas Pavia. Você que nos acompanha na Condá. As manchetes do Primeira Hora desta sexta-feira. Um jovem de 18 anos desaparecido é encontrado morto em Guatambu.
4: Eita.
5: Ministério Público denuncia homem acusado de agredir e matar a esposa dentro de um carro em Maravilha. Saúde, Hospital Regional do Oeste envia 3 vezes mais pacientes para outros hospitais do que recebe em transferências. Uma reportagem de dados que mostra quanto que esse número poderia ainda ser maior para desafogar com a ajuda da população algumas questões referentes ao hospital. E nas eleições, a pesquisa Quest NSC de ontem para governo, Senado e o voto presidencial em Santa Catarina. Estas e outras notícias a partir de agora, no Primeira Hora. Previsão do tempo conforme a plataforma Wind, neste momento em Chapecó, 18 graus. A máxima de hoje chega aos 28. Sol entre nuvens ou com poucas nuvens, agora é céu de brigadeiro.
4: Certo.
5: Sem previsão de chuva. E deve ficar assim o tempo nos próximos dias. Temperaturas mínima de 17, máxima de 30 graus para amanhã, mínima de 20, máxima de 30 para o domingo. E na segunda-feira, mínima de 20, máxima de 29, com pancadas de chuva no final da tarde e durante a noite, no acumulado de 7 milímetros. Rajadas de vento que podem chegar aos 55 km por hora e risco de temporais durante o final da tarde e a noite da segunda-feira.
0: Está aí André de Lázari aqui no Destaque da Manhã, falando das manchetes, falando da previsão do tempo, e eu já vou falar de Shopping Campeiro, né, meu amigo Fábio? 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
4: Muito bem, está aí Gladir Azambuja aqui dentro do programa. É com você, André De Lázari, 6 para as 8.
5: Um jovem de 18 anos que estava desaparecido desde segunda-feira foi encontrado morto em Guatambu. A informação foi confirmada ontem e mobilizou familiares e amigos e a comunidade escolar do campus Chapecó do IFSC. Trata-se de Jasper Knechel da Silva. Ele era estudante do curso técnico integrado em informática e estava no módulo 8. A instituição divulgou uma manifestação de pesar e informou que as aulas de hoje dos cursos técnicos em sistemas de energia renovável e desenvolvimento de sistemas dentro do ensino médio técnico estão suspensas. Segundo as informações divulgadas pelo IFSC, Jasper estava desaparecido desde segunda-feira e informações preliminares repassadas pelo delegado Deonir Trindade, que é da Delegacia de Homicídios aqui de Chapecó, apontam que não foram identificados sinais aparentes de violência no corpo de Jasper. Uma das possibilidades consideradas é afogamento, mas nenhuma hipótese ainda foi descartada pela Polícia Civil. A causa da morte, portanto, será esclarecida. O velório de Jasper ocorre neste momento na Capela C da Funerária Wolf. Atos de fé e sepultamento hoje, às 16h30, no cemitério da Divisa Tomazelli. Aos familiares e amigos, nossas sentidas condolências. A Polícia Militar apreendeu uma caminhonete com registro de furto ou roubo e prendeu um homem de 33 anos na manhã de ontem em Chapecó. Segundo a PM, a guarnição recebeu informações de que uma Toyota SW4 estaria circulando com uma possível situação de clonagem. Durante as buscas, os policiais localizaram o veículo e realizaram a abordagem. Na consulta aos sistemas foi constatado que a placa de identificação pertencia a outro veículo e, a partir dos dados do chassi e do motor, os policiais verificaram que a caminhonete possuía registro de furto ou roubo. Durante a abordagem, o condutor apresentou documentos que, segundo a PM, seriam relacionados à procedência do veículo, incluindo uma procuração e uma suposta vistoria veicular. Os documentos foram depois identificados como falsos. O homem relatou aos policiais que havia comprado a caminhonete por R$ 45 mil e que o restante do pagamento seria realizado nos meses seguintes. Diante dos fatos, ele foi preso em flagrante e levado à delegacia de polícia. Um homem acusado de assassinar a companheira a facadas e pedradas dentro de um carro foi denunciado pelo Ministério Público por feminicídio. A denúncia foi oferecida à justiça na quarta-feira, 10 dias após o crime, ocorrido no interior de Maravilha. A segunda promotoria de justiça da comarca pediu à justiça o reconhecimento de 3 causas de aumento de pena: uso de meio cruel, recurso que dificultou a defesa da vítima e pela mulher ser mãe de um adolescente de 15 anos. Na noite de 13 de setembro, conforme apurado nas investigações e relatado pelo Ministério Público na denúncia, o acusado feriu a mulher com 18 golpes provocados por um objeto cortante. Em seguida, ele a atingiu no rosto e no crânio com uma pedra, que foi localizada pela polícia com marcas de sangue próximo ao veículo onde os dois estavam no momento do ataque. A mulher foi encontrada inconsciente ainda dentro do carro, em uma rodovia na zona rural de Maravilha. Com lesões gravíssimas, ela foi socorrida com urgência. Contudo, a morte foi constatada logo após a chegada da vítima em um hospital da região. A partir de imagens de câmeras de monitoramento, ainda na noite de 13 de setembro, o acusado foi localizado e preso em flagrante. No dia seguinte, ele teve a prisão convertida para preventiva após pedido do Ministério Público na audiência de custódia. Na denúncia, a segunda promotoria de justiça de Maravilha apontou que o autor cometeu o crime no contexto da violência doméstica e por razões da condição do sexo feminino. Então, o processo penal segue em sigilo e nós temos este meliante retido no presídio regional de Maravilha. Gladir tem gol!
3: É, mas o homem tá no VAR ali.
2: Eu não consigo nem falar de tanta emoção, é difícil.
3: Ele está no VAR.
2: O Brasil abriu o marcador com Estevão, mas há uma possível falta que está sendo analisada agora pela arbitragem no início do lance. Uma falta em que o jogador brasileiro puxou a perna, o Bruno Guimarães puxou a perna do australiano de forma deliberada, com a mão, Então. Só se não quiserem dar essa falta, né?
3: Foi lá o Japinha lá, coreano, sei lá o que é, o asiático lá.
2: Atenção. Ele deu. O que ele deu?
3: Ele deu um Chuck Norris, deu um Chuck Norris. Não tem porcaria nenhuma que ele fez.
2: É que ele tem que levantar o braço, né, pra dizer que é falta. Ele fez um gesto.
3: Olha lá. Pela aquela senhora, eu acho que foi gol.
5: Não, muito bem. Foi anulado o gol do Brasil.
3: Tiraram o gol do Brasil. Aquela mulher tava brava, então.
5: Ela é da Austrália, porque a Austrália tem a primeira camisa amarela.
3: Ah, legal. Eu sempre bem informado, piazada. Não liguem.
5: Avenida Araras, bairro Eugênio Brown, em Chapecó. Batida entre carro e moto. Trânsito já parando na Araras, trânsito parando na Leopoldo Sander, tá? Trânsito da Araras também sendo desviado por obras da duplicação. Outro acidente nesse momento, saída de pista seguida de capotamento na BR-282 em Nova Itaberaba. Um carro capotou, há pessoas feridas, então atenção aos motoristas nesses dois pontos. Também temos informações de um acidente de trânsito ocorrido em Xanxerê. Quando? Só que agora recuperei o material. Meio-dia de ontem, Foi na rua José de Miranda Ramos.
4: Certo.
5: Dois carros, um utilitário e uma moto, se envolveram. Dois veículos, perdão, então o utilitário e a moto. A condutora da moto, uma mulher maior de idade, teve fratura e alguns dentes. E ela foi levada pelo SAMU para o Hospital São Paulo. Já a condutora do veículo utilitário, também uma mulher maior de idade, ela teve pequenos ferimentos na região da testa e do couro cabeludo. E, portanto, também foi levada ao Hospital São Paulo para atendimento médico. Já em São... Já temos também informações do Hospital Regional. Eu gostaria a atenção dos ouvintes quanto a essa pauta que é bastante importante. O jornalismo da Condá FM questionou a Associação Lenor Vargas Ferreira, gestora do Hospital Regional, sobre o impacto da recusa das famílias em transferir pacientes da unidade para outros hospitais da região no represamento da fila de cirurgias e internações do hospital. A assessoria de comunicação do HRO produziu um painel com dados referentes às transferências registradas entre janeiro e junho deste ano. No primeiro semestre, portanto, o HRO enviou para outros hospitais 327 pacientes e recebeu 113. Isso significa que para cada paciente recebido pelo hospital de outra unidade, envia 3 e poderia estar enviando mais. Dos 683 pedidos de transferência enviados pelo HRO, apenas 48% foram bem-sucedidos e 45% foram cancelados. Conforme fontes consultadas pela Condá FM, que não quiseram se identificar, o principal motivo para os cancelamentos de transferência é a recusa das famílias em autorizar a ida de seus familiares para outros hospitais, principalmente quando o motivo apresentado é a comodidade que a família quer preservar de ter o familiar internado em Chapecó e cujo direito a isso é reservado pela legislação vigente. Entretanto, para as fontes, isso diminui a capacidade de realização de cirurgias por parte do HRO em função da ocupação de leitos. Outros motivos para cancelamento de transferências, que ocorrem em menor medida, são a alta ou óbito do paciente, ou um pedido médico por piora ou melhora clínica. Dos 683 pedidos de transferência do HRO para outros hospitais, houveram 17 casos com resultado morte no semestre. Quanto às transferências recebidas pelo hospital, o hospital aceitou 113 dos 195 pedidos, 58% de taxa de aceite. Houveram 55 solicitações canceladas e 43 pedidos negados pelo hospital. Os 2% restantes correspondem às 4 mortes do semestre nesse processo.
4: Muito bem, fala agora. Só registrar aqui o Dr. Robson Santos, que transita pelas ruas da cidade, colaborador aqui da Condá, nos enviou agora duas fotos que ele flagrou agora andando pela cidade. Uma, dois caminhões utilitários, um Mercedinho e um Iveco, colidiram numa rótula na Florianópolis com a Porto Alegre. Danos, pelo que se vê aqui, somente danos nos veículos, né?
5: Certo.
4: E depois ele já manda também Porto Alegre com Clevelândia. Tem um carro aqui que está por cima da calçada. Me parece que meio que se apertou ali com o outro carro que estava na frente. É uma leitura que eu estou fazendo aqui. Mas o Dr. Robson tirou a foto dentro do carro dele mesmo e colocou aqui, bateram, ele colocou aqui, os dois carros bateram e um deles avançou por sobre a calçada. Então, Dr. Robson transitando agora pela cidade, trazendo dois acidentes flagrados aqui, o nosso repórter da unidade móvel, Robson Santos. Mas muito obrigado aí por ter nos abastecido com essas informações. Vou repetir os locais então, até para quem está transitando pela cidade evitar. Florianópolis com Porto Alegre, dois caminhões na rotatória e Porto Alegre com Clevelândia, dois veículos que também se chocaram.
5: Uma operação conjunta entre as polícias militar e civil resultou na tarde de ontem na prisão de um homem de 30 anos por tráfico de drogas em Capinzal. A ação teve como objetivo cumprir um mandado de busca e apreensão na casa do investigado e durante as buscas os policiais localizaram e apreenderam porções de cocaína e maconha, além de uma balança de precisão, um celular e outros apetrechos relacionados ao tráfico de drogas. Diante dos fatos, o homem foi preso em flagrante e levado à delegacia de polícia.
4: Apetrechos.
5: Apetrechos.
4: Olha, fazia tempo que eu não ouvi isso aí. Na estrutura do exército, dos batalhões de infantaria,
2: tinha uma companhia que se chamava Companhia de Petrechos.
5: Uhum. Petrechos.
2: É, os petrechos, eles eram aquelas munições mais pesadas. E depois virou companhia de apoio, que tinha canhões, lança-rojões, lança-mísseis. Mas antigamente se chamava aí petrechos. Provavelmente o apetrecho deve ser uma adaptação desta pronúncia, que seria a pronúncia certa dentro da estrutura militar, né?
5: Sim. E só para concluir o caso do Jasper, do menino de 18 anos que está sendo velado em Chapecó, que foi encontrado morto em Guatambu, a Polícia Militar complementa a informação de que foram colhidos relatos de testemunhas quando a Polícia Militar encontrou o corpo, de que a vítima estava acompanhada na segunda-feira de um homem de 25 anos. E também foram obtidas informações sobre a presença do homem nas imediações na quinta-feira. E aí a PM foi acionada por volta das 6 da tarde de ontem. Foram localizados documentos pessoais pertencentes a este homem de 25 anos e outros objetos e um pacote com resquícios de cocaína. E o homem foi preso em flagrante e levado à delegacia de polícia. Então, desdobramento já
2: desse caso. Essa nova figura aí já faz parte do de um cenário que está se montando, né? Na busca pelas respostas aí. E tomara que a polícia desvende de uma vez. A gente fica na torcida aqui, porque o familiar sofre muito, assim, quando alguma coisa acontece e não se tem respostas, né? A resposta, por mais dura que ela seja, ela é a verdade. E aí as coisas, pelo menos, elas ganham um sentido. Agora, quando acontece assim, você não sabe. Puxa, isso dói demais, né? É que nem o desaparecimento da... De um ente querido.
4: É uma agonia constante, uma agonia. Resposta que precisa ser chegar, né?
2: O desfecho, que infelizmente a gente está acostumado aqui a anunciar desaparecimentos, e o desfecho infelizmente não é aquele que se espera, acaba sendo o pior, com a morte, o falecimento do desaparecido, mas ele é mais dolorido na fase do desaparecimento do que quando vem a resposta, né?
4: É, porque depois é um ato consumado, aí você sabe que aquela esperança terminou.
2: É que deve ser lida com a verdade, né? Sim. Com o fato real. Sim. Ó, foi assassinado, foi morto, se afogou. Aí você lida. Agora, quando você lida com o abstrato.
4: Ou pode ser, né? Pode ser. O pode ser, o quem sabe, cara, é matador.
2: É, porque você fica ao mesmo tempo tentando já se conformar, mas sempre tem um restinho de esperança, né? E aquilo fica conflitando na cabeça da pessoa e judia demais. Tá. E num caso assim também. Tá, como assim morreu? Tá, mas como? E aí fica aquela dor, né? De não ter uma resposta concreta. Tomara que a polícia consiga desvendar aí rapidamente o que aconteceu, principalmente para o conforto ou para a diminuição da dor dos entes queridos.
4: Isso aí. 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
4: Inclusive, Cláudio.
6: É, porque daí tá mostrando que...
4: Não tem muito interesse.
6: É, não tem interesse, não é ponta firme, né?
4: Aí, ó. É. 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
6: Quero fazer um comentário rápido. Comente. Aqui. Sim, não tem nada a ver com o que a gente está falando aqui, mas só para trocar uma ideia com o nosso ouvinte. A gente sabe que a Rede Globo, pelo poder que ela tem, em todas as plataformas que ela sempre trabalhou, inclusive no rádio, a Rede Globo, né? Que a Rede Globo também não é só TV, ela tem o rádio, ela tem o jornal impresso, o Globo, né? Então a empresa Globo de comunicação, ela sempre ditou regras, ela sempre puxou a vanguarda, quer dizer, todo mundo fazia para imitar a Globo, né?
4: Aham. Uhum.
6: Isso é inegável, a gente não pode negar isso. Se ideologicamente você não gosta, é outro assunto. Mas em termos de qualidade e vanguarda, é inegável o que a Globo fez de norte a sul, de leste a oeste do país. Isso não tem como não reconhecer. Mas vejam os tempos que nós estamos vivendo, algumas diferenças que surgiram no horizonte. Onde é que eu estou querendo chegar? Principalmente com o crescimento da Cazé TV, que é o grande expoente do streaming, porque não é só a Cazé TV, nós temos vários canais que vêm crescendo dentro do YouTube, mas a Cazé TV, inegavelmente, ela é, digamos, a Globo do YouTube, né? Ela veio para ditar um novo ritmo. E a gente vai vendo a necessidade e o impacto desta força da Cazé TV, e a gente viu na Copa do Mundo agora o estrago que ela causou, transmitindo todos os jogos, enquanto o próprio Grupo Globo não tinha.
4: Sim.
6: Tinha um terço só dos direitos de transmissão dos jogos. E o estrago que a Cazé TV fez, eu digo estrago entre aspas, né? O impacto que ela causou da mudança de paradigma. Ela, Cazé TV, dentro do universo do YouTube e da linguagem que no YouTube é aplicada, e aqui de novo, a gente não vai fazer julgamento se é bom, se é ruim, se é certo, se é errado. Eu estou dizendo que é um fato. O fato é que a Cazé TV veio que nem uma bola de boliche. Chegou ali e mexeu nos pinos.
4: Certo.
6: Derrubou um monte de pino ali. Ela mudou bastante a história. A Globo, ela se viu obrigada a incrementar a GETV, que já existia, mas era um canal, digamos, era uma Globo dentro do universo da internet. A GTV mudou completamente linguagem, postura, posicionamento. Eu estou vendo agora porque o jogo Brasil-Austrália nós estamos assistindo aqui pela GTV. E vou dar um exemplo, bem simplesinho, mas ele ilustra bem. Os profissionais da Globo sempre se apresentaram no ar num estilo mais social, diplomático, né? Os dois repórteres que estão lá no estádio na Austrália, porque o narrador e o comentarista estão no estúdio, provavelmente em São Paulo ou no Rio de Janeiro. Mas os dois repórteres que acompanham a seleção brasileira e estão lá na Austrália acompanhando o jogo, eles estão de camiseta. Uma camiseta simplinha com um logo. O
4: estúdio também, ó.
6: O do estúdio agora, o comentarista também
4: está.
6: O narrador tá de moletom. Moletom, aquele que tu acorda de manhã cedo, bota para tomar
4: café. Moletom do domingo de manhã.
6: É esse mesmo. Então vejam, pequenos detalhes que dão a ideia de como houve uma reversão disso, né? Não foi a Cazé TV que se apresentou de terno, de camisa social, como a Globo sempre fez para transmitir o futebol e tem feito aí, especialmente na metade dos anos 90 em diante. Ela mudou essa coisa porque ela colocou os profissionais em vídeo. Antes disso, você via uma transmissão de futebol, era só áudio. era a imagem do jogo, o narrador, mas ninguém aparecia, né? Depois houve uma mudança. Os caras começaram a fazer abertura ao vivo da cabine, já bem apresentados, né? Com terno, gravata, dependendo do jogo. Não foi a Cazé TV que veio de terno e gravata. Foi a Globo que foi atrás da Cazé TV e tá usando camiseta. Camiseta, parece de pijama até, bem simples, né? Então vejam a força do impacto, né? A mudança, o paradigma, como foi quebrado. E o canal GE TV, ele foi reformulado para poder ser uma resposta à Cazé TV. E mesmo no sinal da Sport TV e da própria Globo aberta, tem mudanças ali que, se a gente olhar, são bem significativas. Ah,
4: próprio repórter aparecendo barbudo, aparecendo cabeludo, aparecendo de rastafari, aparecendo de brinco, de piercing, de tatuagem, né? De tatuagem.
6: Inadmissíveis.
4: É verdade.
6: Tempos atrás eram inadmissíveis, né? No padrão Globo de estética, né? Então, só fiz esse comentário aqui, nada a ver com o programa, mas me chamou a atenção aqui. Acho que por uma sexta-feira dá, né?
4: Dá, claro que dá. 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
6: Esporte.
4: Roda e a gente já volta.
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0: Vamos lá, 8h24.
6: Vamos destacar o esporte.
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6: 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Jax Farma traz os destaques do esporte, atualizando em tempo real. Lá na Austrália, jogam Brasil e Austrália, amistoso data FIFA. Com 7 minutos e meio do segundo tempo de partida, o placar está em branco, 0-0. O Brasil chegou a marcar um gol já nos acréscimos do primeiro tempo com Estevão, porém a arbitragem, através de um chamado do VAR, anulou o gol, houve uma falta na origem do lance e o gol foi anulado. Portanto, 0-0 para Brasil e Austrália, o jogo que segue. São 7 minutos e 50 do segundo tempo e o empate prossegue sem gols. Vamos falar de Chapecoense. As informações do Verdão, que joga amanhã na Colômbia. Um jogo festivo, barra emocionante, barra de memórias póstumas, enfim. Um jogo com muitos simbolismos amanhã na Colômbia, nesse ano que marca uma década do trágico acidente que ceifou tantas vidas lá em 2016. Vamos às informações da Chapecoense. Ederson Vilas Boas, bom dia.
1: Aquele abraço, amigos do Primeira Hora, informações da Chapecoense, agradecendo a Jax Farma de Guatambu. Chapecoense, que chegou ontem na Colômbia, foi recebida no Aeroporto Internacional José Maria Córdova por representantes da Airplan, que foi uma empresa responsável pela operação toda lá no aeroporto, quando teve, né, aquele acidente trágico da Chapecoense. O pessoal foi homenageado no avião, tem nas redes sociais uma imagem muito bacana, principalmente da própria Chapecoense, né? Quando o pessoal homenageou pelo sistema de som do avião as pessoas que estavam lá, em homenagem, claro, àquelas que acabaram falecendo em 2016. E hoje tem uma programação extensa também, com jogadores, com a delegação toda, dirigentes tanto da Chapecoense como também dirigentes do Atlético Nacional. Mas ontem, logo que os jogadores e a delegação chegou, eles foram para o hotel e depois já se deslocaram para o Atanásio Girardot, onde será o jogo desse sábado à tarde, às 17h30. Mas eles foram lá assistir o Atlético Nacional, que ontem jogou pelo Campeonato Colombiano contra o Millonarios. O placar foi 1-1. A equipe do Atlético Nacional é a terceira colocada no Campeonato Colombiano. O Millonarios é o segundo colocado no Campeonato Colombiano, um ponto de diferença, 19 para o Atlético, 20 para o Millonarios, mas claro que o Atlético tem jogo a menos, enfim, mas ontem foi o jogo. Então, o jogo de ontem com todos os jogadores e agora eles se preparam para essa partida amistosa e também festiva que acontece amanhã à tarde, 17h30, neste mesmo estádio que com certeza estará lotado pelo carinho que o povo colombiano tem pela Chapecoense. O técnico Rafael Lacerda não vai treinar com os jogadores, não vai trabalhar, mas a equipe praticamente será aquela que ele vem utilizando no Campeonato Brasileiro. Claro que durante o jogo a maioria dos jogadores, se não todos os jogadores, irão entrar então pelo menos para jogar um pouco contra o Atlético Nacional. Hoje pela manhã tem encontro entre as diretorias do Atlético Nacional e também da Chapecoense. À tarde a delegação vai se deslocar até La Unión, a região onde está localizado o cerro onde ocorreu o acidente da Chapecoense. No local vai ter uma cerimônia com início previsto para as 15h30, horário local. O horário aqui de Brasília, de Chapecó, é 17h30. Vai ter uma homenagem chamada Os Campeões do Céu. Vai ter inauguração, inclusive, do primeiro monumento, primeiro memorial, melhor dizendo, lá naquele local. Na sequência, vai ter uma cerimônia no município de La Unión com o lançamento da pedra fundamental do memorial La Unión Chapecó. A Força Aérea Colombiana poderá realizar, claro que depende do tempo, né? Poderá realizar um sobrevoo durante a cerimônia, caso as condições climáticas e operacionais permitam. E aí, no sábado, o jogo da amizade, o amistoso da amizade eterna entre o Atlético Nacional e também a Chapecoense, lembrando, 17h30, horário de Chapecó, 15h30, horário da Colômbia, e claro, você acompanha todas as informações aqui na Condá com a equipe Nota 10. E aí depois vai se prolongar no domingo, vai ter a produtora colombiana Roca Filmes, que vai fazer uma apresentação exclusiva do trailer do documentário Chapecó, El Último Sobreviviente, Nace Una Hermandad, esse documentário que vai ser passado para os jogadores, para eles conferirem, e mais adiante aí, claro, esse documentário estará disponível para todo mundo. E para encerrar, também vai ter a assinatura do contrato que prevê a implantação do primeiro polo da escola da Chape em Medellín, na Colômbia. Abraço para vocês aí, na segunda-feira a gente volta com mais informações da Chapecoense, agradecendo sempre a Jax Farma de Guatambu.
6: Valeu, obrigado ao Ederson Vilas Boas com as informações da Chapecoense.
2: Olha, as piadas internas são um perigo para esse programa. Meu Deus do céu. Vamos lá,
6: Gladir. Eu aprendi já há muitos anos que na frente do microfone nem desligado não se fala. 12 minutos do segundo tempo lá na Austrália. O Brasil vai segurando a Austrália e vai garantindo um empate extraordinário 0-0. Brasil e Austrália, claro que há requintes de...
2: Sarcasmo,
6: né? Não é bem sarcasmo a palavra que me faltou. Agora é deboche. Eu estou falando com um certo deboche.
2: Chama o Luiz Caldas.
6: Então vamos lá com você, André.
2: O Karateca Giovanni Felipim, da Arauaza Brasil de Chapecó, conquistou ontem a medalha de bronze para o Brasil nos Jogos Sul-Americanos de Karatê na Argentina. A competição reúne 11 países e é uma das principais disputas esportivas da América do Sul. O Brasil lidera o quadro de medalhas, seguido pela Argentina e pela Colômbia. Além de contribuir para o desempenho brasileiro na competição, o bronze garantiu a Giovanni, atenção, classificação para o Pan de Lima no ano que vem. Vamos ter atleta chapecoense nos Jogos Pan-Americanos. Mais uma grande...

0: Hoje, às 9 da manhã, já tem jogos e os jogos vão até às 8 da noite. Sábado, das 8 da manhã às 6 da tarde. E no domingo também, das 8 da manhã às 6 da tarde. Já no futsal, Copa Sul, a Chape Futsal se recuperou, venceu o Caçador por 3-1, reagiu após a derrota de quarta-feira para o Guaporé por 3-0. A Copa Sul de Futsal vale vaga na Copa dos Campeões, que dá vaga ao vencedor a Libertadores de Futsal 2027. A Arena Ivos Guissardi em Xanxerê está recebendo todos os jogos. E os outros resultados são os seguintes: Criciúma derrota Guarapuava por 2-1, Campo Mourão goleou Guaporé por 6-0, Passo Fundo ganhou do Jaraguá por 3-2, e assim a primeira fase termina hoje, com os seguintes jogos: Guaporé e Caçador, 2 da tarde, Passo Fundo e Criciúma às 4, Jaraguá e Guarapuava às 6, Chapecoense e Campo Mourão às 8 da noite. Todas as vagas para as semifinais se decidem hoje, né? Não tem ninguém classificado. Emoção do início ao fim desta sexta-feira lá em Xanxerê, Gladir.
1: E assim fechamos as informações do esporte. 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Jax Farma apresentou as informações do esporte, mas o esporte não para. Uma hora da tarde tem resenha nota 10. No entardecer desta sexta-feira, tem o papo de arquibancada, a partir das 6 horas. Tudo isso com a equipe nota 10. E a qualquer momento, se necessário for, a atualização de informações esportivas também nos noticiários da Condá. De esporte aqui no Primeira Hora, Prado. Era isso.
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1: Tô esperando aqui, né? O WhatsApp tá liberado. Já recebi aqui uns contatos.
0: Tô, que beleza,
1: depois,
0: cara.
1: Depois do programa já vamos conversar aqui. Então aproveite você também. Hoje é sexta-feira, é o dia ideal para tomar a decisão de mudar de uma vez por todas a qualidade do seu sono. Tá na hora de cuidar disso. Cuidar da sua coluna, cuidar da estrutura corporal, diminuir aquelas dores que a gente até vai se acostumando com elas.
0: Acostuma mesmo.
1: Né? O ser humano tem essa coisa, né? Ele é muito adaptável. Então vai se acostumando. Fica anos ali, eu tô puxando a perna esquerda, puxando a perna direita, tem uma dor aqui nos quartos.
0: A gente vai dor das cadeiras, minha avó dizia.
1: Dor das cadeiras. Pois é, vai acontecendo, vai ficando essa dor e a gente vai convivendo com ela. E muitas vezes, a simples posição do sono muda tudo isso. Muda para melhor, elimina dores, diminui, faz com que você tenha uma qualidade de vida melhor. E se a gente fala em sono, a gente está falando automaticamente no colchão, na plataforma onde você dorme. 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O seu chamado, estou esperando o seu oi aqui no WhatsApp pra gente bater aquele papo e encaminhar o seu atendimento.
0: Mac é bom, Mac chique, Mac bacana. Cinco minutinhos pra encerrar, Andrecito.
2: Vamos falar de eleições. 8h40 da manhã.
1: Enquanto você vem com eleições, a Austrália faz 1-0.
2: Ah, não creio. Lá as eleições são de 3 em 3 anos, sabia?
1: É.
2: País parlamentarista e é de 3 em 3 anos o bichedo lá.
1: Cobrança de falta no melhor estilo das faltas que eram cobradas no Brasil. Mas é um australiano que cobrou e fez Brasil, Austrália 1-0.
2: Pesquisa Quest NSC para o governo de Santa Catarina, Senado e voto presidencial no estado. Talvez Leila Cordeiro diria, depois de ver esses números, agora é tarde, Deise é morta. 804 pessoas com 16 anos ou mais entrevistadas pela Quest entre domingo e quarta-feira. Margem de erro, 3 pontos percentuais para mais ou para menos. Nível de confiança, 95%. Código para governo e Senado no TSE de registro da pesquisa SC04783/2026. Já já vamos fornecer também o dado do Código Presidencial. Governo do Estado. Votos válidos. Jorginho Melo, 67,5%. João Rodrigues, 16,2%. Gelson Merizio, 12,5%. Marcos Sodré, Marcelo Brigadeiro e Laís Schaud empatam em 1,2% cada um. Brancos, nulos e indecisos somam 20% do universo de eleitores. Então, dos 804 entrevistados, 20% declarou estar indeciso ou que votaria branco e nulo. Isso para o governo do Estado. Para o Senado, brancos, nulos e indecisos sobem para 31%. E votos válidos, 69% do total do eleitorado. Dentro desses 69% de votos válidos, os números para o Senado são os seguintes. Carol Detone, do PL, 24,6%. Carlos Bolsonaro, 23,2%. Espreidião Amin, 21,7%. Empate triplo, disputa aberta nas duas vagas. Décio Lima, do PT, 14,5%. Afrânio Bopré, do PSOL, 5,8%. Antídio Lunelli, do MDB, 4,3%. E três empatam em 1,4%. Túlio de Amorim, do Missão, Ana Lúcia Machado, da Unidade Popular, e Marcos Dorval, do PSTU. Os demais quatro candidatos não citados, zero. Vamos agora para a disputa ao Senado. O voto presidencial em Santa Catarina. O voto presidencial a Santa Catarina tem os mesmos 804 entrevistados, mas tem um código diferente, que é o BR-09969-2026. Brancos, nulos e indecisos somam apenas 15% do eleitorado catarinense. Dos 85% de votos válidos, os números são os seguintes. Flávio Bolsonaro, 58,8%. Lula, 27,1%. Augusto Cury, 5,9%. Renan Santos e Ronaldo Caiado, empatados em 13,5%. Romeu Zema, 1,2%. Demais candidatos, zero. Estas, então, são as informações e os números da pesquisa Quest, divulgada ontem à noite pela NSC, na segunda rodada de pesquisa. Hoje, 10 para as 11 da noite, ocorre na NSC o último debate entre os candidatos ao Senado por Santa Catarina. Os últimos dois debates a governador ocorrem, o primeiro da NDTV amanhã 1h30 da tarde e o da NSC terça-feira 10h15 da noite. Para encerrarmos, a Polícia Militar atendeu uma ocorrência de acidente de trânsito com pessoa ferida por volta das 11h30 da manhã de ontem na rua Itá, bairro dos Esportes, em Xanxerê. A guarnição foi acionada e no local constatou uma batida entre uma bicicleta e um Volkswagen Saveiro. A condutora da Saveiro, uma mulher de 66 anos, transitava pela via quando, após a passagem de um ônibus, não percebeu que uma mulher estava atravessando a rua com a bicicleta nas proximidades da Arena Ivos Guissardi. A ciclista, uma mulher de 21 anos, foi levada ao hospital para atendimento médico e a mulher prestou o devido socorro. Dito isso, eu continuo aqui com você na Condá FM, vem aí o Sala de Debates. Hoje é Dia Nacional do Trânsito, então vamos entrevistar o secretário de Segurança Pública da Prefeitura de Chapecó, Clóvis Arileuze, e encerrar as atividades da Semana Nacional do Trânsito, tirar dúvidas e atender a comunidade.
1: Muito bem, de minha parte, um grande abraço a todos, um abençoado fim de semana e, se Deus permitir, estaremos aqui na segunda-feira para honrar o nosso compromisso com o Primeira Hora.
0: Tá bom. 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Vamos dizendo obrigado ao nosso Deus pela oportunidade oportunidade que nos deu de passarmos esta semana e parte desta manhã juntos, comunicando, integrando comunidades e sempre fazendo novos amigos, né? Amanhã, programa Aloprado, das 8h30 da manhã até as 10 para o meio-dia, na minha comunicação e também Felipe Kreusch. Muita música, muitos brindes, a sua participação no ar, que é importante. Eu conto com a sua audiência para a gente se divertir na manhã de sábado com muita alegria aqui no programa. Um baita abraço para você. Primeira hora volta segunda-feira às 7h25, mas nós conversamos amanhã e eu quero você comigo.
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24: Faltam 5 minutos para as 9 da manhã. Bom dia, Chapecó. Bom dia você que nos acompanha aqui na Condá FM, seja pelo bom e velho 98,9 de frequência modulada, seja pelo streaming de áudio através da Alexa, do teu agregador de preferência, do aplicativo da Condá, do site da Condá FM, do site do Clique RDC, ou no streaming de vídeo pelo Facebook, pelo YouTube da Condá FM. Facebook do Clique RDC também. Seja muito bem-vindo ao Sala de Debates desta sexta-feira, 25 de setembro. Em Chapecó, céu de brigadeiro, a temperatura já está na casa dos 21 graus e chega aos 28, praticamente um dia de verão no início da primavera. E, infelizmente, para alguns, e felizmente para outros, não há flores no quintal da oposição ao governador Jorginho Melo dentro desta campanha eleitoral. Após a publicação das pesquisas IPC para a Associação Catarinense de Jornais e da Quest para a NSC publicadas ontem e observando o comportamento dos demais institutos de pesquisa nesta semana, posso afirmar, opinião minha, há 9 dias das eleições, que não há mais o que as candidaturas de oposição possam fazer para tirar a reeleição de Jorginho Melo ao governo de Santa Catarina no primeiro turno. João Rodrigues, ao meu ver, foi extremamente maçante no tema da saúde em sua campanha eleitoral, sofreu uma forte debandada de prefeitos e lideranças políticas de sua própria coligação para o atual lado do governador, e teve apenas uma chance de ter um confronto direto com Jorginho em toda a campanha, que foi segunda-feira agora, no debate do SCC. Poderá ter mais duas, na NDTV amanhã 1h30 da tarde e na NSC terça-feira 10h15 da noite. Mas ninguém garante que o atual governador se faça presente nos debates finais. Gelson Merizio conseguiu evoluir na maioria das pesquisas, entretanto ele tem uma dupla rejeição, tanto por ser o candidato da esquerda como por ter virado a casaca. Mesmo a fala mansa e a excepcional assertividade no tratamento do tema da violência contra a mulher não ajudaram tanto quanto poderiam, inclusive porque o tema da violência se tornou também maçante para o eleitor. Jorginho também não fugiu das repetições, mas percebeu desde o início da campanha que não precisaria falar muito para manter o apoio majoritário da população. Por isso, entendo que nem o alto número de eleitores indecisos e que votariam em branco ou nulo, apontado pela pesquisa da Quest, nem algum fato novo nas campanhas ou nos debates será suficiente para reverter uma diferença entre os 50% mais um voto necessário para a vitória em primeiro turno e a atual porcentagem de Jorginho. Em números, projetando uma abstenção de 20% do eleitorado e um quadro de 4 milhões e 400 mil votos válidos, o atual governador não baixa da casa de 2 milhões e meio de votos nas piores projeções. Aqui não consideramos os sistemas de tracking das campanhas, até porque não temos acesso aos números de todas as campanhas e elas podem estar mostrando dados diferentes aos candidatos. O maior penalizado neste cenário é João Rodrigues. Foi ele quem começou a falar de eleições ao governo de Santa Catarina antes do próprio governador. Foi ele que tensionou o quadro político do estado e articulou com lideranças históricas para fazer uma coligação que nunca esteve coesa e consistente. E será ele o alvo das maiores críticas já feitas a um político de centro-direita nos últimos anos na Terra Barriga Verde. Um minuto para as 9 da manhã. Depois da primeira pausa para o Café Melita, vamos conversar de trânsito. Hoje é o Dia Nacional de Trânsito. Secretário de Segurança Pública da Prefeitura de Chapecó, Clóvis Arileuze, já está no estúdio. A gente já volta.
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9: Nove e nove da manhã, este é o Sala de Debates aqui na Condá FM, André de Lázari na comunicação, recebendo o secretário de Segurança Pública da Prefeitura de Chapecó, Clóvis Ari Leuze. Muito obrigado por nos atender. Gostaria, primeiramente, já falando do assunto trânsito, da gente falar de uma situação que é muito importante para você que utiliza as vias da Grande EFAP. E não é apenas o bloqueio que está havendo nesse momento lá na Ernesto de Marco por causa das obras de duplicação. É a transformação da rua Quilombo em mão única nos próximos dias. Preste atenção no que o secretário vai falar a partir de agora e já gostaria, Leuze, de abrir com informação, porque também já temos ouvintes na fila querendo questionar o secretário. Bom dia, seja bem-vindo.
10: Bom dia, André. Bom dia a quem nos acompanha também. É importante a gente passar essas informações para que o pessoal já possa ter a devida atenção nos locais. Amanhã, novamente, a Ernesto de Marcos será fechada no mesmo local. É como você frisou, que hoje está fechado, amanhã também iniciará perto das 8 horas da manhã o fechamento. Então, sempre o pessoal no sábado de manhã tem também bastante movimento, tomar cuidado e se precisar deslocar pela Atílio Fontana. Infelizmente, nesse momento, a Atílio Fontana ela está sobrecarregada ainda mais por causa das obras da Ernesto de Marco, mas isso gradativamente vai ficar pronto e a fluidez vai melhorar. Agora, referente ao elevado. O elevado está sendo construído para que a gente possa evitar a conversão à esquerda na rua Palmitos e que trave o trânsito. Então, a partir do momento que o elevado estiver liberado, que eu creio aí que durante o mês de outubro ele já esteja liberado para circulação, a rua Palmitos, a conversão à esquerda na Atílio Fontana, será proibida. Então, ninguém mais poderá converter à esquerda, deverá subir pelo elevado. Mas para que a gente possibilite, para que as pessoas desloquem com tranquilidade por dentro do bairro, a rua Quilombo vai se transformar em mão única. Então, ela vai deslocar em mão única até no Jardim do Lago, atravessando, inclusive, a Cunha Porã. Lá na Cunha Porã, terá um semáforo, isso já foi colocado, inclusive, as hastes no local, e essa rua ficará mão única. Nós já vamos começar a implementar ela antes do elevado. Já será implementado esse deslocamento pela Quilombo. Qual é o objetivo disso? Para que todos os moradores da chamada região sul da Grande EFAP possa fazer o deslocamento com segurança e se distribuir por dentro dos bairros ali existentes. Então, a Quilombo será uma via de escoamento que pode substituir totalmente a Atílio Fontana a partir do elevado para quem vai acessar o lado sul, que é a região da penitenciária e toda aquela região lindeira ali.
9: Muito bem. Cruzamento da Quilombo com a Corporã, semáforo.
10: Sim.
9: Perfeito.
10: Exatamente. Então... E aí, nós estamos aguardando também para concluir, lá embaixo, na Beija-Flor, com a Quilombo, nós vamos avaliar a partir da abertura dessa nova via da Beija-Flor, que vai ser aberto do loteamento novo. Se aberto o loteamento novo ali gerar um fluxo muito grande na Beija-Flor, talvez tenha que ter interferência semafórica lá também, na Quilombo com Beija-Flor. Mas isso é um passo futuro.
9: Muito bem. Já temos algumas participações de ouvintes. Começo aqui com o ouvinte... No final, 4877. Bom dia, sala de debates. Uma pergunta. Fechar mais os buracos das ruas e trancar menos as avenidas. Caímos esses dias no buraco e estourou o amortecedor. Claro que o tapa-buraco é feito pela Secretaria de Obras e Infraestrutura Urbana, mas fechamento de avenidas é pela Secretaria de Segurança Pública. Como que foram esses fechamentos dos últimos meses? Como, por exemplo, agora tem umas que já fazem bastante tempo, como a da Quintino Bocaiúva com a Rui Barbosa, que funcionou bem. Também agora, essa mais recente, e daí eu vou usar esse exemplo mais recente para passar a palavra ao secretário. Benjamin Constant com a Nereu Ramos, final do calçadão.
10: Sim, é o objetivo do fechamento desses cruzamentos, sempre tem um estudo técnico em cima disso, que não, o Leuze não faz uma coisa empírica, né? Tem um estudo técnico por os engenheiros de trânsito do município e a gente segue as orientações dele. Lógico que tem avaliações, por exemplo, agora nós temos a Nereu Ramos, que ela tem poucas conversões à esquerda. Tem que entender também que tem outros meios de fazer uma travessia, que é o quadra a quadra, que você vai faz o círculo, o laço de quadra, que a gente fala, né? E a pessoa pode atravessar, mas ainda não está. Isso, o povo ainda não tem essa consciência aqui em Chapecó. Isso gradativamente tem que ser inserido. Os buracos de via, só vou voltar um pouquinho para mim, até dar uma explicação para a população. Nós tivemos aquela chuvarada esses dias atrás e isso abriu buraco em tudo que é canto da cidade, mas fez uma buraqueira terrível. E o pessoal ali da Secretaria do Carraro, do Kronbauer, estão trabalhando para caramba. O pessoal está direto, tem inclusive empresas terceirizadas fazendo esse serviço para minimizar o problema. Só que a cidade é gigantesca e nós temos bastante trabalho. É importante às vezes que vocês informem de um buraco que há na via, que aí é mais fácil do pessoal ir fazendo esse trabalho. Nós temos o Chapecó Digital e é importante você informar por lá pelo Chapecó Digital, que aí as pessoas têm noção de onde tem os buracos para corrigir, que muitas vezes demora para chegar a informação também para o serviço público, né? E dando continuidade a esses fechamentos que nós estávamos falando, a partir do fechamento desse do calçadão com a Nereu Ramos, da Benjamin Constante, nós estamos fazendo a avaliação da liberação do cruzamento da Barão do Rio Branco com a Nereu Ramos, a liberação da conversão à esquerda, a mudança. Porque hoje a conversão à esquerda, o semáforo, ele é 3 tempos, nós não podemos ampliar para 4, que vai diminuir muito o tempo verde. Então, o que nós estamos avaliando, que a Vanessa e a Leila estão fazendo o cálculo ali, é para mudar a conversão à esquerda para a Nereu Ramos. Então, quem vem pela Nereu, tanto quem vem do sul como quem vai para o sul, vai poder converter na Nereu. A Barão do Rio Branco é que não poderá mais fazer a conversão à esquerda como fazia. Terá que ir até a rotatória da Rui Barbosa. Então, essas mudanças que vão acontecendo, mas aí tem outros locais que o pessoal pode fazer esse acesso com tranquilidade, tipo a Marechal Deodoro. Por que não foi usada a Marechal Deodoro para fazer essa conversão à esquerda? Porque na Marechal Deodoro, todos os ônibus que vêm da região leste da cidade acessam por ela, e nós geraríamos um problema para o transporte público daí, e que são muitos ônibus que passam por ali, por isso que não foi feito na Marechal Deodoro a alteração. Então tudo isso tem motivo que a gente faz essas alterações, porque o fluxo nosso com os 240 mil veículos locais que tem na cidade, e considerando todo o público da região que vem para Chapecó, tanto do Rio Grande do Sul, do Paraná, do Oeste Catarinense, do meio Oeste Catarinense que vem para cá, gera um fluxo diário gigantesco de veículos. Nós temos a passagem de mais ou menos 1,5 milhão de carros mês aqui na cidade. Isso é muito grande para para a nossa caixa viária. Então esse trabalho tem que ser gradativamente feito. Tem alterações vindo significativas na Fernando Machado também, que vai ser feito aí para frente. Já está sendo montado o estudo dela ali na região da Alfa e da Mepar, e lá em cima perto do shopping tem várias alterações que vão ocorrer também, mas isso é prematuro eu divulgar porque ainda está em organização isso. De estudo de engenharia, então eu não posso passar nada disso, né?
9: Sim, já estamos recebendo mais participações de ouvintes, mudando um pouco e até pela forma como o secretário falou do crescimento de Chapecó, estamos recebendo aí em média 550 pessoas por mês. É o crescimento neto, vamos dizer assim, o crescimento líquido de Chapecó é de 550 habitantes mês. Então o Leonardo Vargas pede: secretário, sou excedente do concurso da Guarda Municipal do ano passado. Nós, candidatos aprovados em todas as etapas do certame, estamos aguardando o possível chamamento. Sabemos que o município de Chapecó tem crescido cada vez mais e com o nosso chamamento o efetivo ficaria cada vez mais fortalecido para estar protegendo a população chapecoense. O senhor pode falar um pouco sobre isso?
10: Sim, desde a entrada do prefeito João Rodrigues em 2021, foi mudado completamente a guarda municipal. Nós tínhamos em torno de 40 na época, e o efetivo estava defasadíssimo e tinha falta de material, falta de equipamento, faltava tudo. E foi feito um investimento gigantesco em cima da guarda e a contratação de outro número gigante, que mais do que dobrou a quantidade. Nós estamos com perto de 130 guardas municipais hoje. O prefeito Valmor Scolari, ele tem dado muita atenção e ênfase na parte da segurança pública, porque Chapecó está entre uma das melhores do Brasil em termos de segurança pública. Mas isso não justifica que nós não tenhamos que melhorar e fazer evoluir. Então ele também está acompanhando isso de perto e depende da avaliação do comitê gestor a contratação de mais efetivo ou não. Eu não posso dizer que vai ser contratado mais ou não, isso não cabe a mim essa resposta. É importante sim a manutenção do efetivo, sempre num número bom, e se isso ocorrer, vai ser chamado sim, se for chamar, alguém não vai ter um concurso ou coisa parecida com esse pessoal para ser chamado aí do concurso anterior. Então, se ocorrer uma avaliação positiva do comitê gestor à frente aí, eu não tenho nenhum parecer. Vou te dizer, eu não tenho nada de parecer do comitê gestor de que vai ser contratado ou não. Então, eu não posso dar essa resposta. Mas que tenha a atenção especial do prefeito, sim, tem. E nós queremos, sim, manter a segurança pública municipal e melhorar ela.
9: Muito bem. Também já estuda há um bom tempo e a prefeitura ainda não está se sentindo em uma posição confortável de fazer um novo concurso público geral para diversas vagas. O prefeito Valmor Scolari já comentou isso comigo. Sim. Faz uns 2-3 meses. Uhum. Mas vamos aguardar então que a questão de funcionalismo público para uma cidade que cresce como Chapecó é uma situação que, para resolver o problema, precisa ser bem estudado.
10: É, e tem que se investir muito também. Não basta só isso, tem que se investir junto com isso em tecnologias novas, né?
9: Sim.
10: Porque hoje nós temos ferramentas que podem ajudar muito na solução do problema. Então, nessas tecnologias novas também tem que ser investido, né?
9: Para fechar o bloco, Diego Souza. Bom dia. Nos bairros Belvedere e Vila Rica, há muitos moradores de rua, motos barulhentas, já fazem um ano que moro na região e nunca vi uma viatura fazendo ronda. Estão pedindo rondas para os bairros Belvedere e Vila Rica.
10: Pode ser que tu não tenha visto, mas eles trabalham lá todos os dias. Nós temos guarnições espalhadas, eles deslocam pela cidade toda, eles fazem operações em todos os locais. A busca, o trabalho feito com juntamente com a Paula do Resgate Social, e isso é uma cobrança do prefeito Valmor em cima de que seja feito, seja mantido as operações de recolhimento, de internamento. Não é fácil. E a questão das motos barulhentas é um problema, porque eles passam. Então, ou você pega ele no flagrante, ou ele vai e vai embora. Então tem atitudes que são tomadas, são recolhidas regularmente, mas isso é uma questão educacional. E isso vem desde quando eu era jovem, eu estou com quase 60 anos e desde a minha época se mantinha. E o mal educado vai continuar sendo mal educado. Ele bota aquela descarga aberta, livre,
9: Deus
10: vai incomodar todo mundo, pensando que ele está abafando, né? Ele está se achando melhor com aquela moto barulhenta dele. Mas enquanto isso, ele incomoda a população. E realmente, quando a guarda consegue abordar, é tomadas as medidas administrativas, tanto a guarda quanto a polícia militar.
9: Secretário, você não sabe a raiva que me dá quando eu estou no meu tempo de leituras à tarde em casa, que é o meu trabalho é híbrido, à tarde eu trabalho de casa, e daí pegando meu livro, pegando a Bíblia, e me passa uma moto com descarga aberta em horário comercial em dia de semana, senhores. Olha a raiva que dá no cidadão, eu que moro com meus avós desde o livre, porque é um susto horrível e você está num momento de concentração e o cara achando que está abafando.
10: É
9: vergonhoso.
10: Nós pegamos essa semana uma situação...
9: Ah, pegaram?
10: Não, essa semana não, uma situação diferente.
9: Assim?
10: Em plena Avenida Getúlio Vargas, 2 horas da tarde, num horário de trabalho, durante a semana, o cara coçou no último, os alto-falantes tudo estourado, aquela descarga estridente dos alto-falantes, chegava a ser ridículo de ver aquilo, esse tipo de situação. Então, é muito pessoal, é muito de educação própria. São pessoas mal educadas, realmente, que não têm noção do que estão fazendo.
9: 9h22 da manhã, pausa para o Café Melita, a gente já volta.
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10: Nove e meia da manhã, este é o Sala de Debates aqui na Condá FM, André De Lázari na comunicação, recebendo o secretário de Segurança Pública da Prefeitura de Chapecó, Clóvis Arileuzi. Temos a participação do seu Chini, bom dia, sobre os veículos estacionados em cima da ciclofaixa no acesso ao aeroporto. Quando vão ser colocadas as placas de proibido estacionar? Não se fiscaliza diariamente, isso é recorrente. Obrigado e bom programa.
11: Pois então, placa de proibido estacionar não precisa, porque é uma ciclovia ou ciclofaixa. Não tem necessidade de proibido estacionar, é proibido. Então é uma ciclo, não pode colocar o veículo ali. Isso é uma coisa lógica e a guarda já tem ciência disso e tem feito as notificações recorrentes. Ocorre que nós não temos perna suficiente para permanecer 24 horas lá para fazer essa fiscalização.

0: e de outro lado tem uma rotatória bem grande, que é a rotatória do Posto Cambato. Forte abraço.
1: Nós temos que trabalhar isso, como eu falei antes, nós estamos fazendo interferência na Fernando Machado, está sendo montado o projeto. Ali um projeto é o fechamento também daquela
0: cruzamento.
1: Exatamente. Aí mais para cima, aqui em cima, está sendo trabalhado, porque nós temos que permitir a conversão à esquerda de alguma forma. Só no posto Gambato e só no semáforo da Alfa vai começar a ficar pesado. Então nós temos que levar mais para cima algumas conversões de forma segura. Porque não adianta, por exemplo, aquela ali, ela tranca a via. Então sim, ela vai ser fechada, mas não agora. Agora nós temos que fazer as outras interferências. Se você olhar ali na Alfa, nós já temos duas luzes semafóricas colocadas na Fernando Machado. Qual que é o objetivo ali? Ali é nós fazermos o tempo prolongado no sentido sul-norte na Fernando Machado. Quem ficar na pista da direita vai poder deslocar enquanto quem estiver vindo para o sul pela Fernando Machado estiver vindo. Então vai ficar o tempo, não é direita livre, é tempo prolongado da pista da direita. Por isso que tem dois sinais semafóricos lá no local. É o primeiro passo para essa implementação. Aí, a partir do momento que nós fizermos a alteração necessária lá na MEPAR, tudo isso vai vindo e nós vamos fazendo essa configuração.
0: Perfeito. Só para localizar o ouvinte, é na esquina da Fernando Machado com a Saldanha da Gama. Isso. É esse cruzamento que há já a probabilidade de fechamento.
1: Sim.
0: Marcelo Sima. Bom dia. Questiono sobre a possibilidade já discutida com o secretário Leuze de recuar as faixas de pedestres nas rotatórias para que os veículos não fiquem avançando ao entrar. Como o Leuze afirmou que a legislação de trânsito não permite esse recuo, proponho corrigir a rotatória próxima à igreja. Ele não falou qual igreja. Pode mandar por áudio.
1: Deve
0: bem
1: ser
0: descrito,
1: a catedral.
0: Talvez a Catedral Santo Antônio.
1: Provavelmente.
0: Ajustando a faixa de pedestres para que o carro fique recuado antes da faixa, permitindo que os veículos entrem simultaneamente na rotatória e aumentando a segurança dos pedestres.
1: Sim.
0: Caso o recuo seja proibido, a sinalização da rotatória precisa ser modificada, na opinião dele.
1: Na verdade, a rotatória da Catedral, ela ainda é uma rotatória segura, que nós temos um número baixo de acidente no local. É ínfimo o número de acidentes que nós temos ali, porque é um trânsito lento. Então o pedestre tem segurança para atravessar tudo. Então é um trânsito lento. Sempre tem que ser feito alterações. A gente vai levar essa anotação, esse teu pedido, eu vou levar para a engenharia, depois tu me passa, tá, André?
0: No intervalo.
1: Eu vou levar para a engenharia para eles fazerem essa análise bem tranquilo. Mas cabe sempre eles fazerem a análise do que é necessário ser feito.
0: Bom dia, sou o Luciano. Gostaria de saber do secretário se tem como contratar uma equipe de engenharia para ver sobre a faixa na rua Curitiba com a Uruguai, se tem como fazer afastar ela. É outro pedido de recuo de faixa de pedestre, porque você é obrigado a ficar em cima da faixa para enxergar quem desce da Uruguai para poder atravessar. Aí você fica em cima da faixa e também comete infração de trânsito.
1: É um problema, porque se nós recuarmos a faixa de pedestre, o pedestre não vai obedecer. É complicado, e eu estou falando do que a gente vê no dia a dia.
0: Sim.
1: Se o pedestre tiver que andar 10 metros para o lado para usar a faixa, 80, 90% deles não vão usar a faixa. Vão atravessar reto ali mesmo, onde tem a travessia do passeio do canteiro, né? Então sim, mas vai para análise isso aí.
0: Também temos o Valdelírio Necker. Questiona a exigência da comprovação de renda para que idosos possam obter o Vale Transporte gratuito em Chapecó. Ao tentar pedir o benefício, fui informado da necessidade de apresentar um comprovante de renda, o que considero desnecessário. Ele entende que idosos deveriam ter o direito ao benefício, sem essa comprovação.
1: Vou verificar a situação.
0: Muito bem. Carlos Vieira, bom dia. A respeito das motos com descarga aberta, tinha que apreender a moto e prender o dono da moto. Já, na verdade, já há legislação para apreender a moto, pelo
1: Sim,
0: menos, né?
1: É a retenção.
0: Outra coisa, sobre estacionamento de idosos, é muita falta de educação. Homem do céu, não querendo falar mal, mas é uma falta de respeito com as vagas de idosos. Principalmente os estrangeiros ficam estacionados, ainda olham pra gente e dão risada. A falta de respeito é considerável, eu teria que pegar pesado com essas pessoas que não respeitam a vaga dos idosos. A multa prevista se for flagrado, né?
1: Sim, e o PCD também. E o PCD, se você avaliar, é pior ainda, porque o PCD é uma pessoa que tem dificuldade de locomoção. Uhum. O idoso, alguns deles, tipo eu, daqui o ano que vem vou ser idoso, vou ter 60 anos, mas eu tenho facilidade de locomoção. Então isso não é tanto para o maior problema, é para o PCD, que é uma pessoa que tem dificuldade de locomoção, e o cara vem e estaciona na vaga dele quando ele não precisa. Então a Guarda Municipal tem um efetivo que faz essa fiscalização.

0: Mas como eu sempre digo, se nós formos, nós não temos perna para fiscalizar tudo, é muito uma questão de educação. Nós trabalhamos muito essas campanhas de educação no trânsito para utilizar as vagas corretas. Ah, tem uma outra coisa, André, que eu gostaria de dizer. Quando a pessoa vai lá no mercado X, lá num atacadão, e tem 10 vagas lá de PCD, e tu vai estacionar o teu carro, da mesma forma, se o atacadão solicitar, o local lá onde você estacionar errado solicitar, pode ser multado dentro do estacionamento privado também. Tá? Não é só utilização de vagas especiais, pode ocorrer multa de trânsito também em estacionamentos privados.
1: Antes de continuar falando de estacionamento de idosos, que tem outros questionamentos de ouvintes sobre esse tema, quilômetro 409 da BR-282 em Catanduvas, haverá restrição do tráfego ao longo do dia em virtude de obras na pista, tá? Aviso da Polícia Rodoviária Federal, pare e siga, portanto, no quilômetro 409 da BR-282 em Catanduvas durante todo o dia. Ildo Caon, bom dia, André, tudo bem? Queria saber, por exemplo, empresa como a BRF não tem vaga de estacionamento para idosos. Não tem como exigir essas vagas das empresas privadas?
0: Na verdade, o estacionamento, quando tem um espaço de estacionamento interno, é obrigatório ter uma quantidade de estacionamento de idoso e de PCD.
1: Muito bem. Roberto da Silva, bom dia, novamente. Por que os idosos têm que pagar o estacionamento se já contribuíram?
0: É uma lei municipal, né? Isso aí não, eu não tenho como interferir, tem uma lei municipal que tem que ser feito isso para alterar. Hoje os PCDs, quem tem portador de necessidades, não, essa vaga não paga, mas o idoso sim, o estacionamento é pago.
1: Bom dia, aqui é o Márcio, tudo bem? Precisamos de mais leis na política e administração. O Brasil seria melhor com certeza. Cruzamento do Supermercado Líder, 14 de agosto com Albino Sá Filho. Aquilo ali.
0: E pensa no buraco que
1: E
0: abriu
1: pensa no
0: lá.
1: buraco.
0: O buraco que abriu lá.
1: Como que vai ser tratado esse cruzamento?
0: Ah, deixa eu te explicar por que não foi feita a intervenção ali ainda. A Iracema, que é a rua que desce e sai lá embaixo do Contra-Oca, na frente do shopping,
1: Sim.
0: a base dela, lá na parte de baixo, é um banhado. E ele cede e ele afunda. Então, o que que precisa? Antes de nós fazermos as mãos únicas na Blumenau e na Iracema, nós necessitamos refazer. A Secretaria do Maurício já fez o projeto e vai ser feita uma base asfáltica nova ali para que a gente tenha uma via saudável, digamos assim, né? Que não venha a esburacar cada vez que tem uma chuva grande. Então, aquela baixada tem que ser primeiro arrumada. Aí nós teremos duas mãos únicas, a Blumenau e a Iracema. A Iracema, que é a que liga com a 14 de agosto, vai deslocar da Albino Sá Filho para Getúlio Vargas. E a Blumenau vai virar o contrário, que sai do lado da padaria. Aquela rua que passa por trás da Construcasa vai ficar mão única. E a 14 de agosto, a ponta dela, que vai até o Amigos da Bola, vai ficar mão única também. Então nós teremos três vias de chegada naquele cruzamento somente. São seis vias hoje, né? E ficará três vias de chegada. E automaticamente semaforizará o local. Aí nós teremos segurança ali para a travessia e melhorará o fluxo. Mas nós precisamos primeiro fazer essa base nova de asfalto lá, porque tu imagina se nós fizermos mão única, ele tem que trancar a mão única para fazer a base. Olha a bagunça que vira. Aí a Blumenau lá do lado, que hoje é mão dupla, tu pode ir para cima e para baixo. Tu vai estar numa mão única, tu vai trancar o trânsito. Então é melhor nós primeiros fazer essa alteração. Não sei se eu consegui me fazer entender.
1: Sim, porque daí primeiro precisa então da obra estruturante para depois as mudanças no trânsito,
0: Exatamente.
1: e que é necessário. Para quem sabe, aquela área da Zona Leste de Chapecó cresceu muito e muito rápido, principalmente por causa do bairro Desbravador, porque é a única grande via de acesso ao bairro Desbravador, Albino Sá Filho,
0: E a John
1: né?
0: Kennedy, né? Que
1: E a John
0: agora tá
1: Kennedy.
0: asfaltado lá em cima, né?
1: Sim. Mas aí deságua ali no meio da Albino Sá Filho, mas escapa, né?
0: Sim.
1: Desse problema crônico ali da 14 de agosto.
0: É, nós estamos vendo meio de fuga também para sair do Desbravador na avenida. São coisas que estão sendo estudadas já
1: Sim.
0: para organizar, para diminuir o fluxo em cima da Albino Sá Filho.
1: Silvio Dalazen, bom dia, André. Ando pelo São Pedro todo dia de manhã e à tarde, pela Avenida São Pedro. As rotatórias do Bradesco e do Brasão têm muito fluxo. Poderiam fazer algo para melhorar isso? Para acessar a Mascarenhas de Moraes, a fila começa no Poupiosque?
0: É, está sendo feito as alterações. Está sendo feito. O projeto está andando, não posso dar nada ainda de informação, mas sim, o projeto está andando para as duas, tá?
1: Adriel dos Anjos, bom dia. Avenida Nereu Ramos, esquina com a rua Venezuela. Tem um ponto crítico no trânsito, a via se estreita e todo mundo se atravessa. Tá bem perigoso. Me equivoco ou é ali perto... Não, não é ali perto da DM Alto.
0: É pra cima, é atrás.
1: É pra cima.
0: É lá perto do mato. Lá,
1: sim.
0: Lá embaixo, perto do mato.
1: Eu tô na cabeça com o cruzamento com a rua da DM Alto por causa do Colégio Militar, que é uma via que eu prefiro pra acessar a Getúlio Vargas e pegar o acesso, por exemplo.
0: É onde a Nereu se estreita.
1: É onde a Nereu se estreita, né? Depois da Fluxo, sim. Então, o que poderia ser feito por lá?
0: Ali, na verdade, o correto era abrir toda a Nereu Ramos, né? Deixar ela toda aberta, sim, mas isso é complicado, tem que ter desapropriação. Mas ali a interferência tem que ser feita através de fechamento de uma parte da via, uma única numa delas, né?
1: Perfeito. Também temos aqui o Jackson. Isso aí, Jackson. Bom dia. Loteamento Jardim do Lago. Rua Amaro Posebon. Tem um indivíduo que deve ter aquilo que o gato enterra na cabeça e passa todos os dias aqui na frente com um turbal louco fora da casinha. Pensa no cidadão, não vou usar o termo que o ouvinte usou aqui. O que pode ser feito? A Guarda Municipal pode ser chamada? Como
0: pode,
1: é que se procede?
0: Pode. E se você tiver a placa do veículo, melhor ainda. É. Pega a placa, liga no 153 e informa a placa do veículo, que isso vai ajudar muito a Guarda Municipal a tomar as atitudes necessárias com esse cidadão.
1: Ô Cid, bom dia. Alguns dias atrás, por volta das 19 horas, passei na lombada eletrônica do Posto Catarina, Avenida São Pedro, e para mim marcou 128 quilômetros. O carro passou ao lado, estava mais rápido do que eu, e marcou 48 quilômetros. Lá é uma lombada de 50. Meu carro, se colocar 120 quilômetros, é capaz de explodir o motor. Como que eu posso agir?
0: Chegou a notificação para ti? Responda depois para o André aí se chegou a notificação para ti ou não chegou. Se chegou, você pode procurar a Secretaria de Trânsito lá ou ligar no 3330-8686 e fala com a Odi. Com a Odi, tá? É Sandra Odi, fala com ela que ela vai te ajudar a resolver o problema aí, tá bom? Porque tem vídeo de toda, qualquer notificação de trânsito que ocorra, tanto nas lombadas eletrônicas quanto no furão de semáforo, nós temos o vídeo de 5 segundos sempre que é salvo. Porque vamos lá no furão de semáforo, por exemplo, tem muita situação do bombeiro tá passando.
1: Sim.
0: E aí você tem que furar, avançar o sinal vermelho e deixar claro para ti, cidadão, para qualquer um de vocês, que se porventura acontecer isso, você pode passar com tranquilidade para liberar o bombeiro para passar, ou a situação de risco que precisa que eles apurem. Veículo de emergência, sirene ligada, pode liberar o trânsito, pode avançar o sinal. Caso venha a notificação, você vai fazer a defesa e vai conseguir provar. Mas tem que deixar claro, tem que ter a viatura de emergência passando também no local. Senão você vai alegar que a viatura passou, mas não tem o vídeo mostrando isso, né?
1: Exato. Isso somente se o veículo de emergência estiver com a sirene ligada.
0: Exatamente.
1: Se não tiver, não vale.
0: É.
1: Bom dia, Flávio. Gostaria de saber por que não são multados os veículos que ficam parados em fila dupla com alerta ligado, principalmente em frente às escolas. Dias de chuva nem se fala.
0: É, quando a Guarda Municipal flagra, claro que eles fazem a notificação, mas como eu volto a frisar, nós não temos perna para coibir toda a falta de educação que existe, né?
1: O Gref, bom dia, parabéns, Leuze, pelo bom trabalho realizado junto à sua pasta na prefeitura, uma pessoa dedicada, grande abraço, é o Gref do Santa Maria.
0: Obrigado, abraço, amigo.
1: E por fim, a última participação desse bloco, por favor, não passar o meu nome, pedimos que, por favor, passem as forças de segurança, que deem mais atenção à comunidade da São Pedro B, porque direto, sem horários, tem música alta, músicas em carro alto às horas da noite, bares atendendo sem alvará, motos barulhentas e umas... teve aqui alguns problemas de português, mas chamamos a PM ou a GM e não vem mesmo ligando e chamando várias vezes. Tomara que com vocês anunciando na rádio, eles venham e deem mais atenção, pois estão abandonados os locais até os furtos aumentaram aqui na linha São Pedro B, pedido de rondas aí e até de operação, se necessário, das forças de segurança.
0: Anotado, obrigado pela informação.
1: 9h46 da manhã, última pausa para o Café Melita, a gente já volta.
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1: Cinco minutos para as 10 horas da manhã, esta é o Sala de Debates aqui na Conda FM, André de Lázari na comunicação, recebendo o secretário de Segurança Pública da Prefeitura de Chapecó, Clóvis Arileuzi. Seguimos atendendo os ouvintes. Temos aqui a participação do José Carlos Maciel. Bom dia, secretário, mande a guarda municipal no bairro Esplanada aos sábados, pois tem muitas motos com estes escapamentos abertos circulando pela rua Tamoios.
0: Tá vendo quanto? Tudo que é canto da cidade.
1: Tudo que é canto. Nelson Rodrigues, bom dia, somos aqui do ponto de táxi perto do laboratório do Animete Chapecó. Temos 5 carros, se nós sairmos, quando você volta, tem 2 ou 3 carros nas vagas de táxi. Aí você precisa deixar o carro na rua. Tem uma câmera aqui e não multam por câmera. Reclamação não. Do... Não se multa por câmera.
0: Para se multar por câmera tem que ter a placa de identificação e tudo para dizer que multa por câmera. Aí ligar no 53 mesmo para que seja feita a notificação e tal. Porque já tem as vagas reservadas para os táxis, então o pessoal não pode utilizar, né?
1: Bom dia, André. Aqui é o Roque João do Centro. Parabéns pelo trabalho ao Sargento Leuze. E uma dica para o secretário, para fazer aquele... não sei, não entendi o dente na guia, mas, por exemplo, na avenida, acredito que é Getúlio Vargas, você anda 50 metros, aí tem uma picape estacionada. A traseira avança 1,5 metro na faixa da direita e daí tem que fazer o zigue-zague porque o estacionamento é oblíquo. Então, as caminhonetes avançam 1,5 metro para frente, talvez alguma...
0: Não, na verdade, está sendo estudada uma legislação. O prefeito Valmor já pediu para fazer uma avaliação completa de nós mudarmos o tipo de veículo que pode estacionar na Getúlio Vargas. Para não ter esse tipo de traseira dentro da pista, porque isso é um problema, né?
1: O veículo, tu me diz comprimento máximo?
0: Exato.
1: Igual tem a proibição nas BRs dos caminhões em feriados.
0: É, exatamente.
1: Nas de pista simples.
0: É. Daí está sendo feito, o prefeito já pediu isso, porque é um problema que a gente enfrenta. Aí tem o folgado que fica parado, ele acha que se torna invisível quando liga o alerta em cima da pista da direita, né? E tem também aquele que nós chegamos a pegar o caso do cara ir dentro da loja, pagar conta e deixar o carro ligado na pista direita com alerta, né? E daí tem aquele que, pô, a gente estaciona um caminhão furgão, aqueles menores, mas que estaciona, ele ocupa mais da metade da pista da direita. Isso é um problema que a gente enfrenta. Então, essas medidas vão ser tomadas.
1: Gostaria até de esclarecer, porque o pessoal da secretaria me mandou no celular, a lei 3099 de 1990 da Prefeitura de Chapecó, que estipula que idosos entre 60 e 60, que terão passe gratuito e viagens dentro do município de Chapecó, as pessoas portadoras de deficiência física, aposentadas e aquelas com mais de 60 anos, com renda comprovada de até um salário mínimo e meio, e se utilizarem dos coletivos intramunicipais. Ou seja, desde 1990, a gratuidade no transporte coletivo é apenas para quem ganha, a dinheiros de hoje, até R$ 2.450 por mês.
0: Até 65 anos, tá?
1: Até 65 anos.
0: Depois dos 65, é gratuito.
1: Então, aqui inclusive é a assinatura do Milton Sander como prefeito. Então, mas depois veio uma outra lei dizendo que a partir de 65 é gratuito para todo mundo, independentemente da renda. Mas de 60 a 65 desde 1990. É a mesma legislação, para que fique bem claro a todos. Secretário Leuze, por que a Zona Norte de Chapecó é que tem mais acidente com morte? Região ali do Acesso, bairro Eldorado, bairro Cristo Rei.
0: Considere que nós temos ali a Leopoldo Sander e nós temos a 480, que são duas vias de trânsito rápido. Temos as marginais da 480, que também é via de trânsito rápido. A Fernando Machado é uma via de muito fluxo. Então, a tendência, sim, ali nós temos também a própria Faxinal dos Guedes. Dentro do bairro nós temos Afonso Pena, que é uma via que acessa a Leopoldo Sander. Então, tudo isso são vias de trânsito muito rápido e acaba por nós termos um número mais elevado de acidentes e problemas que a gente enfrenta. Você pode ver aí que, dependendo do acesso que nós temos, onde se aumenta a velocidade e a gravidade dos acidentes aumentam junto.
1: Verdade. E gostaria agora que o secretário comentasse como foram as atividades da Semana Nacional do Trânsito, que encerra hoje é Dia Nacional do Trânsito, e é a segunda operação anual de conscientização. Temos as políticas públicas dos 12 meses do ano, de palestras, mas existem os dois grandes eventos anuais, que é o Maio Amarelo e a Semana Nacional do Trânsito em setembro. Como que foram as ações?
0: Nós fizemos um trabalho muito focado em educação no trânsito. Até esse ano a gente fez uma coisa inédita aí na Prefeitura Municipal. Foi o primeiro vídeo produzido por inteligência artificial. Você já deve ter visto o vídeo, André, e está sendo divulgado em todas as mídias, que é referente a um pai conduzindo o filho de casa até a escola. E nesse percurso ele comete diversas infrações de trânsito com o filho sentado atrás assistindo. Esse é o grande quê do nosso dia a dia, que a gente tem que observar. O pai no celular, o pai cortando dentro da rotatória, entrando mal, levando buzinada, quase atropelando pessoas na via, em virtude do que estava no celular o tempo todo. E o filho assistindo tudo, sentado no banco de trás, chamando a atenção do pai. Então, é essa consciência que nós estamos trabalhando, que é a responsabilidade não é da escola educar o filho no trânsito. A responsabilidade é do pai, todos os dias, através do exemplo, que a maior conscientização que você pode dar para a próxima geração de condutores de veículo é o teu exemplo. E dentro das coisas que foram executadas dentro do município foram, nós temos até hoje, está acontecendo lá na secretaria com mais de 85 crianças, nós temos a pista montada lá, que a Marijane faz esse evento com a criançada, e nós fazemos uma pista de trânsito que a pesada participa e interage realmente com os carrinhos elétricos. O prefeito Valmor autorizou a gente, nós fizemos desde o prefeito João, na verdade, a gente ampliou muito a parte de educação no trânsito. Nós temos a Marijane, que cuida da parte mais infantil, e daí as palestras para adultos e empresas fica com a guarda municipal. Então o trabalho é feito, a equipe foi ampliada desde o prefeito João. Agora o prefeito Valmor autorizou a compra de novos carrinhos para que as crianças possam participar e interagir com o trânsito realmente e sentir na pele como é dirigir o veículo, fazendo vários carrinhos andar ao mesmo tempo nas pistas e um interagindo com o outro. Então essas coisas, essas operações, e daí as campanhas educativas, né, que são feitas regularmente, abordagem educativa, orientação, orientação preventiva. A Guarda Municipal essa semana deu um treinamento para motociclistas sobre direção defensiva com motos, que eu gosto muito de salientar, que se nós conseguíssemos fazer com que o motociclista treinasse frenagem e slalom, são as duas coisas que o motociclista deveria treinar e muito, porque são só duas rodas e a aprendizagem da frenagem evitaria muitas mortes e acidentes graves no trânsito com o aprendizado de frenagem. E eu falo isso de banca porque eu trabalhei 21 anos com motos na Polícia Militar. Então eu sei exatamente por que nós temos tanto acidente. Por causa da velocidade das motos e a falta de treinamento de frenagem, se evitaria muito. Então esse trabalho que a Guarda Municipal faz é justamente para tentar orientar o motociclista de como fazer e evitar tanto acidentes graves que nós temos, com gente perdendo membros do corpo, com gente ficando com sequela permanente e perdendo vidas.
1: Exato, e nós estamos numa situação gravíssima em Chapecó. Nós estamos em 25 de setembro e antes de terminar agosto, nós já superamos o número de mortes no trânsito que tivemos no ano passado. E estamos com a projeção de ter o ano mais violento da história no trânsito de Chapecó. Já temos 34 mortes contra 33 de 2025. Em setembro, graças a Deus até agora, se não me equivoco, não houve registros de acidente com mortes no município. Mas qualquer morte a mais já piora a situação de Chapecó. E por isso, tenha muito, muito cuidado no trânsito, é o que se reforça, é o que se falou aqui durante toda a semana nos comerciais, nos spots que você ouviu nos blocos comerciais da programação da Condá. Você viu a Senhora Morte em alguns cruzamentos da cidade, não é à toa, é porque realmente as estatísticas para o município de Chapecó estão vergonhosas quanto à questão de acidentes com morte. Temos aqui a participação do final 2985, não se identificou, destacando que está trabalhando com a produção de lombadas no trânsito de Chapecó, fazendo apoio ali às equipes que estão trabalhando na criação de lombadas no município. Muito obrigado. Que tem aquele que também ajusta, né? Tá correta a altura da lombada, tá correta a pintura. Então, aí um abraço a todos que estão trabalhando, que estão na rua. Também o Geraldo Colombelli, do bairro Eldorado, gostaria de ver a possibilidade de colocar uma lombada ou redutor de velocidade em frente ao Hotel Zagonel, ali na área do elevado, do elevado da Bandeira.
0: Tem que fazer uma avaliação, teria que ver qual a rua que ele pediu depois, se ele puder te passar, me passa daí, tá? Uhum. Para verificar a rua e para fazer a avaliação. Tem que salientar uma coisa, quanto melhor tiver a nossa via, mais velocidade vai se empreender em virtude da educação de cada um e da pressa, né? E a nossa população também tem que começar a compreender que nós estamos numa cidade grande, nós não vivemos numa Chapecó de 20 anos atrás. E nós temos que conviver com um trânsito regional. Ele não é um trânsito local, com culturas diferentes, com pessoas que vivem numa cidade que tem 1.500 carros. Que tem 2 mil carros no máximo, e ele entra dentro de um trânsito que tem 250 mil veículos rodando. É completamente diferente a formação, e aí nós temos muitos erros no trânsito, na condução. São erros banais, são erros de falta de atenção e por falta de capacidade técnica para a condução do veículo. Isso nós temos que deixar saliente, porque quando tu observa determinados tipos de acidente, não tem explicação. Por quê? Tudo sinalizado, tudo organizadinho, bem feitinho o cruzamento. Nós tivemos essa noite um acidente, se eu não me engano, lá na Quilombo, onde tem a parte nova da sinalização. E teve um acidente com 3 veículos envolvidos. Então é necessário atenção no trânsito, senão não tem sinalização, não tem lombada, não tem nada que o poder público possa fazer quando não há responsabilidade por parte do condutor.
1: Jair Luterec, bom dia a todos. Baita entrevista. Dois assuntos delicados e importantes e necessários para a nossa cidade, envolvendo a segurança e o trânsito, e que envolve também o desenvolvimento da nossa cidade. No acesso próximo a Leopoldo Sander, eu acho que é via marginal já ali, no caso do Hotel Zagonel, que o Hotel Zagonel fica na outra ponta da, sim, Leopoldo Sander,
0: sim,
1: então é aquela marginal, aquela rua marginal, aquela ponta marginal que estava sendo tratado. Também o Elcio, o entrevistado, está falando que tem estudos técnicos, e o que ele me diz dessas lombadas eletrônicas sendo colocadas nas esquinas? Vai servir para o pessoal levar muitas multas, muito difícil de ver de longe porque elas são muito baixas.
0: A lombada eletrônica na esquina, ah, eu sei do que ele está falando. Ele está falando daquela ali da Condá, que foi colocada agora. Ali na Condá foi colocada uma nova, foi substituída as lombadas, que tinha umas montanhas ali, não eram bem lombadas, eram umas montanhas. E aí foram substituídas pela eletrônica.
1: Não é faixa elevada nem lombada, montanha.
0: Mas tem que deixar claro que não é aquele local ali que gera o controle da velocidade, é anterior.
1: Uhum.
0: Né? Ali fica só a posição para que o pessoal possa fazer para enxergar de longe aí a lombada eletrônica. E tem uma legislação que nós temos que seguir, não é o Leuze que inventa de colocar ela numa esquina, ou baixo ou alto. Tem sinalização viária que tem que ser feita, o posicionamento dela, tudo isso. Então o leitor de velocidade fica antes da esquina, só aquele que aparece, o visor para você enxergar é que fica ali, né?
1: Muito bem. E o Paulo José Tonelli fala aqui que o motoqueiro, a maioria dos acidentes é por pressa e ultrapassagem por direção ofensiva.
0: Isso.
1: Né? Então, agradecemos também a participação dele e com isso vamos encerrar a entrevista. Quero agradecer muito ao secretário Leuze por estar conosco e deixar, além do espaço para as considerações finais, o pedido para os contatos. Né? Se a pessoa tem alguma dúvida, como fizeram aqui os ouvintes que foram atendidos, todos foram atendidos, de sugestão de mudança no trânsito, questão sobre
0: transporte público,
1: como chegar na Secretaria de Segurança?
0: Tem dois modos de você fazer. Você pode usar o Chapecó Digital, que eu falei antes, né, que é o aplicativo para você fazer as solicitações ali. Você baixa, é bem facilzinho, usa o Chapecó Digital e ali você entra, tem as demandas que você pode colocar, tem mais de 200 tipos de demanda que você pode solicitar por ali. Dois, você pode usar a ouvidoria da Prefeitura Municipal. Três, você pode ligar diretamente no 3330-8686 para nossas demandas de transporte público de qualquer tipo, seja ele táxi, seja ele aplicativo, transporte pelo aplicativo, ou seja o transporte pelo ônibus, né? Além disso, você, qualquer situação de trânsito, de solicitação, de lombada, você pode fazer tudo no 3330-8686, que a pessoa vai te orientar e vai te transferir para o ramal necessário. E quando tem uma ocorrência, mesmo que está acontecendo, tem um carro estacionado em local X lá irregularmente, liga no 153 da guarda. Claro que às vezes as viaturas estão todas empenhadas e não tem condição de atender, porque é muita demanda diária. E nós temos um limite de viaturas que acontece. Então, quando tu tem uma viatura, vai pelo menos meia hora o atendimento de uma ocorrência. Uhum. Então, 8, 9, 10 viaturas não dá conta de cobrir toda a cidade, que ela é muito grande. Então, esse trabalho é feito, mas sim, sempre que puder, liga no 153, que a guarda está à disposição para atender. Nós temos um grupo lá disponível o tempo todo, 24 horas por dia.
1: Obrigado por atender o Jornalismo da Condá. Suas considerações finais.
0: Eu gostaria de agradecer, André, primeiro pela possibilidade de a gente estar conversando sobre isso, porque mobilidade urbana é um termo delicado, é um tema delicado, que afeta toda a população, seja ela pela morosidade de vir de casa para o trabalho, ou ir de casa do trabalho para casa, seja ela com os acidentes que envolvem tudo isso, com as perdas de vida que nós temos, com o cuidado que nós temos, com as mudanças que estão acontecendo, carros muito mais potentes, muito mais velozes e muito mais silenciosos com a vinda dos elétricos também. Tudo isso, uma vez você escutava o Opala velho vindo de longe, né? Hoje o carro elétrico está ao teu lado, você não percebe a presença dele. Sim. Então requer muito mais atenção. e muito mais consciência de cada condutor. O que eu volto a salientar, não adianta nada nós fazer qualquer tipo de interferência no trânsito, nas vias, se não houver consciência do próprio condutor. A campanha desse ano é Desacelere, enxergar o outro salva vidas. Isso quer dizer o quê? Você dirigir defensivamente. Por quê? Quando você dirige defensivamente, se o outro cometeu o erro, você consegue evitar o acidente. Por mais que você fique brabo que o outro cometeu o erro, que você buzine ou algo assim, mas você evitou o acidente, você evitou o transtorno para ti, evitou se machucar, evitou ficar sem o carro durante 15 dias. E você até se sente bem por ter conseguido evitar o acidente, se você pensar friamente. Então é isso, André. Muito obrigado pela oportunidade de novo.
1: E a você que nos acompanhou também, muito obrigado. 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Continue com a programação da Condá FM nesta manhã de sexta-feira e tenham todos vocês um bom dia.
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0: 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E claro, você segue ouvindo também a melhor programação do seu rádio aqui pela Conda FM. Voltamos ao estúdio.
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9: 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Na Avenida Getúlio Vargas, 1670N. 10 horas 26 minutos na capital do Oeste. 21 graus a temperatura nos estúdios da Conda FM. E já chego às notícias do Clique RDC, Rede Digital Conda. E olha, o destaque são diversos. Primeiro, análises diferentes sobre o resultado já no primeiro turno para a eleição presidencial. Pelas últimas pesquisas divulgadas, há um contraste entre o Instituto Quest e o Datafolha. Vamos ver de que forma as opiniões vão ser procedentes de um ou de outro lado. Mas, ao que consta, já há análises sobre proximidades de poder, segundo alguns, termos definição, tanto para Lula quanto para Bolsonaro, possivelmente, pelas análises desses experts, poderá a eleição presidencial, repito, segundo eles, ter possibilidade de encerrar em primeiro turno. Olha a expectativa que está quando os prazos eleitorais começam a se esgotar e já na próxima semana já teremos o encerramento da propaganda eleitoral no dia 1º de outubro. Logo, aqueles 2 dias de meditação poderão então fazer com que o eleitor brasileiro, quem sabe, parta para o tal do voto útil, que quer dizer todas as forças concentradas no governo e todas as outras forças concentradas em uma única oposição. Este é o voto útil. Vamos, pois, aguardar. Outro destaque aqui. Esse foi abordado também no Sala de Debates, mas nós temos estatísticas nacionais preocupantes. Trânsito. Momentos e registros estatísticos preocupam notadamente entre os motociclistas. Situação do Brasil. Pelas estatísticas oficiais, o Brasil tem mais vítimas no trânsito do que as estatísticas das guerras que hoje se desenvolvem, lamentavelmente, no mundo. Então, o que é que nós temos que fazer? Alguma coisa precisa ser feita. Morte só nos eventos. Muitas das estatísticas não compilam as mortes que se sucedem após o acidente, dadas as consequências graves destes acidentes. Por isso, então, a estatística ainda é mais agravada do que conflitos bélicos no mundo. Isto deve ser uma preocupação nossa. E olha, tomando por exemplo só a circulação aqui em Chapecó, a falta de conhecimento das regras de trânsito aqui verdadeiramente geram preocupações. Pessoas dirigindo nas pistas duplas, que as amplas ruas e avenidas de Chapecó possuem, parece que a ultrapassagem pela direita está sendo aceita de uma forma não contemplada no Código de Trânsito Brasileiro. Em regra geral, ultrapassagem somente pela esquerda. Porque quem transita pela esquerda tende a ter maior velocidade. E o trânsito de Chapecó registra que estão gradativamente suspensas em grande parte do trânsito urbano conversões à esquerda. Quantas conversões à esquerda as autoridades de trânsito de Chapecó limitaram e estão limitando. Isso é claro. E é em obediência ao Código de Trânsito Brasileiro. Conversão à esquerda está sendo evitada de todos os modos. Felizmente, nós temos as rótulas onde as conversões ocorrem. Agora, motoristas, eu particularmente, vivi essa situação no trânsito entre a rádio até a minha residência, de ver dois caminhões trafegando pela direita, ultrapassando sem nenhuma cautela,

tem via livre. Não é bem assim, não. Depois, quando chega na hora de serem multados, ou quando as decisões do acidente vão para a justiça, eles ficam boquiabertos porque praticaram situações que são regidas pela lei de trânsito. E isto tem resultado, mas diariamente, acidentes de toda a ordem, porque temos pessoas que estão dirigindo, mas não sei de que forma conseguiram a habilitação, mas desconhecem como é que se circula no trânsito. Ainda bem que para muitos, felizmente, estamos vendo a prática da direção defensiva. Agora, tal qual nas estatísticas oficiais do Brasil, o que as motos estão causando no trânsito em todo o país, pelo atrevimento, parece que motociclistas acham que eles podem costurar no trânsito livremente, podem fazer conversões das mais absurdas, que eles têm um veículo mais ágil, mas que ao lado deles também trafegam outros, caminhões, caminhonetes, automóveis e etc. E também pedestres, porque quantos momentos a gente vê que automóveis reduzem a velocidade próximo às faixas de trânsito para pedestre e as motos alternadamente ou pela direita ou pela esquerda desenvolvem velocidade incompatível. Moto não tem preferência nenhuma do que qualquer outro veículo, é um veículo normal que deve obedecer às mesmas normas de qualquer condutor, tanto de caminhão, automóvel, caminhonete ou outra coisa a mais. Lamentavelmente, há um atrevimento. Fora outras circunstâncias que a gente não quer generalizar, mas hoje houve uma abordagem muito clara aqui no sala de debates. Por que, que será que uma moto tem que abrir a descarga e protagonizar um barulho inexplicável? 10h35 na capital do Oeste. Olha, e aqui também no Clique RDC temos uma análise importante. O que diz o comentário do Clique? Estamos próximos à última semana do pleito. Indagação. Podem ocorrer fatos novos que impliquem em mudanças substanciais do que até agora está sendo demonstrado pelos institutos de pesquisa? Aí vem dois fatos bem claros que ficam na expectativa. São situações que correm, lamentavelmente, na área do Supremo Tribunal Federal, com decisões claramente absurdas ante a Constituição, com posições pessoais e mesmo ideológicas que não comportam a uma alta corte se manifestar ou se pronunciar tão abertamente como assistimos, lamentavelmente, repito, na quase maioria dos ministros do Supremo Tribunal Federal, ou outro fator que é citado muito, comentado muito na imprensa nacional, a divulgação dos telefonemas de Vorcaro. E olha, não é mais a conta-gotas, agora está dando a devida publicidade que até pouco não se justificava. Por que segredo de justiça

0: em algo que deve se tornar público, pois afinal tem investigado, agora até ampliado. Primeiro investigado era o caso Master e Vorkaro. Agora já existem denúncias entre os próprios ministros da mais alta corte do país. E com tristeza o que a gente vê, a cada divulgação de telefone, do telefone do Vorkaro, aparece nome mais caracterizado, não apenas daqueles que estão citados, um já parece que passou de 52 citações de telefonemas entre Vorkaro e um ministro do Supremo, agora também já desfilam outros ministros, contagiando seguramente o reconhecimento de que se deve ter da mais alta corte do país. Olha, estas duas coisas que grandes comentaristas, grandes veículos de comunicação, os maiores jornais do país estão a divulgar, não mais a conta gotas, repito, e elas poderão continuar com este procedimento, já que foi aberta a divulgação. Não se tem mais segredos em que o Supremo esteja acautelado. Mas, e o voto consciente, como é que fica, né? O eleitor brasileiro, como é que fica? Quando assiste todas estas situações que uma boa democracia nunca deveria assistir a este espetáculo. E também procedimento de pessoas e investiduras tão importantes para a segurança jurídica de um país, vermos jogadas às traças. 10h40 na capital do Oeste. Linha Direta desta sexta-feira vai ficando por aqui. Vem na sequência da programação jornalística da Conda FM, Estação 98,9, com Drayton Gabuardi. Bom dia, ouvintes.
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3: Muito bem, de volta na programação da sua rádio preferida, Conda FM. 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

Fala, gente boa, muito bom dia pra você. Estamos chegando com o Estação 98,9 a partir de agora até o meio-dia, juntinhos com você. Com o melhor da música, com certeza, Estação 98,9, satisfação gigantesca estar com você mais uma vez aqui através da 98,9 com da FM, né? Clayton César, com sua agenda aí particular devido aos seus compromissos, mas eu, Drayton Gabuardi, te faço companhia até o meio-dia juntinho com você nesta sexta-feira maravilhosa, sexta-feira ensolarada, 24 graus, a temperatura na capital do oeste de Santa Catarina, belíssima Chapecó. E eu cumprimento você dos bairros da cidade, para você das comunidades do nosso interior, claro, também para você dos municípios vizinhos, né? Alô para você dos arredores de Chapecó, alô para você de Xaxim, alô Xanxerê, Cordilheira Alta, alô para você de Coronel Freitas, Chavantina, Seara, alô para você de Arvoredo, alô Guatambu! Todos sintonizados na 98,9 através do bom e velho radinho, né? Em alto e bom som, trip dando na prateleira. Fazendo, recuando nas canhadas, né? Com certeza, também pelas plataformas digitais, aplicativos, o site também pela Alexa. E hoje é dia 25 de setembro, sexta-feira. Mais do que especial, porque hoje é dia do rádio. Hoje é dia do rádio. E eu quero a sua participação através do 3361-3110. Você manda pra cá. Eu quero saber de você, ouvinte. Por que o rádio é importante pra você? Tá, eu quero saber essa pergunta, pode ser? Você vai contar pra gente no 3361-3110, se possível, se quiser mandar um áudio de até uns 30 segundinhos, você conta pra gente aí qual é a importância do rádio na sua vida, né? E aí você conta, até porque hoje é dia do rádio, dia deste meio de comunicação maravilhoso, que nunca tem fim, né? 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Aô, sexta-feira, sextou, hein? Sextou! 10h49, bom dia pra você!

0: primeira sequência que você curtiu, Estação 98,9 para você. Até o meio-dia, né? Até o meio-dia nesse dia 25 de setembro de 2026, dia do rádio. E você participa aqui comigo, 3361-3110. E eu quero saber na sua vida, né? Você conta pra gente aqui no nosso WhatsApp, pode ser mensagem de texto, pode ser por áudio, quero ouvir a sua voz também. Você conta aí na sua vida qual é a importância do rádio na sua vida. Você tem alguma lembrança que foi importante pra você na sua vida no rádio? Ou por que, que você acha que o rádio é importante hoje ainda permanecer no ar, né? Você conta pra gente aqui no 3361-3110, 10h56 da manhã. 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Quem está comigo, WhatsApp 3361-3110. Bom dia, estamos na audiência. É a Ivone Gonçalves, do bairro Jardim América. Oi, Ivone, obrigado pela companhia, pela sintonia. Tem áudio pra gente rodar? Claro que tem. Vamos rodar o áudio do nosso ouvinte. Bom dia!
1: Eu agradeço, bom dia.
0: Bom dia.
1: Todo dia eu escuto a FM.
0: Bem que tu faz.
1: E eu agradeço por causa do dia do rádio.
0: Certo.
1: Tudo de bom pra você.
0: Tudo de bom. Quem tá comigo aqui é o seu Jair, né, seu Jair? Obrigado pela companhia, um forte abraço pra você. Alô pro Pedrinho. Fala, Pedrinho. Tá com a gente também, né? Pra você que não participou ainda, não perca tempo, tá? É o 3361-3110 nesta sexta-feira, 25 de setembro. Bem próximo ao meio-dia já, né? É uma hora e um minuto para o meio-dia. Você que tá preparando já o seu almoço, pra você que, assim como eu, está no trabalho, uma ótima manhã de sexta-feira. Lembrando que você participa comigo, tá? 3361-3110 e você conta pra gente aqui qual é a importância do rádio na sua vida. Aproveitando que hoje é dia do rádio, você conta pra gente. Você tem alguma memória afetiva, importante, uma lembrança bacana que você tem do rádio? Qual é a importância do rádio na sua vida? Você conta aqui pra gente. Vamos fazer o seguinte, agora são 11 horas em ponto. Eu vou para um breve intervalo e na sequência eu volto aí pra abraçar você, nosso ouvinte, e claro, pra rodar muita música boa. Fique aí sintonizados 98,9.
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3: Pra você até o meio-dia, estação 98,9. Essa primavera linda, hein? Primavera, sexta-feira ensolarada. 25 graus agora, 25 graus no dia 25 de setembro. Olha que maravilha, hein? É, mas você se prepara, né? Pra você dona de casa, pra você dono de casa também, né? Porque domingo tem previsão de chuva, na próxima semana tem chuva também. Então aproveite hoje e amanhã, né, pra lavar roupa, fazer a faxina, que aí seca, né? É que você participa no 3361-3110, mas antes disso eu quero falar pra você aqui que 65 anos de história merece uma comemoração muito especial e durante todo o mês de setembro a Neri preparou muitas vantagens para comemorar junto com você. 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É, eu quero saber de você, né? Se você... qual é a importância do rádio na sua vida? Se você tem alguma memória do rádio, alguma notícia que você ouviu, algo que marcou você, você que sintoniza a Condá FM diariamente, conta pra gente aí qual que é a importância do rádio na sua vida. Se é pra te trazer alegria, se é pra você ficar bem informado no nosso departamento de jornalismo, conta pra gente aqui, 3361-3110. Bom dia, tudo bem? Bom dia, eu cresci escutando a rádio. Estou com 65 anos, e aí já faz um bocado de anos e continuo ouvindo, né? A Ivete Flores, do Quedas do Palmital, tá com a gente também, né? Um ótimo final de semana também pra você, Ivete. Obrigado pela companhia, pela sintonia, um forte abraço pra você, né? Um bocado de tempo já diz ela que ouve a Condá, né? Quem mais tá com a gente aqui? O seu Paulinho, você tava falando das motos que faz randandam, né, seu Paulinho? Mas diga aí, fala aí, bom dia pra você.
4: Bom dia, Condá.
3: Tudo bem?
4: É o Pedrinho. Ele, respeito a essas palavras do rádio, eu estou de acordo. Eu levanto de manhã, primeira coisa, eu levanto o rádio.
3: Bem,
4: eu ligo o rádio. Vou me lavar. Então é o seguinte.
3: Certo.
4: O rádio é um meio de comunicação.
3: Tu vai primeiro, tu liga o rádio, depois tu vai, sei lá. Não, tá certo, seu Pedrinho. É isso aí.
4: É só a pessoa fica por dentro de tudo que você passa. E é assim que funcionam as coisas. O meu modo de dizer é que todos sintonizem o rádio para ficar por dentro de tudo, que depois não se reclamar. Ah, eu não sabia de tal coisa. Liga o rádio, que no rádio dá tudo.
3: Isso mesmo. Um abraço. E aqui na Condá é Notícia... Pedrinho. Valeu, Pedrinho. Aqui na Condá Notícia não fica pra trás, não, né? A marca líder do jornalismo é aqui, Condá 98.9. Mais um áudio aqui. Quem tá comigo? Quem está comigo? Bom dia.
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6: Super Condá. São 90 dias para o negócio do rádio. Eu me comovo. Comover muito, porque nos 50 anos o Décio Bonner foi lá no Alto da Serra.
3: O que ele aprontou?
6: Eu era presidente da juventude lá e ele teve a honra de vir lá me convidar, a juventude de lá, para nós acompanhar a Super Condá. A M610 era, né?
3: Certo.
6: Já fazem 50 anos, eu acho que ele nem lembra mais.
3: Ah, é difícil, né?
6: Mas eu sou muito grato por isso aí. Tá bom?
3: Tá bom. Obrigado. Valeu, aquele abraço nele. Não, é difícil, né? Oh, vamos ver, depois se o Décio aparecer por aí, eu vou perguntar pra ele se ele se recorda ou não, né? E a gente vai ter que cobrar duas vezes aí da Nery agora o spot, né? Porque, rapaz, o seu Nery, ele gravou o áudio aí que eu coladinho com o rádio, né, seu Nery? Grande abraço, brincadeiras à parte, né? Sexta-feira, 25 de setembro de 2026, estação 98,9-3361-3110. Você manda a sua participação aqui, conta pra gente, né? Hoje é dia do rádio e eu quero saber de você, nós queremos saber de você, qual é a importância do rádio na sua vida, né? Você conta pra gente, manda um áudio, manda uma mensagem de texto, mas se quiser mandar um áudio, pode mandar, eu quero ouvir a sua voz também aqui, né? Sextou? Sexta-feira, sua linda, vem em mim, né? Vem em mim, final de semana!

0: Olha onde eu tô na melhor, eu tô na rádio do seu jeito, 98.9 com da FM, sexta-feira, hein? Sexta-feira, sua linda, chegou, né, a tão esperada sexta-feira, e com ela também as ofertas, do Super Bedim do bairro Palmital, tem a filé simples, R$39,90 o quilo, costela ripa, R$29,90 o quilo, paleta suína, R$7,99 o quilo, coxinha de asa e linguiça sadia granel, R$17,99 o quilo, refrigerante Coca-Cola, 2 litros, R$9,99, cerveja malta, 350 ml, R$1,99, beba com moderação, né? 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No trânsito, enxergar o outro é salvar vidas. 11h20 da manhã. É o seguinte, hein? É o seguinte, gente boa. Eu preciso fazer aqui o nosso break comercial, né? O nosso intervalinho. Enquanto isso, você participa aqui comigo, 3361-3110. Hoje, dia 25 de setembro, é dia do rádio e eu quero saber de você, né? Nós queremos saber de você qual é a importância do rádio na sua vida, né? Se é a música, se é a informação, se você tem alguma lembrança que marcou a sua vida, a sua história dentro do rádio aqui também, ouvindo a Condá FM. É o momento para você falar, né? Conta pra gente aqui, 3361-3110, beleza? Intervalinho, e na sequência eu volto para ouvir você, nosso ouvinte.
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5: É as quatro estações do ano com você, Estação 98,9, aqui na Condá FM 98,9. Bom dia pra você, hoje 25 de setembro de 2026, né? É 25 de setembro, dia do rádio, e você participa aqui comigo, 3361-3110, eu quero ouvi-lo, queremos ouvi-lo, né? Você conta pra gente aí qual é a importância do rádio na sua vida, conta pra gente aí se é as informações, se é a música para levantar o seu alto astral, se você tem uma memória aí que você lembra do rádio, conta pra gente, faz favor aí, conta pra gente, participa comigo aqui, 3361-3110. 11h24 da manhã, e eu falo pra você que o fim de semana no Cross Atacadista tá barato demais. 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André, seja bem-vindo ao Estação 98,9.
6: Olá, Drayton, e a você que acompanha o Estação 98,9 na Condá. A polícia militar prendeu um homem de 23 anos por tráfico de drogas no bairro Cristo Rei, em Chapecó. Durante patrulhamento pela rua São Francisco do Sul, na noite de ontem, os policiais perceberam que um homem alterou seu comportamento ao notar a presença da viatura e correu para os fundos de uma casa e tentou dispensar um objeto. A guarnição realizou a abordagem, identificou o suspeito e, durante as buscas na residência, autorizadas pela moradora, foram localizadas porções de maconha, totalizando 88 gramas, e uma balança de precisão. Nas proximidades do imóvel, no local onde o suspeito havia dispensado o objeto, os policiais encontraram também 26 gramas de cocaína acondicionadas para possível venda. O homem assumiu a propriedade das drogas e foi preso em flagrante, sendo levado à delegacia de polícia. A polícia militar atendeu uma ocorrência de receptação por volta das 3 da manhã de hoje na rua Dozolina Cavagnoli, no bairro Nossa Senhora de Lourdes, em Xanxerê. A guarnição foi acionada após o registro de um furto de celular na Vila Sésamo. Durante as diligências para localizar o possível autor e recuperar o objeto, os policiais realizaram abordagens no bairro João de Barro. Durante as buscas, um homem foi abordado e estava com dois celulares. Ele conseguiu comprovar a propriedade de um dos aparelhos, mas não conseguiu desbloquear ou comprovar a procedência do segundo. Questionado sobre o aparelho, o abordado apresentou uma versão sobre como teria ficado com o telefone. A guarnição realizou contato com a vítima do furto, um homem de 35 anos, que reconheceu o aparelho como sendo seu e conseguiu desbloqueá-lo. Diante dos fatos, o homem de 32 anos foi preso em flagrante e levado à delegacia de polícia. E por volta das 8h30 da noite de ontem, a polícia militar prendeu um homem por tráfico de drogas no bairro Nova Brasília, em Concórdia. A PM recebeu informações sobre uma possível venda de entorpecentes em uma casa. No local, um homem foi abordado em frente ao imóvel e dispensou duas porções de cocaína. Outro homem fugiu ao perceber a presença policial e não foi localizado. No imóvel foram apreendidos 36 gramas de cocaína, 13 comprimidos de êxtase, uma balança de precisão, dois celulares e dinheiro vivo. O local possuía poucos elementos característicos de uma residência habitualmente ocupada. Não havia móveis, apenas um colchão no chão, além dos entorpecentes e materiais apreendidos, indicando possível uso do imóvel para guarda e venda de drogas. O homem foi preso em flagrante e conduzido à delegacia de polícia. Ao meio-dia e meia, tem o correspondente com Da Drayton.
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5: Opa, valeu André de Lázaro pelas informações. Ele volta assim, meio-dia 35, com o correspondente Condá, né? E você comigo aqui até o meio-dia, com nossa estação 98,9. 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Rapaz, tem mensagem, tem mensagem. Você participa comigo nesse dia do rádio. Eu quero saber de você, né? Qual a importância do rádio na sua vida? Você conta pra gente. Pode ser por texto, pode ser por áudio. Fique bem à vontade, né? Deixa eu ver quem tá comigo aqui. Fala quem é o compadre Nelson. Fala, Nelson.
7: Bom dia a todos.
5: Bom dia.
7: Assim, ó, o rádio faz parte da minha vida há muitos anos. Eu já tô com uma certa idade. E
5: tá novo, rapaz.
7: E eu me lembro, quando criança, eu já escutava rádio. Inclusive, depois surgiu uma propaganda que dizia assim, brasileiro não vive sem rádio.
5: É verdade.
7: Realmente, o rádio nos traz informação, o rádio nos traz música. Se quiser ficar bem informado, ligue o rádio. Eu, hoje aposentado, escuto rádio todos os dias.
5: Uhum.
7: Forte abraço a todos vocês e muito obrigado.
5: Valeu. Nelson
7: Mendonça.
5: Valeu, Nelson. Parque das Palmeiras, aquele abraço para você, né? Eu falo o seguinte para você, hein? O rádio anunciou a chegada da internet e o rádio vai anunciar a inexistência da internet. Tá bom? Pode anotar aí que a internet vai sumir e o rádio vai continuar no ar, tá bom? Quem mais tá comigo aqui? Bom dia!
8: Bom dia! Fazendo almoço, escutando
5: coisa esse boa.
8: Programa maravilhoso, a tua voz que chega até os nossos lares, trazendo alegria.
5: Será?
8: E o rádio tem uma importância na minha vida, assim.
5: Nos conte.
8: A gente mora aqui no interior.
5: Coisa boa.
8: E aqui é tudo tão calmo. E o rádio, ele vem para alegrar nossos dias, para nos trazer notícia, para a gente viver melhor.
5: Uhum.
8: Admiro o rádio, admiro quem administra, eu admiro os diretores, quem teve a ideia brilhante de um dia

0: Pescador.
1: Vida de Pescador. Mato Grosso e Matias, vou rodar agora pra você aqui na sequência. Tá na sequência aqui, ó. Ó, agora tá no sistema, rapaz. Vamos rodar. Vida de Pescador e contar história e contar mentira, né? Bom dia, eu com 6 meses já escutava Condá FM, que é isso, hein? É, roda Zezé de Camargo e Luciano. Vamos rodar sim, com certeza. Tá, quem mais tá comigo aqui? Ah, bom dia.
2: Oi, bom dia, aqui é a Mercos.
1: Peraí, vamos de novo. Bom dia.
2: Oi, bom dia, aqui é a Mercos do Parefap. Como vocês perguntaram, qual a importância do rádio na nossa vida? Uhum. É tudo, rádio é tudo na vida da pessoa. Imaginou uma pessoa sozinha dentro de casa? Pelo menos eu adoro rádio, adoro as músicas. Ficar por dentro das notícias, o que tá acontecendo, né?
1: Certo.
2: Eu amo música. Nossa, eu sou movida a música. Adoro. Se eu pudesse, eu dormia com
1: o rádio ligado.
2: Com o rádio ligado.
1: Abraçado no rádio.
2: Muitas vezes dormi com o rádio ligado. Tanto que eu gosto de música desse
1: coisa tal boa.
2: Rádio. Mas então tá, um abração aí pra vocês. E que sempre tem essas pessoas, esses locutores, ótimos locutores aí para nos transmitir coisas boas pelo rádio, né? Muita música boa, adoro. Então tá, um abração, bom dia e fica com Deus.
1: Amém.
2: Abraço.
1: Bom
2: final de semana a todos.
1: Igualmente para ti também, né? Obrigado pela companhia, pela sintonia, aquele abraço, né? Aqui na Condá FM são os profissionais da mais alta excelência da comunicação, com certeza, né? Todos eles. Quem mais tá comigo aqui? Vamos rodar mais um? Não, vamos de música. Agora sim vou de música, porque pra dar tempo, né? Até porque o pessoal fala que gosta de música, né? Então se gosta de música aqui, ó, Vida de Pescador é o quê? É molhar a minhoca, contar mentira e tomar aquela gelada, né? Ai, como é difícil a vida do pescador, rapaz. Vou fazer...

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2: 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Eu acho que tá tempo de você participar comigo, hein? Queremos ouvi-lo, quero saber de você, qual é a importância do rádio na sua vida. É a música para você, sabe, ficar com aquele alto astral sempre? A informação para você saber de tudo que acontece no Brasil, em Chapecó e o mundo afora? O rádio é importante na sua vida, eu quero ouvi-lo, então conta pra gente aqui, né? Tem áudio do nosso ouvinte, quem está comigo aqui? Bom dia!
3: Bom dia, Olinda Matisse.
2: Oi, Olinda.
3: Passo do Forte. Bom, o horário é importante para mim, porque eu ligo ele de manhã, vou desligar só quando eu vou dormir.
2: Certo.
3: É bem importante.
4: Outro homem fugiu após a presença policial e não foi localizado.
3: Eu gosto de escutar rádio, sim. Ainda mais a Condá.
2: Tá certo. Rádio é o seu companheiro diário, então, seu e de muitos também, né? Quem mais tá comigo aqui? Bom dia, Drayton. Bom dia. A Neide. Oi, a Neide. Todos os programas são um melhor do que o outro, mas... O papo de arquibancada com os atletas do Parajás que é diferenciado. O João e a Valentina amam escutar as histórias. Isso é mesmo, né? A gente abre essa oportunidade também para o pessoal do Parajás, né? O Paradesporto de Chapecó, entre outros municípios também, para vir bater um papo com a gente aqui das 18 às 19 horas no papo de arquibancada, para poder contar um pouco da história deles, né? Ontem teve o rapaz aí, o menino, anteontem, né? O menino aí que teve câncer com 6 anos e ele superou, né? E ele perdeu a visão total da vista esquerda e enxerga, acho que é 15% do olho direito. Ele esteve aqui para contar um pouco e ele é medalhista, né? Rapaz, veio aqui expor as suas 3 medalhas de ouro, salvo engano. Rapaz, o cara é sensacional, né? Quem mais está comigo aqui? Certo. Bom dia para você. Quem mais aqui? Deixa eu ver, tem mais um áudio. Bom dia!
5: Bom dia. Mas o rádio é muito bom. É uma alegria estar com o rádio ligado todos os dias, escutando vocês aí da rádio. Posso mandar mensagens.
2: Com certeza.
5: Conversar com vocês, escutar música. É a nossa alegria, né? Sem o rádio não pode ficar. Todos os dias ligado com vocês.
2: É isso mesmo.
5: Um abraço
2: para
5: todos. E um ótimo programa, sou o Fresco de Guatambu.
2: Valeu, Eli. Obrigado pela companhia, pela sintonia. Deixa eu trazer uma informação aqui para você, tá? A Prefeitura de Chapecó informa que o acesso da Avenida Leopoldo Sander para a Rua Priamo do Amaral e a Avenida Ernesto José de Marco, antiga Araras, está bloqueado também durante o meio-dia, tá? Do meio-dia até as 17 horas, no sentido centro-bairro EFAP, para obras de duplicação, tá? Teve uma pequena mudança, então, aí na programação que foi inicialmente informada, tá? Tinha liberação ao meio-dia, mas a liberação, então, até as 17 horas. Então, para você aí que vai trafegar na Avenida Leopoldo Sander para a Rua Priamo do Amaral e a Avenida Ernesto José de Marco, tome cuidado, então, né? Que vai estar aí bloqueado, tá bom? No sentido contrário, tudo fluindo normalmente, tá bom? Mas a Guarda Municipal vai orientar você aí para que os motoristas redobrem a atenção, tá certo? Quem mais tá comigo aqui? Bom dia pra Marizete. Oi, bom dia.
1: Bom dia, Draitão.
2: Ah, que alegria, bom dia.
1: Povo da estação, aquele abraço, é a Carolina Kingesh, que der fap. Obrigado pelo brinde, tá?
2: Ah, é?
1: De tarde lá, mas agora eu bato aí na rádio buscar,
2: tá bom? Coisa boa, então tá certo.
1: Beijão, bom fim de semana, que Deus abençoe e proteja todos.
2: Igualmente, a Carolina Kingesh, que foi contemplada hoje pela parte da manhã no Galpão Farroupilha, né? Foi contemplada com a cuia da Condá e 2 quilos de erva mate, né? Que bacana, ela vai passar para buscar, com certeza. Parabéns aí, obrigado pela companhia de sempre. Quem mais tá comigo aqui? Bom dia.
6: Bom dia, tudo bem? Parabéns, Rádio Índia Condá. Parabéns pelo dia da rádio. Gostaria de desejar a todos um abençoado fim de semana. Abraços, que é Ana Albrecht, do Cristo Rei. Tchau, tchau.
2: Valeu, Ana. Obrigado pela companhia. Vou rodar porque assim já são 11h45 e daqui a pouco a gente precisa entregar o programa, né? Mais cedo por conta do horário eleitoral gratuito e obrigatório. Mas não tem problema, né? Não tem problema. Deixa eu ver quem está comigo aqui. Bom dia.
7: Bom dia, seu Claito.
2: Oi.
7: Tudo certo?
2: Tudo bem contigo?
7: Ah, sempre não consigo dar. Gabuardi. Que onero. Pedi uma música com Cristo e Ralph, Toalha Molhada.
2: Vamos procurar aqui.
7: Oferecer para todos que gostaram da música e para minha esposa, Melânia. E eu, o rádio, para mim, eu levanto 5 horas da manhã agora, né? E já tá na Índia Condá, o rádio pra mim é tudo.
2: Tá certo, bem que tu faz, né? Isso aí, acordar cedinho pra ouvir desde o iniciar no Galpão Farroupilha até as 21 horas, né? Com música aí com o Moisés Padilha. Bem que tu faz, rapaz. Quem mais tá comigo aqui? Deixa eu ver. Ah, bom dia.
8: Bom dia, Johnny.
2: Tudo bom bem, dia. Carlos? Johnny volta semana que vem, tá? Mas fica tranquilo, rapaz. Segunda-feira ele tá aí 5 horas da manhã com você.
8: Salve, Zenino, da Lima, Palmeiras. Mande uma musiquinha pra nós aí, pode ser...
2: Vai.
8: Uma da banda Atlas, qualquer uma aí. Beleza, um abraço aí, fique com Deus.
2: Então, beleza, um abraço. Ó, a banda a gente não vai tocar agora, porque não vou conseguir dar tempo, tá? Tem música, tem pedido aí de música, e eu não vou conseguir abraçar todos não, tá? Mas fiquem sintonizados, que é a tarde, Marlon Ruiz, Luiz, tarde radar. Tem Momento Gaúcho Tchê com o Peron, com o Alemão Chimia, com o Chiru Pompeu, a Belinha, toda a turma aí, né? Depois também, claro, tem Moisés Padilha a partir das 20 horas, ou melhor, das 19 horas para você. Com certeza é uma programação mais do que especial com música sempre para você, né? Deixa eu ver aqui, 11 horas e 47, deixa eu ver, acho que vai dar tempo. Dá tempo, né? Dá tempo de eu dar mais um alô aqui, quem tá comigo, bom dia.
9: Buena, Drayton. É o Carlos Vieira, como sempre, batendo na marca.
2: Coisa boa.
9: O rádio, na minha opinião, é um dos camaradas mais amigo, mais parceiro de uma pessoa que tem bom gosto.
2: É.
9: Porque tu liga ele, tu fica informado, tu escuta entretenimento.
2: Isso mesmo.
9: Tu escuta música, é muito show de bola e tamo junto. Deus abençoe sempre os radialistas. Amém. E tamo junto, aquele abraço.
2: E tamo junto, aquele abraço. Deixa eu ver aqui, ó, 11h48 da manhã. Eu acho que vou ter que... Um, dois, três. Não, dá tempo, né? Dá tempo de eu rodar a música pra você aqui? Dá tempo e eu volto pra dar um tchau bem breve, né? Pode ser? Toalha molhada, então, com Christian Ralph, desse jeito assim, ó. Ah, sexta-feira. Dá vontade de estralar as costas, né?

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1: No seu finalzinho, né? No seu finalzinho, agora 11 horas e 53 minutos. Bom dia pra você, sexta-feira, né? 25 de setembro de 2026. Deixa eu mandar aquele abraço especial. Quem está comigo aqui, 3361-3110. Bom dia, é a Ângela. Oi, Ângela. A caminho de casa, né? Pra fazer aquele almoço, preparar o almoço. Na corrida, com certeza, né? É, vapt-vupt, diz o outro, né? Ela é pra casa fazer o almoço, comer e voltar pra peleja, né? Tá certo, um bom dia pra você, uma ótima sexta-feira. Seguinte, gente boa, agora são 11 horas e 53 minutos, chegou a hora de tirar o time de campo. Eu falei antes que o Johnny tava amanhã, né? Segunda-feira, rapaz, hoje é sexta-feira. Johnny Camargo volta no Galpão Farroupilha às 5 horas da manhã. Semana que vem tem Cleiton César também aqui com você no Estação 98,9. 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Agora 11h54, gente boa, desejo a todos uma ótima sexta-feira, um abraço mais do que especial. A gente volta a partir da 1 da tarde com o Resenha Nota 10, às 18 horas com o Papo de Arquibancada e, claro, amanhã, a partir das 4h30 da tarde, com o nosso programa especial aí do jogo da Chapecoense com o Atlético Nacional de Medellín. Já deixo o convite a todos, né, para participarem com a gente a partir das 4h30 da tarde de amanhã, sabadão, tá bom? Sabadão! Aquele abraço! Eu te amo, sexta-feira! Fui, até mais!

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17: Minuto do Agro. Uma produção do Sistema CNA Senar.
18: O mercado catarinense de terneiros manteve a trajetória de valorização no primeiro semestre de 2026. Os preços dos animais de desmama encerraram o período com crescimento de aproximadamente 19% em relação aos registrados no mesmo período de 2025, consolidando o segundo ano consecutivo de alta após 3 anos de retração. Os dados fazem parte do levantamento realizado pelo Grupo de Melhoramento Genético da UDESC. O estudo conta com o apoio da FAESC, parceira dos eventos agropecuários de Santa Catarina. Entre janeiro e junho de 2026, foram contabilizados 85 leilões, número ligeiramente superior aos 82 registrados no primeiro semestre de 2025. Minuto do Agro. Uma produção do sistema CNA, FAESC, Senar e sindicatos rurais.
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1: Boa tarde. Hoje é sexta-feira, 25 de setembro. Seja bem-vindo ao Correspondente Condá. Na mesa de áudio está Nathan Helbing. As manchetes de hoje. 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

0: pancadas de chuva e possibilidade de temporais no final da tarde e durante a noite, no acumulado de 7 milímetros, com rajadas de vento que podem chegar aos 55 km por hora. A Polícia Militar foi acionada para atender uma ocorrência envolvendo três crianças que estariam sozinhas em uma casa no centro de Coronel Freitas. No início da noite de ontem, os policiais encontraram três crianças de 4, 8 e 10 anos sozinhas no piso superior da casa, sem a presença de um adulto responsável. A porta estava aberta e havia acesso livre a um parapeito, além de objetos cortantes em locais de fácil alcance. As crianças também relataram aos policiais que estavam com fome. Diante da situação, o Conselho Tutelar foi acionado e realizou o encaminhamento das crianças à sede do órgão para as providências de proteção e acompanhamento. Na sequência, os policiais realizaram diligências para localizar os responsáveis. A mãe, de 25 anos, foi encontrada nas proximidades da casa e apresentava sinais aparentes de embriaguez. O pai, de 28 anos, também foi localizado depois, sendo constatado que ambos não sabiam informar onde estavam os filhos. Diante das circunstâncias, os dois responsáveis foram presos em flagrante e levados à delegacia de polícia. A Polícia Militar atendeu uma ocorrência de lesão corporal leve no âmbito da Lei Maria da Penha por volta das 6 da tarde de ontem na rua Itororó, no bairro São Romero, em Xanxerê. A guarnição foi acionada após informações de que um homem de 27 anos estaria agredindo sua mãe, uma mulher de 46, dentro de casa. No local, os policiais fizeram contato com a mãe, que relatou que seu filho havia apresentado comportamento agressivo, passando a exigir que ela deixasse o imóvel. Conforme o relato da mãe, o homem usou uma toalha molhada para dar diversos golpes contra ela. Diante da situação, a mulher conseguiu deixar a residência e buscar auxílio na casa de vizinhos. No momento da chegada da PM, não tinha lesões aparentes. Diante dos fatos, o homem foi preso em flagrante e levado à delegacia de polícia. Santa Catarina quer aproximar duas pontas que ainda avançam em ritmos diferentes na cadeia da ovino-caprino-cultura. Uma base produtiva pulverizada com limitações de escala e produtividade e uma estrutura industrial que já reúne 37 frigoríficos aptos ao abate. Esse foi um dos eixos de reunião de governança da cadeia realizada ontem no ShopHub em Chapecó, com representantes do Sebrae, da Epagri, da Embrapa. E para falar mais sobre a reunião, vamos ouvir o chefe adjunto de transferência de tecnologia da Embrapa, Thiago Rolim.
1: Primeiro, a Embrapa Pecuária Sul, né, tem na sua, dentre as suas atribuições, atendimento à pecuária ovina, né, nos campos do sul do Brasil. A nossa expectativa é de construir uma parceria sólida aqui com o Sebrae e com a região de Santa Catarina, para alavancar a produção ovina nessa região, né? A gente sabe que tem produtores, é uma cadeia que lida muito com informalidade, mas que precisa de tecnologias para desenvolver, né? E para se estruturar. E é isso que a gente vem trazer com essa parceria, né? Buscar abrir, né, as nossas prateleiras de tecnologia para trazer e oferecer isso para o produtor aqui da região.
0: Por volta das 6 da tarde de ontem, a Polícia Militar realizava policiamento de rotina pelo bairro São Luís quando percebeu uma movimentação estranha em uma casa onde a guarnição se aproximou e efetuou uma abordagem a quatro homens que estavam ali, isso em São Miguel do Oeste. Em busca pessoal, com um homem de 23 anos, foi encontrado em seu bolso três pedras de cocaína fracionada e embalada com plástico filme pronta para venda. Após consulta ao sistema criminal, foi verificado que dois homens de 28 e 30 anos já faziam uso de tornozeleira eletrônica por tráfico de drogas, inclusive no mesmo local dos fatos. Diante das circunstâncias, com o uso do cão de faro, foi localizada uma pedra de 80 gramas de crack escondida na pia do banheiro, mais 120 gramas de maconha escondida em um tênis e apetrechos para embalagem, além de dois celulares e R$ 150 em dinheiro. Frente aos fatos, todos os envolvidos moradores da casa foram presos em flagrante e levados à delegacia de polícia. Por volta das 5:30 da tarde de ontem, a Polícia Militar atendeu um acidente de trânsito com morte e outras pessoas feridas na rua Rio Grande do Sul, na saída de Princesa, em direção à linha Vista Alegre. No local, o veículo foi encontrado com as rodas para cima e parcialmente submerso no Rio Maria Preta. Três ocupantes, de 56, 62 e 69 anos, foram retirados com vida e encaminhados para atendimento hospitalar. Uma mulher de 64 anos também foi retirada do veículo, porém já estava sem vida. As equipes de resgate realizaram tentativas de reanimação sem sucesso. Segundo uma testemunha que trafegava logo atrás do veículo, o automóvel era conduzido pelo

0: homem de 69 anos, e ao passar pela ponte, o condutor realizou uma mudança brusca de direção, seguida de outra manobra, fazendo com que o veículo saísse da pista e caísse no rio. Ainda conforme o relato, não havia outro veículo transitando em cima da ponte no momento do acidente. As pessoas feridas foram encaminhadas ao Hospital Cedro, em São José do Cedro, e depois, devido à gravidade dos ferimentos, transferidas ao Hospital Terezinha Gaiobasso de São Miguel do Oeste. Na noite de ontem, a Polícia Militar prendeu um homem após atender uma ocorrência de lesão corporal no bairro Nossa Senhora Aparecida, em Seara. A PM foi acionada após uma mulher informar que estava sendo agredida. No local, os policiais encontraram o homem sendo contido por um familiar. Conforme os relatos, ele teria agredido a irmã com um soco no rosto e, durante a situação, também agredido a própria mãe, que interveio no conflito. O homem foi preso em flagrante e os envolvidos foram encaminhados ao Hospital São Roque para atendimento médico e depois conduzidos à Delegacia de Polícia de Concórdia. E continuamos com o correspondente Condá nesta sexta-feira, até a pedido da própria Federação Renovação Solidária, entendendo que o candidato a governador de Santa Catarina, Ralph Zimmer, tem representação na Câmara dos Deputados e também, como ressaltamos no Sala de Debates de ontem, quinta-feira, foi o único candidato a ter confirmado sua presença no debate que iríamos fazer na manhã de ontem, enquanto o Grupo Condado de Comunicação, e que seria o último debate do interior nestas eleições. Estamos aqui com o candidato a governador Ralph Zimmer para conceder 5 minutos para conversarmos sobre as suas propostas de governo e também o andamento da campanha, que já vai à reta final. Candidato, muito obrigado por nos atender. Os seus 5 minutos começam ao terminar a minha primeira pergunta. Primeiro, qual é o teu sentimento em que o Grupo Condado de Comunicação tenha que ter cancelado o debate?
1: Meu sentimento, antes de tudo, é misto. De um lado, eu sou muito grato pelo Grupo Condado ter oportunizado, né, para a nossa linda Chapecó, para os candidatos poderem se apresentar aqui diante do chapecoense e apresentar suas propostas, né? E, como eu disse, é misto, porque do outro lado ficou aí um dissabor, por assim dizer, porque eu, como chapecoense que não foge à luta, fui o único que mantive de pé a palavra de participar de todos os debates, cá estive ontem, né? Infelizmente, os meus adversários, todos, sem nenhuma exceção, não deram importância devida, não digo apenas à Rádio Condá, mas à região de Chapecó, que merecia, sim, um debate aqui. Inclusive, até meu amigo, ex-prefeito João Rodrigues, ter fugido de debater comigo aqui dentro de Chapecó, é uma pena. Mas nós vamos ter outras oportunidades. Fica o registro aqui de uma alegria, antes de tudo, de ser chapecoense de verdade. Porque quem é chapecoense de verdade não foge do páreo. Ralph Zimmer esteve aqui ontem, está aqui hoje e sempre estará quando chamado por Chapecó. 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
0: Muito do seu plano de governo e da sua campanha se baseia na tua experiência como defensor público. Como você avalia a gestão da Defensoria Pública hoje no Estado e quais são as suas propostas para esta área que lhe é tão cara?
1: A Defensoria Pública evoluiu muito agora no atual governo, precisa ser reconhecido isso. Tem um defensor geral, um excelente 4, né? Se não o melhor dos melhores que a carreira já produziu, que é o Dr. Ronaldo Francisco. Fica aqui meu agradecimento da maneira pela qual ele deu continuidade ao trabalho que iniciamos juntos lá atrás, né? Ele era parte da minha equipe também. E hoje ele toca com maestria a Defensoria Pública. A Defensoria tem sido ampliada, tem chegado cada vez mais no cidadão quem mais precisa. E eu acredito que é uma instituição que vai continuar colaborando muito com o Estado de Santa Catarina, com seus quadros aí que estão crescendo e com a capacidade de poder ouvir e entender a nossa gente e lutar pelo direito daqueles que, infelizmente, não podem pagar por advogados privados no mais das vezes.
0: No debate da Caerte de terça-feira, a Condá não transmitiu porque insistiu até o último momento no debate de ontem, mas enfim, um dos momentos que mais chamou a atenção do leitor foi o senhor rindo da forma como o João Rodrigues estava falando sobre o sistema antigranizo do município de Chapecó. Qual é a sua opinião sobre o sistema?
1: O sistema, minha opinião, o chapecoense mandou, né? Recebi diversos vídeos aqui da cidade que choveu granizo valendo, né? E o João, eu comecei a rir porque ele conta umas histórias lá que parece que só ele acredita, né? Foi mais nesse sentido. Eu gosto da pessoa do João, não tenho nada contra ele, mas ele tem saído muito pior do que eu imaginava no debate do Estado, né? Ele, quando ele sente uma fragilidade, tem sentido muito, ele volta para Chapecó, na fala, né? Quando era para estar aqui, para estar debatendo comigo, sobretudo Chapecó, ele correu. Correu por quê, João? Uma pena?
0: Houve pessoas que se colocaram contra a sua proposta de acabar com o programa Universidade Gratuita. O senhor deixa claro que não usaria nenhum centavo do orçamento estadual para ter uma opção, portanto, a esse atual programa de bolsas ou ao antigo sistema que era do Unidu?
1: É, eu faria uma transição, né? Quem já está no programa, por segurança jurídica, manteria, né? Uhum. E, no mais, reverteria todos os valores par e passo aí para o ensino médio, que eu entendo que está precisando. E veja que eu sou o único candidato a fazer esse contraponto ao governador Jorginho Mello. É um programa bem sucedido, de certa maneira, mas é do governo dele, né? Eu tenho uma outra visão. Eu acho engraçado que os outros que se dizem oposição, ninguém toca a fundo como eu toco nesse programa, por assim dizer, e na questão de levar para o ensino médio o fortalecimento necessário com essas verbas hoje que estão nas universidades. Não é ser contra a universidade. Universidades gratuitas a outras, e também o pessoal poderia procurar aí o FIES, né? Financiamento da Caixa Econômica Federal para o ensino superior.
0: E lhe dou então 50 segundos para suas considerações finais e agradecer que vieste aqui aos nossos estúdios.
1: Quero agradecer antes de tudo, povo chapecoense, aqui a Rádio Condá, que se disponibilizou a dar um espaço a todos os candidatos ontem para ter participado de um debate a governo. Uma pena que todos, à exceção do único chapecoense raiz, Ralf Zimmer, 25, os demais correram e vir aqui falar com você, chapecoense, de debater as ideias com vocês. Peço que vocês nos acompanhem em nossas redes sociais, acompanhem os demais debates que teremos ainda até o dia das eleições e tenham por certo, se vocês querem um governador que ouse e que tenha a fibra, a garra e o DNA literalmente de Chapecó, ele tem nome e sobrenome, é Ralf Zimmer, governador, número 25, meu muito obrigado e um abraço fraternal e caloroso a todos.
0: O maior evento da contabilidade catarinense começou nesta quarta-feira em Chapecó, reunindo profissionais de diferentes regiões do estado para 3 dias de conhecimento, atualização e integração. A programação da 31ª Convenção da Contabilidade de Santa Catarina inclui palestras, feira de negócios e momentos de confraternização com mais de 1.000 participantes ao longo do evento. A convenção é promovida pela Federação dos Contabilistas de Santa Catarina em parceria com o Sindicato dos Contabilistas de Chapecó, apoio do Conselho de Contabilidade de Santa Catarina, do Conselho Federal de Contabilidade, da Prefeitura de Chapecó e do SEBRAE. A palestra de boas-vindas com o contador das estrelas, Johnny Martins, marcou o início da programação, trazendo ao público reflexões sobre oportunidades, conexões e estratégias para o crescimento dos negócios. Ele destacou a importância de sair da própria bolha para encontrar novas oportunidades de crescimento. Ao compartilhar experiências da trajetória empresarial, ele falou sobre a força das conexões, a importância de estar em ambientes que estimulem a evolução e o papel das pessoas no desenvolvimento dos negócios. Para o palestrante, construir equipes, desenvolver talentos e cercar-se de profissionais com diferentes experiências são caminhos para fortalecer uma empresa contábil e ampliar suas possibilidades. Outro ponto abordado foi a necessidade do empresário assumir uma postura mais ativa em relação a vendas, posicionamento e desenvolvimento do negócio, além de não ter medo de compartilhar o que sabe e ter coerência ética, alinhando suas ações ao discurso e aos valores que defende. Na noite de quarta-feira também foi realizada a abertura oficial da convenção, com pronunciamentos de autoridades e a presença de representantes de todos os sindicatos de contabilistas do estado. O momento contou ainda com uma breve homenagem ao Sindicom Chapecó, que celebra 30 anos de história em 2026. A Polícia Militar atendeu uma ocorrência de tráfico de drogas à Associação para o Tráfico e Corrupção de Menores por volta das 6 da tarde de ontem na rua João Batista Marinho de Souza, na Vila Sésamo, em Xanxerê. A ocorrência também envolveu o cumprimento de um mandado de busca e apreensão. As guarnições foram até o endereço após receber informações sobre a possível prática de tráfico de drogas no local. Na chegada, os policiais viram dois homens de 21 e 27 anos, sendo que um deles tentou fugir para dentro de casa, onde foi localizado posteriormente. No imóvel, também foram encontrados dois adolescentes de 16 anos. Durante as buscas, foram apreendidas 6 gramas de crack com um dos envolvidos. No banheiro da casa foram localizadas outras 6 pedras de crack, além de cocaína, que não pôde ser apreendida devido às condições em que estava. Na cozinha, foram encontradas mais 3 gramas de crack, 1 grama de cocaína e 4 gramas de maconha. Também foram apreendidos uma balança de precisão, papel alumínio, 4 celulares, uma máquina de cartão, um drone, um rádio comunicador e R$ 149,00 em dinheiro. Diante dos fatos, os dois homens maiores de idade foram presos em flagrante, enquanto os adolescentes foram apreendidos, sendo todos conduzidos à delegacia de polícia. O programa Oportuniza Chapecó, oferecido pela Prefeitura de Chapecó por meio da Secretaria da Família e Proteção Social, realizou o encerramento do curso de processos de solda MIGMAG TIG, desenvolvido em parceria com o Senai nesta semana. A iniciativa integra as ações de qualificação profissional oferecidas pelo município e a comunidade atendida pelos serviços da assistência social por meio dos CRAS e CREAS. Durante o curso, os participantes tiveram acesso a conhecimentos teóricos e práticos relacionados aos processos de soldagem, aprendendo técnicas, procedimentos de segurança e o manuseio adequado dos equipamentos utilizados na área. A formação busca ampliar as possibilidades de inserção no mercado de trabalho, além de incentivar a autonomia financeira e a geração de renda. E em alusão ao Setembro Amarelo, mês dedicado à conscientização sobre a prevenção ao suicídio e à valorização da vida, o CRAS do bairro São Pedro, em Chapecó, promoveu uma ação especial nesta semana com os usuários atendidos pelo serviço. O encontro proporcionou um momento de acolhimento, diálogo e reflexão sobre a importância de cuidar da saúde emocional e fortalecer os vínculos sociais e familiares. Durante a atividade, os participantes puderam conversar sobre sentimentos, emoções, desafios do cotidiano e a importância de buscar apoio sempre que necessário. A ação também reforçou que falar sobre o que se sente, ouvir o outro com atenção e construir uma rede de apoio são atitudes importantes para promover o bem-estar e fortalecer a convivência comunitária. Seguimos aqui nesta edição de sexta-feira do Correspondente Condá, o noticiário na hora do almoço, e hoje é especial em função de um acordo, de uma procura que foi feita pela Federação Renovação Solidária, PRD e Solidariedade, que se dispôs até o fim a manter a sua participação no grande debate do Oeste. Por questões de agenda, o candidato a senador Jefferson Rocha, que é do PRD, não pôde comparecer às sabatinas que nós fizemos com os candidatos ao Senado no Sala de Debates. Portanto, hoje estamos concedendo também, ao final da minha primeira pergunta ao candidato, 5 minutos para que ele possa expor suas ideias ao Senado catarinense. Muito obrigado por nos atender. E a minha primeira pergunta é sobre a questão do momento, que é o fim das bets, que está sendo agora discutido pelo governo federal às pressas do primeiro turno. Não prosperando a MP que o governo vem apresentar, o senhor seria favorável a uma decisão do Senado pelo fim dos sites de apostas esportivas na regulamentação que temos neste momento?
2: Naturalmente. Muito me estranha o fato do governo federal, o governo Lula, querer o fim das bets, e foi este governo que regulamentou esta atual quadra em que vivemos, né? Essas casas de apostas que servem, em sua grande maioria, à lavagem de dinheiro, ao narcotráfico, ao crime organizado, e estão levando famílias à destruição. Sou favorável ao fim das bets e acredito que essa jogatina, né, com a permissividade da regulamentação que houve em relação à norma, é muito prejudicial ao país.
0: Candidato, nós temos pela Polling Data, que é um agregador que reúne os 23 grandes institutos de pesquisa do país, uma chance clara de que pela primeira vez em muito tempo os partidos de centro-direita e direita somados tenham 2/3 do Senado. Você acredita que com essa expressividade haveria a articulação necessária para o andamento de processos de impeachment de ministros do STF e mudanças ideológicas que o senhor tem defendido na sua campanha?
2: Eu acredito que sim, viu? Inclusive, enquanto uns só fazem discurso, eu, o meu amigo Ralf Zimmer, que é candidato ao governo, e Leandro Marcial, protocolamos um pedido de impeachment faz 2 semanas contra o ministro Alexandre Moraes e contra o procurador-geral da República, Paulo Gonet. Simplesmente a Suprema Corte virou um balcão de negócios. E aí não é ideologia, não é esquerda nem direita, é combate à corrupção. Eu acredito que, inclusive, o outro terço do Senado tem que se levantar para essa situação, porque são ministros indicados tanto pelo Lula, quanto pelo Bolsonaro, quanto pelo Michel Temer, que têm graves, né, indícios de cometimento de crime de responsabilidade, inclusive venda de sentença na Suprema Corte. O que nós não podemos admitir. Então, para ter um Senado, aliás, para ter um Supremo Tribunal Federal decente, nós precisamos de um Senado altivo. E é nessa toada que eu pretendo, se for eleito senador, Jefferson Rocha, o seu segundo voto com o número 250, é fazer realmente valer a Constituição da República, o artigo 52, que dá esse poder, essa atribuição à Câmara Alta de processar e julgar os ministros que cometem crime de responsabilidade.
0: Dentro daquilo que você tem acompanhado e conversado com empresários, população durante a campanha, quais são os principais desafios de Santa Catarina que o Senado poderia auxiliar?
2: Perfeito. E tem coincidido, inclusive, com a minha plataforma de ideias para o Senado, que eu chamo Santa Catarina em primeiro lugar, um livro que eu escrevi, que está disponível no www.jeffersonrocha.store ou na minha página no Instagram, @jeffersonrocha.agro. Né? Vocês podem acessar, que terão acesso livre a este livro, Ideias para uma Nova Independência dos Estados Federados. Três pontos principais. Primeiro deles, rever a distribuição dos tributos federais. Hoje, como todos que passaram por aqui já devem ter dito isso, né? 100% dos tributos amealhados aqui em Santa Catarina, dos 100%, 90% ficam com Brasília, 10% é para Santa Catarina. Eu pretendo e quero que essa lógica seja revertida. 90% fiquem com o Estado que produz o tributo e o residual é que vá para Brasília. Ah, mas é possível, é impossível? É plenamente possível hoje, porque essa oportunidade nós nunca tivemos. São 14 estados sustentando 13. Nós somos maioria. Ou seja, quer dizer que o Bolsa Família que está sendo pago lá em Gilboés, no Piauí, é graças ao trabalho de um produtor de soja, de milho ou um produtor de leite que acorda às 4 da manhã, de domingo a domingo, com escala 7x7. Então é um basta, né? A gente tem que lutar pela independência dos Estados Federados ou muda o nome. Não é República Federativa, é República Unitária. E isso eu não concordo e pretendo levar essa PEC até o fim. Segundo ponto, mais importante de todos, 85% das famílias endividadas. Mais da metade da população economicamente ativa do país está negativada no SPC e Serasa. Isso se deve aos juros. Eu quero restabelecer a política de juros, de limite aos juros legais, que eu chamo de PEC Juro Justo. E também a PEC para combater os oligopólios e oligopsônios, que eu chamo de PEC Mercado Livre. A gente tem que acabar com esse massacre do JBS comprando tudo a preço de banana num país quebrado.
0: 30 segundos para as considerações finais e obrigado por nos atender.
2: E eu é que agradeço, obrigado, povo de Chapecó, povo do oeste de Santa Catarina. Eu que tenho propriedade aqui em Campos Novos, né? Gosto muito da nossa região. Entendo que a verticalização no agro é fantástica e vai nos trazer grandes benefícios, inclusive mais dinheiro e renda para o homem do campo e para as cidades que vivem do agro. Se você quer um senador combativo e que defenda a legalidade, o que é certo, o que é justo, vote em Jefferson Rocha 250, o seu segundo voto para o Senado. Um abraço a todos e vamos em frente.
0: Muito obrigado e com isso o correspondente Condá fica por aqui. 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Fica agora com Resenha Nota 10. 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Música.

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0: 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Boa tarde, Marlon Luiz.
2: Olha que beleza, que espetáculo. A alegria corre solta aqui nesta mesa, né? Que beleza. Você negou, Beto. Você negou mesmo, porque ele tinha que negar, né, Beto? Se ele não negasse isso aí, Beto, ia dar polêmica. Com certeza ia dar problema, Beto. Ele não podia mais entrar aí.
3: É, né?
2: Alto padrão não podia mais entrar.
3: Não podia mais, Jaguar. Se negou. Sem vergonha.
2: E a Chapecoense já está na Colômbia. Ontem, parte dos atletas estiveram no jogo, né? Como é que deu o jogo, sabe? Como é que deu o jogo? 1-1. Então não deu pro Atlético chegar à frente ainda, tava na quarta colocação, passou uma posição.
3: Isso.
2: Então, os dois subiram. Legal, cara, legal. Aí era um clássico, o estádio cheio, Chapecoense foi aplaudida, né? Chapecoense, a delegação da Chapecoense foi aplaudida, cara, no estádio Anastácio Girardot, no qual o Índio tem muitas lembranças. Nosso craque Índio tá muito feliz de fazer esse jogo amanhã com a equipe nota 10, porque tem lembranças, né?
3: Vamos deixar lembranças só ele trabalhar incríveis amanhã.
2: Lá. Vou te falar uma coisa, que maravilha. O certo era só o craque Índio fazer claro mesmo o jogo, sim, cara, porque assim, ele tem história lá na Colômbia,
3: com
2: né?
3: Com certeza.
2: Ele jogou no Desporto de Quindío. No Quindío lá. Quindío. O Índio tem história na Colômbia,
3: tem
2: irmão.
3: Tem mesmo.
2: Ele vai estar amanhã com a equipe nota 10 na transmissão do futebol. O Diego vai estar, Diego?
3: Não.
2: Que beleza. Beto vai estar?
3: Amanhã estou trabalhando na arena, infelizmente.
2: Não vai vir para o jogo, Beto. Tá bom. Michel vai vir, Michel, amanhã para o jogo?
4: Estaremos a postos.
2: Muito bem. Draito, vai para o jogo?
5: Não posso, amanhã é sábado.
2: Ah, tá bom. Apareça, apareça amanhã
5: eu sou
2: aqui.
5: Eu sou adventista, não posso.
2: Tá bom, tá certo. Que bobão, cara. Que idiota adventista. Não, cara, depois dá uma porcaria, cara.
5: Da biola?
2: Tira o corte aí, que foi o Draito.
5: Da biola, desculpa.
2: Foi o Draito.
5: Não pode falar mais nada, né?
2: Não pode ficar brincando desse jeito assim. Cara, isso aí não dá, velho.
5: Respeito, cara, tá louco.
2: Pelo amor de Deus, cara. Eu vou estar aqui também na transmissão do futebol, nesse jogo importantíssimo, de uma grande história, né? Do Atlético Nacional e também da Chapecoense. Amanhã o Draito vai trazer aí o que aconteceu com a Chapecoense e o Atlético nesses 10 anos depois da tragédia, né? Que beleza, vamos, se vira.
5: É?
2: Se vira, não quero
5: agora, então.
3: Do Neida.
5: Tá sabendo agora, velho.
2: Não quero nem saber.
3: Procurando aí.
2: Isso aí vai ser bom demais pra ver com o que aconteceu com o Atlético, o que aconteceu com a Chapecoense. Chapecoense, nós sabemos, né? Sofreu pra caramba. Sofrimento puro. E amanhã pode ter o James Rodrigues. O James jogou ontem?
5: O James ontem.
2: Deixa eu ver.
5: Vamos procurar.
2: Dá uma campeada aí, porque eu acho que não. Por isso que ele pode enfrentar a Chapecoense no sábado. Contra a Chapecoense ele pode jogar. E o Verdão já está por lá, tranquilo, a delegação já está, né, preparadíssima. Amanhã tem futebol. Lembrando que o nosso programa especial começa 16h30, tá, gente? 5h30 a bola rola, tá bom? E você é nosso convidado especial.
5: Entrou aos 59.
2: Ah, mas ele foi, então jogou, entrou aos 59.
3: Não, pode jogar.
2: Ele está preparado, não, fisicamente? Tá, tem isso também, né, cara? O grande jogador, mas assim, fisicamente, né? Pode não estar apto a jogar 90 minutos. 01.bet, jogue com responsa. 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Tamo junto, torcedor do Verdão, quer mandar mensagem pra gente? O que você acha do jogo de amanhã? O que significa pra você, torcedor da Chape, o jogo de amanhã entre Atlético Nacional da Colômbia e Chapecoense? Fique à vontade aí, pode mandar áudio, tá? O que representa pra vocês aí, tá? Tamo junto, 3361-3110. Boa tarde, Drayton Gabuardi, o seu destaque.
5: Boa tarde pra você, Marlon Luiz, boa tarde, colegas da equipe Nota 10, nossa audiência. Vamos falar um pouco sobre as homenagens da Chapecoense. Ontem a Chapecoense já bem disse, esteve lá no estádio ontem, acompanhando o jogo, foi aplaudido, teve homenagens da Chapecoense também no voo de Bogotá à Colômbia também, uma homenagem dos copilotos lá, enfim, o pessoal da comissão de bordo lá do avião. E eu falar um pouco sobre as homenagens que aconteceram hoje pela parte da manhã também. A Chapecoense recebeu uma placa em homenagem também nas mãos do Neto e também do presidente Alex.
2: Muito bem, tem um monte de destaque da Chapecoense, né? Chapecoense é atração lá na Colômbia, na América do Sul. Manda um abraço pro Daniel Bielak.
5: Mas o destaque que eu queria falar é o país do futebol.
2: Sim, claro, daqui a pouquinho. Fica tranquilo que vai ser a primeira pauta do programa. O Daniel Bielak falou assim que é para mim comentar sobre a fala do presidente do Atlético Goianiense, o Adson. Quem quiser saber, tá no meu Instagram lá, Marlon Luiz Condé FM. Gostei muito do que ele falou. Gostei. Repostei e acabou a história.
4: Cara.
2: Repostei e tá lá. E não tem só ele, hein? Tem mais presidentes aí colocando já no seu Instagram, dos clubes, sobre isso. Muita gente se posicionando politicamente. Pessoas que estavam escondidas se posicionando no momento que estamos vivendo nesse país. Diego Grande, tudo bem, meu irmão? 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
6: Muito boa tarde, Marlon, colegas, audiência do Resenha Nota 10. Amanhã a gente tem um jogo que não é somente um amistoso, mas sim marca dois povos, dois times que foram unidos, infelizmente, por uma tragédia. Mas, acima de tudo, o respeito. E no mundo de hoje, da maneira que está, vendo o respeito do tanto nós chapecoenses quanto também o povo colombiano, isso aí demonstra ainda que há uma fraternidade no mundo e que a gente espera aí que a Chapecoense possa ir lá. A gente sabe que é um amistoso, que é algo de homenagear, mas que fique para todos que a Chapecoense é gigante, mesmo passando pelaquela tragédia, mas que a Chapecoense se tornou uma equipe muito grande, um escudo muito respeitado. Então acho que o meu destaque vai pelo respeito e admiração que todo mundo tem com a Chapecoense.
2: 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E aí, Michel, como é que tá, irmão? O seu destaque, o seu boa tarde.
7: Boa tarde, Marlon, Luiz, boa tarde, colegas, boa tarde aos nossos ouvintes.
2: Tu não vai dizer que o destaque teu é aquele áudio que tu mandou ontem, né? Pô, poderia ser.
7: Não, meu destaque é. Mas aí também,
2: seria
7: um baita destaque.
2: Seria, né? Pô, seria.
7: Eu ia ficar gigante.
2: Mas
7: abraço, gente... professor Renato!
2: Faz esse corte e manda pra ele lá. Renato, professor Renato, fantástico, gigante.
7: A gente até vai falar, porque eu já dividi com os colegas também.
2: Conhece
7: vai falar
2: a história do garoto aqui.
7: Mas o meu destaque vai para, já que todo mundo vai falar sobre a Chapecoense, nós não podemos esquecer que amanhã a CV tem a última partida, a CV Chapecó, o time de vôlei feminino, tem a última partida da fase de classificatória, já está na semifinal, só amanhã a disputa contra a Pinhalzinho para ver quem vai ficar em segundo e terceiro no grupo, para ver quem que vai ter a segunda partida, né, em casa da semifinal. Então amanhã todos os caminhos os levam depois do jogo da Chapecoense, 19 horas e 30 minutos, jogo ACV Chapecó contra Pinhalense, no ginásio Ivo Silveira.
2: Pinhalense também é top de time, né?
7: É.
2: 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Cada vez que o Beto me vê, ele me chama de craquinho. Que é aqueles caras que estão nas drogas.
7: Credo.
2: Não é isso, né, Beto? Pô, eu emagreci, cara, ainda assim.
4: Bem,
2: cara,
4: porque favor, era bem, né? Melhor de chamar craquento do que companheiro.
2: Pelo amor de Deus, hein, Beto? Ó, que isso, cara. Eu sei que eu tô, né?
4: Tá bem, né?
2: Tô magro demais, mas tô bem, né, Beto?
4: Tá bem.
2: Tô bem.
4: Que tá bem.
2: Eu
4: tá
2: me
4: bem?
2: Assusto, né, Beto? Mas tô não, bem também. Não, faz.
4: A cabeça tá boa, né, mano?
2: A cabeça é o que importa, né, Beto? Aquela coisa toda. Betão, o seu destaque, o seu boa tarde, Beto Bendito.
4: Boa tarde, colega.
2: Camisa salmão ou rosa?
4: Boa tarde, é salmão.
2: Ah, tá bom.
4: Salmão, não conhece
2: é
4: salmão?
2: Não, alguns falam que é rosa.
4: Rosa é mais desbotada.
2: A minha mãe ia ver por rosa, sabe que é salmão.
4: Tu é a tua mãe, quem tá falando é tu, Marlo.
2: Não, mas eu tô
4: craquento.
2: Pedindo para você, Beto.
4: Marlo Craquento.
2: Só pior.
4: Mais um recorde agora. Ah, mais processo.
5: Estou parecendo o The Walking Dead.
2: Sim, tô ali, só peço
5: um. Beta primeira sexta-feira que vem no
4: programa. Você colocar o lençol. Você colocar o lençol branco de noite.
2: Não, porque assim, né? Neon? Michel e Dry, tá?
4: Nossa Senhora.
2: Nós poderíamos pegar e sair do programa, né? Sim. Os caras vieram dois programas na semana, tão, né?
4: Como dois?
2: Tão voando, né? Agora. Tão feliz da vida, né? Claro, nós estamos aqui a semana inteira trabalhando, né? Beto, só queria o destaque, Beto. Só o destaque, Beto.
4: Mas você não deixa falar?
2: É eu, né?
4: Ah, acho que não pode ser, não podia ser diferente, né? O destaque da comemorando aí a amizade eterna aí entre Chapecoense, né? E eu acho que a bela ação que eles vão fazer, né? Revertendo a renda desse jogo aí para as vítimas do terremoto, acho que também é importante. Tomara que dê casa cheia, que dê muito, entre muito dinheiro. Pelo menos a gente sabe que o que aconteceu não volta mais, mas pelo menos esse jogo vai servir para celebrar a amizade e também para, de repente, o pouco que for distribuído e que chegar até o alcance das famílias que foram vítimas do terremoto também, para tentar confortar um pouco essas pessoas, né?
2: Tá certo, Betão. Tá certo. 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Cleiton César acabou de mandar aqui que amanhã a narração será por conta dele, né? Cleiton César narração, no comando
4: reportagem, da reportagem, comentário, emoção. Cleiton César.
2: E tamo com saudade de ir no Bocas, né? 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
2: 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Tamo junto.
4: Relógio,
2: na, tô arrumando, tá 3 minutos adiantado, essa coisa aqui, 3 minutos adiantado. Não dá, eu me perco, me perco todo.
5: Pois que seja.
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26: Muito bem, de volta com o nosso resenha por aqui, depois do nosso via e também do intervalo aí obrigatório político. Mas coisa chata isso aí, né, cara? Como se o cara ouvisse isso aí. Sinceramente, cara, muita gente reclama disso aí, porque não tem, né, cara? É muita informação. Eu duvido que tenha um louquinho inteiro anotando os números ali, rapaz.
27: É atrasado.
26: Sinceramente, cara. Ô, de noite tu tá vendo um filme, alguma coisa aí, pá, né? Aquela coisa. Daí tem que. Pá, né, cara? Aquela coisa e vai, né? A mesma cara sempre, né? Vou ter que contar. Tá vendo uma boa música no canal? Porque naquela da Poderosa eu não vejo aquela porcaria.
27: TV aberta.
26: Só que é obrigatório pra TV aberta, né? Então tem programa bom na Record, aquela coisa. Aí vem propaganda política e bem, bem, bem, bem, bem. É tudo de graça, né, cara?
27: Tudo.
26: É tudo de graça, rapaz. Que
27: tudo é grátis.
26: Coisa linda. Vamos começar o programa? Não. Com o que o Drayton falou do o país do futebol, que, eu, cara, de verdade, eu tô tão interessado na seleção brasileira que o país do futebol empatou aos 49 com a Austrália, né? Conseguiu fazer o gol aos 49 com a Austrália.
27: Bem chorado, hein?
26: Ganhou. Vamos falar que é verdade. Quem viu o jogo, levanta a mão. Parabéns, Diego. Tu viu o jogo também, Drayton? O jogo inteiro? Não minta pra mim, André.
27: O jogo inteiro. A desgraça de jogo.
26: Por que tu não levantou a mão, então?
27: É porque eu fiquei meio com receio de levantar, porque, cara, é decepcionante.
26: Então fala aí, você e o Diego, comenta aí sobre isso, porque o país do futebol fala que há vários e vários anos não é mais. Empatar com a Austrália, parece que foi bem o goleirinho do Corinthians lá, né?
27: Um jogo horrível. Horrível.
28: Sai bem do gol, Segurica.
27: O que eu posso
28: ter uma saída do gol perfeita.
27: Boa.
28: Bola aérea, principalmente.
29: Saída pra trás,
28: porque a estrutura dele é perfeita.
26: Não, tá falando sério ou tá debochando o Souza, pô?
0: Impossível.
27: Ganhou quem dormiu até mais tarde hoje.
1: Uma estátua.
0: Então, acho obrigado. Que
1: é não, obrigado. O goleiro tomou um gol de uma falta muito bem cobrado pelo jogador da Austrália. Só que o poder de reação dele zero. E depois, durante o jogo também, principalmente ali no segundo tempo, ele falhou em dois lances, dois cruzamentos, não saiu e tal. Eu, com todo
0: nunca
1: o respeito...
0: Ele, nunca ele se jogou pra dentro do gol.
1: É,
0: foi pra dentro. Foi
1: é,
0: pra dentro
1: com todo a bola eu bateria nele, não precisava nem ele se movimentar. A bola chegaria
0: com todo o respeito, mas acho que foi um dos piores jogos que eu já vi da seleção brasileira. Com todo o respeito mesmo. Vini Júnior, esquece. Não sei se é... tesão por jogar contra uma Austrália, vai jogar Austrália, Índia e depois Austrália de novo. Eu acho que precisa ter, cumprir essa data FIFA, ok, eu acho que vários jogadores novos, né, estando ali, mas o goleiro, principalmente, eu acho que no próximo jogo já tem que testar o Otávio ou o Pedro Morisco, porque eu acho que são dois bons goleiros. O Hugo, Eu fui um cara que na Copa, quando ficou fora, eu aplaudi, porque eu não vejo ele para ser da seleção brasileira. Se no Corinthians ele faz alguns jogos bons, depois falha também. Claro, a vida do goleiro é difícil. Zaga com Marquinhos e tal, o Douglas Santos na esquerda. É difícil, cara, sinceramente. O Rafinha come a bola no Barcelona, daí chega na seleção, pipoca de novo... Um jogo complicado. Rayan entrou, fez o gol, um gol chorado, né? Pra não falar uma palavra mais feia aqui. Um jogo bem xoxo. Resumo, eu vou resumir o que eu não me lembro o nome do comentarista da Sport TV hoje, que falou assim que ele não gostou de duas coisas. Do Brasil com a bola e sem a bola. Então ele não gostou de nada e eu concordo com ele.
1: Até o aquecimento o time vai bem. Mas o juiz apitou o início da partida, não tem jeito. Não se encontra dentro de campo, não parece, né?
0: Não, e o
1: eles
0: pior
1: jogam que... muito espalhado.
0: É que eles... o pior, assim, ó.
1: Meu Deus,
0: a gente de brinca piada, com né? isso, mas assim, ó, o pior é que aqui os times aqui no Brasil depois vão jogar um jogo em cima do outro por causa dessa porcaria que acontece.
1: Não chega a ter parada,
0: aí os caras não se recuperam, os caras estouram, os caras não têm. A condição certa pra jogo a jogo, não dá pra botar jogo semanal, não dá pra botar jogo semanal, vai ficar um em cima do outro por causa dessa desgraça que a CBF faz, que a CBF coloca aí amistosos ridículos, né, com um time limitadíssimo que só joga em clube, que a camisa da seleção brasileira hoje parece que pesa mais do que eu, o Beto e o Diego junto em cima. Que vergonha. Eu hoje não mais.
1: Você
0: mas,
1: não
0: mais? Mas, cara, você, eu fico indignado,
1: de verdade. Tá de outra coisa?
0: De já? Verdade. Futebol brasileiro é clube devendo pra clube e contratando nego de abaloque e pagando um horror. É.
1: E quebrando outros clubes.
0: E o futebol brasileiro é isso aí. Aí a seleção, esse fiasco inteiro, essa catástrofe inteira aí que perdemos nas oitavas de final. Essa é a verdade. Vocês sabem que essa é a verdade. Não tem o que eu vou dizer do futebol brasileiro. O país do futebol aonde... Aonde? Eu falei outro dia que termina! Termina! Para com isso! Que é isso? Vamos trazer o futebol americano pra cá! Trazer qualquer outra coisa, golfe, sei lá, meu! Entendeu? Vamos jogar My Beach! Mas assim, meu ó, bicho. Cara, de verdade, gente! Graças a Deus que eu fiquei dormindo um pouquinho mais! Porque senão eu tava mais bravo do que eu tô agora! Vamos me dar Austrália, velho! Gol de falta da Austrália, velho!
1: Ah, e pior que a gente cria uma expectativa, mesmo eu não assistindo o jogo, a gente cria uma expectativa, achando que, bom, agora vai melhorar, é menos peso, menos, né, o time não tem tanta, digamos assim, pressão para jogar um jogo, né, contra a Austrália, mas aí piora. Eu lembro que na Copa do Mundo se criticava muito o Alisson, nossa, o Alisson parecia que era o responsável por tudo aquilo. A convocação do Neymar, se criticava o Neymar, porque desse criou uma, tipo, uma certa blindagem à seleção, se falava nesses dois atletas, porque parecia que eles eram os responsáveis pela má fase do Brasil. Cara, o Hugo, pra quem vê o Hugo jogar, com todo o respeito, nos últimos tempos no Corinthians, ele vem falhando direto. E hoje eu acho que era muito pertinente hoje ter colocado Otávio ou ter colocado o Morisco. Otávio é um garoto que vive um momento fantástico no Cruzeiro. No começo ele teve uns altos e baixos, normal, mas aí ajustou o time do Cruzeiro e ele cresceu junto com o time. São jogadores jovens, São jogadores que têm um futuro brilhante. Então, acho que hoje era o jogo de um desses meninos jogar, que eu acho que o Otávio vive um momento melhor. Mas o Murisco, sem comentários, é um grande goleiro também. Então, o Brasil precisa, sinceramente, se perguntar para cada torcedor do Brasil, o que o Brasil precisa para melhorar? Uma safra nova de atletas.
2: Começar de novo.
1: É, uma safra nova.
0: Não, mas eu acho que tem o problema.
1: Mas
0: que...
1: eles não vestem, eles não encarnam a camisa da seleção.
0: Assim, ó, tipo, eu acho que até esse jogo, como a grande mídia tava pedindo muito, o Hugo. Tá, foi, beleza. Agora no próximo jogo tem que testar o outro. No próximo jogo tem que testar o outro também. Porque, queira ou não, os caras estão ali pra isso. É, sobre o gol de falta dele, foi um belo gol. Não, eu não vou botar que foi até tão falha dele, mas foi um belo gol.
2: Não,
0: o problema batido. É o poder de reação dele, né? O problema é o poder de reação do Hugo. Mas...
3: Eu gosto disso, o cara larga a live, né? O cara larga a live, o cara não quer nem saber da live. Largou mão o programa, tá nem aí, vai usar o carregador.
0: Agora sim, você tem o Pedro no banco, o Rayan e tal.
2: O Brasil perdeu gols aqui, o Estevão perdeu a guerra.
0: O Estevão jogou bem, na minha opinião.
2: O Estevão, né?
0: É. A gente fala, né? Porque.
2: Mas o gol que o Estevão perdeu aqui, cara. Não,
0: mas o Brasil perdeu um monte.
2: Meu Deus do céu!
4: As melhores oportunidades passaram pelos pés de Rafinha. Nossa, pra mim foram três lances.
1: Jogadoraço também.
4: Escolheu pessimamente. Teve uma jogada que o Brasil tava 3-2 e aí ele vai em direção ao gol, sendo que pela ponta direita vinha o Estevão, vinha entrando, e o Endrick, vinham os dois acompanhando o lance, os dois em condição, e ele tentou a definição. Acho que as tomadas de decisão. Aí, por isso que eu falei começar de novo. Começar de novo não é feio, é tu ensinar como tem que ser feito. Não tu dar a livre-arbítrio, vai lá e faz o que tu faz de melhor. Cara, no momento certo, na hora certa. Momento ali do Brasil, momento que o Brasil vive, não é esse. É uma inconstância, é uma ansiedade tremenda. A gente não tem um atacante hoje em campo. Porque se tu for analisar, desses quatro atacantes aqui, Endrick, Rafinha, Estevão e Vini Júnior, os quatro atacantes são atacantes de extrema velocidade.
2: E o Pedro?
4: O Pedro é o melhor atacante deles, porque o Pedro é um cara que joga parado. Ele tem velocidade, ele tem um bom posicionamento, mas o principal do Pedro é o posicionamento. Ele está sempre muito bem colocado. Os gols que o Pedro faz hoje são gols que ele busca uma posição onde ele possa, simplesmente quando a bola chega nele, ele dá um tapa. Ou ele dá um tapa servindo um colega, ou ele define pro gol. Então, dentro dessa realidade, o erro tá onde? Aí eu vou ser redundante. Carlo Ancelotti. O perfil do Ancelotti não condiz com o perfil dos jogadores brasileiros. Ah, mas como é que ele consegue fazer os caras andar lá? Porque lá os caras só dão o último tapa. Ele lá, quando ele treinava os times lá, Real e tal, ele levava os atacantes brasileiros, porque tinha aquela volância que dava segurança para eles jogarem, tinha os armadores e tinha o último arremate ali, que era o que o atacante brasileiro fazia. O Ancelotti nunca teve um esqueleto brasileiro para ele armar, para ele, característica de cada jogador. A característica do jogador do futebol brasileiro é diferente do europeu, é diferente do asiático, do africano, é completamente, cada um tem a sua peculiaridade. E dentro dessa realidade nós temos os jogadores de velocidade, os atacantes, temos. Mas nós temos que valorizar o nosso atacante, o nosso 9, que a meu ver é, hoje o Matheus Cunha, não sei porque que não está ali, o Pedro, não sei porque que não está ali, o Matheus Cunha é um jogador vertical, ele tem um bom posicionamento, ele consegue vir buscar a bola para fazer uma jogada, e hoje ele não está ali, eu não enxerguei ele, porque ele baixou o nível da Copa para cá, então tem coisas que a gente não consegue achar uma explicação.
2: O Fernando Paim botou aqui, buenas, eu nem sabia que tinha jogo hoje, perdemos a essência. Valeu, Fernando, aquele abraço, pessoal da Plana Terra aí, gigante, né? 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Grande Fernando Paim, tamo junto, me mandou aqui um post muito bem feito, parabéns aí a Plana Terra. 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Aqui o pessoal está mandando mensagem falando assim, a gente perde tempo falando de seleção brasileira. Somos obrigados a falar, né, gente? Porque a gente viu na Copa o que repercute. Chega na Copa, a gente sente aquilo, sofre com aquilo. Só que o problema é para chegar na Copa tem que ter esse começo. Só que se esse começo está errado de novo com os mesmos. Está errado de novo com aqueles que não querem nada com nada, gente. Não adianta mais. Sabe aquele cara que vai sentir falta é só quando não for convocado? Não convoca mais. Deixa fora um ano pra ele sentir isso aí. Dá chance pra outros. Se é pra fazer essa porcaria que estão fazendo, convoca outros. Não leva mais por nome. Não leva mais porque é eu sou patrocinado pela Nike. Mas homem, chega, muda um pouco. Só vai sentir falta quando não tiver mais lá.
0: Mas eu acho que ele...

0: jeito que ele tava hoje. Cara, totalmente. No segundo tempo até ele se soltou um pouco mais, meteu uma bola na cabeça do Não, mas tudo bem. É esses amistosos aí tem que testar mesmo.
1: Gente nova.
0: Só que tem que ter uma postura diferente. Ah, a crônica esportiva geral do Brasil tá dizendo que o Hugo vacilou mesmo, que o Hugo não foi bem.
2: Mas a falta foi meio batida.
0: No gol não teve culpa.
2: O que ele vacilou, mas porque não viu o jogo, né? Graças a Deus.
0: Saídas ele falhou umas saídas.
1: Saiu errado pra caramba, Beto.
3: E pesa também porque ele não vem fazendo uma boa campanha no Corinthians.
0: Não vem vacilando.
3: Sim, eu não entendo. Não, mas ele particularmente, ele vem tomando gols que são perfeitamente as bolas defensáveis. Então, querendo ou não, ele carrega esse peso para dentro de campo em qualquer lance. Que de repente a bola fosse do goleiro e ele não chega.
0: Aí o Endrick nem joga no Real Madrid, deve sair como titular, tendo o Pedro, né, no banco de reservas, que é o cara. Na minha opinião, hoje é o cara do meio.
2: Brigando para não cair, teve três convocados.
0: É, Hugo Souza, Mateuzinho e Bedon. E é o cara que eu acho que mais poderia, talvez, tentar alguma coisa, não entrou, que era o Bidon no meio de campo.
2: Jogou bom tempo?
0: Não, banco também.
2: Não adianta, jogou o Guimarães, garanto.
1: Sim.
2: Mas é isso aí, o fenômeno Guimarães.
1: Né? Fenômeno Guimarães que puxou a perna do australiano no primeiro gol. Onde estão dizendo que foi o melhor lance do Endrick, porque aí a bola, aí ela escapa do Estevão, bate no Endrick e volta pro Estevão. Isso que foi a melhor jogada do Endrick. Ele deu uma assistência
2: sem querer. Sabe o que é a melhor jogada? Não, Tramontini amanhã. 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
2: 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Mas ó, tem que ir, gente, tem que ir cedo, porque a fila faz a volta na quadra. 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Depois de intervalo, só Chapecoense, tá? Ponto final nessa porcaria de seleção brasileira nesse momento. Fui obrigado a falar e eu sei que dá pano pra manga, é polêmico, né? Tem aqui a mensagem do nosso Chapelando, colocou aqui, ó. Beto, hoje com 75 anos e 120 quilos, teria pulado e pego aquela cobrança de falta. Credo, Beto.
1: Você 75.
2: O Chapelando. 75.
1: Sociedade é pequena, você acha?
2: Caramba. Não. Muralha um abraço, e Hugo Souza. Nada como ser goleiro do eixo Rio-São Paulo, das duas maiores torcidas. E é verdade, o Muralha foi convocado porque jogava no Flamengo. Cara, é brincadeira. É uma vergonha só. Pelo amor de Deus. Aí, ó, já começa errado com um técnico italiano que nunca foi pra Copa e a Itália tá 3 Copas sem ir. Já começa por aí a lambança total, pelo amor de Deus. O Beto quer dar uma voltinha agora? Não pode ir, agora é o intervalo, tá? Depois do intervalo nós voltamos com o Chapecoense. Só Chapecoense. Valeu, Betão. Chama o intervalo, Beto.
3: Vem intervalo, por favor.

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18: Ela pegou teu sono lá, Draito. Ela, isso aí tá virado no chapéu velho, pelo amor de Deus.
23: Desde as 4h30 da manhã aqui na rádio. Então,
24: tá, mas alguém pediu? Se você tá, alguém te obrigou, você vira às 4h30 da manhã.
18: Tu não tá contente,
24: pega essa aí.
18: Tu já vai pra Xaxim cortar esse cabelo desse jeito aí. Pega e vai pra lá e continua. Pô, tu podia mandar pro Natan, a cabeleireira que cortou o cabelo, que mostrou pra gente.
23: Ah, a cabeleireira?
18: Isso, a cabeleireira do Draito. Sim. Podia botar líquido aí, pá, lá em Xaxim, claro, lá em Xaxim.
25: A brincadeira, tá, pelo amor de Deus.
18: Eu não sabe que brincadeira do quê?
25: Sabe que você mora. Tá de folga?
26: Eu não consigo mais te defender, Piazão. É. Na boa.
25: Quando Drai, tiver na folga, vamos...
18: Fica de boa, tá tudo certo. Tá tudo certo. Traz destaque do jogo de amanhã. Os mesmos destaques que você trouxe na abertura do nosso programa. Chapecoense amanhã. Como é que é o nome do estádio lá mesmo?
23: Benzi.
18: Como é que é o
23: nome? Anastácio...
26: Anastácio Girardot.
23: Eu não sei. Vai ser difícil, hein?
25: Não é possível, cara.
18: Anastácio. Chama o Girardot. Você que escolhe.
25: Girardot. Anastácio. Fala assim, Anastácio.
18: Anastácio.
25: Sim. É isso aí. Que daí Anastácio. Tu escreve ali no papel. Quando tu tem dificuldade pra falar.
23: Sexta-feira ele quer falar um pouco.
18: Quando tu tem dificuldade pra falar. Pra tu se ouvir.
25: Quando tu tem dificuldade pra falar uma palavra, pega um caderno e escreve 10 vezes. Tá?
23: Sim. Tá bom.
25: Eu também tenho que fazer isso, mas eu nunca faço.
18: Professor agora, pelo amor de Deus. Anastácio Girardoni. Vai, Dray.
26: Girardoni.
23: Não, Marla, a Chapecoense que chegou ontem em Medellín, acompanhou o jogo lá do Atlético Nacional, o empate 1-1 com o Millonarios, né? E hoje pela manhã já teve a parte de questão de homenagens, teve palavra do Higuita, hoje pela manhã também. Agora...
18: Vai pro jogo,
23: Higuita? Não vai pro jogo, né? Fica aí, né? Vai assistir, com certeza. Mas ele deu uma palavra hoje lá, falou da importância, né? Do momento também. O Chapecoense recebeu uma placa também, uma imagem bonita, de uma foto. Nas mãos do presidente Alex e também do Neto, ex-jogador Neto, que sobreviveu ao acidente. E treina agora pela parte da manhã lá no CT do Atlético Nacional do Medellín para enfrentar o jogo amanhã. Hoje à tarde tem mais celebrações, tem celebração religiosa, tem inauguração de memorial. São a programação da Chapecoense que contempla esses 10 anos do trágico acidente da Chapecoense lá em Medellín.
18: Ontem eu escutei vocês falando sobre quem dos sobreviventes, quem foi ou não foi, né? Foi somente o Neto para lá.
23: Só
18: o
23: Neto.
18: O Fomo, ontem eu conversei com ele na parte da tarde, até ele me mandou a localização, estava lá em Minas Gerais, por questão de agenda mesmo, foram 4 palestras, né, que ele está fazendo agora, não pôde. Até ele disse, pô, Diego, me mandaram um convite à empresa na qual comprou o jogo, que está fazendo esse amistoso, me mandou acho que terça-feira passada, né, o convite para mim estar indo também, mas em virtude da minha agenda não deu. E o Alan Ruxo, devido ao compromisso com o Juventude, como vocês já falaram ontem,
23: América,
18: né?
23: Na segunda-feira.
18: Exato. Que o Juventude não liberou, né, para fazer isso, né? Então ele tava com processo de tava com lesão, voltando, então agora está 100% integrado. Então só para passar a informação aí, realmente. Não foi por não querer ir ou alguma mágoa, alguma coisa assim, não, pela questão da agenda mesmo.
26: Então, o destaque, você trouxe o peso da camisa, né, Diego? Que é essa história do jogo de amanhã.
18: É, o peso, quando a gente fala em peso de camisa, é porque, queira ou não, tem uma história, E eu acho que o torcedor da Chapecoense, quando fala do Atlético Nacional, ele tem sempre um respeito muito maior pela parte da hombridade lá em 2016, quando o Atlético Nacional era o atual campeão da Libertadores na América, no qual aquele ano foi para o Mundial de Clubes, não conseguiu chegar à final do Mundial, mas e daí chegou também numa final de Sul-Americana. Então, para tu ter uma ideia, como estava o Atlético Nacional naquela temporada, né? Em 2016, com grandes jogadores, Borja, Berril, enfim, vários outros jogadores, depois vieram atuar muitos aqui no cenário no futebol brasileiro. Mas o peso da camisa é aquilo que eu passei antes, que a Chapecoense ela já estava numa escada subindo degrau por degrau, bem devagar, nas suas limitações, mas com o seu futebol, com a sua estrutura bem montada, tanto dentro quanto fora de campo, fortalecendo a equipe, né? Até pegar esse gancho, que tem um nome que poucos falam desse nome, que infelizmente também se foi no trágico acidente, que é o Décio Burtetti, que era um cara que era o diretor financeiro da Chapecoense, que tinha, eu tive a grata satisfação de conversar, ele ia várias vezes lá em casa, enfim, e ele passava sempre que a Chapecoense era um time que tinha planograma para Série A, Libertadores, Sul-Americana, Série B, Série C, Série D. E isso demonstra realmente que aquele grupo ele era não só forte dentro de campo, mas fora. E fazia com que a camisa da Chapecoense fosse cada vez mais respeitada no cenário nacional e também internacional. E aí quando cai o avião e tal, essa marca ter um boom de uma hora para outra assim, saiu de um clube médio para tentar ser um clube gigante e faltou estrutura para a Chapecoense. Então acho que o peso desse amistoso de amanhã demonstra de um clube que soube abraçar, teve a humildade de chegar e dizer, não, peraí, vai ter jogo, o título é da Chapecoense, e um outro clube que, pequeno do jeito que era, mas subindo degrau por degrau, teve que descer, depois subiu de novo, de repente caiu novamente. Então acho que o peso dessas duas camisas é uma união para o mundo inteiro. E quando eu falo de hombridade... E
26: as cores são as mesmas, né?
18: Exatamente.
26: Cara? Você vê como é que é, né? As coincidências, que nada é coincidência, nada é por acaso, se juntam, né?
18: Então, cara, eu acho que, assim, todo mundo tem um respeito muito maior, né? Como a gente também, em 2017, viu sobre o Palmeiras, o Cruzeiro, que cederam muitos jogadores para Chapecoense, para aquele recomeço. Mas eu acho que a postura, acima de tudo, do Atlético Nacional... de entregar o título para a Chapecoense, de dizer, não, a Chapecoense é a campeã, isso demonstrou algo que o mundo inteiro está faltando, né? Que é a empatia um pelo outro, pela dor do outro, principalmente, né?
2: É, pelo menos no momento da dor, existem muitas pessoas que se costuma ter empatia, né? Principalmente no momento da dor, infelizmente, né? Poderia ser em outras ocasiões, em outros momentos também, né? Não só no momento da dor. Mas ainda bem que no momento da dor, ainda as pessoas estão respeitando, estão tendo isso. E sem sombra de dúvida, o que aconteceu aí com o Nacional, com outros clubes do futebol brasileiro, mas é uma coisa que a gente tem que ressaltar, que muitos clubes ajudaram muito a Chapecoense, e no momento que passou um tempo aí, que entraram dentro da Arena Condá, houve inclusive alguns torcedores, que lógico, você não pode controlar todos os torcedores, mas ainda que xingaram adversários, que ajudaram a Chapecoense, levaram outras situações para outros, né, outros caminhos, como uma fala infeliz de um dirigente de um time de futebol, né, que tinha jogadores inclusive aqui dentro. Então, tem clubes que realmente estenderam a mão e que deveria ter essa gratidão eterna com esses clubes. Infelizmente também se esqueceu, por nossa parte se esqueceu, por parte de alguns torcedores se esqueceu muito rápido a ajuda de outros clubes que deram a Chapecoense.
18: Eu acho que essa parte de clubes aí fizeram aqueles que estavam mais bem financeiramente, tem que ser dito isso, que tinham jogadores que eram promissores na época, mas não estavam sendo aproveitados. Vou pegar o exemplo do Fabrício Bruno. Cara, o Fabrício Bruno chegou aqui como uma aposta da base, né, do Cruzeiro para aquele ano, e veio para cá, começou a se destacar, depois teve a lesão no púbis, ficou muito tempo parado, depois voltou, foi bem, enfim, daí é história, né, e tal. Mas eu acho que pro torcedor da Chapecoense esse jogo de amanhã, tudo bem, ainda não é a data, né, dos 10 anos que marca, né, essa data, esse acidente, mas é um momento de reflexão, muitas vezes, sabe? De você analisar, ó, o futebol não somente por resultados, por conquistas, em si também por um marco que está na história da Chapecoense. Não é à toa que tem esse amistoso com um ano que completa 10 anos desse trágico acidente. Que vai passar gerações, vai vir os nossos filhos, os nossos netos e todos que falarem, abrirem a boca sobre Chapecoense, que pensarem em Chapecoense, vão lembrar daquele 2016.
26: Você e o Beto não falaram sobre isso, mas vocês colocariam titular para jogar amanhã, todos?
18: Sim.
25: Ah, certeza. Pelo menos começa com os titulares, né?
18: Isso. Tem uma grande tendência do Atlético Nacional não colocar o seu
25: time titular. Vai ser um time mesclado.
18: É, por causa que jogou ontem. E também tem quarta-feira, tem um jogo contra o Júnior Barranquilla pelo campeonato colombiano. Então, eu acredito que vai ser um time misto, né, também. Ou reserva lá amanhã, né?
25: Porque o Atlético tá em terceiro colocado com 19 pontos, né? E então, ele tá... Eu acho que o América é o primeiro com 24.
26: Acho que é isso. América 24, Milionários 20,
25: isso. E então, Atlético 20, é um jogo 19. Extremamente importante para eles no meio de semana. Então, provavelmente vai entrar com um time reserva ou misto, né?
26: É que... Tô perguntando isso porque a Chapecoense, né, tem seus titulares aí. A Chapecoense joga semana em semana. A Chapecoense não tem jogo um em cima do outro, né? Então a Chapecoense desgastada não tá, mas o preparo físico talvez não vai contribuir em nada na volta, né?
18: Eu até ouvi algumas pessoas falando, a volta da Chapecoense... Não, a Chapecoense já jogou lá em 2017, naquele jogo da Recopa, né, o campeão da Libertadores contra a Sula. Como eu expliquei antes, o Atlético Nacional de Medellín era o atual campeão da Libertadores 2016, e a Chapecoense, né, também campeã da Sul-Americana em 2016, fizeram dois jogos, se não falha a memória, 2-1 na Arena Condá e 3-0 lá, 5-2, 3-1 lá, né? 3-0, acho lá, 5-2 no agregado, se não falha a memória. É, até aqui foi gol do Reinaldo de pênalti do Luiz Otávio, o zagueiro de cabeça, se não me falha a memória. Mas foi um jogo daquela vez, já foi um jogo que todo mundo se emocionava, né, na Arena Condá. Eu tive a grata satisfação de trabalhar naquele momento na Chapecoense e ver realmente o amor, o carinho, vinha gente de toda parte do mundo ali naquela Arena Condá, filmar, comprar ingresso, fazer isso, aquilo. Então eu acho que é mais um grande espetáculo e, acima de tudo, para demonstrar o carinho um com o outro, né?
26: Transmissão da equipe Nota 10 amanhã a partir das 16h30, sabadaço, tem futebol, tem amistoso internacional, Atlético Nacional e Chapecoense. 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Você sabia que você deu a informação errada, né, Beto? Falou que tudo asfaltado, né, Beto?
18: Não,
26: asfaltado, tá. Um poeirão que só Deus o livre.
18: Eu fui lá ontem.
26: Poeirão lá, Betão. Tu tá bem? Faz quanto tempo que tu não ia pra lá? Pelo amor de Deus, um poeirão, Beto.
3: Que eu vou só a preparação ali. Agora no próximo momento vai entrar com.
25: Mas tá boa a estrada.
24: Tem as britas, né?
25: Tem asfalto até uma altura.
24: Tá bom demais.
25: Meu, tem asfalto até uma altura.
24: Tradição é tradição, né, meu
25: amigo? Claro.
24: Tradição gaúcha é isso aí, velho.
25: Você vai montar
24: no
25: touro, se precisa.
24: Você quer, vai lá
25: e tá bom.
24: Casimirinho, chope, chimarrão, tudo de graça, vou reclamar de porra.
25: Da porra?
24: Tô lá, rapaz. Tô lá. Não perdi um dia do acampamento Farroupilha
25: ainda. Tava ouvindo, não, ontem.
24: Não perdi.
25: Reclama do barro, daí você não chove, reclama da poeira. Mas daí não dá pra tu entender,
24: fui
25: né?
24: Fui tudo lá, cara.
25: Vi não, ontem tava
24: parabéns,
25: meio perdido.
24: Parabéns
25: Rogério
24: a todos.
25: Mello.
24: Todos os dias?
25: O Rogério Melo, ontem todos eu vi ele meio de longe, assim, eu não sabia se ele era um gaúcho,
24: sim,
25: um pintor francês.
24: Eu vi.
25: Ou um estilista.
24: O Rogério Melo não dá, né, cara?
25: Não dá.
24: Tá pior, né, do que o Paulo Barco.
25: Meu Deus, tava, cara.
24: Tudo o Rogério Melo
25: de gaúcho.
24: Ontem eu senti, né, me senti bem envergonhado. Eu, como um gaúcho de Erechim.
25: Parecia um mosqueteiro.
24: Eu me senti envergonhado.
25: Dá, Rogério,
24: cansada,
25: Melo. Né, cara? Mas daí não dá.
24: Ô, Melo. Debria. Ah, meu Deus do céu, Debria. Vai normal que tá bom demais. Tá louco, pelo amor de Deus. Michel.
3: Preciso dar dois recadinhos antes.
24: Deve.
3: Na verdade são dois convites, né? Já que estamos falando aí de esporte, vamos passar o contato aqui. É a Copa Liga Feminina de Pádel, que está rolando de 24 a 27 agora de setembro, que está acontecendo aqui na Arena Max. Tá? Então são 139 duplas inscritas. As meninas de Erechim, Concórdia, Seara, Xaxim, São Miguel do Oeste, Xanxerê e Itá. São 7 categorias. Importante para quem gosta de esporte, as meninas, valorizar o trabalho que as meninas vêm fazendo à frente do esporte feminino. Eu acho que esse que é a nossa chave, né? As meninas, parabéns às meninas da Liga Feminina de Pádel Chapecó. Importante essa demanda delas aí e também já aproveitando que já que estamos falando das meninas, falar que a ACV amanhã, a ACV, a Chapecó, o vôlei feminino, enfrenta a Pinhalense na disputa do jogo da fase, que ainda tinha um jogo da fase para recuperar, que é esse jogo que vai demandar de quem que vai fazer a segunda partida da semifinal em casa. A gente já tem o primeiro confronto definido, já é Brusque e Mampituba, tá? Brusque classificou em primeiro do grupo e Mampituba em quarto, e a ACV e a Pinhalense vão fazer a disputa de segundo e terceiro colocados. Então amanhã o convite 19h30, ginásio Ivo Silveira, os portões abrem às 18h, todo mundo convidado. Então pádel 24 a 27 e o vôlei feminino no Ivo Silveira, sábado às 19h30, os portões abrem às 18h, todos convidados.
25: Tá, e o certo. Futsal hoje lá em Xanxerê, aí na Copa Sul, rolando lá, terceiro jogo.
3: Tem um programa das 18 horas para falar mais sobre isso.
25: Depois nós falamos disso.
24: Me tratem o Drayton com muito amor e carinho. Ele merece. Ai. Eita, gurizada. A Rose.
25: Obrigado,
24: dona Rose. Tá bom, defendendo
25: ontem,
24: você.
25: Ontem a dona Cenira tava lá no galpão lá.
24: Tem a Copa Sul
25: de Venosa.
24: Tem a Copa Sul de Futsal. Joga hoje? Amanhã.
25: Joga hoje.
24: Tá, então, 18 horas. Tem o papo de arquibancada para trazer todas as informações. Isso é muito importante, né? A gente trazer as informações. Estão largando, né? Amanhã tem gente que tá coçando Belo e Formoso em casa. Eu tenho que vir trabalhar.
25: Eu trabalhando.
24: E aí estamos aqui, né? A semana inteira. Tá a semana inteira aqui, Drayton?
25: Tô. Parabéns então, pra vocês. Vocês
24: porque são bem.
25: Tem gente que, pelo amor de Deus,
24: são exemplos.
25: Faz uma ligação pro Cleiton, não custa
24: parabéns
25: nada. O WhatsApp não cobra.
24: Parabéns,
25: faz uma ligação pra larguei.
24: Vocês, pesadas, são Michel, orgulho.
25: Abraço, vocês Michel são muito bons.
24: Um abraço, valeu, Drayton. Aquele abraço aqui pra vocês bom dois também. Um abraço pra vocês.
25: Vocês são orgulho.
24: Vocês são pessoas a serem.
25: Eu fico mais aqui ainda no Tarde Radar.
24: Vocês são orgulho.
25: Vocês são.

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3: E aí, rapaziada, tô chegando, tô na Gondá, tô no tarde, sem perder tempo, 2 horas e 10 minutos, porque hoje tem 2 sorteios incríveis, 2 super sorteios que você mandou mensagem desde a terça-feira. Tô falando aqui porque eu só vou dar até o primeiro bloco. Terminou o primeiro bloco, acabou o nosso sorteio, tô avisando já no começo, porque é muita gente, de terça pra cá. Daqui a pouco sai o kit limpeza da Biazuz e também o nosso disco com tampa e o seu nome da Gravar Artes. Então são 2 prêmios que você já sabe, tá acostumado durante a semana, tá recheado de presentes aqui o nosso programa. E eu, Marlon Luiz, estou por aqui. Hoje, sexta-feira, 25 de setembro, a temperatura 26 graus, arrebentando, top, maravilha, que dia lindo, que dia espetacular, hein, Chapecó? 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Enfim, a sexta-feira chegou. Enfim, a sexta-feira deu as caras por aqui. Sexta-feira quente, maravilhosa, incrível, com moda boa, porque hoje é o quê? É misturadão. Hoje a gente mistura tudo e manda pro ar. Vai ter bandinha, vai ter sertanejo, vai ter música popular. Vai ter tudo de um pouco por aqui. Mas com a qualidade da Condá FM desse programa que só toca sucesso. E vamos começar com a turma do Cê Tá Doido. Olha esses modão que a gente começa o programa por aqui. 2 horas e 14 minutos. Boa tarde, Chapecó. Boa tarde, Condá FM. Uma ótima sexta-feira pra você.
4: Doido, pra começar, Icaro. Cê tá doido, amigo. Ei, Binho, libera bomba 1 pra nós. Bomba 2, bomba 3, que nós quer beber o álcool direto da fonte, amigo. Bora começar, Gilmar.
5: Rapaz, se ninguém tirar o desse poço, eu vou dormir aqui hoje.
4: Vamos começar, panda.
6: Eu vou acabar com vocês hoje.

0: Esse é Raimundo Wagner. La la la la la. La la la la la. Pra uma sexta-feira dá pra gente curtir deslizes, né, rapaz? Que maravilha. 27 graus a temperatura. Deslizes. Aqui no nosso Misturadão é assim. 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Celesp, daqui a pouco eu vou chamar o Vanderlei da Biasus para dar um recado, porque hoje sai o kit limpeza. São dois prêmios, o kit limpeza e também o nosso disco com tampa e o seu nome, da nossa Gravar Artes. 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E como eu passei ontem, né, rapaz? 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Aproveita, tem mais duas músicas para você mandar. Depois terminou, não adianta vir chorar depois aí. Não, não, não, não, não. 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Os seus deslizes. Pra uma sexta-feira, tamo arrebentando. O nosso jeito de viver. 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Alô, meu amigo Jandira, alô, Lambido, alô, Deja, obrigado pelo carinho. Vem aqui, eu estou ligado nessa. Quem mandou por aqui foi o Adão Rossetti. Também está comigo a Aline do Palmital. Quero participar do sorteio daqui a pouquinho, tá? Pode mandar, se eu não ler hoje, Vocês me perdoem, porque eu tô já vendo aqui que o bicho pegou de novo. O bicho pegou de novo. Claudecir Novela, aquele abraço também pra você. Wilson Trindade. Alô, Maria Isabel, obrigado pelo carinho. Meu amigo Joel, aqui do centro, abraço a você, Joel. Grande Joelzinho, tá participando com a gente. 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
0: Yasmin Santos com Raça Negra. Menina Mulher. Essa música acabou de ser lançada e tô tocando aqui no programa por quê? Porque é especial de primeira. Porque é um espetáculo. Menina Mulher, Yasmin, Raça Negra. Boa tarde, Chapecó.
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0: Essa música é linda demais, César e Paulinho. Ninguém no mundo vive sem amor.
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0: amigo, alegrando as nossas tardes. Abraços e os meus parabéns, Deja, Leucir, Estrapasson, Rosalvo e o Vadil do Lambido. Sextou! Se não lava, não seca, Beazus conserta. Valeu, obrigado, Everton. Tamo junto, irmão. Aquele abraço, obrigado a você aí pela companhia e toda a turma do Lambido. Mas, pelo jeito, o Lambido deve ser Vadil mesmo, porque todos os parceiros dele falam que ele é Vadil. Vamos dar uma ligada, vamos dar uma cuidada, botar uma câmera lá. Vamos botar uma câmera pra ver se o homem não trabalha mesmo. Leonir Silvestrin, boa tarde também pra você. Obrigado pelo carinho. 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Ei, vou fazer o intervalo, vou contar aqui, ó. 5, 4, 3, 2, 1. Terminou. Terminou, tá? Terminou. A última participação aqui, que chegou agora, nesse momento, foi da Eli. A Eli Preus, lá de Guatambu. Terminou. Quem mandou, mandou. Quem não mandou, só semana que vem. Não adianta chorar. Agora todo mundo, desde terça, quarta, quinta, sexta, vai estar no sorteio. Eu volto já com o Misturadão. Uma ótima sexta-feira pra você.
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3: Olá, Marlon Luiz, e a você que acompanha o Tarde Radar. Esporte. A cidade de São Bernardo do Campo, em São Paulo, recebe de hoje até domingo o Campeonato Brasileiro de Seleções de Bocha Feminino. A competição é realizada no Clube MESC e contará com a participação da seleção catarinense, que tem dois representantes da equipe da CBB de Chapecó. O técnico da seleção catarinense é Silvênio Mergen, treinador da equipe de Chapecó, e a atleta Juscele Padilha também foi convocada. A cadeia da Ovino Caprino Cultura tem espaço próprio na Expo Merco, que ocorre até domingo no Parque de Exposições O Amor Lunardi, em Chapecó. Com apoio do Sebrae, o espaço dedicado ao setor reúne cerca de 400 animais, 50 expositores, produtores comerciais, criadores de genética, frigoríficos, fornecedores de insumos, instituições de ensino e produtos derivados. Em comemoração ao centenário do Corpo de Bombeiros Militar de Santa Catarina, o Pátio Shopping Chapecó recebe neste sábado e domingo a exposição interativa especial promovida pelo Batalhão de Bombeiros Militar de Chapecó. A iniciativa integra a Semana Ignis Vitae e mostrará ao público gratuitamente viaturas, materiais, equipamentos de resgate e ferramentas usadas em ocorrências de desencarceramento. 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Abraço, Marcos!

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16: Comigo por aqui no pedaço, pra quem tá pedindo música do Rick Renner, fica tranquilo, tá gente? Vamos rodar. Vocês viram que o Rick, ele tinha 900 mil seguidores no Instagram. Hoje já passou de 2 milhões e meio, né? Eu não sei por que o povo tem, cara, essa capacidade de, depois que perde, dar valor. Só depois que perdeu foi seguir o cara. É um povo curioso, é um povo que não quer dar moral, é um povo que depois sente dó, sente pena. Enquanto o cara tava vivo, ele tinha 900 mil seguidores, um baita compositor, um baita cantor, um baita pai de família, um cara do bem. Aí ele morreu de acidente, aí agora tem mais de 2 milhões e meio de seguidor. Cara, o povo brasileiro, às vezes, vou te contar uma coisa, só dá valor ou vai ser curioso depois que a pessoa morreu, que não vai poder mais ler. Aí as pessoas mandam mensagem pra quem hoje? Pra família? Cara, de repente nem tem acesso ao Instagram do cara mais. Por que não dá moral enquanto tá vivo? Por que não dá valor enquanto tá vivo? Sabe? É de boa. E eu sei que as músicas do Rick Renner são boas, o cara é bom demais. O cara é um dos maiores compositores, tinha música dele que eu nem sabia que era dele. Né? E olha aqui, eu sou compositor, trabalho na música. Ah, você fala por aí que não me ama, você jura que já não senti mais nada. Essa não sabia que era dele. Outras, claro, muitas modas aí, eu sei que era dele. Cara, mas vou te contar uma coisa, mas eu seguia o Rick, eu já conhecia o Rick. Cara, ele postava tanta coisa bacana. Ele tava, eu acho que era assim, ó, nas postagens dele, ele tava muito perto de Deus, né? Tava muito perto de Deus. E a mulher dele, ela se despede numa tristeza gigantesca e ela fala que ele mandou um áudio pedindo pra ela cuidar dos filhos. Ele fala, cuida dos nossos filhos. Tipo, cara, ela tem um áudio lá, acho que ela vai soltar a hora lá, não sei quando. Mas, cara, ele era muito próximo de Deus, né? E os bons vão primeiro. E eu falo isso porque, pô, pra que que tu vai seguir o cara lá depois que ele morreu? Por que que você vai dar valor depois que ele morreu? Que ele não vai poder mais ver que você tá seguindo. Você não vai poder mais ver que tu mandou mensagem pra ele. Isso é brincadeira. Vamos lá, daqui a pouquinho eu trago destaques também do Clique RDC, tá? Daqui a pouquinho destaques do Clique RDC pra você ficar bem informado aqui no nosso programa, no nosso Tarde Radar de sexta-feira. Alô, Estela! Beijo pra você, obrigado pelo carinho, obrigado pela audiência. Meu amigo Jackson também tá comigo, gente. Eu coloquei todo mundo aqui no sorteio, vou só citando alguns nomes, tá? A Marisete, a Veronilce, abraço também pra vocês, obrigado pelo carinho. Meu amigo Jandir, tanta gente aqui, eu tô colocando. Tamo junto, na melhor, na mais ouvida. Almírio também está comigo, valeu, Almírio. Alô, Janete, abraço também pra você, obrigado. Vamos que vamos, essa aqui, ó. Essa moda eu gosto demais. Essa moda aqui é maravilhosa. Guilherme Santiago, só faltava você. Isso é verdade. Só faltava você nesse momento. Uma ótima sexta-feira.

0: Rick Renner. Ela é demais.
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0: Essa música é linda, é maravilhosa. Espetáculo essa moda. Madeireira tem que ser com o Pani.
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0: Deixa eu mandar um abraço aqui pro meu amigo Gessé. Tá aí, irmão, pediu, tá aí. Minha estrela perdida, João Paulo e Daniel. 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Alô, Vanderlei, aquele abraço a você. 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Canta aí, canta aí, canta aí.

0: Daniel. Essa música cantei em alguns festivais da canção. Inclusive ganhei um festival com essa música aqui em Seara, cara.
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0: Cara, eu me emociono todo, rapaz, cantando moda por aqui. Ainda mais numa sexta-feira diferenciada, né, meu irmão? Que beleza, que espetáculo. 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Boa tarde, meu amigo, trabalhando e ouvindo o melhor programa da tarde. Grande abraço, grande Alceres! O melhor segundeiro, rapaz, da música sertaneja que eu conheci pessoalmente. Alceres! Tamo junto, irmão. Cantamos moda junto já, rapaz. Cantamos moda junto. 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Hoje é minha tia Nida, né? Eu tenho ela no meu coração, uma pessoa maravilhosa. Ela mandou uma foto de um empadão e de um bolo. Ela, cara, o melhor empadão que eu como na minha vida é da minha tia Nida. Mas, cara, é um empadão maravilhoso. Maravilhoso. Torta fria também é brincadeira. Cara, eu não vou passar o telefone dela aqui porque, né, ela não me autorizou. Mas, cara, se você puder, procura no Instagram aí, Nida Bender. Cara, um empadão maravilhoso, uma torta fria. Ela me mostrou hoje pela manhã, daí eu falei, bate. Que é isso, é covardia, né? Porque o meu ponto fraco é o empadão, né? Aí ela falou, passa aqui pegar um pedaço. Não, não é verdade uma coisa dessa. Mas é lá que eu vou. Mas é lá que eu vou, cara. Se você quiser encomendar um empadão maravilhoso, bolo, torta fria com a minha tia Nida. É tudo, né? É um monte de coisa. É Nida Bender. Ela faz um potinho de doce em conserva, assim, que é brincadeira. É fantástica. Bom. Ela sabe o que faz, né, minha tia? Obrigado aí, obrigado. Mesmo. Cara, vou comer um pedaço de empadão, porque o cara, quando tá assim, né, come pouco. Eu vou comer um pedaço do melhor empadão da região. Obrigado, minha tia. Obrigado mesmo. 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Mandou até um print do WhatsApp das pessoas elogiando o empadão, é brincadeira, mas também, né, minha tia? Se eu tô falando é porque é verdade, é o melhor mesmo, minha tia, tá? Pode ter certeza. 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Ó, no próximo intervalo eu vou fazer o sorteio. Quem é que vai levar esses presentes pra casa? Não lava, não seca, a Biazus conserta, a Biazus é outra, é diferente, a Biazus é nossa!
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0: Biazus, daqui a pouquinho tem o kit limpeza e também o disco com tampa com o seu nome da Gravar Artes. 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
0: Código de amor. Código de amor. Alô, seu Vilmar. Alô, Vilmarieto, rodando por aqui no nosso Misturadão.

0: 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Fechamos o segundo bloco por aqui, Vilmar Ieto. Código de Amor. Seu Vilmar tá regravando Assim Que Ela Gosta. O pessoal tá regravando, fazendo uma versão nova do Assim, Assim Que Ela Gosta. Bem juntinho assim. Essa música também é um espetáculo. Seu Vilmar, aquele abraço. Conta com a gente aqui. Moda boa. Espetáculo de música, a gente roda por aqui com a maior tranquilidade, né? 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Ei, já tem aqui o nome dos dois sortudos. Volto já com a reta final do Misturadão.
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2: Sempre tem informação por aqui. Destaques do nosso Clique RDC para você ficar bem informado. Se liga, jovem de 18 anos que estava desaparecido é encontrado morto aqui no oeste de Santa Catarina. Dia Nacional do Rádio, Grupo Condá celebra a força da comunicação no oeste catarinense. Parabéns ao nosso grupo aqui, que é um espetáculo. É um espetáculo. Polícia Civil prende mulher suspeita de planejar ataque contra a escola em Santa Catarina. Mas ainda tem isso. Vai planejar ataque contra a escola pra quê, rapaz? O que que tem a ver, rapaz? As crianças, pra quem tá estudando, mas vai te tratar, pelo amor de Deus. Mas não tem mais condição. Não tem mais paciência, cara. Tem que ter penas mais severas pra esse tipo de gente que é covarde. Que é covarde, que é bandido covarde. Que é sem vergonha. Mas a mulher ainda. A baita de uma pilanta. Tem que ser mais severo. As crianças estão lá estudando. Tem que vir uma sem serventia pra planejar ataque lá. Mas vá. Olha que notícia boa, né? Combustíveis terão novos preços médios a partir de outubro. Tem que ler lá pra ver se aumenta ou se baixa. Provavelmente, né? Não sei não. Eu vou ler. Só dando destaque aqui. Tô dando só destaque por aqui. Quem levou? Deixa eu ver aqui rapidamente. Quem levou aqui o disco com tampa? Disco e tampa. Com o seu nome, vai ter que ir lá. O Jefferson vai entrar em contato. Aquilo tudo. Telefone final 5321. Luciele Gonçalves. Telefone final 5321. Cadê os aplausos? Já tô encaminhando pro Jefferson daqui a pouquinho quem vai levar o kit limpeza da Bia Azuz. Não lava, não seca. A Bia Azuz conserta, meu irmão. Acertei bonito com Rainha Musical.

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Simone Mendes, Dois Tristes, pra fechar o nosso tarde, pra fechar a semaninha. Tem mais uma moda ainda com Mariana Fagundes. Obrigado a você que participou comigo a semana toda. Obrigado a você por esse carinho maravilhoso, a sua participação sempre. É, mandando mensagem pra cá, demais, demais, demais. O nosso tarde tá dizendo tchau pra você, mas prometo voltar com o Tarde Radar na segunda-feira para Madeireira Colpani, para Celesp Tudo Energia, Biasus Assistência Técnica, Agropecuária Falcão, Supermercado Alberto do Pastos Fortes, Águia Assessoria, Crédito Imobiliário, Splash Líder, Piscinas é Splash Líder, Calçados Novo Hamburgo, VR Locações e Terraplanagens, Joaçaba Pneus e Tecnofrio. Refrigeração, quem levou o kit da Biasus? Não lava e não seca, Biasus conserta. O telefone final 7945. Janete Albuquerque, telefone final 7945. Cadê os aplausos pra Janete? Obrigado aí, Janete. É só você passar, tá? É só você passar na Biasus semana que vem, ou hoje, amanhã pela manhã, não tem problema, pode ser hoje até às 6 da tarde, ou amanhã pela manhã também, na Biasus, com o seu contato do telefone, que o Vanderlei já está aqui com o teu contato, tá bom? Parabéns aí, mais aplausos pra você que participa! Não lave, não seca, Biasus conserta. Obrigado também, Jefferson da Gravarates. Obrigado, Antônio Marcos da Mits Burger. Mais uma semana juntinhos por aqui, fazendo a diferença. E pra você, a gente se vê amanhã aqui na Condá com o Chapecoense Atlético Nacional. Tá certo? Continue se cuidando, continue fazendo a diferença. Com Deus no coração e esse lindo sorriso nesse rosto maravilhoso. Tchau, fui! O melhor final de semana da sua vida!

0: Diga tchau. Partiu o cabaré. Viu? Só pra avisar agora. Falo com vocês segunda-feira. Agora tô entrando no modo avião. Tchau, obrigado.
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5: Olá, aqui é o André De Lázari e estas são as informações. O cineasta Osney de Lima escolheu Chapecó para finalizar seu longa-metragem de ficção Antes do Nascer do Sol, que conta a história do pioneiro do cooperativismo no Brasil, Aury Bodanese. Amanhã serão realizadas filmagens reais no modo tradicional do cinema, no bairro Presidente Médici, com a participação de Alfredo Lang, presidente do grupo Condá de Comunicação. A Pastoral do Migrante convida a todos para o evento de encerramento e prestação de contas da campanha Chapecó Solidária em prol dos flagelados pelos terremotos ocorridos na Venezuela no mês de junho. O ato será na sede da Pastoral, nos fundos da Casa de Acolhida João Pilts, no centro de Chapecó, amanhã, a partir das 19h. E o Hospital São José em Maravilha retomou nesta semana as obras da segunda fase de ampliação. A nova etapa contempla a montagem da estrutura, a expansão das redes elétrica e hidrossanitária, a implantação de novos sistemas de gases medicinais, a climatização especializada e medidas de prevenção contra incêndios. A obra é financiada com recursos do governo do estado. Este foi o Notícias da Hora. 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

0: Já vai começar o programa?
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2: Gente do céu, estamos fritos.
3: Ai, Santa Pelanca.
4: Jesus do céu, hein?
5: Um. Dois.

0: Valdir Peron, o Taura Toralho.
1: Toma aí, alemão, chimia, atirado que nem rebenque velho pra mais um momento gaúcho, tchê. Dona Belinha, eu tô aqui perdido que nem surdo em bingo. Que dia hoje?
2: Hoje é

0: Já tô de saco cheio, tô pra lá do meio da minha cabeça. Chega de aluguel, chega de perón.
1: Ah, eu até hoje eu não entendi porque ela fala chega de perón.
2: Pois é.
1: Eu sou amiga dela, também, gosto dela.
2: Também gostaria de
1: mandei
2: saber.
1: Contratar no programa, tudo, vou lá no sítio dela, chega de perón. Acho que a Bela não vai com a cara de ninguém ultimamente, não. Só ela anda muito amarga.
2: Tá azeda.
1: Essa é a boa show, anda amarga, né? É bravo, é. Né, tia?
0: Ela vamos falar das fofocas das revistas?
1: Sim.
2: Sim.
1: Dá um retorno pra nós, Natan, toma sem retorno, Renato.
2: A senhora é capaz de...
1: Fala, ela quer...
3: É sexta-feira, dia de se arrumar, cortar o cabelo e ir pro baile do Kerby.
1: Mas pode ir, se tu encontrar um por aí, já devia ter ido, né, Chiru?
2: Inclusive, hoje começa lá em Itapiranga, né, o baile do Kerby.
1: Não sei.
2: É, hoje começa.
1: Ah, hoje?
2: Hoje tem início lá, ó.
1: É, tá, o reposto. Não sabia, achei que era outubro, ó.
3: Que saudade de outubro. Não é outubro,
2: não, é na linha Becker, né?
1: Ó, viu? A Itapiranga, tá certo? Depois vamos pra cidade. Linha Becker.
2: Linha Becker.
1: Então tá bom.
3: Meu, que saudade de um Kerb Fest.
1: Então tá bom. Sexta-feira, sol partindo do chão aqui em Chapecó. E nós vamos cravar facão no toco até às 6 da tarde, só pra ver como é que fica, né?
3: Acabei de vir da sala do chefe.
2: Tá, e daí? O que, que nós temos que ver com isso?
3: Lange me deu férias.
1: Vamos ver então se ele deu férias. Vamos aguardar
2: se
1: então.
2: Se nós tivesse falado.
3: Eu só tô pelas minhas férias. Tô louco pra tirar férias.
1: Eu quero ver as férias dele, quando é que é.
2: Se eu soubesse que você ia falar com ele, se eu adivinhasse, que se eu tivesse algum. Eu tivesse adivinhado que você ia falar com ele, eu ia pedir pra ele. Eu ia sugerir pra ele te dar as contas.
1: De fazer um despacho da velhinha, fazer um despacho, despachar o alemão Chimia, tá bom.
3: Por que, é que vocês não vão cuidar das tuas coisas?
2: Se eu fosse teu chefe, eu ia fazer o seguinte, ó. Tu vai pegar 30 dias de férias quando tu voltar, que traz o gibizinho pra dar baixo.
1: Não, quando tu voltar já tá tudo em dia.
3: Hoje eu que preciso agradecer a Raquel Lang pela oportunidade.
2: Você é um puxa-saco, vale.
1: Terneirão, né?
2: É.
1: Terneirão.
2: Então,
1: tem um produto aí, terneirão.
2: Não faz nada.
1: Tem um terneirão da Condal.
2: Não faz nada e fica abajulando.
3: Pelo jeito também, sem serviço, ganha cuidando bem, da vida dos outros.
1: E não, fica rotando o pino sadia.
2: Não, e abajulando a chefia ainda. Você também, né?
1: Tem, de surdo.
3: Agora, essa gente podia trazer uma sobremesa, um chuchu comelado. Tá, isto é coisa boa. Tá,
2: mas eu quero experimentar esse tal de chuchu comelado, que eu nunca comi isso.
1: Deve ser bom que tá falando tanto.
3: Outra coisa boa é bucha.
2: Eu gosto de chuchu na salada, agora no com melado.
1: Pois é, eu nunca vi também.
2: Nunca comi.
3: Mas eu já ultimamente tô por cima da carne seca.
2: Mas a minha afinada mãezinha fazia um pudim de chuchu.
1: Ah, é?
2: Sim.
1: Que tal? E
2: ficava muito bom.
1: Inclusive. Devia ficar mesmo.
2: Ah.
1: Então tá. Boa tarde, alemão Chimia.
3: Boa tarde, Perón.
1: Pode dar um boa tarde pro Natan.
3: Boa tarde, Nastan.
1: Os ouvintes.
3: Uma boa tarde pros ouvintes.
1: Chimarrão com erva mate verde, quem vai fazer?
3: Hoje o chimarrão é por minha conta e com a erva mate rei verde.
1: Claro, que nós temos ali.
2: Boa tarde, Kashmir. Puina.
1: Puina. Ensina o Kashmir ali, então. Ela sempre explica o que é o Kashmir, como é que você passa...
3: Kashmir é tipo uma coalhada de queijo, como se fosse uma nata que a gente bota em cima do pão, mas primeiro tem que botar o melado, depois bota a Kashmir. Não pode inverter, senão ela não fica com as
1: mãos. Então não vamos inverter, Chiru.
2: Vamos deixar assim, né?
1: Isso é boa. Boa tarde, dona Belinha.
0: Boa tarde, Perón.
1: Chiru Pompeu.
0: Boa tarde, Chiru.
2: Boa tarde, dona Belinha. Tá tudo bem com a senhora nessa
0: Chiru, vá cuidar das suas coisas.
2: Não, dona Belinha, a senhora.
1: Tá brava, tá brava hoje.
2: Não, a senhora não precisa mexer o saco. Ela tá brava. Só responda.
0: Ela tá brava. Ridícula.
1: O Natan, dona Belinha.
0: Boa tarde, Natan.
1: E os seus fãs?
0: Ah, eu queria mandar um abraço pra todos meus fãs.
2: Mande aí, porque a senhora tem uma porçãozinha, né?
1: Tem sim.
0: Não me atazane, Chiru.
1: Tem fã clube,
2: não,
1: já.
2: A senhora tem aí uma porçãozinha.
1: Chiru Pompeu, hora certa, café milita.
2: Nós estamos agora com 15 horas 47 minutos, 13, nos separando das 16. Da tarde.
1: Período.
2: É o vespertino.
1: Temperatura, previsão do tempo.
2: 27 graus é a temperatura, tempo ensolarado, sem probabilidade de chuva.
1: Então, tá na corda,
2: tá
1: então.
2: Tá louco, deu agora.
1: 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Do Xiru?
2: Querendo, mande para nós aí no 999-70-5150. Estamos aguardando a tua mensagem. Uma ótima tarde de sexta-feira para todo mundo.
3: E o fundo da crota!
2: E temos as duas primeiras marcas para iniciar a parte musical do programa. Natan, vamos lá.

0: Grupo Cordiola no momento gaúcho, tchê, antes Teixeirinha, o cantador do Rio Grande, deram os dois primeiros pialos musicais com Da FM, Chapecó, Santa Catarina, liderança comprovada, ponto final. 16h, hora café milita, tomo chimarrando com erva mate rei verde e tomo indo louco de bem. O alemão Chimia, se tu não tá contente com o serviço, cai fora.
1: Tirou minha pincha e o avião ali.
0: Tu às vezes tu não tava, viu? Pede a conta se não tá bombom da cara.
2: É o seguinte, alemão. É,
1: deputado, mas que tal tu ir cuidar da tua rapaz. Vida, de repente?
0: Não
1: cuidar
0: da minha, puxa, dos outros. Mas é preguiçoso até pra caminhar, ó.
2: Fuja.
0: Fuja, você é boa, né, Chu?
1: Eu tô bem feliz hoje, já preenchi a ficha e tô recontratado.
0: Não, aqui não tem recontratado nada, a rádio tem que falar comigo sobre recontratar.
1: Vivendo e aprendendo.
0: Sim, nós estamos sempre vivendo e aprendendo, e quem não tá aprendendo fica burro que nem você, sabia? Fica burro que nem você. Um abraço aí pra Lia Batistello, que domingo tem a grande festa do grupo de idosos Nossa Senhora do Carmo. A programação é de costume, que é uma grande festa. E esses grupos de idosos são unidos, eles vêm de tudo que fundo de grota, né, Chilo?
2: Peso.
0: E tapa de quero-quero. Vai ter benzimento pela manhã domingo, vai ter churrascado ao meio-dia, tarde matiné, sorteio de rifa, vai ser casa cheia, né? Então, um abraço para toda a comunidade da linha Batistello, em especial para o grupo de idosos, Nossa Senhora do Carmo. Dia 27, então, a grande festa. 27 é domingo, né?
2: Domingo. É,
0: 27
2: é
0: domingo.
2: Então, tá. É domingo.
0: Tapou de quero-quero, então.
2: É domingo.
0: O seu dia pede Sadia. Agora uma linguiça Sadia, deixa de bobagem. Tá uma bola no galpão, linguiça Sadia, né, Chiro?
2: Deus,
0: olheu.
2: Muito bom.
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3: Um abraço pro Porquinha, teu grupo Cordiona.
2: Tá bom, ele tá te ouvindo lá. Aquele dos mateadores também é teu amigo, né? O dono lá de Santa Maria, Alemão Chibia, o dono dos mateadores lá do conjunto.
3: Beto abraço pro Beto Frizo do Grupo Os Mateadores.
2: Tá. Acho que continua mandando abraço, chama a música lá.
4: Quem marca aí, Natan, manda aí.

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17: 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Quatro uns quebradote, hora café medita.
18: Ah, uns quatro conto, tá bom, já me chega.
17: Também me chega. Nós aqui chimarrando com erva mate rei verde.
18: Ah, apertei de vista.
17: E o alemão Schmidt que tem veia musical, demora tem, um pouco, tem, né? Tem. Demora. Tem. Deve ser um xaropão, né? 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
19: Alemão, como é que você vai querer navegar se tu tem medo até de lavar os pés?
17: Né? Orelhudo. Valdemar Bianca é a vaneira de... do Nego Velho, isso? Então daqui a pouquinho tu vai. Vou botar a minha simpatia aqui na dona... Como é que é o nome dela? Dona Maria Luísa. Ô, Donora!
20: Boa tarde, Perão. Eu tomei a cabrinhada, mas tô levando a vida pra frente. Fazer o quê, né? A vida continua pra quem fica. perdi meu gaúcho, vai fazer 30 dias agora, mas não adianta. Tava na hora dele, ele foi e eu continuo a minha vida. Assim, quero dar um abraço pra Belinha, quero dizer pra ela que uma hora dessa eu vou fazer uma polenta com galinha, mas ela vai ter que vir aqui carnear a galinha pra ela comer a polenta com galinha. Aqui na minha casa, na casa da Maria Luísa, a mais conhecida como a Miss Simpatia, a maloteira da Alfa e a fazedeira de Bombacha, ao mesmo tempo. Obrigado se eu for atendida, gente boa. Eu peço desculpa porque eu estou muito debilitada ainda, né? Mas vai passar, se Deus quiser.
17: Dona Maria Luísa, pode deixar que a dona Belinha vai no seu rancho, mata a galinha e faz a boia, né, Chiró? Que ela é pirita. Sim. No assunto. E a dona Carolina Quingés veio nos visitar hoje, né?
19: Pois é.
17: Uma pessoa muito querida, né?
19: Você é uma dona
17: Maria. Mas não convidou pra nada.
19: Não
17: convidou. Só veio dar uma olhada.
19: É, isso aí.
17: Pegar os prêmios. Abraço, dona Carolina.
19: Não, um abraço pra senhora. Não deixou nenhum endereço.
17: Pra não, nós. Nada. Abraço pra senhora, dona Coelho. Dona prazer conhecer a senhora aí, tá bom?
19: Simpática essa senhora.
17: Mas muito simpática.
19: Muito simpática mesmo.
17: Escuta contar. Direto, então a gente agradece.
19: Eu quero mandar um abraço aqui, Peron, para um piazão que eu conheci, muitos gurizada lá na quarta-feira, lá, mas eu conheci
17: no
19: lá.
17: Acampamento.
19: Eu conheci lá, quarta, um guri aí que ele é sobrinho do Kiko lá da Ricel Rosa, tá ali do Jardim América.
17: Jardim América.
19: E é um guri, gente buena, que é companheiro, parceiro do meu cunhado Milton, de pescaria.
17: Então,
19: é bem feito pra ele, né?
17: Bem feito.
19: Então, um abraço aí, João. Não me lembro, tem um segundo nome, mas é Rosa. Então, João, um abraço pra ti. E o pessoal da Dicel Rosa, aí, um abraço grande. E o pessoal também da Metalúrgica Rosa, que ouve a gente, muito obrigado aí pela audiência.
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19: Hoje eu
17: não
19: vou
17: tem
19: comer
17: preguiça.
19: Um apio feijoada. Não vai comer nada.
17: Vamos lá no Polaco comer um cupim, né?
19: É verdade.
17: Cupim, lascar aquela costela no forno.
19: Claro.
17: É no forno, né, Chiró?
19: É no forno.
17: Então tá. Sim. Parabéns pelo sucesso do Molho Bom, meu Polaco, tá? Ele até tá faceiro aqui, vai e volta, né? Ele não derruba os bateados do bolso.
19: Não pedi forno.
17: Deus porco. Cheirou, Pompeu.
19: Vamos pras marcas aí, Natan, vamos lá.

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2: Olá, aqui é o André De Lázari e estas são as informações. Estamos no pavilhão 3 do Parque de Exposições O Amor Lunardi. O Parque de Exposições, fim de semana, tem várias atrações e uma delas é a Fematicon, é a feira das lojas e empresas de materiais de construção. Estou aqui com o seu Cleucirio Favareto, que é um dos proprietários da Favareto Materiais de Construção e presidente consultivo da ACOMAC, que é a Associação das Empresas de Materiais de Construção do Oeste Catarinense. Muito obrigado por nos atender. Quais são os horários de visitação, entrada gratuita e como também agilizar o credenciamento para quem está nos ouvindo poder já se cadastrar em casa e chegar mais rápido aqui?
3: Boa tarde, André. Boa tarde, ouvintes. O horário de visitação é das 9 da manhã até as 8 horas da noite, sem fechar ao meio-dia. Hoje, na sexta-feira, e amanhã também no sábado. Então, pode entrar lá no site www.fematicon.com.br, pode fazer a sua inscrição e daí chega, só retira o crachá na portaria daqui da feira, né?
2: Muito obrigado. E lembrando que também o estacionamento é gratuito. Aqui no Parque de Exposições também ocorrem a Expomerco e os circuitos municipal e estadual de tênis de mesa durante o fim de semana. Este foi o Notícias da Hora. 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
5: 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Tirou Pompeu, o prefeito de Dom José Caxambu, o Lauri, viu? Prefeito Dom José, essa é boa, né, Natan? O Lauri lá de Caxambu, ele é prefeito de Dom José, o que tu acha? Tem 2 casas lá, né? Ele disse que não chegou no acampamento lá no Galpão da Arca, tinha muita gente. Sim. Acho que ele se assusta, né? Muita gente.
6: Sim, muita gente.
5: É. Nunca viu tanta gente, né?
6: É, pois é.
5: Então um abraço pro superintendente da prefeitura de Dom José, o Lauri, que é o prefeito. Diz que de lá ele vem pro centro daí. É, gente, boas quantas vezes. 17 de outubro, então, baile de casal lá no Dom José, Caxambu do Sul. E ele vai estar comandando a segurança. O que tu acha? Na portaria, lidando com os espetos.
6: Ele é muito forte.
5: Mas
6: ele
5: bota forte nisso. 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

0: A farofa carunchá, cheirou Pompeu.
1: Forte também é o Evaldo Cassol, esse também é forte.
0: Ah, se nós falamos ontem dele, né? Tava lá na... Só que tá ali daí na agropecuária, Chapecoense, já foi embora.
1: Não, ele já
0: foi. Ele é capaz de voltar?
1: Ele já foi pra cá.
0: Diz que o Calô acompanhou ele até o campo da aviação lá, agora tu vai. Ele voltava, ia até o mercado lá e voltava. Deu o Calô levou um pouco mais longe, daí se bandiou, né? 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
1: Isso é forte.
0: Deixa no Pompeu. E não tem preguiça, tu chegar às 6h30 já tá aberto, né?
1: Tá, mateando,
0: e depois das 6 também, né? E no sábado até as 3h30, né?
1: 6h30.
0: Sem fechar no meio-dia.
1: 6h30 da manhã já tá em mate lá.
0: Que uma coisa, merda, né? É por isso que é o que mais vende aqui em Chapecó. É agropecuária Chapecoense. E bota gente boa no.
1: Daura.
0: O trovador Sérgio me faz aqui uma trova pra político. Ô, meu, não posso colocar aqui política nesse horário, homem. Não vê que estão em pleno ano eleitoral? Tirou, homem. Tu quer me cancelar o programa? Abraço, Sérgio. Áudio no ar.
2: Boa tarde, seu Perão, tudo certo? É o Iluir Popular Paraguai aqui de Paial. Manda uma música pra nós aí que temos coladinho na Rádio Condá, a mais ouvida, 200% mais ouvido oeste catarinense.
0: Ah, o pessoal da Costura Fascina lá no Paial, agradecemos todo. Um abraço pro Suarno Zimmer, também Suarno. Abraço para lá, todos meus amigos de Paial. Vai o Chasque de Patrão, a Dona Zoleira, Sosvaldo, então Chimarrão do Querva Mate Revedo, lá no São Domingos, Coronel Martins, e quer carreirada de cancha reta. Daqui a pouquinho tu vai, Dona Zoleira. Obrigado. O Juarez Larine está em sintonia, Chirô.
1: Grande Juarez Larine.
0: Ele quer primeiro e último mate.
1: Ele é forte.
0: E mate com Querva Mate Revedo, né, Larine? O Larine... Da praça eu tô enganado.
1: Pois é.
0: Dia 4 tem que votar, viu? Leva o título, né? Um documento com foto, né, Chirô?
3: Grande. Vamos candidatar para deputado estadual semana que vem.
0: Eu não sei como é que o Juarez não é prefeito em Pato Belo, que acho que ainda não quis, tem que trabalhar muito, acho.
1: Alemão, tu não fez nem a audiometria, que ela vai querer agora fazer ser candidato, homem. Pare. tu nem sabe votar, homem.
0: Outra coisa, né, irmão, tem que apresentar uma documentação, me agra outro. Eu não sei se tu reúne todos os documentos, senhor, que falta alguns, né? É um boca de rancho mesmo, né?
1: Eu não sei se tu...
0: Burro, velho, não toma freio.
1: Eu não sei se tu tem todos os requisitos que precisa pra ser... Pra ser eleitor, que dá pra votar.
3: Eu não pedi todos os documentos. Anuncia ali que se alguém encontrar, me ajudar.
0: Tá, faça novo.
1: Tu tem que ter todos os requisitos pra ser um eleitor, imagina, pra ser candidato.
0: Seu Romeu, o pessoal é do Frigo de Convento de Xanxerê, um abraço. Obrigado pela sintonia. Óbvio, compra banho na região aí. Novilho precoce, que tu acha do Pompeu? Tu tem pra vender novilho precoce? Eu vendi por goleiro.
3: Vendendo peceiros.
0: Quer bezerra? Novilho precoce, ô
1: feio. Coisa boa.
0: Tá bom, então. O alemão chimia, vou ter que contar. Esse é só dá balão. Solta o freio de mão, rapaz. Tá bom. Cheirou, Pompeu.
1: Tem marca, manda pra lá, Natan. Vamos lá.

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3: E pra gente da cidade, do interior, da Lapão da Serra, pro Faxinados Rosa, aquele abraço bem apertadinho.
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24: 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E aquele estacionamento, 5 uns quebradote, hora café Melita.
25: Meu Deus, que tarde que não passa.
24: Passa, Levão.
25: Calma aí.
24: Café Melita e nós chimarrando com erva mate rei verde. Se preguiçou, não faz nada. Claro que
25: se
24: não passa.
25: Se tu me libera, né, eu já tinha ido. Sei,
24: como é que as horas vai passar se tu não tem ocupação, ô bicho preguiça? 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
25: Eu acho que...
24: Que cheirou.
25: Eu acho que a tarde não passa bem, porque nós já estamos atrapalhando o sono dele.
24: É, tá sempre. Já contou quantos copos de café ele tomou? Eu contei até 5, né? E copo, não é, Chicrinha?
25: Hoje não, eu não quero nem saber. Vai. Tô saindo mais cedo, vou passar no mercado e depois vou pro boliche.
26: Ele não consegue ter um sono reparador durante a tarde, né? Porque então incomoda, atropela ele.
24: É um boca de rancho, né? 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Tá bom então. Boa tarde, você está ouvindo o melhor programa. Música Fundo da Grota com o Baitá, quem pediu aqui? Ah, valeu, Maico, obrigado pelo capricho. O nosso ouvinte, Carlos Vieira.
27: Buena, buena, Peron. É o Carlos Vieira, como sempre, batendo na marca. Estamos aqui de ouvido no amigo e queremos escutar Joca Martins, Por Causa das Minhas Pilchas.
24: Opa.
27: Feito, Galo Velho. Tamo junto e misturado. E aquele bom final de semana para tudo nosso. Feito, Galo Velho. Tamo junto.
24: E para ti também, Carlos. Bom final de semana aí. Você que é um pé de valsa, deve ir pros fandangos. Deixa eu ver aqui. Ah, o nosso amigo hoje da distribuidora. Perão, um abraço aí da outra distribuidora, né? Estamos voltando, né, velho? Vendeu bastante o mercado para o universo distribuidora, né, Odi? Até o mercado que não teve vendeu, tirou.
25: É isso aí.
24: Mas é bravo, né? Abraço, Nelson Neck, na assinatura da audiência.
25: O que ele vende?
24: Tem na oficina lubrificante, óleo, é 50 mil coisas. Vende tudo, o que tiver ele vende, até pastel, né, Odi? Boa tarde!
25: Está vendendo até para as oficinas que já fecharam.
24: Boa tarde. Abraço ao Jesus do Santo lá no seminário ouvindo a programação. A gente até agradece. Essa é boa, né, Chiru? Até para quem fechou, mas tá certo ele.
25: Vendeu até para as oficinas que estão desativadas já.
24: Cleito Pereira, Chiru, que é o matineco, porca velha. É esse índio, meu amigo Avonei Dalprá. Que a música lá do Enio Medeiros é Bicho da Seda?
25: É.
24: Da Chuva?
25: Da Chuva.
24: Da Chuva, isso. Mas já vai daqui a pouquinho aí. Deixa eu ver. Thiago Silva, ligado que nem rádio de preço, de Bota Nova com os Monarcas. O que tu achou do Caxambu lá no... no acampamento lá. O que tu me disse?
26: Naquele Caxambu também.
24: Mas, viu, embora só com água quente.
26: Se não tiver ninguém por perto, ele pega no sono também.
24: Cheirou, Pompeu.
26: Tem marca aí, homem velho, vamos lá.

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5: 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Ainda bem que a parceria com o Café Medita tá forte, que o alemão Schmidt toma, como é que é, um balde por dia de café, o meu louco, tia. 5:30 da tarde, hora Café Medita, nós aqui chimarrando com erva mate rei verde. E ele às vezes parece come caque de liga.
6: Eu não sei vocês, mas eu tô indo bem.
5: Não, você tá sempre indo bem, né? Não,
7: tu tá louco de bagualo. Tu tá ótimo, na verdade.
5: Linguiça Sadia, ideal para brasa. Mais uma vez, um abraço, seu Romeu. Pessoal do Frigorífico Alvoredo, lá em Chancherê, acompanhando a nossa programação. 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O Sotasque é muito Taura, né? Chirou
7: pro
5: campo. Eu não vi ele para o acampamento, só que ele tá viajando pro exterior? Ah,
7: deve estar.
5: O Sotasque, só para lhe avisar que a Copa do Mundo terminou,
7: pois
5: né?
7: Pois é, eu ia perguntar se é que ele já veio da Copa do Mundo. Será que ele já veio
5: da Copa? Não, já veio. Opa, já estive lá na casa dele e tudo. Neco, um abraço, Neco. Thiago Silva. Esse pessoal tão ligado aqui na rádio de preso, tá certo? Ô, meu amigo César Fopa mandou aqui um retrato falado de um radinho que pega até a Rádio Cachaça aqui. Meu grande amigo César Fopa aí do Trio da Festa, Formosa de Sul, Formosa Sul, e um particular amigo. Se tu convidar ele pra ir pra guerra, ele vai junto. O que tu achou?
7: Esse
5: é. Forte, boa, não, é o amigo que nós temos. E o polaco mandando foto dos cupim pra amanhã, Chiru Pompeu.
7: Tem,
5: não, temos que ir lá então.
7: Um polaco.
5: Mas dá uma coisa mais linda aqui, ó.
7: Muita calma.
5: Tu não é tamanduá, né?
7: Muita calma.
5: Também cupim.
7: Muita calma com os
5: cupim. Mas eu sou Taura, né? Então tá bom. Chiru Pompeu.
7: Temos marca, manda pra nós, Natan. Vamos lá.

0: E não quero ouvir gente resmungando. Perão resmungando e Chiru. Chega, parei.
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2: 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Ponto final. Hoje no acampamento Farroupilha, Chiquito e Bordoneio. E amanhã o Marenco, Chirô.
3: E amanhã o Marenco.
2: É, e domingo, irmão nos Guedes.
3: Amanhã,
2: então tá.
3: Amanhã eu acho que eu vou lá assistir o show.
2: Tomou no arremate dos 10 dias de acampamento Farroupilha. Deixa de bobagem.
3: Amanhã eu vou dar uma olhada no show do Marenco. Faz
2: como
3: tempo
2: é que
3: eu
2: diz o coronel, você, pouca festa?
3: Pouca
2: festa. Sim, 10 dias, coronel, de festa, como pouca? 10 dias de festa. É um graxaí, né? 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O nosso amigo Paulinho de São Cristóvão já mandou uma foto. Tá lá no galpão Ronda Gaúcha, ouvindo o programa.
3: Nós... Que rico nome, né? Ronda Gaúcha é o nome.
2: E olha o traje do homem aqui, ó.
3: Não,
2: lá no galpão.
3: É metido.
2: Mas tu sai da porta, que ninguém vai chegar daí, né, Chiru?
3: É. Te arredam.
2: Tá certo. Como é que é? Fija com dentro da focha e caia.
3: Te arreda.
2: É. 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Então tá. O Valdomiro Garcia mandou um áudio pra nós aqui em cima do laço. Grande Valdomiro Garcia. Tu viu o traje dele quarta-feira lá no galpão da rádio lá?
3: Não, ele tá metido.
2: Vou pedir o casaco dele emprestado pra assumir como deputado, não, presidente, é ou, forte, né? É. O governador. Fala, Valdomiro.
4: Fala, meu amigo Perum. Boa tarde, tudo bem, tudo certo? Como é que tá o amigo? Chiru, tudo certo? Como é que tá o amigo? Tranquilo, Alemão Chimia, Belinha.
3: Tá bom, bueno.
4: Estamos chegando em casa agora para lavar o corpito, né? E tomar um banho, botar uma pilcha e arrastar o pé hoje lá no Sangue de Farrapo com o grupo Cordiona. Deixar um abraço para vocês, para os seus ouvintes aí, que Deus abençoe. Fiquem com Deus.
2: A jovem dele, todas as vezes, faz tempo já, né, Valdomiro Garcia? E atenção, pessoal, que vai lá no Sangue de Farrapos. Quando o Valdomiro Garcia, na Tavica Dona Mercedes, a prenda dele, sai da frente e toca por cima. Não, ele não dá sinal, ele vai derrubando.
3: É metido.
2: E chega no canto do tablado, bate o taco da bota, voa pra cima que nem tatu faqueado e cai de pé.
3: Eu não sei, eu nunca vi o Valdomiro Garcia dançar, mas eu imagino que ele dance tipo um quero-quero com as asas abertas. Né?
2: Não, dança no compasso do Vaneirão. Eu já vi onde o velho. Lá no meu baile, lá dos 30 anos do Muito Gosto na Alfa, os Monarcas.
3: Ele
2: deu
3: aula. Ele vai batendo.
2: Se ele, acho que a dona Mercedes carrega ele, né, Chiru?
3: Lá vai, bota cuidado do garrão.
2: Bota cuidado do garrão, essa é boa, né? Eu acho que com a Valdomiro você vê petisca a dona Mercedes, né?
3: Então, lá tá. Lá vai, bota cuidado do garrão.
2: Então tá.
3: Meta a marca pra nós, Natan, vamos lá.

Maria, cheia de graça, o Senhor é convosco. Bendita sois vós entre as mulheres, e bendito é o fruto do vosso ventre, Jesus. Santa Maria, Mãe de Deus, rogai por nós, pecadores, agora e

0: 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Então o Fandango hoje à noite lá no CTG Sangue de Farrapos, Grupo Cordiona, Casa Cheia, não tem mesa, tá? E no Parque Farroupilha, Chiquito e Bordonei, hoje e amanhã é Luiz Marenco, tá certo? César Fopa, que rádio essa foto, esse teu rádio de pilha, homem. Trazer pro Museu da Rádio, né, Chiro?
1: É.
0: Tá bom? É. E um abraço pra minha querida Mari Comunero, tá vindo de Formosa do Sul pra Quilombo. A viagem é grande, né? 10 quilômetros, né?
1: Uma viagem forte.
0: Viagem forte? É. É que é cuidado com o trânsito, olhando pra frente, né, Chiro? E farol de neblina. Tá bom, Mari? Grande abraço.
1: Já que tu não veio de avião, você cuida também, né?
0: É, tá certo. Tá bom, um abraço, Mari. Era só, Chiro Pompeu.
1: Por hoje era só nesta sexta-feira, final de semana. Um abraço pra todo mundo e domingo estamos de volta aqui, mas eu amanhã, 7:30 da manhã, tô aqui com o Bombacha e Viola.
0: Então vamos agradecendo o patrão lá de cima que nos deu um costado. E assim, a ferro e a fogo, cumprimos com mais uma etapa da nossa jornada. Nós estamos indo porque nós somos da raça mansa e topamos qualquer parada. Domingo, 10 horas da manhã, estaremos de volta, Rio Grande, véio.
1: Um abraço bem grande, um ótimo descanso e até domingo.
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1: Olá, muito boa tarde para você. Estamos chegando com o nosso Papo de Arquibancada, 18 horas e 7 minutos. Hoje é sexta-feira, 25 de setembro de 2026. Aproveitando o dia este que é dia do rádio, né? Hoje é dia do rádio. E você com a gente no nosso Papo de Arquibancada até às 19 horas, com muita informação para você, com muito bate-papo bacana. 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digitais, aplicativos, site, pela Alexa. E é claro também, com imagens através do nosso YouTube e também do Facebook da equipe Nota 10. Nosso WhatsApp a partir de agora, 3361-3110, liberado para você fazer a sua participação. Eu vou chamar ele que está comigo nos estúdios com da FM para falar, para dar o seu alô, o seu destaque, é claro, né? Trazer também, porque tem sorteios? Temos sorteio nesta tarde e noite de sexta-feira. Diego Wesley Grando, boa tarde. Diego Grando, boa tarde para você. Seja bem-vindo ao nosso Papo de Arquivo. Me peguei o costume do Marlon, Diego. Me desculpa, cara.
2: Não, que é isso. Boa tarde.
1: Me desculpa, cara.
2: Boa tarde, Drayton. O Luander aqui do Catimba FC, que hoje é nosso convidado aqui para falar um pouco mais sobre Chapecoense, principalmente futebol, enfim, seleção brasileira. E a você ligado aí mais uma vez na 98.9, na Condá FM, no Papo de Arquibancada. E antes de eu falar dos destaques e também para a gente poder tocar o programa aqui, quero falar para ti que manda mensagem sempre no 3361-3110. Hoje eu ganhei essa bola aqui de presente de um amigo lá do pessoal do Sofá Novo de Novo, nosso parceiro, e ele disse assim: Diego, faz um sorteio para nós ali, presentear alguém que escuta, que ouve o Papo de Arquibancada. Então é uma bola para você que tá na live e tá vendo. É uma réplica da bola da Copa do Mundo.
1: Trionda.
2: A Trionda. Você que nos ouve através aí das ondas do rádio ou também, enfim, do streaming aí. É uma bola, é uma réplica, mas uma bola top. Então a Trionda, uma bola da Copa do Mundo, oferecimento da Sofá Novo de Novo. Então para você que quer participar, quer ganhar essa bola nessa sexta-feira, manda mensagem 3361-3110. Escreve o seguinte ou manda um áudio dizendo o seguinte: o que representa esse jogo entre Atlético Nacional e Chapecoense? Porque eu sei que eu vou pedir, vou perguntar por que representa o quê? Porque tem várias pessoas com várias emoções, sensações, enfim. E eu acho que é o momento do torcedor verde e branco conseguir colocar para fora isso. E nada melhor do que um prêmio. Uma bola Trionda, então, da Sofá Novo de Novo. 3361-3110. E lembrando que ainda tá rolando o sorteio da camisa Off 3 2017, final do mês, dia 30 de setembro, a gente vai fazer o sorteio para você.
1: Tá,
2: mas
1: aí,
2: como eu já falei aqui, meu amigo Luander do Catimba FC tá conosco hoje participando. Muito boa tarde, seja bem-vindo novamente aqui no Papo da Arquibancada.
3: Boa tarde, obrigado, Diego. Obrigado, Drayton, pelo convite mais uma vez aqui. É uma satisfação enorme estar aqui falando com vocês aqui. Falando um pouco mais sobre a Chapecoense, falando sobre o futebol em si, seleção brasileira também que jogou hoje. A Chapecoense que joga agora esse jogo contra o Atlético Nacional, né?
1: Jogou, o Brasil jogou hoje?
3: Jogou, cara, às 7 da manhã, tá? Rapaz.
1: Mas jogou ou entrou em campo?
3: Com uma, ó, a vontade que eu tava de acordar às 7 da manhã pra assistir esse jogo foi a mesma que o jogador do Brasil tava pra jogar.
1: Mais ou menos por aí, né?
3: Nossa senhora. Lezeira. Não, foi um jogo muito ruim do Brasil. E ainda vai enfrentar de novo a Austrália, né? Se não bastasse uma vez, tem que enfrentar duas vezes a Austrália e depois a Índia, né? Pra ter mais um. Pra confirmar que tá ruim. Mas falando sobre esse jogo de amanhã que o Brasil, que a Chapecoense joga, é um misto de emoções, né? Muito mais simbólico para a Chapecoense esse jogo que não aconteceu, né? Que vai acontecer agora 10 anos depois lá na Colômbia. Teve um amistoso aqui em 2017, teve a final
2: da Recopa,
3: né? Que foi aqui em Chapecó. Mas a Chapecoense vai ter esse jogo muito importante pro Chapecoense, querendo ou não, também, até é importante pro Rafael Lacerda, mas tem um misto de emoções, né? Ele é muito mais sentimental pra instituição do que provavelmente pro futebol, né?
2: É, eu concordo contigo, até porque Chapecoense já enfrentou o Atlético Nacional naquela final da Recopa 2017, o Atlético Nacional do Medellín, que era o atual campeão da Libertadores. E, cara, é uma história até interessante, porque hoje os times não conseguem jogar a mesma competição, Libertadores e Sul-Americano. E naquele ano, naquele tempo, conseguiam se enfrentar. E o Atlético foi, até que chegou na final também da Sul-Americana. E poderia, cara, fazer a tríplice coroa, né? Ganhar a Libertadores, Sul-Americana e depois a Recopa Mundial, a Recopa Sul-Americana. Mas infelizmente aconteceu aquela tragédia e, gentilmente, isso a gente tem que cada vez mais falar, que o Atlético Nacional, ele se abdicou de jogar, abdicou do título, disse, não, a campeã é a Chapecoense.
3: Cedeu, né,
2: pra Chapecoense? Cedeu, exato. Então, eu acho que é algo muito bonito, realmente, e o jogo de amanhã, principalmente, vai demonstrar cada vez mais esse elo entre Chapecó e Medellín. Eu acho que tu Escaim, também tem, né, esse mesmo
3: pensamento, né? Sim, é muito mais, né, esse sentimento, né, dessa união entre... Porque tu pode ver, né, todo jogo da Chapecoense em Chapecó tem a bandeira da Colômbia, tem alguma coisa representando. Esse ano a camiseta da Chapecoense, ela é representando o Atlético Nacional. Então ele é muito mais esse fato, né, esse fator de você, esse sentimento de união entre as duas torcidas, entre as duas cidades, entre os dois países. Eu acho que é muito mais voltado para isso do que realmente o jogo. Eu acho que o jogo, provavelmente, a gente pode falar, mas ele pouco importa nesse momento, né? Ele é mais essa representação sentimental e emocional da torcida e de tudo que foi vivido naquele momento, né?
2: É, eu sei porque eu trabalhava na Chapecoense. Bom, já relatei isso aí várias vezes, e era uma emoção que tá louco, né? Dominava todo mundo. Quem trabalhava na Chapecoense, quem é o torcedor da Chapecoense, chorou, abraçou. E depois, quando teve o jogo do primeiro da Recopa Sul-Americana, Chape ganhou 2-1 na Arena Condá. O do Reinaldo e do Luiz Otávio, né? Depois perdeu de 3-0 lá na Colômbia.
3: Ó, natural.
2: 4-1. Eu achei que tinha dado 5-2 no agregado. Não,
3: o agregado deu 5-3.
2: 5-3, então tá. Então, o pessoal... Tipo, eu não tive o prazer de ir pra Colômbia naquele jogo, né, na volta da Recopa, mas colegas meus, ex-colegas meus da Chape, né, amigos, foram até lá, os próprios jogadores, que nós tínhamos um time... Tinha jogador que já tinha jogado Libertadores, tinha experiência, clubes grandes já na carreira, chegaram lá e olharam viram uma Chapecoense muito diferente, né? Viram uma recepção, melhor dizendo, muito diferente, todo mundo chegando, abraçando, chorando.
3: Não é aquela hostilidade realmente quando é adversário, né?
2: Exato. Poxa, sabe, até eu me lembro de um jogador que ele me disse assim, pô, Diegão, cheguei lá, cara, eu achava que nós era a nossa torcida, cara. Eu falei, mas pelas cores? Não, abraçando no hotel, quando nós fomos fazer um jogo lá, o pessoal chegou conversando com a gente, sabe, tirando foto, muita gente chorando, lógico, havia, né, isso aí. Mas o jogo de amanhã, que você vai acompanhar aqui com a equipe Nota 10, a partir das 16 horas e 30 minutos, tem um programa, uma espécie de uma pré-jornada esportiva, mas é um programa diferente. Não vai ser falado somente de times, né? Vai entrar esse jogo em campo jogo e tal. Jogo, né? Mas é realmente falar sobre esse momento que... Mas falando futebolisticamente agora, do Under, tu acha que a Chapecoense, que antes você falou no teu destaque aí, que o técnico Rafael Lacerda, ele pode aproveitar esse momento... Para, enfim, é uma experiência internacional,
3: é uma experiência, né?
2: Mesmo que eu acho que o Atlético Nacional não vai vir com o seu time titular.
3: Jogou ontem, né? Jogou ontem.
2: E daí tem um jogo quarta-feira também contra o Júnior Barranquilla.
3: Importante, jogo muito
2: queira
3: importante.
2: Queira ou não, vale a liderança da competição, dependendo dos resultados dos outros, né? Então, mas tu acha que o treinador, ele vai conseguir arrancar,
3: talvez
2: poder conseguir alguma coisa a mais?
3: Futebolisticamente falando, ele é mais importante pra Chapecoense que provavelmente pro Atlético Nacional, né? Que vem de um jogo que ele jogou ontem, provavelmente não vai jogar com os titulares, nem com um time muito próximo do titular, e tem um jogo muito importante na próxima semana. Então, mas pra Chapecoense, que tá numa época de parada de data FIFA, que não tem jogos, vai jogar só de novo, só dia 7, 7, 8 que a Chapecoense vai jogar, né? Contra o Vitória.
2: Isso aí.
3: 7. Então, dia 7 contra o Vitória. Então a Chapecoense tem esse tempo pra jogar. Vai ter mais uma semana inteira de trabalho ainda pra jogar. A Chapecoense pode aproveitar isso. O Rafael Lacerda deveria, pelo menos, aproveitar pra testar alguns jogadores. Eu não quero ver esse jogo contra o Atlético Nacional vendo os jogadores que jogam o Campeonato Brasileiro toda semana. Eu quero ver alternativas novas, eu quero ver jogadores novos, eu quero ver jogadores que não jogaram, tem um pouco mais de sequência, que querendo ou não, é uma oportunidade para esses jogadores também mostrarem para que eles vieram, querendo ou não, é uma experiência internacional, é um time forte, com certeza o time reserva do Atlético Nacional é melhor que a Chapecoense, provavelmente. É melhor que daqui a pouco times da Série A, Série B, que jogam aqui no futebol brasileiro. Então a Chapecoense pode aproveitar, o Rafael Lacerda deve aproveitar para fazer teste, rodar um pouco o elenco, tirar o jogador um pouco mais cansado, porque até onde eu sei, a Chapecoense levou praticamente o elenco inteiro, né?
2: Isso aí.
3: Só não levou os jogadores machucados. Então assim, a Chapecoense pode aproveitar. Claro, dá até poupar algum jogador, enfim, Camilo, Bruno Pacheco, daqui a pouco são um pouco mais desgastados. Mas a Chapecoense tem que aproveitar isso para fazer testes, rodar, enfim, ver se daqui a pouco pode aproveitar, dar um pouco mais de ritmo para alguns jogadores. Miguel Carvalho é um que eu queria ver um pouco mais. Até provavelmente o Iago ver um pouco mais de sequência. A dupla de zaga se consolidando ali, né? Talvez um lateral, o Dudu, que a gente viu ele jogar só contra o Atlético Mineiro. Então ter uma sequência agora de um segundo jogo. Tem um pouco de uma mudança em algumas peças. Eu acho que ele pode mesclar um pouco esse time, né? E durante o jogo ir rodando, né? Com certeza. Provavelmente o time que começar não vai terminar, porque são substituições ilimitadas, né?
2: Nesse
3: jogo. Então, vai dar pra rodar bastante gente, colocar alguns jogadores também, até dar provavelmente da base pra poder jogar também.
2: É legal.
3: Então, eu acredito que, pensando no resultado, eu acho que menos importa nesse jogo aí. Pra Chapecoense, mais é poder rodar, enfim, porque seria muito mais importante para o Chapecoense ter usado, pensando no futebol, usado a data FIFA para jogar contra o Vasco. O Vasco tem jogadores convocados, a Chapecoense poderia se aproveitar, é um jogo em casa, mas não foi possível. Tipo, marcou esse amistoso contra o Atlético Nacional. Então, tem que aproveitar conforme dá esse jogo, né?
2: Eu até para uma questão de ritmo de jogo, né? Eu acho que é interessante, né? Sobre resultados, eu acredito, o resultado em si, eu acho que o jogador que entra em campo, ele vai querer sempre demonstrar algo mais,
3: ganhar,
2: né?
3: Vai querer ganhar,
2: né? Ou principalmente mostrar uma carta, porque queira ou não, tá o mundo todo analisando, olhando, né?
3: Ah, com certeza.
2: Até o pessoal hoje me perguntando sobre o Atlético Nacional, mas como assim o Nacional tá jogando dois jogos aí no campeonato colombiano, não para lá? Claro que para, também todos os países param nessa data FIFA os seus campeonatos, só que o Atlético Nacional ele tem jogos atrasados. Então automaticamente vai
3: coincidir as datas, né?
2: Exatamente. E é como você bem falou antes, a Chapecoense que tem um jogo atrasado diante do Vasco da Gama, que era o segundo jogo do retorno, né, que não pôde. Mas eu acredito sim que vai jogar naquela nova parada que vai ter em novembro,
3: né?
2: Que daí já tem outro alguns lugar. Jogos.
3: O Vasco ele tem três competições jogando, né?
2: Isso.
3: Ele joga o Brasileirão, ele tá na semifinal da Copa do Brasil e ele tá na semifinal da Sul-Americana.
2: Isso
3: também,
2: aí,
3: né?
2: E
3: pega o São Paulo na Sul-Americana.
2: Não, Boca Juniors.
3: Não, pega o Boca na... O São Paulo foi eliminado pelo Boca. Pega o Boca na final da Sul-Americana e pega o Palmeiras na semifinal da Copa do Brasil.
2: Isso.
3: Então, o Vasco tem muitas competições pra jogar, né? Não tem tempo nem pra jogar também. Então, vai ter a próxima parada, vai ser em novembro também. Então, provavelmente esse jogo vai ficar lá pra novembro, provavelmente o campeonato já resolvido.
2: Eu acredito. 3361-3110. Lembrando que hoje tem o sorteio dessa bola, uma réplica da Copa do Mundo, a Trionda.
3: Vai ser hoje?
2: Vai ser hoje.
3: Tá, então
2: vamos colocar hoje, né, Drayton? O pessoal, porque semana que vem a gente tem a camisa Off 3 2017. Para você que tá ouvindo o Papo de Arquibancada nessa sexta-feira, a gente trazendo aí o que a gente está pensando, ou analisando, ou vendo, ou pensando como vai ser o jogo de amanhã, para você aí ligado, amante e amigo aí do Papo de Arquibancada. Contigo, Drayton.
1: Vamos lá, então, 18 horas e 21 minutos. 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Você participa 3361-3110. Depois do intervalo, eu vou abraçar você, ouvinte, claro. Então manda pra cá sua mensagem para concorrer aí, né? O que, que você sente desse jogo de amanhã, então, entre Chapecoense e Atlético Nacional de Medellín. E você concorre a essa bola maravilhosa, né? A gente vai fazer o sorteio ainda hoje, sexta-feira. Intervalo comercial, na sequência a gente volta.
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1: Muito bem, estamos de volta com o nosso Papo de Arquibancada. 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Fala aí, né, sobre o jogo de amanhã, e você vai concorrer à bola, né, a bola aí da Sofá Novo de Novo, oferecimento da Sofá Novo de Novo. Hoje também, antes de eu ler as mensagens aqui, inicia a 30ª rodada do Brasileirão Série B. Já já também vamos trazer os jogos de hoje, jogos de amanhã, e também no domingo, da segunda e da terça-feira também tem jogo, né, tem jogo no Brasileirão Série B. Quem tá com a gente aqui tem um áudio do ouvinte, a gente roda com certeza. Boa tarde.
21: Diego, fala aí. O papo da arquibancada. Ah, o jogo da manhã é só emoção, é muita emoção, né, cara? Porque aconteceu pela parceria que os caras fizeram com a Chape, né? Então, Muita emoção. Coloca um sorteio, é Gáudio.
1: Seu Gáudio Pozan tá com a gente também, obrigado pela companhia. Quem mais aqui? A Vanderleia. Boa noite, Drayton, Diego e convidado. Amanhã temos união de dois povos que se abraçam, ou melhor, que se abraçaram em meio a um luto eterno. Para sempre, Chape, a Vanderleia tá com a gente, né? Obrigado pela companhia. Quem mais aqui? Boa noite, equipe Nota 10. Boa noite, quero ganhar o manto sagrado. E que bonita homenagem a nossos heróis, né? Que já se foram. Parabéns ao Atlético Nacional de Medellín. Quem mais aqui? Boa tarde, a Marisete. Quem mais aqui? Deixa eu ver o nomezinho aqui, rapaz, bem rápido aqui, ó. Não tem. Não tem nome, né? Não tem nome, não mandou nome, só mandou um boa tarde. Então, boa tarde, afinal, telefone 2375, né? Vai fazer o quê? Não mandou o nome, não tem o nome na legenda do WhatsApp, então vai fazer o quê, né? Então, boa tarde pra você, então. Deixa, cadê a câmera de vocês aqui, rapaz? Tá só eu aparecendo aqui. Aqui, agora sim. E também com a gente o Danimar. Danimar tá ligado com a gente também, né? O Danimar aí tá ouvindo a gente aí, torcendo que faça um bom amistoso amanhã a Chapecoense.
2: O Danimar que foi o contemplado da porção lá do Botecos, né? Bar. Opa. O Pocai me mandou a foto. Rapaz. Lá que ele tá. Eu até vou te mandar aí, Drayton, pra você colocar.
1: Vamos colocar na live?
2: É, porque a gente mostra aqui também que o pessoal, quando ganha um prêmio, né? É real, né? Pra ir lá, pra ser contemplado, e o nosso amigo Anderson Pocai lá do Botecos Bar, você que tá pensando nesse fim de tarde aí, sexta-feira.
1: Sextou, né?
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2: 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Mas, voltando aqui, lógico, você tá participando. Diga.
1: Vamos lá depois, o Lander paga uma porção, nós pagamos uma coca, pode ser? Tá na live, hein?
2: Mas por que tu é tão pidão assim, hein, Drayton?
1: Na cara dura, assim? Cara, eu sou pichincha, né, velho? Eu sou pichinchão. Cara dura, assim, né? Conhece o pidão?
2: Lander, mas nós estávamos.
1: O cara faz o convite pra vir no papo daqui bancado, não quer pagar uma porção, pelo amor de Deus.
2: Pelo amor de Deus. Drayton, fica tranquilo que tu já ganhou uma marmita hoje. O que tinha na marmita? Muqueca, né?
1: Muqueca de peixe. Muqueca de peixe. O que é muqueca? Eu nunca comi muqueca de peixe.
2: Então
1: o Diego vai explicar pra você.
2: Quando tiver lá no Botecos, eu vou te chamar. 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Mas fiquei sabendo que toda sexta-feira de meio-dia no Botecos Bar tem peixe lá.
1: Peixe
2: frito e tal. A muquequinha. Depois eu te explico, tá, Piazão? Porque vai um monte de coisa, leite de coco, tudo, enfim, né?
1: Diversas.
2: Exato. Coisas. Mas nós estamos até assistindo aqui um jogo da Copa Sul de Futsal, né? Lembrando que era pra ser em Chapecó, só que aí, infelizmente, o ginásio, Arena Belvedere ainda não ficou pronta. Pronto. E aí o pessoal teve que ir lá para Chancherê, no ginásio Ivo Esguissade. E agora tá rolando o segundo tempo, começou agora, Jaraguá e Guarapuava, 2-1 para Jaraguá, mas quem acha que tá um jogo fácil?
1: Não.
2: não. O Guarapuava saiu na frente 1-0 e daí Jaraguá do Sul virou o jogo aí, com dois belos gols aí, demonstrando realmente qualidade. Eu tô falando da Copa Sul de futsal, porque a Chape joga hoje às 20 horas lá, no mesmo ginásio, contra Campo Mourão. Lembrando que a Chape estreou perdendo o jogo para Guaporé 3-0, que eu assisti esse jogo. Não sei se tu assistiu, Luander,
1: não.
2: Não
1: assisti.
2: Olha, o Guaporé ficou jogando atrás todo momento. Parecia a Chape quando começou lá em 2024, né? O novo
1: fechadinho atrás, só esperando.
2: Exatamente. Então, e meteu 3-0. O Chapecó podia jogar mais 3 dias seguidos. Não ia fazer gol. E ontem, na segunda rodada, a Chape Futsal derrotou o Caçador 3-1. E na mesma rodada, Guaporé aí perdeu de Caçador por 1-0.
1: Tá tudo embolado, então.
2: Então, lembrando o que que acontece. Na primeira rodada, Campo Mourão ganhou de Caçador. Na segunda rodada, Campo Mourão jogou contra...
1: Caçador?
2: Começou com Guaporé, Caçador e agora Guaporé. Então, Campo Mourão tem 6 pontos. E agora vale o quê? vale a classificação da Chape, uma vitória. E dependendo do saldo de gols, que eu tava olhando, Campo Mourão tá bem com bastante saldo de gols. A Chape Futsal vai ter que golear Campo Mourão para classificar em primeiro
3: lugar.
2: Em tese, uma vitória classifica pelo
3: se
2: menos
3: perder,
2: pra
3: tá semifinal.
2: Se perder, tá fora.
3: Se perder, tá fora,
2: até porque dependendo também do resultado que perder. Porque como o Guaporé ganhou de 3-0, tem o confronto direto. Né? E aí, entre critérios, no caso, a Chape vai ficar... Exatamente. Então, o Guaporé hoje, ele tem 2 de salto e a Chape tem 2 de salto, só que joga agora. Se perder, tá fora. Se empatar, passa. Se ganhar, também passa.
3: E esse jogo é depois da Chape Futsal, joga...

0: fazer o quê? Coloca no YouTube da CBFS, que vai passar ali ao vivo para você ali. Mas a Chape Futsal, que na minha opinião deixou a desejar realmente no primeiro jogo contra a Guaporé, e agora joga a vida, e Campo Mourão, na minha opinião, o melhor time da Chape. Eu tinha uma expectativa que Chapecó viesse melhor, torço que evolua, como aconteceu no segundo jogo, mas é uma pedreira.
1: Precisa levar um chacoalhão para ver se vai melhorar. Né?
0: E quem se classificar em segundo lugar, da maneira que tá dando, vai pegar Jaraguá do Sul na semifinal. Então, só para você lembrar, para lembrar o nosso ouvinte aqui. Hoje, então, tem a terceira rodada, que termina a fase de grupos. Amanhã, semifinais, dois jogos, e no domingo a grande final. O campeão da Copa Sul, ele garante uma vaga para Libertadores da América.
1: Libertadores.
0: Então é muito interessante aí realmente, por isso que Jaraguá do Sul está, outras grandes equipes, tem algumas já no cenário aqui do sul do país que já estão classificadas, então por isso que ainda não
1: estão aparecendo.
0: Exatamente, mas é uma grande oportunidade, e você que é um amante da bola pesada, futsal, que gosta realmente do futsal, vai lá para Xanxerê, ou pelo menos assista aí pelo canal aí da CBFS. Nos campeonatos a Chape, na minha opinião, está indo bem. Na Série Ouro é terceira colocada. No Campeonato Brasileiro marcou passo no último jogo, foi jogar lá contra o Atlético Piauí, que na minha opinião é o melhor time da competição.
1: Melhor time, joga muito. Assisti esse jogo online.
0: Mas perdeu de 4 a 3. E eu vou te falar uma, tá? A Chape pegou, até o Clayton, o presidente, estava aqui conversando com nós, e ele me falando o seguinte, que ia com um time, eu vou dizer assim, misto, jogar lá em Maceió, em Teresina, melhor dizendo. E
1: porque tinha o JASC, né?
0: Exato. Eles colocaram o JASC, classificaram agora, né, para a fase estadual. Então, para tu ter uma ideia, qual é a importância também que eles deram para os Jogos Abertos de Santa Catarina. Mas está indo muito bem a Chape, então fica o convite para você. Desse jogo até aqui, Luander, nós estamos... Não é que nós estamos assistindo, né? Mas
1: estamos aqui com um olho aqui, né? E outro ali, né?
0: Mas é diferente, né?
1: Ah, é diferente, é diferente. O Jaraguá joga muito, né? O Jaraguá é... Fora de sério que joga o Jaraguá.
0: O Jaraguá, eu me atrevo a dizer que quantos anos aí de
1: Humania, né?
0: Muito alto forte, nível, muito, né? Jaraguá, Joinville.
1: Chapecoense tem que trabalhar bastante pra poder chegar no nível de Jaraguá, Joinville. Hoje são as principais equipes do estado, né? A Chapecoense tá se tornando uma equipe forte, né? Pelo que vem jogando, os campeonatos que vem jogando. Mas são equipes que jogam Liga Nacional há muito tempo, jogam competições, tem jogadores convocados, né? Sempre tem algum jogador convocado para a seleção, então é uma diferença muito grande. Mas é quem estava comentando no início, né? Daqui a pouco esses times, por exemplo, dessas cidades, não tem o futebol para se amparar, né? Aqui tem a Chapecoense, de futebol de campo, que tira muito o foco da futsal. Jaraguá do Sul, não. É só o futsal. Joinville tem o time de campo também, mas é... Se chegar lá em Joinville, tiver um jogo do Joinville de campo e do Joinville de futsal, enche o ginásio, né?
0: Exatamente.
1: Então é o que dá muita diferença, isso aí, a cidade também puxa muito, né?
0: Exatamente. 3361-3110, manda tua mensagem aqui pra concorrer essa bola bonita, fantástica. E o bom dela é que ela é redonda, né, Draito?
2: É redonda, sim. Tá certo. 18 horas e 42 minutos. 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Um breve intervalo, na sequência a gente volta com mais Papo de Arquibancada.
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0: Muito bem, estamos de volta com o nosso Papo de Arquibancada. 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Quem está comigo no WhatsApp é o Miqueia Belmiro. Miqueia Belmiro está com a gente também participando. Quem mais aqui? Quem mais? Alô para Carolina Kinjerski. A Carolina Kinjerski que hoje pela parte da manhã no Galpão Farroupilha ganhou aí, né? 2 quilos de erva mate e também uma cuia da Condá, rapaz. E mandou um videozinho aqui, né? Que veio retirar o seu prêmio. Quem mais comigo aqui? Boa tarde, gurizada. Me coloca no sorteio. O Gilmar está participando. Mais um aqui. Pô, peraí que agora tem um. A redação aqui, peraí. É o William Bocalon aqui, ó. Boa tarde. O que deu, Diego? Peraí. Diga.
1: O que aconteceu contigo?
0: É que tem um texto grande, eu fui ler pra ver aqui, ó.
1: Ah, entendi.
0: Mas eu vou ler aqui, ó.
1: Mandou uma carta.
0: Boa tarde. O jogo da chapa amanhã poderá e deveria ser para manter as memórias mais importantes que formam a instituição. Deve ser um instrumento de relembrar o passado. Os diretores deveriam usar outros símbolos e talvez jogos para dar mais vida as memórias de outras pessoas importantes também. Os guerreiros que se foram são parte do nosso passado, talvez a parte mais importante, entre parênteses. Mas também existem outros que merecem ser lembrados. Manter todos vivos na memória dos torcedores é dever da diretoria da Chape. E mandou aqui o William Bocalon, final do telefone 8031. Tá bem a mensagem aí. E tem informação sobre Betis, Diego Grande. É, que é isso, rapaz?
1: Tem informações agora, atualizada há pouco. Até vou ler aqui pelo site do Globo, do GE, né? Da Globo, do Globo Esporte. Governo anuncia suspensão da atividade das casas de apostas no Brasil. Então as bets passam a ter até as 23 horas e 59 minutos do dia 5 de outubro para devolver dinheiro de apostadores e a partir do dia seguinte não podem mais operar no Brasil. Então vou ler aqui a notícia aqui para vocês, tá? O governo federal anunciou durante evento nessa sexta-feira a suspensão da atividade de casas de apostas no Brasil. O anúncio foi feito pelo ministro da Fazenda, Dário Durigan, juntamente com o presidente da República, Luiz Inácio Lula da Silva, e outros ministros. Uma medida provisória com detalhes sobre o tema será publicada em edição extra do Diário Oficial da União. Então, a suspensão prevê que as bets devolvam valores em conta para cada apostador até as 23 horas e 59 minutos do dia 5 de outubro. A partir do dia 6 de outubro, sites e aplicativo das plataformas saem do ar e a operação de casas de apostas passa a ser proibida. Novos aportes financeiros para as contas em plataformas de apostas já ficam vedadas a partir desta sexta-feira, com a publicação da medida provisória. Um programa de renegociação de dívidas também foi anunciado nesta sexta-feira. O programa visa ajudar famílias que se endividaram por causa do vício de apostas online. É assim, né? Vamos ser bem sinceros. Em 2023... O mesmo governo, com uma lei federal 14.790/2023, ele sancionou a lei, que foi conhecido como a Lei das Bets. Uhum. E agora, num canetaço, que isso...
0: Tirou de novo.
1: É, com todo o respeito aí a... Enfim, aí a gente respeita a parte política, mas agora nós temos uma eleição e aonde coloca-se algumas coisas aí do primeiro,
2: falta 9
1: segundo.
2: Dias pra eleição, né?
1: Exato.
2: Dias,
1: o primeiro, segundo aí praticamente empatados, né? E o primeiro seria o atual presidente, né, da República. Então eu acho que isso aí também contribui para fazer essas coisas rápido,
2: medida,
1: né?
2: Medida de eleição, né?
1: Exato. Tudo bem. Eu acho que as bets estavam vindo com toda a força, acredito que estavam faturando muito mais do que muitas empresas aqui no cenário nacional, mas isso se deve também ao brasileiro. Uhum. Aí quando uma hora você legaliza, outra hora você veta. É, tem um lado positivo, que eu acho que o vício, tinha muita gente viciada realmente aí nos jogos, a gente tem vários relatos.
2: Meio que uma febre, né, galera? Não sabe apostar, daí meio que vira uma...
1: Só que tem um outro lado que agora eu vou falar de futebol. Então, se está acabando as bets, os patrocínios dos clubes de futebol acabarão.
2: Acabarão. Grande parte dos patrocínios masters de boa parte dos clubes brasileiros hoje é bet.
1: O futebol, o campeonato brasileiro de Série A, B e C, que é patrocinado por bets, acabará também.
2: Campeonato bet, né?
1: Exato. Não é mais, né, brasileirão bet, né? Não vou falar o nome da...
2: É campeonato, então, brasileiro algum bet.
1: A própria equipe Nota 10, que tem uma parceira também, né, uma bet que patrocina a equipe Nota 10, provavelmente também vai acabar com o patrocínio. Então, os clubes fizeram uma fala, um texto, acho que, se não falha a memória, apenas 5 clubes do cenário nacional não emitiram aquele texto, aquela nota, falando que seria o fim do futebol. Talvez agora vão ter que sentar, como os clubes na CBF já sentaram, com medo disso acontecer, para tentar ver algum aporte.
2: Fora as dívidas, né, que os clubes têm, né? Muitos têm dívidas astronômicas, né? De bilhão, né? Então,
1: é complicado.
2: É difícil.
1: Tem clube do cenário nacional que, até para você, amigo ouvinte aqui do Papo de Arquibancada, entender, quando você faz uma negociação, vai comprar um jogador e você compra ele parcelado, você tem que dar uma garantia bancária para você dizer assim: não, olha, eu tô aqui, eu tenho essa receita e vou pagar. E a maioria dos clubes ou faz pelo fornecimento do material esportivo. O Corinthians fechou uma parceria com a sua atual fornecedor por mais 10 anos, se não falha a memória, 1,2 bilhão. E isso fez com que o Corinthians ainda tenha uma carta para contratar jogador, mesmo já tendo um fair play, mesmo a CNRD em cima do Corinthians, porque não pagou o Cuiabá, não pagou esse ou esse, mas mesmo assim o Corinthians tem garantias suficientes para contratar. E muitos clubes também faziam isso com as bets, com os patrocínios das bets. Então, automaticamente, a gente vai ver aí nos próximos meses, e eu acredito que para o ano que vem, já 2027, clubes se desfazendo de jogadores.
2: Provavelmente o que vai aumentar muito vai ser a recuperação judicial, né?
1: Também.
2: Isso eu acredito que vai aumentar muito. Eu já tinha visto um texto essa semana sobre isso, que vai aumentar muito a recuperação judicial, porque tu prolonga a tua dívida, né?
1: Exato.
2: Tu pega a tua dívida que você tem e você joga lá pra 10 anos, 20 anos.
1: E outra, né? O deságio também pode cair até 20%, isso, né?
2: O Chapecoense fez isso. Só que o Vasco usou pra contratar o dinheiro, né? O Vasco contratou 4 jogadores agora na janela, gastando 40 milhões, e tem uma dívida astronômica que anunciou uma recuperação judicial no ano passado.
1: E tem vários clubes também, como eu escutei do Internacional, pego isso de exemplo, que vai virar SAF, por quê? Quando você vira SAF e o clube fica detentor, o conselho deliberativo do clube fica detentor de uma parte, 10, 20, 30, mas aí é negociação. E a SAF, vou dar um exemplo, InterSAF, ele vai ficar com 80% da receita, 70% da receita, e não pode ser mexido nisso, porque é um novo CNPJ. Ele está uma espécie de ou comprando ou alugando o CNPJ do Então, assim, cara, cada vez
2: mais... E vai ter mais artimanhas, segundo judiciais.
1: Cada vez mais vai dar brecha pra dar os calotes. Catimba, Luander, quero te agradecer imensamente por tu ter ficado conosco aí, participado do programa.
2: Obrigado.
1: Já tá convidado a cada 15 dias vir participar aqui conosco, tá?
2: Estaremos aí, com certeza, então.
1: Beleza? Dá as tuas considerações finais aí, manda um abraço pra todo mundo aí.
2: Obrigado, Diego. Obrigado, Draito, pelo convite mais uma vez. Estaremos, então, aqui a cada 15 dias, agora é uma convocação, né? O Papo de Arquibancada não me chama, ele me convoca. Então, estaremos aí daqui a cada 15 dias. Muito feliz dessa oportunidade também. Muito obrigado, um abraço a todos que estão ouvindo aí. E sigam o catimba.oficial, que lá você vai ter opinião do futebol aí sempre.
1: Valeu. Drayton, agora é contigo, tá?
2: Segura a bola na mão aí que nós vamos fazer. Sortear.
1: Agora você vai sortear aqui, a bola aqui, ó. Pra quem tá, pra
2: você que tá aparecendo
1: ligado
2: live,
1: conosco ó. Aqui no YouTube também, no Facebook. Tá vendo aqui Facebook? Eu segurando essa bola e agora o Drayton vai sortear. Um abraço, Drayton.
2: Fechou, um abraço. Então, deixa eu desligar o microfone de vocês aqui, ó. Sorteando. Enquanto sorteio, eu vou falar pra você aqui, ó. 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O ganhador, o ganhadora foi, final do telefone, 4355, Miqueia Belmiro. Miqueia Belmiro, então, final do telefone 4355. O contemplado, então, já a gente vai entrar em contato aí, né, pra você fazer, pra como você faz pra retirar o seu prêmio, né, a bola aí que você acaba de ganhar, tá bom? Amanhã a gente volta a partir das 4:30 da tarde, então, com um programa especial aí deste amistoso entre Atlético Nacional de Medellín e Chapecoense. 5:30 da tarde tem a transmissão aí, então, deste amistoso, tá bom? A gente volta segunda-feira a partir das 13 horas também com o nosso Resenha Nota 10. 18 horas o Papo de Arquibancada. Já tem ele, sextou? Moisés Padilha no Dia do Rádio pra você e o Super Noite. Um forte abraço, fiquem bem, desde já um bom final de semana, um grande abraço, um beijo no coração, fiquem com Deus, até mais.
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5: 26 graus a temperatura neste momento aqui nos estúdios e a umidade relativa do ar em 81%. Então é sexta-feira. E vai começar, vai começar, vai começar. Vai começar, vai começar, vai começar. Vai começar, vai começar, já começou, tá começando o seu programa preferido nas ondas do rádio. Alô Brasil, eu sou Moisés Padilha, voz oficial do rádio. E a partir de agora apresento o programa Super Noite, o seu programa musical informativo com alegria. É informação, é notícia e comunicação, é rádio do jeito que você gosta. Em mais um campeoníssimo de audiência, essa temperatura em que... Temperatura agradabilíssima, é primavera, quanto é que tá a temperatura? Repete pra mim, 26 graus a temperatura, 268 dias nesta sexta-feira, aqui é o start, viu? Aqui nós damos o pontapé inicial pro seu fim de semana, aqui nós apertamos o acelerador pro fim de semana, no bom sentido da palavra, hein, gente? É pra viver intensamente, com equilíbrio e responsabilidade, o fim de... E estamos aí nos últimos dias, né, já na reta final da Semana Farroupilha também. 25 de setembro, 268 dias do calendário gregoriano, 269 anos bissextos. Temos 97 dias para fazermos a diferença nesses dias que nos restam nesse ano de 2026. Aqui no dia de hoje na história, hoje é Dia Internacional do Farmacêutico. É Dia Nacional do Trânsito. Aqui no Brasil também é dia da radiodifusão e dia do rádio, o maior veículo de comunicação de todos os tempos. Hoje é mais um dia para ser feliz, então aumente o volume do seu rádio. Deixa eu ver. Hoje também é dia da Bíblia. Dia Nacional da Radiodifusão, dia do trânsito, dia da Bíblia, também é dia da Bíblia. E hoje é mais um dia para ser feliz, então aumente o volume do seu rádio, vem participar conosco. Querendo, pelo nosso canal de comunicação que está liberado, continua liberado, 3361-3110. Você nos ajuda a fazer a playlist, o repertório do seu programa preferido, Super Noite. 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Alô, amigo Taylor e sua equipe, amigo Zico, amigo Taylor, o Zico e a todo o povo aí, é o seu carro limpinho, brilhando por dentro, por fora, limpeza interna, externa de carpetes, tem borracharia também, tem chapeação, então é completinho. Um abraço, amigo Taylor, conosco aqui no programa Super Noite, que está começando. Vamos fazer o seguinte, ó, eu vou fazer um super mix hoje, mas um super mix de bandas e sertanejo, tá? Super mix de bandas e sertanejo. Pode ser? Pode ser assim. Se tá bom pra você, tá bom pra mim. 7:11. Começando o show com Flávio Nocinho e Banda Ouro. De vez em quando eu sinto saudade dela. Oi! 7:11.

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1: Fala, Bruninho, banda ouro. De vez em quando eu sinto saudade dela. Alô, você, uma ótima noite. Eu sou Moisés Padilha, voz oficial do seu rádio. São 7h15. O fim de semana já começou, já começou, já começou. Sabe por quê? Porque o Super Noite também já começou. Castelo de Sonhos, André Renner e Banda Ouro. É sucesso, é bailão, meu filho. Aô, potência.

0: Castelo de Sonhos, André Renner e Banda. Bom demais, uma melhor que a outra, na sexta-feira, começando o fim de semana. Olha pro relógio, não perca a hora. Ah, não, peraí, segura aí que essa eu vou ter que registrar. Não acredito, é verdade isso que meus olhos, produção que meus olhos estão vendo. Não é verdade. Meu amigo Arthur Dalmas, gaúcho de fundamento, saindo neste momento, pilchadito no mais, levando a namorada Laura, pro acampamento Farroupilha. Mas que barba! Quem é que vai cantar hoje? Quem é que vai estar no acampamento Farroupilha hoje, produção? Hã? Quem é que vai estar hoje lá? Hoje é o... É show baile com Chiquito e Grupo Bordoneio, né? Chiquito e Bordoneio. Isso. Às 8 horas aí, lá no galpão do Grupo Condade de Comunicação, vai estar o povo da rádio, da nossa rádio aqui do Grupo Condade de Comunicação, a Rádio Clube FM, né? O pessoal vai estar lá. Vai lá visitar o povo lá também, tá? Nossos colegas, nossos parceiros da Rádio Clube e aqui do Grupo Condade de Comunicação. Vai lá que você com certeza vai ser muito bem recebido, tá? E aí tem apresentações artísticas do Grupo Raízes da Terra, CTG Recanto dos Chirus, entre Rios do Sul e Rio Grande do Sul. 8h30, apresentações artísticas do Coral Municipal de Ronda Alta, Rio Grande do Sul. 21h30, show baile com Chiquito e Bordoneio. Então, a dona Laura e o meu amigo Arthur Dalmas estão saindo pilchaditos, né? Trajados ao estilo tradicionalista, em direção à 22ª edição do acampamento Farroupilha. Gente, que está um sucesso absoluto, está realmente fenomenal, está fantástico. Na quarta-feira, eu estive lá com a nossa equipe da Rádio Conda FM, recebemos a família Dalmas, o amigo Adilson, Dona Beire, o Arthur, e foram muitas pessoas, muita gente. Não consegui anotar o nome de todo mundo, mas agradecer o carinho, a amizade dos nossos ouvintes chegando no nosso galpão, confirmando audiência, nos conhecendo pela primeira vez. E isso que é legal, isso que é bacana. Além, claro, gente, na quarta-feira eu estive lá apresentando, juntamente com demais companheiros, os gaiteiros, né, os músicos da fábrica de gaiteiros. 21 gaiteiros e gaiteiras. Coisa mais linda do mundo, realmente lindo demais. E o tradicionalismo gaúcho, vai com os... O mundo vai mudando, vai evoluindo, as coisas vão mudando, vão evoluindo, e o tradicionalismo gaúcho vai firme, muito bem, obrigado. Boa noite, amigo Moisés. Estamos ligados no Arranca-Tampa. Daqui a pouco vamos lá pro acampamento. Ó, amigo Adilson também já vai se preparando. Ai, que barbaridade. Abraço para os amigos. Aproveitem, amigos. Bárbaro, é lindo demais. Eu hoje vou ficar meio recolhido. Não tô muito bem ainda aí da uma gripezinha que quis me pegar. Mas tô bem, tô fazendo umas troteadas por aí. Amanhã de madrugadinha quero sair fazer minha atividade física de bike. Então, hoje vou ficar meio resguardado. Amanhã, mas de repente, é amanhã à noite, tem domingo ainda pra gente aproveitar o acampamento Farroupilha, então, ainda nesse último fim de semana. São 7h23.
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0: Ao vivo. Bora simbora nas ondas do rádio, no seu programa Super Noite. O que é que você está fazendo nessa noite de sexta-feira, hein? Hoje é sexta-feira. É muito bom estar com a família, está curtindo a folga, está de folga hoje, está de boa, está tranquilo, maré mansa. Abraço pro meu amigo Edmar Silva, está na folga hoje também, né, irmão? Isso aí, está aí pelo galpão, pilchadito, no mais, isso, e fazendo aí aquilo que é importante fazer também na hora de folga, né? Que é curtir a família, curtir os amigos. Aquele abraço, obrigado pela companhia, nos ouvindo em alto e bom som. Daqui a pouquinho eu tenho as informações dos aeroportos com o Áureo Flores, mas daqui a pouquinho. E daqui a pouquinho também nós teremos as informações do André de Lázari. Daqui a pouquinho ele vai falar direto lá da comunidade do Alto da Serra. Já, viu? Já, alô meu povo aí do Alto da Serra, o André de Lázari tá por lá, vai ser assinada o quê? Vai ser assinada, olha que maravilha, que boa notícia, hein? Será que eu furo o André ou não? Acho que eu não vou furar o André, mas é uma excelente notícia. Eu não vou manchetar para não furar o amigo André, mas não furar a gente diz assim, não, é linguagem do jornalismo, né, gente? Não vou, então, dar spoiler, vamos fazer assim, não vou dar spoiler. Meu Deus do céu, que coisa séria, hein? Mas enfim, vamos aguardar já as informações do André de Lázaro, ele vem, ele traz... ao vivo, direto do Alto da Serra, mas tem uma baita notícia, uma excelente notícia para o nosso povo aí do Alto da Serra, tá bom, gente? Então daqui a pouquinho o André vai trazer essa informação aí dessa pujante comunidade. Enquanto isso, nós seguimos no Dia do Rádio. Ah, que maravilha, Dia do Rádio. A tecnologia de comunicação por meio de ondas de rádio, que são ondas eletromagnéticas de frequência entre 3 Hz e 300 GHz. Elas são geradas por um dispositivo... Qual dispositivo é esse? É dispositivo eletrônico. É denominado transmissor conectado a uma antena que irradia energia e assim etc, etc. É, de Roquete Pinto até hoje, muita coisa mudou. De Marconi até hoje, muita coisa mudou. Do Padre Landel de Moura, muita coisa mudou. E o rádio evoluiu e continua sendo gigante. E o melhor amigo e companheiro de todas as horas e todos os momentos. Então seguimos com Rede Leve, com Leve é Bom. 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Tudo para o homem do campo ou da cidade. A dona Lourdes está participando, ou confirmando a audiência, vou ficar devendo a sua canção hoje, tá bom? Alô, alô, boa noite.
16: Trabalhinho, Valdecir aí. Manda um alô aí pra Lindas Palmeiras aí, pro Carlinho aí, pro seu João aí, pra toda a galera aí que tá escutando aí. Tô na cidade, eu vou ver se amanhã à noite tá pra descer por lá. Beleza? Forte abraço pra todo mundo aí, bom final de semana, né? Se cuida aí no trânsito, né? Não beba muito, e assim. Aproveitar a vida, né? Que a vida é tão curta. Valeu, forte abraço pra todo mundo. Manda aí, travesseiro molhado pra todo mundo, hein?
0: Um abraço, obrigado pela companhia.
17: É hora de alô.
0: Alô, alô, boa noite.
18: Boa noite, mas essa de Leão, alemão, por de cá, porcelana, Guatambô.
0: Prossiga, alemão.
18: Também curtindo a Super Condá, gostaria de pedir e ouvir os atuais. Vida Cor-de-Rosa. Manda aí pra toda a rapaziada que curtiu esse som aí, tá bom, Moisés?
0: Claro.
18: Por atendido, fico agradecido. Tamo junto aí, Moisés. Tamo junto e misturado.
0: Tamo junto e misturation. Alô, alô, boa noite.
19: Meu amigo Moisés.
0: Temos
19: ligadinho aqui no Rei da Chapa.
0: Um abraço, seu Roberto, aí no Rei da Chapa, na rua... A rua Amazonas com a Kai Gang, né, aí no bairro Esplanada. Ah, aquele abraço. É, deixa eu ver quem é que tá aqui. A dona Lúcia Siqueira tá confirmando a audiência. Ah, ela tá pedindo a música. Sim, é o último baile, né? É o último baile, se não me engano aí. Vamos providenciar ali, tá, dona Lúcia? Obrigado pela companhia. Alô, alô, boa noite, Moisés, Ângela Medeiros, indo pra Caxambu do Sul, vindo a melhor nessa sintonia maravilhosa. Aquele abraço. Nós é que agradecemos. Que é isso? Moisés, aqui é o Everton Potker, ligado ao melhor programa, toca Vestido Colorido, aliás, Colorado, Vestido Colorado. Verdade, Moisés, parabéns para você que faz esse instrumento chegar longe, trazendo alegria, entrando em nossas casas e nos fazendo companhia. Vocês são nossa segunda família. Obrigado, dona Guta, obrigado de coração, viu? Pela deferência, pelo elogio. É sempre muito bom estar na sua companhia. Quem vem lá? Garotas Tranças de Ouro. A trilha sonora da sua vida. Agora, Travesseiro Molhado, 7h33.

0: Último baile com o musical JM com Cleiton Borges. Aqui nas ondas do rádio, no dia do rádio. Muito boa noite. É muito prazer estar na sua companhia. Olha pro relógio e não perca a hora. 7h44. Temperatura declinou um pouquinho, 23 graus.
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18: Olá, Moisés Padilha, você que acompanha o Super Noite aqui na Condá. Estamos no pavilhão da comunidade de linha Pedro e Paulo, na área oeste de Chapecó, e ao meu lado o prefeito Valmor Scolari. Hoje é um dia importante para essa comunidade, uma cobrança que veio em várias edições do Sala de Debates. Estávamos muito a par desse assunto. O início da pavimentação, da ligação entre a linha Pedro e Paulo e a linha Alto da Serra. Nos explica um pouco sobre essa obra, prefeito. Boa noite.
19: Boa noite a todos que acompanham a Rádio Condá. Olha, uma obra espetacular, são 2 milhões e 800 mil reais. Nós temos aqui 1 milhão de emenda parlamentar da deputada Luciane Carminati e os 1 milhão e 800 recursos do município de Chapecó. Uma obra de 2 quilômetros, uma pavimentação reivindicada há muitos anos pela comunidade e que teve aqui um compromisso do prefeito, ex-prefeito João Rodrigues, numa festa da comunidade, e agora nós finalizamos o projeto, licitamos a obra e a obra começa a acontecer já na próxima segunda-feira. Então, obra importante, traz qualidade de vida para o morador do interior e vai complementando tudo aquilo que nos comprometemos com os mais de 50 quilômetros de asfalto do interior, também aqui atendendo a comunidade da linha Pedro e Paulo.
20: Falando um pouquinho de pavimentação urbana também, tivemos, infelizmente, vários problemas em função dos últimos temporais. E a gente estava comentando hoje no Sala de Debates com o secretário de Segurança Pública que as equipes das Secretarias de Infraestrutura e de Serviços Urbanos correm contra o tempo, que já tem outro temporal marcado para segunda ou terça. Quais são as operações neste momento que a Prefeitura está planejando a curto prazo?
19: Bom, nós fizemos todo um trabalho preventivo de limpeza de riachos, canalizações. Estamos executando obras importantes aí na região do Presidente Médici. Temos uma grande obra licitada de mais de 19 milhões na região sul da cidade, que vai atender a região aí da Rua Mato Grosso, Palmeiras, Avenida Getúlio Vargas, então outras regiões do município. E claro, os investimentos eles são recorrentes em manutenção, obras, serviços. Nós estamos projetando uma solução também ali para o caso da Rua Clevelândia, Rui Barbosa, né? Nós estamos trabalhando com duas hipóteses, tanto o túnel como as caixas de contenção. Estamos negociando e trabalhando o projeto da bacia de contenção lá na Rua Condá. Então, obras importantes, um volume importante que depende também de recursos importantes. Nós temos um financiamento que foi aprovado para isso, estamos trabalhando, mas nós temos um convênio do governo do estado de Santa Catarina que infelizmente não foi pago até hoje. Então, vamos trabalhar com o que temos e vamos licitando por etapa para que a gente possa ir concluindo cada obra no seu tempo.
20: Obrigado, prefeito. E então, mais informações amanhã a partir das 8h30 da manhã no Alô Prado. Uma excelente noite a todos. Aqui da linha Pedro e Paulo, a 30 quilômetros do centro de Chapecó, do jornalismo da Condá FM, André De Lázari.
21: Abraço, amigo André. De vez em quando eu passo de bike, né? Passo de bicicletinha aí na... Bicicletinha não, bicicletona, que a minha bike é top das galáxias. Se for pra sofrer, que seja pra sofrer uma coisa boa, né? Não, tem nada disso não, tem nada disso não. É, minha bike é altas bike, meu. É top das galáxias a minha bike. Volte meio, eu passo de bike aí pela linha Pedro e Paulo. Outro dia fiz um tour aí pela Sete Figueira, linha Batistello, saindo aí no sopé do Alto da Serra. Quase descambei lá pro Alto Cambuim, lá pro meu amigo Jair Bresciani. Mas daí tinha que vir pra casa, né? Tinha que vir pra casa, tomar banho, almoçar e vir trabalhar às 14h no programa Super Sabadaço. Falando em Super Sabadaço, amanhã a programação da Rádio Condá FM está alterada à tarde, tá bom, gente? O Silvestre Brasil vai apresentar o seu programa às 14h da tarde. Eu apresento o Super Sabadaço das 15h às 16h30. Então, das 3h às 4h30 da tarde, eu apresento amanhã o programa Super Sabadaço. Logo depois vem pré-jornada, uma programação especial aí nesse jogo da Chapecoense de Nacional. A Chapecoense jogando lá na Colômbia. E o Nacional da Colômbia, né? E também o Nelson Kronbauer entra com o seu programa, o show de bandas, logo depois, tá bom? São 7h53, vai mandando o seu alô. Seu Valdemiro Garcia, recebemos o seu Valdemiro, dona Mercedes, foi na quarta-feira, né, Piazinho? Na quarta-feira, lá no galpão, né, do Grupo Condá de Comunicação, da Rádio Condá FM, estávamos lá, recebemos o seu Valdemiro lá, mas bicho velho não ficou muito tempo, né, já se descambou lá pra concha acústica pra aguardar, arrumar um lugar, né, e arrastar o pé lá com os monarcas. Quarta-feira, aliás, todos os dias quase, né? Super lotado, o tempo tá colaborando, né? O tempo tá colaborando. não está chovendo, aí fica tudo mais fácil, né? Tudo bom, amigo Valdemiro? Seja bem-vindo, boa noite.
1: Fala, Moisés, boa noite, tudo bem? Tudo
21: Falou,
1: certo?
21: Sim.
1: Como é que tá, amigo? Tranquilo?
21: Bom de mão.
1: Eu e a prenda dona Mercedes partindo pro CTG Sangue de Farrapo, arrastar o esqueleto lá. São umas maneiras, um shot de bugio, chamamé e entrecetam as balsas. No Sangue de Farrapo, o grupo Cordiona, estamos indo eu e a prenda dona Mercedes. Deixar um abraço para ti e para os seus ouvintes aí. Que todos nós aí tenhamos um ótimo final de semana. Fica com Deus, meu amigo.
21: Valeu, aquele abraço, Valdemiro. Muito obrigado por sempre participando conosco também aqui. Dona Rose, Boita. Tá sempre nos curtindo também, tá gostando do programa. Dona Guta Dondoni, que ouviu que é o Grenal aí do vestido colorado e vestido azul. Vamos ver se conseguimos ajeitar aí, tá bom, dona Rose? Alô, alô, vai mandando o seu alô.
2: Boa noite, Manzé Padilha.
21: Boa noite, seu Antônio.
2: Tudo bem aí com o senhor ali?
21: Eu tô bom, e o senhor aí?
2: Eu é o Antônio da Viga, do Santo Antônio.
21: Vai falando, seu Antônio.
2: Queria escutar uma musiquinha bem da hora aí, porque hoje eu já tô descansando pra amanhã, não sei se vou trabalhar.
21: É, meu, nem vá.
2: Vestido molhado.
21: Vestido molhado?
2: Pode sair ou não?
21: Ai, ai, ai. E agora? Tem vestido molhado, vestido colorado, vestido azul. Agora cheio de vestido aqui no estúdio. O que eu vou fazer agora com tanto vestido? Sei nem pra onde que eu vou. Seu Atílio Paza, Moisés, boa noite. Enfim, só mais um dia pra encerrar a semana, que pra mim foi ótima. Descanso e ouvindo o programa Super Noite. Obrigado, seu Atílio. Dona Carolina Quingesse veio na rádio hoje também retirar o prêmio, é?
22: Ó, meu brinde.
21: Ganhou. Ó, ganhou o prêmio. Ganhou o prêmio já da Condá FM ali, né? Muito bem, dona Carolina. Parabéns, viu? Mais uma daí, vamos de música, Piazito. Alô, boa noite. Vai mandando o seu alô. Quem tá aí? Quem vem lá?
23: Parabéns pelo teu programa aí. Mas antes, Padilha, você é o cara.
21: Opa!
23: O Rubens Carlos Morabeza, pelo bairro de São
21: Paulo. Ô, seu Rubens, obrigado.
23: Parabéns o programa e uma boa viagem para os jogadores, para conhecer.
21: Ah, é verdade.
23: Partilha.
21: Verdade.
23: E fica com Deus. Valeu, meu galo, velho.
21: Valeu, amigo. Obrigado pela companhia. Simbora a pouco trazendo música para o nosso povo. Trilha sonora da sua noite de sexta-feira. Bom fim de semana, 7h56. Aqui é...

0: Então foi o Grenal, né? Foi o Grenal, né, dona Guta? Foi o Grenal das músicas, vestido colorado e vestido azul. É invenção da dona Guta, né? Mas essa dona Guta é uma figura. Abraço, querida, beijo no coração, 8:03. Vamos até a nossa estação de rádio, comunicações aeronáutica, serviço de proteção, controle de tráfego aéreo, trazer as informações do nosso e também dos principais aeroportos pelo país. Áureo Flores Menezes, tudo bom, amigo? Seja bem-vindo, boa noite.
1: Boa noite, Moisés Padilha, boa noite, amigos ouvintes da Conda FM. Falamos do aeroporto de Chapecó, serviço de proteção, o voo para as informações dos principais aeroportos das regiões Sul e Sudeste. Começando pelo Rio Grande do Sul, Porto Alegre, operação visual, temperatura 25 graus. Uruguaiana, operação visual, temperatura 30 graus. Santa Maria também opera visual, temperatura 24 graus. Passo Fundo, operação visual, temperatura 24 graus. Santa Catarina, aeroporto de Joinville, operação visual, temperatura 21 graus. Navegantes, operação visual, temperatura 20 graus. Florianópolis, também está operando visual, temperatura 21 graus. Paraná, em Curitiba, aeroporto Afonso Pena, operação visual, temperatura 20 graus. Bacacheri também está operando visual, temperatura 21 graus. Foz do Iguaçu, operação visual, temperatura 29 graus. Cascavel também está operando visual, temperatura é de 26 graus. Londrina, operação visual, temperatura 27 graus. Maringá também opera visual, temperatura 27 graus. São Paulo, aeroporto de Congonhas, operação visual, temperatura 20 graus. Guarulhos operando visual, temperatura 22 graus. Campinas, operação visual, temperatura 27 graus. E Chapecó, sexta-feira, 25 de setembro de 2026. Operação em Chapecó visual, temperatura 24 graus. O vento está soprando de sul, 4 nós. Ajuste do altímetro, 1015 hectopascais. Muito obrigado, Moisés Padilha. Um grande abraço, uma boa noite, um excelente final de semana e até segunda-feira.
0: Valeu, obrigado, ótima noite, bom trabalho, bom fim de semana. Até segunda, Áureo, são 8:05. 22 graus a temperatura.
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0: 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E é o seguinte, hoje é dia do rádio, né, gente? Barbaridade, hoje é dia do rádio. Já vou falar um pouquinho sobre o rádio, tá? Vou falar um pouquinho, tem que falar um pouquinho também sobre o rádio. Não posso deixar de falar sobre o rádio, esse meio de comunicação, esse veículo, essa caixinha mágica que me encantou desde bem menininho. E até hoje eu tenho o prazer, tenho o privilégio de estar aqui trabalhando no rádio, fazendo rádio, né, em várias atividades que o rádio proporciona, né, como locutor, apresentador, animador, repórter, jornalista, apresentador, etc, né? Meu amigo Moisés, boa noite, tudo bom com você? Estamos aqui ouvindo a programação. Você pode tocar para nós uma música em homenagem ao Rick Renner, Senhora Nossa Senhora Aparecida? Minha amiga Simone, aí da Trilha do Pitoco, com o seu Gumercindo, a família inteira, Dona Neuci, obrigado pela companhia então, tá? Eu quero crer seja essa canção aqui, tá bom? Beijo no coração, daqui a pouquinho tem Hora do Mate. Nossa Senhora Aparecida, Rick Renner, 8h14.

0: Nossa Senhora Aparecida com Rick Renner, participação pedido da amiga Simone. Alô, meus amigos aí da Trilha do Pitoco, na linha São José do Capinzal. Ótima noite, bom fim de semana. Hoje é dia do rádio, né? Hoje é dia do rádio, um dia muito importante. A existência das ondas de rádio foi comprovada pela primeira vez pelo físico alemão Heinrich Hertz em 11 de novembro de 1886, em meados da década de 1890, com base nas técnicas que os físicos usavam para estudar ondas eletromagnéticas. Guglielmo Marconi desenvolveu o primeiro aparelho para a comunicação de rádio de longa distância, enviando uma mensagem sem fio em código Morse para o destinatário a mais de um quilômetro de distância em 1895, e o primeiro sinal transatlântico em 12 de dezembro de 1901. A primeira transmissão de rádio comercial foi transmitida em 2 de novembro de 1920, quando os resultados ao vivo da eleição presidencial de Harding Cox foram transmitidos pela Washington House Electrical Manufacturing Company em Pittsburgh, sob o indicativo KDKA. A primeira transmissão de rádio no Brasil ocorreu no dia 7 de setembro de 1922, durante as comemorações do centenário da independência do país. No Rio de Janeiro, então capital federal, uma antena transmissora foi instalada no alto do Morro do Corcovado. Foi transmitindo o discurso de abertura do então presidente Epitácio Pessoa e trechos da ópera O Guarani de Carlos Gomes, vindos direto do Teatro Municipal. Cerca de 80 aparelhos foram importados e distribuídos em locais públicos e estratégicos no Rio de Janeiro, Niterói, Petrópolis e São Paulo. Mas tem um detalhe nisso tudo. O padre brasileiro Roberto Landel de Moura é considerado um dos pioneiros mundiais e verdadeiro inventor da radiotelefonia, transmissão de voz por ondas de rádio, tendo realizado demonstrações públicas anos antes do reconhecimento internacional de Guglielmo Marconi. Os principais efeitos, os principais fatos dessa história. Primeira transmissão pública de Landel de Moura, que é o nosso padre brasileiro, Roberto Landel de Moura. Os feitos dessa história. A primeira transmissão pública, 16 de julho de 1899, em São Paulo. Landel de Moura transmitiu a voz humana sem fios entre o Colégio Santana e a Ponte Grande, Ponte das Bandeiras, cobrindo uma distância significativa para a época. E aí, novas demonstrações. Em 1900, realizou outra experiência pública entre o Alto de Santana e a Avenida Paulista, alcançando cerca de 8 quilômetros de extensão. Ele garantiu patentes para seus aparelhos de transmissão de ondas, telefone sem fio e telégrafo sem fio no Brasil em 1901 e nos Estados Unidos em 1904. Devido ao desconhecimento científico da época, seus experimentos foram incompreendidos por parte da população e de paroquianos, inclusive, que os taxavam de bruxaria, entre aspas, ou coisa do demônio, chegando a destruir seus equipamentos de laboratório. Sem incentivo financeiro ou institucional do governo brasileiro e da igreja na época, ele acabou endividado ao tentar buscar financiamento para suas pesquisas, falecendo em Porto Alegre em 1928, sem o devido reconhecimento em vida. Mas, graças a história, a escrita e a quem assistiu a tudo in loco, a quem foi testemunha ocular da história, o padre brasileiro Robert Landel de Moura. E para mim, é sim, o pai do rádio. Viva o rádio! Viva eu! Viva tu! Viva o rabo do tatu!
1: A existência das ondas de rádio foi comprovada pela primeira vez pelo físico alemão Heinrich Hertz em 11 de novembro de 1886, em meados da década de 1890, com base nas técnicas que os físicos usavam para estudar ondas eletromagnéticas. Guglielmo Marconi desenvolveu o primeiro aparelho para a comunicação de rádio de...
0: Esse áudio nós acabamos de receber o vídeo do seu Sandro e gravou ali parte da história, né, do rádio. Abraço, seu Sandro. Muito obrigado aí por ter registrado e mandado aí o registro, a confirmação da audiência e também nos atualizamos um pouco mais sobre a história do rádio. 8h24. Uma ótima noite para você, um excelente fim de semana. Enquanto isso, no outro lado da sala de justiça. Não é isso, é esse.

0: Boa noite, meu amigo Moisés Padilha.
1: Boa noite, João.
0: Que é o João Daniel Reginaldo Sosas. Colégio concluído.
1: Muito
0: só
1: bem.
0: Amanhã tenho um compromisso com o colégio. Vou ir buscar meu boletim. E o resto dos meus compromissos, tudo realizado.
1: Muito bem, parabéns, João.
0: Agora eu vou
1: João.
0: Fazer um chimarrão e tomar com a minha avó.
1: Faz um chimarrão.
0: Um forte abraço, meu amigo Moisés Padilha.
1: Outro forte abraço, João. Abraço, querido. Ah, dona Guta, vai ter que brincar também, né, dona Guta? Dona Maria.
2: Boa noite, Moisés, meu querido. Hoje eu vou na gauchesca.
1: É mesmo?
2: Eu quero lembranças com porca véia.
1: De novo?
2: Queria tanto ir no CTG na quarta.
1: Você gosta,
2: mas não
1: né, do porca véia? Lembranças.
2: Eu ando muito cansada, meu Deus do céu. O Raulzinho tá dando muito trabalho.
1: É mesmo?
2: Mas enfim, eu amo o que eu faço, tá bom? Beijo, abraços e até amanhã à tarde. Vai ser curto o programa amanhã, mas
1: vai
2: tá valendo.
1: Vai ser curtinho, né? Abraço, dona Maria. Beijo no coração. Olha, esse aqui é gigante, né? Um dos grandes nomes do rádio e da difusão do Oeste de Santa Catarina, nosso querido Celso Mantelli. E o Celso escreveu aqui, ó, Landel de Moura, pai do rádio, Santos Dumont, pai da aviação, não são reconhecidos, né, gente? É lamentável. É lamentável. É profundamente lamentável. Eu lembrei, durante o tempo que eu estava verbalizando sobre Padre Landel de Moura e sobre Guglielmo Marconi, eu lembrei justamente sobre Santos Dumont, né, que é Santos Dumont, que é o pai, o verdadeiro pai da aviação. Que coisa, né, meu amigo Celso? Celso Mantelli, beijo no coração, abraço para dona, para sua esposa também. Obrigado pela companhia, são 8h26.

0: Noite de sexta-feira, Semana Farroupilha, e você ouvindo a programação do rádio na Conda FM, programa Super Noite. Aí, Chiquito e Bordoneiro, hoje à noite, aí nessa canção ele está cantando juntamente com o musical Corpo e Alma, Chiquito e Bordoneiro e Corpo e Alma, mas no acampamento Farroupilha, hoje somente o Chiquito e grupo Bordoneiro, tá bom, gente? Muito bem, seguimos então com o programa Super Noite, sempre com o apoio dos nossos anunciantes patrocinadores Rede Leve. 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Vamos conversar com o nosso povo, 8h31. Alô, alô, boa noite.
1: Ô, Padilha, eu Oi. Sou radieiro desde o tempo de piá.
0: Radieiro?
1: Eu, quando eu conheci você no Casa Palmital ali, vou fazer 51 anos agora.
0: Opa.
1: Deve ter mais ou menos a minha idade por aí. Eu vinha com o radinho no bolso da camisa lá do Del Chato, trabalhando lá no restaurante industrial, vinha a pézinho todo dia de manhã lá no centro.
0: Aí é longe,
1: hein? Na minha bicicleta sempre tive rádio, sempre. Eu sou radieiro, parabéns pra nós. O dia do rádio, os radialistas, e para nós que somos radieiro.
0: Aí,
1: um abraço.
0: Valeu,
1: boa noite, tudo bom?
0: Obrigado, amigo.
1: Toca, pode ser, já pediram o Porca Véia, vamos escutar um Porca Véia. Estamos aqui ligaditos, não, mas...
0: Isso.
1: Ah, inclusive, na época eu tinha 15 anos, mas eu sempre gostei de rádio.
0: Sempre ouvindo sempre rádio, né, seu rádio. Sandro? Que coisa boa.
1: Quando eu consegui comprar meu primeiro rádio, eu tinha uns 12 anos, acho.
0: É apaixonado por rádio também, né? Grande, seu Sandro. Obrigado, amigo. Tudo de bom.
2: Boa noite, meu amigo Moisés.
0: Fala, seu José. Boa noite.
2: Sabe quem é? Mas eu sou daquela época lá que eu falava da rádio muito, muito bem da rádio. Eu gostei muito dessa tua história que tu contou aí, mas beleza. Eu era piazão, mas eu gostei. Eu estou quase 60 anos, mas é a melhor coisa que tem.
0: Valeu, obrigado amigo, pela seu José Toledo. Seu José, vamos ver quem é que tá aqui. Alô, alô.
3: Boa noite, Moisés Padilha.
0: Boa noite.
3: Aqui é a Valentina do Faxinal do Sol.
0: Oi, Valentina.
3: Quero deixar uma passagem bíblica.
0: Deixa.
3: De Moisés hoje.
0: É minha passagem.
3: Deuteronômio.
0: Não é minha, que é isso.
3: 34, versículo 4. E disse-lhe o Senhor: esta terra de que jurarei a Abraão, Isaque e Jacó, dizendo: a tua semente a darei, mostro-te para as veres com os teus olhos, porém para lá não passarás. Para todos os ouvintes, boa noite.
0: Passagem de Deuteronômio 34:4. Obrigado, Valentina. Obrigado, querida. Abrilhantou e muito o programa também, tá? Obrigado, meu amigo Celso Mantelli. Tem umas colocações aqui e eu abro linha para esse gigante Celso Mantelli. Fala, meu irmão.
4: Eu comecei a trabalhar em rádio com rádio em 79, mas eu já tinha contato antes com a rádio, uns 8 anos antes. Era a Rádio Patrulha que pegava nós toda semana ali no Maria Goretti. Um abraço, Padilha.
0: Venderam o bom da cadeira, Cecel, mas eu sabia que ia demorar. Não tava demorando muito, hein? Meu amigo Celso Mantelli. Abraço, irmão. Ó, meu amigo Mauro Becker também está comigo aqui, porque amanhã tem Som da Terra, Mauro.
5: Boa noite, Moisés. Tudo bem, amigo?
0: Boa noite, tudo certo.
5: Tô saindo agora da Expo Merco. E escutando aqui o pessoal comentar sobre rádio e demais, me lembrei de um amigo meu, locutor, que ele ia apresentar, ele dizia: abraço aí pro radiador.
0: É o radiador, né?
5: Que somos nós, né, Moisés?
0: Verdade,
5: locutores, verdade. Os radialistas. Um abraço, meu amigo. Amanhã tem Som da Terra, a partir do meio-dia e meio.
0: Tem Som da Terra, tem Som da Terra, com toda certeza. Abraço, amigo Mauro Becker. É como o seu Sandro, ele está falando, né? Eu sou radeiro e nós somos radiador. Abraço aos amigos aí. Estamos atrasados com os comerciais, meu amigo sonoplasta. 8h35.
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0: Prozendo ali com a gente. Eu, desde que eu era piazinho, com o primeiro rádio que eu vi na minha vida, eu adoro rádio. Parabéns para o dia do rádio e parabéns para os donos da rádio. Que Deus sempre dê proteção e sempre ajude as pessoas que trabalham no rádio. Eu espero que o teu netinho seja um radialista igual a você, moleque. Boa noite, moleque.
1: Obrigado, seu Gumercino Figueira, sempre muito gentil. Obrigado, essa família é maravilhosa, né? E houve rádio de cabo a rabo, né? Lá na trilha, na trilha do Pitoco, na linha São José do Capinzal. Beijo no coração, saudade dos amigos, 8h43.
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Porca véia, porca véia. Lembranças. Fechou o programa, né, Pezinho? Fechou? É isso? Então, já é hora de dizer tchau. Vai ficar tocando o quê? Batendo água do Luiz Marenco.

0: Jorge Teres? O Jorge Teres. Isso? É isso mesmo, produção? Então tá bom, então tá, é isso aí, tá certinho. É isso mesmo. Pois é, então nós vamos ouvir na sequência, Batendo Água, Luiz Marenco, para fechar o programa, Jari Terres. Depois tem o Momento Espírita e a Voz do Brasil. Depois da Voz do Brasil, segue a programação noturna. E aí, todo fim de semana da Rádio Conda FM. Amanhã, nossa programação está às 5 horas da madrugada. Tem o Grande Rodeio Conda com o Aldorim do Brasil, do Nascimento. 8 da manhã, Alô Prado, com Eduardo Prado e o Felipe Croix. Meio-dia e meia, tem o Mauro Becker com o Som da Terra. Amanhã, então, à tarde, alterada a configuração dos programas. Às 14 horas, o Xará apresenta a integração musical. Entre 3 e 4 e meia da tarde, eu apresento o Super Sabadaço. E aí, logo depois do Super Sabadaço, tem pré-jornada, jornada esportiva, uma programação especial. E depois da cobertura esportiva, tem o alemão, né, o Kronbauer com o show de bandas. A nossa delegação da Chapecoense está em Medellín, na Colômbia. É uma série de homenagens às vítimas do acidente aéreo de 2026. Staff e jogadores chegaram ainda nessa quinta-feira lá na Colômbia. Foi marcado por momentos de emoção, ainda no avião, mensagens de apoio da comissária de bordo da aeronave. E amanhã, então, a nossa Chapecoense, né, estará em campo, então, portanto, e a transmissão da nossa equipe esportiva, da nossa equipe Nota 10. Combinado? É isso, produção? É isso? Então, a Chapecoense retornou à Colômbia, recebe homenagens do Atlético Nacional. 10 anos, né, gente? Barbaridade. Acidente aéreo completa 10 anos agora no próximo mês de novembro. O clube colombiano inaugurou memórias em um mural em homenagem às vítimas. São muitas homenagens, muitas lembranças. Está posto. É isso. Não se muda a história. Um excelente fim de semana. Nos encontramos nas horas do rádio amanhã.
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0: Fechando então, Luiz Marenco e Jari Terres, Batendo Água. Que Deus te guarde, que Deus te proteja, que Deus te dê a paz. Bom trabalho para você que está no trabalho, um excelente trabalho. Para você que está descansando, está na folga, está de boa, aproveite. Até amanhã, tchau pessoal.

A riqueza de um povo. A Copa do Mundo nos permitiu ver cenas interessantes. Assistimos a equipes participando por primeira vez de uma Copa Mundial e dar o máximo. Assistimos a técnicos irem às lágrimas ante o bom desempenho dos seus jogadores. Vimos as arquibancadas explodirem em manifestações de alegria. Porém, foi na Times Square em Nova York, com suas luzes vibrantes e telões imensos, que pudemos assistir ao verdadeiro espelho da alma de uma nação. Em meio à multidão, um bloco rubro de noruegueses tomou o espaço. Não com desordem, não com o caos que tantas vezes acompanha as grandes massas, mas com o peso da história e a leveza inconfundível da civilidade. Sob a cadência de um tambor compassado, centenas deles se agachavam em uníssono. O movimento era um só. Braços esticados para a frente, sendo recolhidos com força em direção ao peito. O grito forte que ecoava de suas gargantas era Ro, o antigo comando ancestral para remar. Havia naquela coreografia espontânea uma sincronia belíssima, quase reverencial. Era a demonstração viva de que a verdadeira força de um povo não reside no barulho desordenado, mas na sua capacidade de agir como um corpo único, coordenado, consciente de si e do respeito ao olhar do outro. Foi uma profunda aula de educação, de pertencimento e de propósito. O que faz com que centenas de pessoas compreendam que para o barco avançar, todos precisam puxar o remo na mesma direção? A resposta repousa em uma única e poderosa palavra: educação. Quando uma nação decide com seriedade investir na educação dos seus filhos, ela não está apenas transmitindo conteúdos acadêmicos ou preparando mão de obra. Ela está lapidando o espírito humano. Está forjando o caráter de seus futuros construtores. Está ensinando que o espaço público é sagrado, que o direito de um indivíduo se harmoniza com o dever para com o próximo e que o sucesso de toda a comunidade depende do esforço conjunto. Um povo educado compreende que a pátria não é um mero pedaço de terra delimitado por fronteiras geográficas. É um barco imenso que abriga a todos. Se uns remam contra ou se recusam a remar por indiferença, o barco gira em falso e a tempestade ameaça a todos. Quando a instrução do intelecto se alia à nobreza dos sentimentos, formam-se cidadãos verdadeiros. Cidadãos que não esperam de braços cruzados que o país resolva todas as suas dores, mas que se levantam com a vontade férrea de trabalhar juntos. Que sentem orgulho de fazer o seu melhor, não para a própria glória, mas para deixar um legado de luz, de ordem e de progresso para as gerações que virão. A verdadeira riqueza de um povo caminha por suas ruas, senta-se nos bancos escolares e revela-se na civilidade de seus gestos cotidianos. Pensemos nisso. Que possamos em nossos lares e em nossas escolas, nas pequenas e grandes atitudes de todos os dias, aprender a remar juntos. Assim, embalados pela cadência do bem comum, faremos com que o barco da nossa nação navegue seguro rumo ao porto de um futuro mais justo, próspero e feliz.

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1: Está no ar a Voz do Brasil. As notícias do governo federal que movimentaram o país no dia de hoje.
2: Olá, boa noite.
3: Boa noite para você que nos acompanha em todo o país.
2: Sexta-feira, 25 de setembro de 2026.
3: Vamos aos destaques do dia.
2: Medida provisória vai proibir as bets no país.
3: A partir da publicação da medida, não será mais possível fazer apostas online.
2: Jogadores terão até 5 de outubro para retirar o dinheiro disponível nas plataformas. Luana Karen.
4: Plataformas e aplicativos de jogos vão sair do ar no dia 6 de outubro.
3: E o impacto das bets nos jovens.
2: Estudo divulgado pelo Ministério da Educação aponta que apostas online podem afetar 2 milhões de estudantes. Edinaldo Júnior.
5: Pesquisa estima que 986 mil potenciais ingressantes deixaram de se matricular em 2026 por causa dos gastos com as bets.
3: Mais experiência para quem quer ser professor.
2: Programa que prepara futuros docentes dentro das escolas agora é lei. Gabriela Noronha.
6: A bolsa é voltada para os estudantes de licenciatura que recebem um incentivo financeiro e a oportunidade de atuar na educação básica.
3: Hoje na apresentação da Voz do Brasil, eu, Mariana Jungmann e Luciano Seixas.
2: E acompanhe a gente ao vivo, acesse radiogov.ebc.com.br ou o canal Gov na sua TV aberta.
3: O governo federal decidiu, por medida provisória, proibir as bets no Brasil.
2: Quem tem os detalhes ao vivo é a repórter Luana Karen. Boa noite, Luana.
4: Boa noite, Luciano, Mariana, e boa noite aos ouvintes da Voz do Brasil. O ministro da Fazenda, Dario Durigan, anunciou 3 medidas tomadas pelo governo. A primeira determina a proibição das apostas online no Brasil, as chamadas bets. Por meio de medida provisória, que passa a valer a partir da publicação no Diário Oficial da União, as bets estão definitivamente proibidas no país. A MP também prevê medidas para impedir que esse tipo de propaganda chegue às pessoas e trata da devolução de recursos dos apostadores. A segunda iniciativa anunciada pelo governo é um projeto de lei em regime de urgência que será enviado ao Congresso Nacional com tipos penais para quem explorar ou operar apostas online no país. A terceira ação é uma nova versão do programa Desenrola, de renegociação de dívidas, que vai oferecer